0: processo foi o mais transparente de sempre, sai em defesa do Ministro da Educação. Sobre os problemas nos exames e na fixação das avaliações, a Federação Académica de Lisboa manifesta-se preocupada com as potenciais implicações no acesso ao ensino superior depois dos constrangimentos. Em entrevista à TSF, Pedro Neto Monteiro, presidente da FAL, quer ver garantias de equidade para estes estudantes.
1: Aquilo que nós tememos verdadeiramente é que não haja justiça no processo de acesso ao ensino superior. Mas, obviamente, aquilo que nos preocupa em absoluto é que todos os estudantes tenham condições absolutamente justas e equitativas de ingresso no ensino superior agora já nesta fase, não é? O Sr. Ministro deu garantias de que efetivamente esse processo será justo e ágil, mas não podemos deixar ainda assim de manifestar preocupação relativamente a essa questão do acesso ao ensino superior, dadas estas, digamos, estas intempéries de última hora relativamente à correção dos exames, que não nos deixam particularmente confiantes.
0: Para os alunos em que fique provados erros na correção, devem ficar isentos de pagar a taxa de 25€, defende Pedro Neto Monteiro.
1: Não temos nenhuma posição assumida sobre esse assunto, até porque obviamente a nossa atividade política centra-se muito mais depois na dimensão do ensino superior. Agora parece-me uma coisa evidente. Se efetivamente se reconhece, e o Sr. Ministro já pediu desculpa, portanto reconhecerá certamente que isto foi uma falha, houve aqui um conjunto de falhas, enfim, associadas ao processo por parte do Estado, o Estado não pode responsabilizar os cidadãos por isso. E, portanto, acredito que, pelo menos nos casos em que efetivamente se comprova que há uma qualquer falha no processo de avaliação de um determinado estudante, é óbvio que esse estudante não deveria pagar os 25€.
0: O presidente da Federação Académica de Lisboa, Pedro Neto Monteiro, em declarações à TSF, uma posição dos estudantes a surgir depois do Ministro da Educação ter confirmado na tarde desta segunda-feira de que os calendários do Concurso Nacional de Acesso ao Ensino Superior é para manter, apesar dos atrasos na divulgação das notas. O Ministro da Educação que volta esta terça-feira para uma audição no Parlamento. Luís Montenegro felicitou hoje Andy Burnham pela nomeação como Primeiro-Ministro do Reino Unido. Numa mensagem na rede social X, o Primeiro-Ministro expressa a confiança no aprofundamento do relacionamento bilateral numa reforçada convergência. Burnham foi declarado o novo líder do Partido Trabalhista na sexta-feira, sucede na liderança do Executivo Britânico ao também trabalhista Keir Starmer, que formalizou na manhã de segunda-feira a demissão do cargo. A seleção portuguesa de futebol desceu de 5º para 7º lugar no ranking da FIFA. A lista divulgada na segunda-feira passa a ser liderada pela Espanha, ao ultrapassar a Argentina após a vitória na final do Mundial de Futebol. A seleção portuguesa, eliminada pelos espanhóis nos oitavos de final do Campeonato do Mundo, caiu 2 posições relativamente à última atualização. A seleção nacional é ultrapassada pelo Brasil e Marrocos, que subiram ao 5º e 6º lugares, respectivamente. A Espanha subiu ao topo da classificação depois de, num domingo, se ter imposto à Argentina na final do Mundial de 2026 por 1-0. No arranque do Estoril Open, apenas um dos 3 portugueses do dia continua em prova, Rita da Silva Vieira, que destaca também que contou com um dos jogos mais longos na história deste torneio.
2: Dia longo no Estoril Open, com o último jogo a terminar já depois das 10 da noite. 3 portugueses em prova, só um sobrou. Tiago Torres, a surpresa do dia, estreia em jogos ATP, venceu por 2-7 um antigo top 16 mundial, algo que surpreendeu o próprio.
3: Sim, e agora? Será que dá para ganhar 2? Vou ganhar 2? Passa muita coisa. Uma coisa é estar a jogar os torneios que eu estou habituado a jogar, em que eu já estou habituado a ganhar vários jogos e habituado a perder, é a vida. Mas nestes torneios, claramente, quando fiz o 4 igual no primeiro set, pensei, dá para ganhar? Se calhar dá, não sei. E muitas emoções, consegui gerir bem, felizmente.
2: Pois, foi a vez de Frederico Silva, lutou no jogo mais longo da história do torneio. Perdeu ao fim de 3 horas e 26 minutos.
4: Estando cansado, foi um jogo muito intenso, fiquei com pena de não ter conseguido entrar melhor no terceiro set e ter conseguido aproveitar a vantagem que tinha conseguido de virar o segundo set, depois de lutar praticamente com o encontro ganho, mas a verdade é que também há que dar algum mérito também ao Luke.
2: A fechar o dia foi o terceiro português, Henrique Rocha, caiu 2 sets frente ao espanhol Pedro Martínez.
0: Rita da Silva Vieira, que acompanha o Estoril Open nesta terça-feira, no segundo dia da prova, há mais três portugueses: Tiago Pereira, Nuno Borges e também Jaime Faria, ainda o veterano suíço Stan Wawrinka. O avançado internacional colombiano João Duran foi anunciado pelo Benfica como reforço. Chega ao Clube da Luz por empréstimo dos sauditas do Al Nassr. E o internacional sul-coreano Wang Hyun-beon é reforço do Porto. O médio de 29 anos assinou contrato para as próximas três temporadas, com mais outra de opção.

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0: Boa tarde, bem-vindos a mais uma edição de Visão de Jogo, Visão Mundial, o último desta série. E termina o Campeonato do Mundo com a vitória da Espanha. A Espanha é campeã do mundo, venceu a Argentina por 1-0 na final. E venceu de uma forma, diria, clara, ao ponto de ontem, depois do jogo, quando ia preparado para escrever a crónica sobre o jogo, em vez de escrever logo, ganhou a Espanha, veio-me à cabeça escrever, ganhou a bola. Porque se há forma de dizer bola de forma alternativa é dizer Espanha, e vice-versa, porque acho que foram os donos da bola, foram os donos do jogo, mostraram os fundamentos do que é o futebol em termos de posse de bola, em termos de passe, em termos de qualidade, de seguir tocando, construindo, ataque organizado, frente a uma Argentina muito fechada, mas não foi só frente à Argentina, foi só, também e sobretudo frente à França, a meio da semana, na meia-final. E, portanto, acho que é um campeão do mundo, está aqui também Nuno Vieira, Sofia Oliveira, para debatermos aqui este campeonato do mundo e fazermos um balanço global a toda esta edição. Um campeão que é, aquilo que eu gosto de dizer, um campeão que representa o futebol do século XXI, porque é um estilo de jogo que nasce já neste milénio. A Espanha chegou ao século XXI ainda com a marca da fúria, que é mais um estado de ânimo que de uma forma de jogar, que começou a criar um estilo a partir da escola de Barça, da forma de jogar. É verdade que é Luís Aragonés que treina a seleção ainda em 2008, mas ele próprio se converteu ao estilo. Quem conhece bem Luís Aragonés era um discípulo, um mestre, um filho daquilo que era também a fúria, que dizia sempre que havia três objetivos para uma equipa antes de entrar em campo. O primeiro era ganhar, o segundo era ganhar e o terceiro era ganhar outra vez. E a verdade é que quando chegou esse Mundial, perdão, esse Europeu 2008, a Espanha conseguiu tocar a bola e conseguiu encontrar ali muito que era o estilo do Barça, que vem desde o tempo de Cruyff, e os jogadores encontraram também um estilo que depois sim evoluíram dentro de outros treinadores, e treinadores de low profile, não é? Sobretudo o que foi Del Bosque e agora De La Fuente. É uma grande seleção. Sofia Oliveira, Nuno Vieira, vamos olhar para este Mundial, olhar para aquilo que é esta vitória de uma grande seleção. Vocês partilham desta minha primeira reflexão em relação a ter ganho a bola? A bola ganhou o Campeonato do Mundo. Nuno.
1: Arranco já eu. Boa tarde, Sofia. Olá, Luís. Boa tarde aos nossos ouvintes. Partilho totalmente. É impossível discordar com essa tua visão, porque, e de facto, a Espanha foi uma justa vencedora, de se é que há justiça no futebol. Tu hoje também escrevia isso, mas há sem dúvida nenhuma que foi a equipa que mais fez, e sobretudo foi a equipa mais regular. E aplica-se também aqui um princípio que utilizei quando o Porto foi campeão em Portugal, que são os ataques que ganham jogos e as defesas que ganham campeonatos. E neste caso, a defesa também ganhou o campeonato. A organização defensiva, melhor
0: dizendo. A Espanha sofreu apenas um golo.
1: Um golo. É inacreditável.
0: Não é inacreditável
1: porque aconteceu. Não é, deixa de ser inacreditável. Mas é uma marca muito significativa, muito representativa daquilo que é a organização do futebol espanhol. Esta organização defensiva que começa na frente. Começa com o tal ponta de lança diferente, não é um ponta de lança, não é o Lewandowski, não é o Haaland, é um Oyarzabal, muito mais...
0: Nem o Morata,
1: mais, exato, sim. Nem o Benzema, que a Sofia gosta muito. É um avançado diferente daquele tipificado ponta de lança de uma grande equipa. E depois tem, vê-se todos os jogadores a trabalharem no mesmo sentido. Vemos estrelas como o Yamal, que poderia estar, eu esperava que o Yamal neste Mundial tivesse ali alguns...
2: Estava
1: tiques.
2: Muito abaixo, Nuno, estava muito abaixo, mesmo fisicamente percebia-se isso.
1: Estava, e porque teve lesões, mas esperava que quando aparecesse ao longo do campeonato fosse melhorando. Esperava que houvesse ali uns tiques de vedeta, uns malabarismos, e não aconteceu. Vimos um Yamal comprometido com a equipa, comprometido com o esforço defensivo da equipa, ou seja, a organização defensiva de Espanha começou precisamente no Oyarzabal e no Lamine Yamal, no Alex Baena, o Marinho quando entrava, no avançado, E chegava, tinha cá atrás o espoito máximo, desde o guarda-redes e os elementos do setor defensivo. E quando a Espanha trocou, quando o De La Fuente entendeu que Pedri, não, o Pedri que é um jogador fantástico, que nós aqui somos os três muito fãs do Pedri, quando o Pedri não estava a render aquilo, ou que não estava a oferecer à equipa aquilo que o De La Fuente precisava, substituiu por Fabián Ruiz, outro jogador fantástico, e acho que a Espanha teve soluções para tudo. E De La Fuente soube utilizar estas soluções para tudo. Porque, e volto aqui ao que dizia, Portugal também tinha soluções para tudo. Esta é a minha bandeira e há de ser sempre que acho que Portugal poderia ter feito muito melhor, e tenho pena de ver agora a Espanha a celebrar nas ruas de Madrid com 60 mil pessoas ou mais, e aquilo podia estar a acontecer em Portugal agora, mas Portugal também tinha soluções para tudo, mas não as soube utilizar. Acho que foi sobretudo essa a diferença. A Espanha foi a melhor organização, se calhar não foi a que tinha melhores individualidades, se calhar a França era a que tinha maiores individualidades, mas acabou por emergir, e sempre emerge sempre no futebol, ou quase sempre emerge, ganha, é o coletivo. Não ganha o A, o B, o C, a equipa. Eu disse quase sempre, porque o Messi também ganha sozinho, como o Maradona ganhou sozinho em 86, sozinho entre aspas, mas emerge sempre o coletivo, e no futebol moderno vai emergir sempre a melhor organização coletiva. Estará sempre muito mais próxima de ganhar a equipa que se organizar melhor, ou que tiver um treinador que consiga organizar melhor as suas equipas em função de um torneio curto e com estas características como este Mundial.
0: Sofia, tu foste dizendo aqui ao longo das nossas conversas de visão mundial que, independentemente de olharmos para os melhores jogadores da França, os melhores jogadores, desde logo, da Argentina, como Messi, ou da Inglaterra, até quando aparecia Bellingham e Kane, e até Portugal, né, com o nosso Vitinha, que a melhor equipa estava na Espanha. E a verdade é que o próprio De La Fuente me disse isso quando venceu a França, a meio da semana por 2-0, a Espanha passou por cima da França taticamente do primeiro ao último minuto, não deixou a França das estrelas de Mbappé, de Dolizé, de Doué, de Barcola, essa França nem apareceu, porque o meio campo da Espanha comeu o jogo. E De La Fuente dizia, eles podem ter os melhores jogadores do mundo, nós temos a melhor equipa do mundo. E a verdade, isso foi o segredo, a equipa com é grande mesmo, não é?
2: Sim, boa tarde. Antes de mais, só fazer aqui uma pequena adenda. Podem entrar aqui alguns sons menos ortodoxos, mas estou no retiro da Igreja Maradoniana já, depois deste...
0: depois deste estão mundial. A arrumar as velas, não é?
2: Okay, e portanto okay, podem ouvir uns passarinhos, uns cães, umas coisas assim, mas tudo em prol da Igreja Maradoniana sempre. Okay. Para descansarmos um pouco. Sim. Não, eu acho que sim, eu acho que... Para mim é muito claro, e fosse qual fosse o resultado deste Mundial, a melhor seleção do mundo é a seleção espanhola. É uma equipa, realmente é uma equipa, a melhor seleção em termos coletivos nos vários momentos do jogo. Também devo confessar que, independentemente da forma como a Espanha vulgarizou a França, eu acho que aquela não é a diferença que existe entre as duas seleções. O que eu quero dizer com isto é que a exibição espanhola nessa partida acabou por se transcender por uma série de fatores do próprio jogo, e que também levou a que os jogadores espanhóis fossem ganhando cada vez mais confiança, e ao contrário os jogadores franceses fossem perdendo a confiança e fossem criando frustração individual também. E numa seleção que depende muito do individual para conseguir criar, é normal que isso se acentue de forma ainda mais vincada. Mas o que eu quero explicar no fundo é que, se calhar, em mais jogos entre a Espanha e a França, aquela não vai ser a média da exibição espanhola. Eu acredito que a França tenha capacidade para ser mais competitiva, porque de facto o que aconteceu ali foi um baile, como eu também acabei por dizer no Twitter, em que a Espanha convidou a França para dançar. Aquilo foi lindo de se ver para quem gosta daquele tipo de futebol, mas para ser justa e para ser honesta, não acho que seja a diferença que existe entre as duas seleções. Relativamente à final, ainda é difícil, um bocadinho difícil para mim, porque eu consigo ser imparcial em tudo, menos quando falo de Lionel Messi, e ainda está aqui a digerir um bocado. Foi complicado ver um jogador como Messi passar tanto tempo dentro de um coletivo que realmente não o conseguia ajudar, não teve essa capacidade. Eu até acho que a Argentina foi algo ambiciosa na forma como tentou pressionar a Espanha. Não se remeteu numa primeira instância ao castelo que teve, por exemplo, a Inglaterra, não é? Na segunda parte contra a Argentina. A Argentina não tentou fazer isso, foi muitas vezes numa primeira fase de construção da Espanha, uma seleção que tentou pressionar à frente, mesmo ao intervalo, depois quando entra Leandro Paredes e Enzo se projeta, ao invés de estar a pressionar com 3, já estava a pressionar com 4, só que não conseguia pressionar. A Espanha é uma equipa que parece que não se deixa pressionar, não é?
0: Que tira a bola da pressão.
2: É impressionante a forma como eles trocam, as permutas que fazem entre os médios mais recuados e o Oyarzabal e o Dani Olmo. Até o próprio Dani Olmo vinha para zonas mais recuadas, o Fabinho Ruiz a trocar com o Rodri. É difícil em travar uma coisa destas, e eles já jogam assim há muitos anos e sabem exatamente o que é que estão a fazer. E a Argentina, tu sentias, tu estavas a olhar para o jogo e pensavas, só se Deus não quiser é que a Espanha não vence, e não vence por muitos. A verdade é que não venceu por muitos, porque poderia ter sido jogo para isso. Também Dibu apareceu em alguns momentos, ainda que em algumas instâncias com defesas não propriamente boas do ponto de vista técnico, mas defendeu. Também alguns falhanços dos jogadores espanhóis, lembro-me do cabeceamento do Merino, do cabeceamento do Nico Williams com as tranças. Ou seja, o resultado até poderia ter sido bem diferente, e a Argentina não ter conseguido levar o jogo para o prolongamento, mas não apareceu essa eficácia da seleção espanhola. Mas a Argentina foi, na minha opinião, uma desilusão, porque eu não esperava que fosse esta a réplica que a Argentina tivesse capacidade para dar na final. Ou seja, eu sabia que a Espanha era muito melhor seleção do que a Argentina, nunca tive dúvidas disso, mas não esperei sinceramente que a Argentina só tivesse isto para dar. É verdade que havia ali jogadores desgastados, saíram dois centrais, os dois titulares, é verdade uma série de coisas, mas acima de tudo, aquilo que eu vi foi, do ponto de vista individual, os jogadores muito, muito aquém. O Enzo não conseguia trocar um passe, o próprio Nico González, que foi aposta do Scaloni para titular, falhou praticamente todas as decisões que teve para fazer com a bola. Enfim, os laterais, é difícil falar deles, porque também fazem o que sabem, não é? E o que sabem não é assim tanto. Mas já vi esta Argentina fazer bem melhor. A réplica que deu, por exemplo,

0: deixa, porque a Espanha é uma equipa que deixa espaços, também devido à forma ambiciosa como tenta procurar a recuperação da bola, mas não foi capaz. E não tendo sido capaz, foi uma final penosa de assistir, sobretudo para quem queria que Lionel Messi tivesse pelo menos alguns momentos de genialidade. Ele bem tentou, já ali no final, mas durante grande parte da partida foi apenas um espectador, porque de facto não contem com Messi para defender, porque já foi sempre assim ao longo de todo o Mundial, não iria ser diferente na final, e tendo a Argentina passado grande parte do seu período em organização defensiva, a verdade é que não tivemos essa possibilidade. E como disse, eu consigo ser imparcial em tudo, menos a falar sobre o Messi, que estou muito e ainda me está a gostar.
1: Sim, em relação à final, as circunstâncias que referes acabam por ser muito importantes, não é? A questão de uma equipa que chegou cansada, muito desgastada fisicamente à Argentina e que ilusionou um povo em relação àquilo que poderia fazer na final, e não era assim tanto já depois daquilo que foi o jogo com a Inglaterra. Mas as circunstâncias das lesões dos dois centrais, do Lisandro Martínez, muito cedo, depois do Cuti Romero, também do lateral, do Montiel, obrigou o Scaloni a ter três substituições que queimaram hipóteses que poderia ter para mexer no ataque, porque entretanto também tinha feito essa alteração ao intervalo que me referiste, para a equipa subir no terreno com a entrada do Paredes.
0: E o Leandro Paredes, Luís, também entrou muito mal no jogo.
1: Entrou mal, viu logo um amarelo, enervou-se e estava a ver que não conseguia controlar ali aquele
0: meio-campo. E o primeiro toque na bola dele, que é um passo que ele tenta dar, assim meio descaído para o corredor esquerdo, mete um passo para o corredor central, em que oferece uma oportunidade de gol à Espanha, o primeiro toque dele na bola.
1: É, esse o Scaloni tinha ali um plano com o Nico, que me fez lembrar um pouco o que ele fez com o Di Maria há 3 anos e meio, mas não podia ser nunca a mesma coisa, até porque são jogadores completamente diferentes. E por essas circunstâncias, sim, é verdade que condicionaram muito, muito o jogo, embora, assim, eu antes do jogo sabia que Espanha íamos ter, uma Espanha de posse de bola, uma Espanha de personalidade, porque a Espanha tinha aquilo que eu tenho dito sempre aqui desde o início nas conversas, que é um estilo, é uma identidade, nós sabemos como é que a Espanha vai jogar. E acho que é isso que Portugal tem que fazer, é construir uma identidade de jogo para a sua seleção, e depois os jogadores vão variando, mas o perfil do jogador de seleção para entrar naquela forma de jogar está bem definido. E é por isso que a Espanha vai à procura sempre de jogadores que saibam jogar nesta forma e neste estilo. Pode naturalmente depois não encontrar, não é? É muito difícil tu recriar Xavi e Iniesta, é tão difícil como criar pandas em cativeiro, é quase que impossível.
0: Sim, mas o perfil mesmo, não, ou seja, a qualidade não é igual, mas ele sabe o que é que tem que fazer.
1: Exato, mas tu vês lá um Rodri, ou vês um Pedri, e mesmo o próprio Fábio Ruiz também sabe se movimentar em função disso, e o Del Olmo também, portanto não é a mesma coisa que pandas em cativeiro, mas a verdade é que são, de facto, jogadores que sabem ao que jogam, não é? E reproduzem a forma de jogar. Eu acho que o Rodri é o jogador...
2: Interpretam a filosofia, não é?
1: Exatamente. É mesmo isso. São filósofos do futebol, dentro de uma ideia de jogo, em campo. Filosofia com bola, é mesmo isso. E a verdade é que eu acho que o Rodri acaba por ser o jogador do Mundial. Vamos aqui já a seguir falar também dos nossos destaques. E escolher também o jogador de destaque, o jogador de revelação e o jogador de desilusão e também a equipa, mas eu acho que o Rodri acaba por ser novamente um candidato à Bola de Ouro, sobretudo a exibição depois que fez ontem. O Guardiola andava a dizer durante a época que quando lhe perguntava quando é que volta o Rodri, ele dizia: esqueçam, o Rodri esta época para o City já não vai dar, ele tem ali mais 2, 3, 4 meses para recuperar da lesão que vinha, mas vocês vão vê-lo no Mundial a jogar pela Espanha. Ele disse isto há meses atrás. E agora vimos de facto o que foi o Rodri e que lição de futebol que ele dá ali a partir da posição 6. Não é a busca de se, mas se calhar até pode atingir níveis de patamares superiores em termos de noutros quadrantes do jogo.
0: Não sei se isso não é heresia.
1: Não sei, mas acho que não, não é assim tão...
0: Fica só no ar.
1: Mas sabes que há o filho e depois há aqueles que são os que... Há o criador e muitas vezes...
0: Os que correram para os outros andar, não é? Como
1: sim,
0: se
1: é. Muitas vezes o aprendiz de feiticeiro ultrapassa o mestre, não é? E a verdade é que eu acho que a Espanha tem uma série de aprendizes de feiticeiro que são de facto agora, e nós víamos, olhávamos depois ali para a tribuna, e quando foi o golo do Ferran Torres, vimos o Iniesta, o Xavi a saltarem, o Villa, né? Aquela gente toda que foi campeã há 16 anos, a saltarem com uma seleção, enfim, que tinha o Ferran Torres agora como ponta de lança, e eu acho que é muito mais ponta de lança do que Orzabal, como aliás já vos tinha dito aqui a semana passada, e fez um golaço. E o Nico Williams também entrou muito bem, eu acho que ele andou ali arrastar uma lesão, mas quando entrou, acho que mudou o jogo. Foi de facto completamente

0: frente ter o Nico ou ter o Baiana. Mas a Argentina foi sempre uma equipa, eu acho que se olharmos para aquilo que foi a Argentina, é o que eu dizia, a Espanha nós sabíamos que íamos ter, aquele estilo. A Argentina não sabíamos bem que equipa que íamos ter a jogar, nem no decorrer do jogo, em determinados momentos, que a Argentina ia ser, porque a Argentina que venceu a Inglaterra, não foi a Argentina que esteve a perder com a Inglaterra. Portanto, a equipa foi sempre uma equipa reativa, digamos assim, que reagiu sempre ao momento em que estava a perder. Eu não sei ontem o que seria o jogo, por exemplo, se a Espanha tivesse marcado na primeira parte.
1: Se calhar foi isso que fez falta à Argentina. Isso foi.
0: Sim, isto pode ser um pouco pérfido dizer que uma equipa precisa estar a perder para jogar bem, não é? Mas aquilo que aconteceu no jogo com a Inglaterra, de facto, quando a Inglaterra faz o golo...
2: Mas a Argentina foi sempre assim, a verdade
0: foi,
2: é essa.
0: É isso. Eu, quando a Inglaterra faz o golo ali ao minuto 57, por ali, eu imaginei, ok, está controlado. A Inglaterra, com os jogadores que tem agora, vai controlar o jogo e não vai deixar a Argentina subir. Mesmo que a Argentina reaja, a Inglaterra vai controlar. Claro que houve o recuo do Tuchel, que meteu a equipa, encheu a equipa de centrais num castelo lá atrás, e a verdade é que a Argentina caiu em cima e também teve um mérito na forma como mexeu. Mas foi sempre uma equipa reativa, e ontem de facto quis ilusionar os seus adeptos de que poderia atingir um nível de jogo diferente com bola, como tu referes, Sofia, mas eu acho que a equipa já não conseguia. Acho que fisicamente e taticamente, porque tudo isto tem transferido umas coisas para as outras, e depois mais com as circunstâncias que referes, foram retirando hipóteses de Scaloni e mexer na equipa dessa forma. Por isso é uma vitória clara daquilo que eu acho que é o futebol do século XXI. O futebol da Argentina hoje é este, como era nos anos 70, portanto, isto, e também podemos falar isso em relação à França ou em relação à Inglaterra, podemos olhar para aquilo que é o estilo do futebol dos países ao longo de um século. Será um exagero, não é preciso tanto, ao longo de 5 décadas, e vemos que eles vão sendo similares, né? A Espanha criou um estilo, criou mesmo uma forma de jogar, e o futebol do século XXI é o futebol da Espanha, e até mesmo a forma como influencia a forma de jogar de muitas equipas noutros países. Claro que Guardiola tem uma influência enorme, mas não só o Guardiola, que todos os outros treinadores que seguiram a sua forma de pensar o jogo e a forma de jogar. Até a própria melhor Alemanha que nós encontramos no século XXI foi a Alemanha do Joachim Löw, muito influenciada pelo que era o Pep a treinar na altura o Bayern de Munique, por exemplo. Vê como é que está a Alemanha agora.
1: Os jogadores também, que eram os jogadores.
0: E os jogadores também.
2: Sim, mas isso é tal prova de que Pep Guardiola é o treinador mais influente de sempre.
0: Eu acho que aquela escola do Barça, e por isso eu não me esqueço do primeiro contributo de Luís Aragonés, mas o Aragonés foi convertido a esta filosofia, lá está utilizando, esta religião de futebol. Há uma igreja maradoniana, pode-se criar outras igrejas, o culto é livre, não é? Portanto, nós somos um país laico e o mundo não será, em certos países isso não será aplicável, mas eu estou aberto a todas as religiões, futebolisticamente falando, sou eu acredito na poligamia futebolística, portanto, eu já disse várias vezes.
2: Eu sou mais fundamentalista. Eu amo
0: o Diego, como posso amar também o Rodri e outros jogadores. Portanto, eu por aí acredito na poligamia futebolística.
2: Vá, por aí sim. Okay.
0: Era por aí que eu estava a referir, estavas a imaginar, não, a outro nível, não podemos falar disso aqui agora, porque eu não cabe no alinhamento do programa.
2: Não.
0: Podemos prover um espaço, mas à parte não este. Não.
2: Eu não estava a falar disso, mas...
0: Ok. Recentrando o debate no Campeonato do Mundo, se vocês apontarem uma desilusão para este Mundial, qual era? Em termos de jogador e equipa?
2: Não.
1: Para mim, a desilusão para mim é Portugal. Pelas razões que já fui explicando.
0: O teu coração aqui, ainda está em cinzas.
1: Ainda não consigo, ainda... É que estou com a Sofia triste por ver o Messi.
0: Essa melancolia doce.
1: E estou muito triste por ter visto que Portugal foi o mesmo a maior desilusão. Não ponho aqui o Brasil e a Alemanha nas desilusões, porque se bem se recordam, antes do Mundial começar, eu não depositei ficha nenhuma.
0: Também não depositavas na Argentina?
1: Não, eu na Argentina não disse isso. Eu vou esclarecer. Eu na Argentina. Não,
2: vamos ao VAR,
1: fui acusado aqui.
2: Tens de defender, tens todo o direito.
0: Eu não fui acusado, é factual.
1: Que não acreditava muito na consistência da Argentina e que por isso achava que a Argentina podia não chegar longe, mas que era impossível tirar a Argentina daquele o lote de melhores seleções.
0: Sim, certo.
1: É verdade que excluí a Argentina dos 3 candidatos que eu apresentei de início, que era Espanha, França e Portugal. Espanha e França foram as 2 melhores seleções do Mundial. E por isso é que eu digo que Portugal...
0: Achas que não metes a Inglaterra?
1: A Inglaterra mete em terceiro.
0: Não achas que a Inglaterra foi melhor que a França?
1: Eu acho que não. Eu acho que a França foi a segunda...
0: Como equipa?
1: A segunda melhor. Como equipa. Sim. Quando antes de chegarmos à França-Espanha, pelo menos acho que grande parte das pessoas achavam que realmente aquele era o verdadeiro teste a esta Espanha, a esta Espanha tão mecanizada.
0: Aquele meio campo da França, houve ali uma altura de, que eu também me iludi que Rabiot e Tchouaméni ou Koné podiam aguentar o meio campo, mas de repente quando levaram com a Espanha em cima não se aguentaram.
1: Mas para mim de certa forma até me surpreendeu o desempenho da França, e acho que foi muito abaixo do que todos estaríamos à espera, e sabia a equipa capaz de combater esta Espanha era a França, com as individualidades e não só, até com o caráter coletivo que também foi imprimindo aqui e ali, com uma defesa robusta, os centrais grandes e fortes, os médios bastante compactos.
2: Acho que a França iria ter mais dificuldades contra a Inglaterra do que contra a Espanha. Desculpem, acho que a Inglaterra tinha, exatamente era o que eu estava a dizer, acho que a Inglaterra tinha mais capacidade para se impor
0: à França?
1: A Espanha?
2: Ou seja, para dividir mais o jogo do que propriamente a Espanha. Eu acho que a Espanha era sempre a favorita frente à França. Já a Inglaterra, eu acho que pelo estilo de jogo, se calhar poder-lhes ia ser ali mais difícil.
0: À Espanha, sim.
2: Não sei.
0: Podia ser.
1: Teria sido um.
0: Mas eu percebo, Nuno, tu foste pela desilusão, já não tinhas expectativas em relação ao Brasil e à
1: Alemanha. Exatamente, não tinha.
0: Embora seja uma desilusão total ver o futebol alemão neste momento e o futebol brasileiro neste caso.
1: Mas disse logo no início do ano, até pelos convocados.
0: Mesmo assim, a forma como o Brasil foi atropelado pela Noruega, eu acho que é o jogo deste Mundial que mostra mais como o mundo do futebol virado ao contrário, não é? Historicamente.
1: Sim. As desilusões dos jogadores, temos que analisar sempre na ótica das grandes estrelas que as pessoas iam ao estádio para ver e acabaram por não ver nada, ou não ver quase nada. Quer dizer, alguns até viram muito, até viram um exagero demais, mas não propriamente de qualidade. E as desilusões, porque estão num patamar mediático muito grande, eu colocaria o Ronaldo e o Neymar. O Neymar, porque não jogou, praticamente, e o Ronaldo.
0: Também teve a lesão, Neymar. Aliás, o Neymar já vinha lesionado.
1: Não, o Ronaldo porque esteve em campo e não propriamente.
0: Exato. Sim, sim.
1: Não ajudou propriamente a seleção portuguesa.
0: Sim, partilho. Em relação às ilusões, a minha leitura é exatamente a mesma. Embora em relação às seleções, por mais que achasse que de facto esta geração do Brasil e a Alemanha também esteja muito, muito longe daquilo que a história nos deu, que não imaginava que caíssem daquela forma como caíram frente a Paraguai e a Noruega. Não imaginava, imaginei que conseguissem mais. Tu, Sofia, vais por aqui ou tens outra em relação às ilusões?
2: Eu, para mim, a minha maior desilusão foi mesmo a Alemanha, devo confessar. Coloco-a à frente de Portugal, porque eu também para Portugal, como vocês sabem, não tinha grandes expectativas. É um bocadinho na lógica do que disse o Nuno em relação ao Brasil. Portanto, eu estava assim em relação a Portugal, qualquer coisa que pudesse vir a seguir.
0: Mas por razões um pouco diferentes, não é? Porque Portugal era mais, dizias tu, e enfim, não quero te pôr palavras na boca, mas em relação àquilo que foi as opções do treinador, não tanto a nível dos jogadores que temos. Nós temos jogadores para jogar de outra forma.
2: Jogadores,
0: não é?
2: Que temos,
0: o Brasil,
2: claro,
0: o Brasil eu acho que o Brasil já não, os jogadores que têm estão muito longe do que foram, não é? No passado, as seleções brasileiras.
2: Claro,
0: nós temos uma geração que tinha que jogar de outra forma, não é?
2: E por isso é que dissemos aqui várias vezes, Luís, que mesmo jogando pouco, Portugal poderia chegar longe, não é?
0: Exatamente.
2: Foi por algum motivo.
0: O próprio jogo com a Espanha mostrou isso.
2: E é isso. Claro, e deve-se a isso a qualidade individual dos nossos jogadores, não se deve absolutamente mais nada. Essa fezada que podíamos ter aqui relativamente a Portugal devia-se única e exclusivamente ao talento que estava à disposição de Roberto Martínez. Não se devia à qualidade de jogo, à qualidade da organização defensiva, ofensiva, nada do ponto de vista coletivo. Devia-se ao facto de Portugal ter uma geração impressionante. Portanto, mas ainda assim eu não tinha depositado expectativas na seleção. E portanto, como tinha depositado mais expectativas na Alemanha do que propriamente em Portugal, pá, eu não estava muito longe de acreditar que a Alemanha pudesse ser eliminada pelo Paraguai, muito longe. E pior do que ter sido eliminada pelo Paraguai foi o pouco que criou frente ao Paraguai. Porque se olharmos para esse jogo, é verdade que a Alemanha esteve por cima, é verdade que fez remate, mas não foi o amasso ou o sufoco que eu esperei que a Alemanha pudesse fazer, pudesse dar, a partir do momento em que se sentia que a coisa estava a escapar-lhe entre os dedos. Não foi. E isso deixou-me extremamente desapontada, não só porque gosto muito do Nagelsmann, mas também porque gosto muito de vários jogadores desta geração alemã, independentemente de estarmos aqui perante uma renovação. E, portanto, a Alemanha para mim foi uma desilusão completa. Pronto, depois da eliminação aos pés do Paraguai, e até posso pegar nessa seleção para dizer que para mim o jogador que mais me desiludiu foi mesmo o Pavlovich, porque foi uma seleção que quase sempre dependeu mais de Nemecha do que propriamente Pavlovich, e o Pavlovich é o cérebro comparativamente com Nemecha, não é? Sim. É o jogador que do qual tu estás mais à espera, que meta o passe, que guia os ataques, e eu acho que faz um Mundial muito, muito aquém. Se calhar eu tenho uma expectativa em torno do médio do Bayern, que não é assim muito consensual, mas eu gosto muito dele e acho que ele faz um Mundial muito aquém. Portanto, eu acabo por ligar aqui um bocadinho a desilusão individual com a desilusão coletiva.
0: Concordas que o jogador do Mundial é o Rodri, Nuno?
1: Não, eu acho que o melhor jogador do Mundial foi o Messi. E não tem aqui nenhum caráter de despedida, nenhum prémio de carreira. Acho que foi realmente o jogador que soube. O jogador do Mundial é normalmente a tendência de escolher o jogador que é campeão. E o Rodri fez um excelente Mundial em crescendo, e a final é o expoente máximo e foi melhor em campo da final.
0: Por isso a minha escolha.
1: Não tenho dúvida nenhuma. Agora, o jogador que fez uma equipa acreditar tanto foi o Messi.
0: Sim, até concordo contigo. Também.
1: No caminho,
0: também é verdade.
1: No caminho até
0: está a tal poligamia.
1: Portanto, eu sou um fã do Messi, não escondo, e as pessoas que nos ouvem sabem. E vocês
0: quem não gosta do Messi não gosta de futebol.
1: E vocês também sabem bem, mas acho que merecia o prémio, e não como o prémio de melhor jogador do mundo deste Mundial, e não como prémio de carreira, porque ele em campo e joga a passo, mas a capacidade que tem para resolver é o diferenciado entre os diferenciados.
0: Sim, eu acho que até para a idade que tem, 39 anos, faz um Mundial fabuloso, até pela gestão de esforço que ele faz, exatamente, certo, para estar nos sítios certos, mas acho que o Rodri volta a fazer um campeonato do mundo, exibições que ensina como se joga futebol. Sofia, se tivesse que escolher um jogador, qual seria?
2: Então, se eu tivesse de escolher um jogador
0: do Mundial,
2: seria o Lionel Messi.
0: Messi também, ok.
2: Sim.
0: E depois sou eu, pois tu, eu é que sou o louco da Igreja Maradoniana e Messiana, não é? Diego Messiana.
2: Mesmo que seja.
0: Ok, eu tenho as chaves da Igreja,
2: nós,
0: mas não sou.
2: Eu devido, mas és também, tens de considerar, não podes fugir a isso, Luís.
0: Não dá. Há testemunhas por todos os lados e provas por todos os lados. Sim.
2: Mas
0: pensas que Messi foi o jogador deste Mundial?
2: Só uma coisinha muito rápida antes disso,
0: claro,
2: junto ao Pavlovich, o Musiala. Só não frisei tanto porque
0: é
2: o Musiala vem de recuperação de lesão e, portanto...
0: Mas é arrastado com a equipa toda, não é?
1: Sim, o Kimmich,
2: claro, mas eu espero muito
0: Kimmich,
2: o Musiala. Eu acho o Musiala um
1: Sané,
2: tipo fora de série.
0: Todos.
2: Mas pronto, agora referindo aqui mais a questão do Messi...
0: Sim, volta a dizer.
2: Eu acho que só o Messi é que seria capaz de levar esta Argentina por duas vezes à final, não é? Porque foram duas finais consecutivas... em que ele leva uma seleção, eu diria mediana, e até em alguns setores fraca, a uma final, porque, ok, há 4 anos ele levou e ganhou, mas há 4 anos ele tinha Di Maria com ele, e é um bocadinho diferente.
1: Sim.
2: E não tinha só Di Maria com ele, tinha Di Maria e tinha o Enzo, o McAllister, em momentos de forma diferentes, até o próprio Julián Álvarez, em momentos de forma diferentes. Este Mundial, ele várias vezes, ele levou a equipa sozinho, aquilo era sozinho, quem observava os jogos conseguia perceber, a equipa só conseguia ter algum rasgo, só conseguia ameaçar,
0: quando a bola ia ter com ele.
2: Ou então quando ele se mexia para os outros ganharem espaço. Eu lembro-me, por exemplo, do gol que ele marca, eu creio que é contra, não sei se foi Egito,
0: é o Egito ou é o empate, é o 2-2.
2: aquela bola que ele mete direita no Alvarez, não sei se se lembram dessa bola, que depois o Alvarez não consegue finalizar e ele tem que ir lá marcar o golo. Eu não sei se é contra o Egito, já não me recordo também, a minha memória não é grande coisa. Mas tu ali dizes assim, ele é individualista. Não é, ele deu a bola, ele entregou a bola ao seu avançado, só que o seu avançado não foi capaz e ele teve que ir lá fazer o trabalho do assistente e do finalizador. Bah, e eu acho que é uma coisa inacreditável o que ele demonstra este Mundial, é uma coisa absolutamente estratosférica, a maior parte do tempo a passo, pá, mas a condicionar o jogo todo, mesmo nos últimos minutos desta final, a Espanha estava com medo, não conseguiu segurar a bola como segurou contra a França, que maniatou completamente a França, mesmo que a França precisasse do jogo, a Espanha estava a perder 2-0 e a ganhar 2-0 e não deu por um segundo a iniciativa à França. Nestes últimos minutos, quando a Argentina foi um bocadinho para cima e a bola chegava ao Messi, pá, estava tudo a tremer. E quase que deu para o empate da Argentina. Quase que deu. Foi por pouco que aquelas bolas não... Porque o Arce, para mim, é um dos jogadores do Mundial.
0: É, porque quando agora que íamos passar para... Deixa-me pegar nessa tua deixa, deixa que é o nome próprio que utilizaste, o Cubarsi, porque quando falo de jogadores de revelação, lá está, já sabia que o Cubarsi existia, como é evidente, para nós que seguimos o futebol 24 horas por dia, com uma bola na cabeça. Os jogadores, não há nenhuma revelações de jogadores que não conhecemos. Agora, o nível que atinge é que pode ser surpreendente. E nesse sentido é que eu acho que não achava que o Cubarsi ainda conseguisse ser este central que foi neste Campeonato do Mundo. E houve alturas em que me pareceu que, se calhar por ali, a Espanha vai abanar. E nós falamos disso, aliás, inclusive, antes do nosso jogo, do jogo de Portugal com a Espanha. Mas o Cubarsi que apareceu na meia-final e na final foi um centralampa. Ele tem 19 agora, não é?
2: 19.
0: E atenção, há o golo do Ferran Torres, mas acho que o grande momento também desta final é aquele corte que ele faz aos 120 corte, que impede o empate da Argentina.
2: Do Messi para o Simeone, cruzamento, e estava lá o jogador argentino.
0: Estava ali quase bem encostado o Simeone, e depois é o corte brutal do Cubarsi. E portanto, eu acho que se escolho o jogador do Mundial, o Rodri, a revelação para mim é o Cubarsi, pelo nível que atingiu, não só por esse corte, mas por tudo aquilo que deu à equipa até na construção. É isso, grandes passos verticais. Eu acho que a Espanha de ontem empolgou. Não escondo naturalmente aquilo que é a minha admiração pela Argentina, e as pessoas também se ficaram um bocadinho arrepiadas, ou com as orelhas em pé, ou com outro tipo de órgãos mais perturbados, quando viram a vibrar tanto com o gol da Argentina à Inglaterra. Eu tive pena de não comentar a final de ontem, não é pela final em si, mas era para ver como é que eu iria vibrar e relatar e comentar o golo da Espanha.
2: Não
0: é? Portanto, exatamente, porque é de facto vibrante também aquele golo, a forma como é o cruzamento, a forma como o Nico Williams vai buscar a bola e o Ferran Torres finaliza. E portanto, utilizando um termo que tu gostas muito de utilizar como adjetivo, Sofia, muitos patetas que de facto gostam de falar, iriam ver exatamente o que é ética e o profissionalismo aplicado àquilo que é o comentário no futebol, e sobretudo a paixão aplicada ao futebol, e como eu tenho a paixão para narrar ou comentar um gol da Argentina como tenho da Espanha.
1: Isso tem-se bem em causa.
0: Pois, não está em causa, mas a verdade é que vivemos num país em que muitas pessoas põem coisas em causa. E quando falo nas pessoas, não é os piratas das redes sociais, são pessoas responsáveis. Adiante, ponto final, parágrafo. Olhando para aquilo que foram, na minha opinião, as revelações, foi o Cubarsi e também o Puerta da Colômbia.
2: Essa é minha.
0: No meio campo e as equipas, claro, Cabo Verde, um lado emocional que nos toca tanto, e a seleção de Marrocos que jogou muito, muito, muito bem. Temos pouco tempo, é por isso que eu acelerei aqui um pouco.
2: Já disseste a minha é o Puerta.
0: Para ti é o Puerta?
1: E a equipa?
2: Sim. A equipa que mais me... A minha equipa relação... Epá, por acaso eu estava a pensar nisso e não há assim... Eu diria, se calhar não é bem relação, porque eu estava à espera de qualquer coisa deles, mas se calhar o nível que atingiram em determinadas alturas eu não esperava que pudessem atingir, que foram os Estados Unidos. Porque...
0: Mas que era um gostoso depois,
2: estava ali,
0: né?
2: À espera... É verdade. Mas eu acho que toda a gente estava ali à espera da Noruega, não é? Por causa dos jogadores que tinha, do ponto de vista individual.
0: E
2: aliás, foi a seleção do... Foi a seleção do Nuno aqui.
0: Que faz um grande Mundial.
1: Sim. Não, é a minha
2: foi
1: seleção.
2: Foi tua, não foi, Nuno?
1: A minha revelação, para mim, é a Noruega.
2: Pronto. Portanto, mas ou seja, eu acho que já havia muita gente ali à espera da Noruega. pelos jogadores, lá está, e acaba por quem fez essa aposta, acho que é uma aposta acertada. Os Estados Unidos, eu escolho os Estados Unidos porque eu acho que os Estados Unidos não têm nem um terço da qualidade individual da Noruega e mesmo assim conseguiram ser um coletivo muito interessante de acompanhar.
1: Eu escolhi a Noruega porque não esteve no último Mundial e depois faz um trabalho excelente também.
0: Já não estava desde 98, não é?
1: Sim, já não estava. Sim, desde 98.
0: Mas tem uma geração fantástica aqui, não é?
1: E tem uma geração que soube ser capitalizada. Muitas vezes há gerações muito boas. E que não são capitalizadas.
0: Mais um exemplo,
1: e esta foi. E a seleção da Noruega foi aquele outsider que no início falamos que a Noruega poderia fazer alguma coisa. Acho que estávamos todos de acordo. Mas foi aquele outsider que se sentia... Se houvesse uma surpresa...
2: Que se afirmou, não foi só tipo pode fazer, fez mesmo.
1: Se houvesse uma surpresa neste Mundial, era a Noruega. Ou seja, uma surpresa de se intrometer ali nos lugares do pódio, numa meia-final, era a Noruega. A minha revelação é disruptiva. A minha revelação é uma revelação.
0: Ainda bem.
1: É o Vozinha. Alguém no mundo do futebol... Alguém no mundo do futebol conhecia
2: mas
1: o Vozinha?
2: Percebo o que queres dizer.
0: Eu esta semana vi-o com o Evita e com o Jorge Campos.
2: Vozinha, já conheci o Ronaldo.
1: Nós conhecíamos o Vozinha aqui em Portugal, mas
2: não era este.
1: E nem todos conheciam.
0: Ele agora tem sido convocado para todos os Jogos de Estrelas, agora estava esta semana com o Ronaldo Fenómeno, com o Evita, o Jorge Campos.
2: Tem que lá apertar a mão ao Djokovic, o Vozinha.
0: Também.
1: Um jogador que ninguém conhecia e que se revelou no Mundial, tornou-se conhecido à escala planetária. 40 ou 41?
0: O 41, sim.
1: Foi o Vozinha. Agora, em termos de jogo, o jogador que mais me surpreendeu pelo nível que mostrou e pelo nível que vai atingir foi o Bouadi de Marrocos.
0: Boa ideia. Bom nome.
2: Posso dar só mais um toquezinho?
0: Não é disruptivo, é um bom nome.
1: Disruptivo era o Vozinha.
0: Que não nos deixou. Mas esse nome é um nome que...
1: Os jovens normalmente é que são as revelações.
0: Mas o Bouadi faz um grande Mundial.
1: Sofia,
0: este cana bola?
2: Só dar um toquezinho no Eric Lirá, porque eu acho que houve aqui também, ou seja, o Puerta na Colômbia, no México, que também foi uma seleção que fez frente à Inglaterra, não esquecer, Eric Lirá. Adorei. Não conhecia
0: o
2: Cruz Azul. México.
0: Sim.
2: Sim, opá, que grande jogador, pá. Grande jogador também. Adorei, não fazia ideia da existência dele, confesso, e fiquei também encantada com ele, mesmo que o Porta me encha mais.
0: Sim, o Porta conhecia-o bem porque vejo jogar no Santander, em Espanha, e já me tinha chamado a atenção. Eu sigo muito a Segunda Liga Espanhola, aliás, é uma coisa que falamos aqui muitas vezes com o Nuno, em off até, e o Porta já era um jogador que durante a época falei muito. O Lira, de facto, é um grande jogador. Aliás, o México tem belíssimos jogadores e os jogadores que jogam no México estão um pouco escondidos por um campeonato que não é visto tanto na
2: E esse foi um grande jogo, esse México-Inglaterra.
1: Mas é um grande campeonato.
2: Também foi.
1: É um grande campeonato.
0: É um grande campeonato.
1: Os jogos dão aqui às 3 da manhã, mas já houve uma época que eu acompanhei.
0: Sim,
2: mas o que é isso para o Luís Freitas Lobo?
0: Não é nada.
1: E para mim, que houve uma época, eu acompanhei os jogos todos.
0: É o começar do dia.
2: Pois, e para
1: às 3 da manhã.
2: É para vocês, não é nada.
0: É exatamente, é o começar do dia. Agora já não é, agora já é mesmo o final do programa, estamos no fim da tarde e temos um horário a cumprir dentro da grelha da TSF, que já nos aturou durante algum tempo. Espero que nos tenham gostado também de acompanhar. As coisas já estão todas arrumadas na Igreja Maradoniana, não já, Sofia?
2: Opa, vou arrumar aqui, ainda estou aqui a...
0: Estás a meter umas caixas.
2: Ainda estou aqui a apanhar os cacos, okay. mas a coisa vai ficar
0: tranquila
2: dentro das próximas horas.
0: E os lenços de papel. Ok, parabéns à Espanha, é de facto um grande campeão e fico contente por ter ganho a bola, este campeonato do mundo, a bola e com a marca da Espanha. Continuem-nos a ouvir em podcast ou nos sites da TSF e do jogo. E prontos, acabou o Mundial. Voltaremos daqui a 2 semanas para o reinício da nossa nova época, já com o futebol português. Já não vamos ter Messi, já não vamos ter Rodri, já não vamos ter Yamal, já não vamos ter todos estes poetas. Vamos ter o nosso futebol português e vamos falar daquilo que acontece dentro do campo. É isso. Um grande abraço e até daqui a 2 semanas.

0: 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Da visão do jogo para as notas de autor, parceria TSF-SPA, Sociedade Portuguesa de Autores, esta semana com o cantor Marco Calhas.
1: Olá, sou o Marco Calhas, autor, compositor, intérprete e produtor musical. Sou natural do Porto e cá estou de volta às notas de autor para vos falar um pouco mais de mim e da minha carreira. A música acompanha-me desde muito cedo e tem sido o centro da minha vida ao longo de mais 3 décadas de percurso. Tive a oportunidade de criar vários projetos, editar discos, participar no Festival da Canção, ganhar prémios de publicidade, apresentar Portugal na Eurovisão e colaborar com diferentes artistas, sempre com a composição e a produção musical como pilares do meu trabalho. Atualmente vivo no Algarve, onde continuo ligado à música, desenvolvendo novos projetos, produzindo, compondo e colaborando com artistas da região e de todo o país. Continuo a acreditar que a música tem a capacidade de criar emoções, unir pessoas e contar histórias. É esse o caminho que sigo, com a mesma paixão de sempre e a vontade de continuar a criar e a compor música.

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1: Tudo aposto que em Nova Jersey, para a final do Campeonato do Mundo, um evento desportivo que foi organizado à pressa para desviar as atenções das crises em Portugal, com a correção dos exames nacionais e do alojamento local do ministro Estalajadeiro. Frente a frente, temos as seleções de Espanha e da Argentina, razão pela qual os portugueses estão a torcer pela equipa de arbitragem. Por falar em arbitragem, no estádio temos o presidente dos Estados Unidos, portanto os lances polémicos deste encontro vão ao VAR e ao Donald, que depois comunica a sua decisão ao Infantino. São mais notícias para a seleção espanhola, porque apesar de Trump também usar muito laranja, está com certeza para a Argentina de Milei. Recorde-se que será Donald Trump a entregar a taça ao vencedor. Há, portanto, o risco de ficar com ela e saírem todos daqui com um boné maga. Veremos, já falta pouco. As equipas entram em campo. Falta o aviso do costume. Se já sabe quem venceu o Mundial, por favor, não diga nada, não estrague. Tocam os hinos. E agora gritam os indivíduos como se isto fosse um encontro de wrestling. A verdade é que a Argentina, por vezes, recorre ao spinebuster. E apita o árbitro, com um atraso muito ligeiro. Se isto tivesse sido organizado pelo Ministério da Educação, era de hoje a 8 e ainda podia acabar com uma nação suspensa. Espanha, com muito perigo no arranque da partida, está por cima nesta altura, mas já sabemos que os argentinos só metem a carne no assador depois da segunda pausa para hidratação. E por falar nelas, aí está a primeira. Jogo suspenso para pôr água nos atletas, mas também para conversas com os técnicos e ajudar a corrigir umas provas. Recomeça a partida. Segue tudo igual, poucas oportunidades, a pausa devia ter sido para café. Espanha ligeiramente superior, mas ajuda a Argentina a esta hora, ainda nem sequer ter saído do hotel. Os espanhóis deviam aproveitar enquanto ainda só estão eles em campo. Caminhamos para o intervalo, e aí está ele. Isto assim, de facto, é muito prático. E o enorme espetáculo ao intervalo está a ser mais interessante do que a primeira parte, mas agora já chega, isto não é a abertura dos Jogos Olímpicos. Recomeça a partida. A Argentina já está a caminho do estádio. Espanha com menos bola, e quando se trata de futebol é sempre preocupante. Mas recupera a superioridade e instala-se na área adversária. Pausa agora para hidratação, a Argentina então deve entrar. Recomeça. Espanha continua a dominar e o jogo aproxima-se cada vez mais do fim, sem ninguém marcar. Entrada muito dura de Enzo Fernandes. Segundo amarelo. A Argentina perde um argentino. E ultrapassámos os 90 minutos agora. Termina a partida. Vamos para prolongamento. Devia ter feito isto sobre o tanque e mais o outro lado apreendido. Recomeça a partida no prolongamento, Espanha marca, mas o árbitro diz que há falta. Pode ter sido aquele árbitro que quer comprar a Groenlândia. Segue o jogo, 0-0. Intervalo de prolongamento, recomeça, gol, Espanha marca. Espanha marca, finalmente, a Argentina vai agora com tudo. Era o que precisava para entrar na partida, sofrer um golo. Marca novamente a Espanha, mas agora estava fora de jogo. Espanha marca, mas não está a controlar este final da final. Longe disso, com grandes oportunidades para a Argentina, deviam ter vindo mais cedo, o jogo era às 8 e termina. O esloveno apita. Espanha é campeã do mundo, a mesma Espanha que eliminou Portugal. Estamos sempre, de alguma forma, nestes acontecimentos.

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2: Uma Carta Escrita é o novo disco de Diana Vilarinho. Vamos fazer silêncio para ouvir o fado no concerto do bolso TSF e depois conversamos com Diana Vilarinho.

0: Diana Vilarinho no concerto do Bolso TSF, com Bernardo Saldanha na viola e Sebastião Pereira na guitarra portuguesa. Bem-vindos. O novo disco Carta Escrita abre e fecha com uma voz mais antiga. É a voz da sua avó?
1: É verdade, é uma voz mais antiga e é essencialmente uma voz mais, uma voz especial, mais especial no fundo, porque é efetivamente a minha avó e surge, de repente, surge de uma forma muito natural esta ideia de a ter no projeto ou ter neste disco, para mim ainda mais especial, porque principalmente o último tema, depois no fim, eu canto com a minha avó, portanto foi... Foi muito, muito importante, é muito importante para mim ter este registro. E surge precisamente isso, de uma forma muito, muito natural, porque no fundo este disco fala sobre várias inquietações que eu tenho vindo a ter ao longo dos últimos anos e estas inquietações no fundo toca em tantas coisas, não é? Mas pondo na vida prática, a vida da minha avó foi toda ela uma inquietação desde o princípio. E de repente... percebi que se a vida inspiradora para mim é efetivamente a dela, por ter sido uma mulher, por ser uma mulher vinda de tempos muito diferentes do que são hoje, de uma aldeia atrás dos montes, em que o papel da mulher era muito condicionado, e teve efetivamente uma vida bastante difícil. E ainda assim sempre superou e sempre nunca se resignou e sempre arranjou maneira de ficar por cima de alguma forma. Portanto, dentro de todas estas inquietações, lembro-me desta inspiração maior, que é a minha avó, e trago-a comigo para o disco. E é efetivamente muito emocionante para mim.
0: E foi ela a grande inspiradora deste segundo álbum da Diana Vilarinho?
1: Foi por consequência, no fundo. De repente, a meio do processo, percebi que a minha avó era importante. Senti necessidade de a trazer e portanto virou naturalmente uma inspiração e no fim sinto-me muito contente porque de uma forma natural e sem pensar muito sobre isso tive a oportunidade de homenagear a minha avó ainda em vida. Isso deixa-me muito contente.
0: E ela cantou com ela, mas ela teve algum percurso de cantora?
1: Não, de toda, mas a minha avó sempre cantou muito, muito bem. E eu durante muitos anos, quando me perguntavam qual era a minha ligação que eu tinha à música, eu sempre disse, e quer dizer, e continuarei a dizer, porque tem alguma verdade, que não tinha nenhuma, ou seja, os meus pais não ouviam propriamente música em casa, e não tinha ninguém na família que cantasse. Isto é uma meia-verdade, porque pensando melhor sobre a minha família, de alguma forma, sempre que nos juntávamos, que não são muitas vezes, porque toda a minha família vive em Espanha e é de lá que são, mas sempre que nos juntávamos, a música era sempre um momento partilhado, porque mais que não seja, um tio meu começava a cantar um tema qualquer, a minha avó sempre cantou, portanto... Há efetivamente uma ligação com a música, nesta forma muito informal, e a verdade é que dentro desta vida difícil da minha avó, a música para a minha família, ou neste caso para a minha avó e para os seus filhos, meus tios, sempre foi uma salvação. Porque em momentos mais tristes ou, enfim, onde não há muita esperança, sempre houve esta vontade de alegrar um bocadinho ou de aliviar um bocadinho o dia com alguém de repente a soltar uma canção, e a minha avó sempre cantou. Esta ideia de vidas difíceis e duras de muito trabalho, o caminho de casa até ao campo, que era lá que trabalhavam, todo ele era feito a pé, a cantar, porque também ajudava que primeiro o sofrimento fosse um bocadinho menor, não se pensava tanto nisso, e o tempo era passado de outra maneira, com mais leveza. Portanto, sem nunca ter percebido bem, a verdade é que a música sempre esteve muito perto, mais que não seja das minhas raízes.
0: Com a inspiração da sua avó, também com o papel da mulher há uns anos e todo o percurso que tem sido feito, não é? O álbum foi apresentado com um tema, o Liberdade, não foi por acaso.
1: Sim, não foi por acaso, até porque a temática eu acho que é a que resume todas as outras, porque todas as outras inquietações, no fundo, vão desaguar nesta coisa do que é a liberdade. E a verdade é que eu senti alguma necessidade de cantar, porque estamos naturalmente a viver tempos específicos, e porque mais do que tudo isso, o que eu sinto é que se toma por... toma-se por garantia que a liberdade nos pertence e que não é impensável perdê-la. mas não creio que seja tão impossível assim. Primeiro porque tudo é cíclico e porque se não for preservada, guardada, se não for, se não formos lembrando histórias como as da minha avó, parece tão impossível que se repita que de repente é mais próximo, estamos mais próximos que aconteça, não é? E a verdade é que a história da minha avó, por exemplo, é uma história recente. Toda esta realidade é uma coisa relativamente recente. E sentir que estamos novamente perto de coisas um bocadinho perigosas faz-me sentir alguma necessidade de cantar. E cantar a liberdade, apesar de ter felizmente sido muito cantada ao longo dos últimos anos, acho que nunca é demais.
0: E a Diana continua a cantar, porque nós vemos aqui um espaço de 5 anos entre o seu primeiro disco e agora este Uma Carta Escrita, mas para além dos espetáculos, de festivais, até o da canção. A Diana continua a cantar em casas de fado.
1: Continuo a cantar, sim. E sempre que possível continuarei a cantar em casas de fado. As casas de fado são muito importantes para nós, fadistas, músicos, porque temos esta sorte e esta oportunidade de, se quisermos, temos que cantar e trabalhar, no fundo, todas as noites, não é? Isto é uma vantagem para nós, músicos desta área. Mas mais do que tudo isso, no fundo, é lá que eu encontro os meus pares e é lá que eu aprendo, concretamente. E aprendo sentada a ouvir os outros, a ouvir os outros fadistas. Eu tenho a sorte de estar a cantar fixa em duas casas de fado. Uma delas é o Faia, em que estou à segunda e à sexta-feira, que é uma das casas mais antigas. Era da Lucília do Carmo, mãe do Carlos do Carmo, portanto é uma casa com muita história e tenho a sorte de, às segundas-feiras, por exemplo, faço as noites com dois grandes fadistas, que é o António Rocha e a Lenita Gentil, que são dois fadistas da velha guarda, não é? E que são daqueles que têm as histórias que eu quero muito saber e poder beber, porque já não as poderei viver como eles viveram. E o fado, a magia do fado é esta, é poder ser uma tradição oral, uma coisa que se vai passando de geração em geração, e para isso é preciso contarmos as histórias e estarmos ao pé de quem as viveu. Portanto, as casas de fado são muito importantes nesse sentido.
0: E portanto há essa ideia de raiz,
1: claro.
0: E de uma ideia de futuro, porque a Diana é muito jovem, que são duas ideias importantes para si, imagino também neste disco, Uma Carta Escrita, que fica também para depois, não é?
1: Esse foi exatamente, no fundo, a base deste disco, que é quando eu paro para pensar em quais são as minhas inquietações, paro também para pensar de quem é que eu sou. Eu sinto que a maior diferença entre o primeiro e o segundo disco é que o primeiro disco, no fundo, como primeiro, aquilo que me fazia sentido era ser quase como um cartão de visita,
0: de apresentação,
1: de apresentação sobre o que é que eu tinha feito até então. E o que eu tinha feito até então era cantar, desde muito cedo, nas casas de fado, dentro de um registro mais tradicional. Portanto, isso era o que me fazia sentido apresentar. Neste segundo disco, o trabalho foi perceber quem é que eu sou até então, numa perspectiva muito mais pessoal e íntima, daí trazer a minha avó, daí trazer as minhas inquietações. E em todo este processo é impossível não pensar de onde é que eu vim e para onde é que eu vou. Uma grande diferença também é o facto de eu ter sido mãe nesta diferença do primeiro para o segundo disco, e isto também faz com que haja um olhar diferente para o futuro. Daí olhamos muito mais para o passado, no sentido de quais são as minhas raízes, e olharmos muito mais também para o futuro, porque de repente há uma preocupação diferente. Não quero dizer que até então não existisse, porque sempre existiu, e acho que sempre fui atenta ao sentido de comunhão ou de sociedade, do meu lugar no mundo. Mas de repente, quando eu deixo um ser vindo de mim aqui para sempre, a minha vontade é tentar deixar este lugar um sítio um bocadinho melhor, dentro das migalhas que podemos fazer, não é? Portanto, olhamos efetivamente para o futuro de uma outra maneira que não olhávamos até então, e no fundo é exatamente um bocadinho como as casas de fado. Esta é esta vontade, esta necessidade da raiz do passado e do futuro.
0: Então voltemos a Uma Carta Escrita, o novo disco da Diana Vilarinho. Já ouvimos Onde Não Há Nada, agora Pamplona 1978.
1: Sim. Sim, este Pamplona 1968 é um tema escrito por mim e música do André Santos. É a primeira vez que eu me arrisquei a escrever alguma coisa. Melhor, a escrever não, já escrevi imensas coisas, mas ficaram sempre guardadas numa gaveta para que ninguém visse. Sempre com muita vergonha de mostrar. Mas desta vez este tema fala sobre precisamente a minha avó. E por ser uma temática tão pessoal, senti que podia escrever e dizer alguma coisa sobre ela. Pamplona, 1968, é porque é precisamente neste período de vida difícil. A minha avó vem de trás dos montes, mas a dada altura foge do marido para Pamplona. Portanto, Pamplona é o sítio para onde foge e o ano.
0: Vamos ouvir então aqui com Diana Vilarinho no concerto de bolso TSF.

0: Diana Vilarinho, ao vivo no concerto de bolso de ISF, uma carta escrita, um novo disco editado recentemente. O primeiro foi produzido pelo Ricardo Ribeiro, um nome muito conhecido do nosso fado. Agora teve o André Santos, há pouco falou dele, que é um guitarrista também mais ligado ao jazz. O que é que a Diana procurava também com o André?
1: Eu decidi que neste disco gostava-te de efetivamente trazer alguém neste lugar de produção, alguém fora dos fados. Porque o lugar do fado eu tenho muito garantido e estou muito confortável, porque tenho guitarra portuguesa, viola, baixo ao meu lado, e tenho estes músicos que eu entrego totalmente o lado mais tradicional e mais fadista. Portanto, eu decidi procurar alguém de fora que nos trouxesse outra visão sobre a música, outros instrumentos e outra bagagem. E eu conheço o André há muitos anos e de repente fez-nos algum sentido, até porque ele de uma forma natural também trabalhou comigo na Cotovia, no tema que levámos ao Festival da Canção há 2 anos atrás, e portanto, entretanto, uma coisa levou à outra e acabei por convidar o André para ele produzir este disco, e ele felizmente aceitou e acabou por produzir. Tem alguns temas musicados por ele e tocou braguinha e rajão também, neste estilo, neste ambiente igualmente muito tradicional, porque são outros instrumentos que não vindos do fado, mas são muito tradicionais portugueses, não é? E ele, vindo da Madeira, tem muito esta linguagem tradicional também, e portanto foi uma ligação muito feliz e deixou-me muito contente trabalhar com o André.
0: Ainda há pouco ouvimos uma composição da Diana Vilarinho, Pamplona, 1978, mas há aqui também trabalhos de Sérgio Godinho, sim, Joana Espadinha, Salvador Sobral, da Mimi Frois, foi, sim, o primeiro tema, exatamente, onde não há nada, e com poemas de Alexandre O'Neill, Natália Correia, Maria Teresa Horta. Portanto, houve aqui um trabalho grande de ir buscar músicos e autores, não é?
1: Sim, sim, eu gostava desta vez, neste caso deste disco, ter estes compositores de outras áreas, e por isso fui-me sentando com alguns deles e tive a sorte de ter estes nomes de quem eu sou muito fã e admiro-os muito a me oferecerem temas, e em paralelo quis fazer na mesma este trabalho um bocadinho mais tradicional, se calhar, ou mais comum nos fados, que é nos sentarmos e irmos a ler e encontrar poemas novos e entender onde é que os podemos juntar com melodias tradicionais antigas, e foi exatamente isso que fiz, e fico muito contente de ter conseguido encontrar este lugar em que conseguimos juntar estes artistas e compositores contemporâneos com Teixeira de Pascoais e Maria Teresa Horta, Natália Correia, poetas muito importantes e consagrados na nossa língua e na verdade com uma história muito mais antiga, não é? E de repente encontrar maneira de que todos coubessem no mesmo disco. Eu acho que esta também é a magia do fado, não é? Esta coisa de... é a prova de que não pode morrer, porque se pode continuar a inovar dentro de uma linguagem mais atual.
0: E a Diana, como é que, já falámos da sua avó, já falámos de outros compositores, como é que a Diana chegou ao fado?
1: De uma forma muito natural. Eu comecei a cantar com 7 anos, porque a minha mãe queria que eu tivesse uma atividade extracurricular. E eu queria muito karaté, mas a minha mãe achou que era pouco feminino. Portanto,
0: não chegou a ir para o karaté.
1: Não cheguei para o karaté, mas ainda bem. A minha mãe tinha muita razão, porque nada contra, mas eu não teria jeito absolutamente nenhum. Mas na altura, provavelmente, deve ter visto alguém a querer ir e querer ir com outros miúdos. Então pôs-me a dançar e a cantar, que achou que seria mais feminino. E eu, na verdade, fui-lhe fazendo a vontade, e o processo era simples. Ela inscreveu-me numa escola em que efetivamente tinha aulas de dança e de canto todos os sábados, e eu até então não fazia ideia se gostava sequer de cantar, se cantava bem, se cantava mal. Foi lá que percebi que, bem, pelo menos era afinada e tinha algum tempo e sentido de compasso a cantar. Portanto, fui cantando. O processo era simples. Esta professora, que era a professora Danila Ventura, compunha canções e depois nós íamos a estúdio gravar as canções para concorrermos e levar as canções para os festivais da canção do norte a sul do país. Portanto, eu ficava ansiosamente à espera de saber se era selecionada ou não, porque na verdade aquilo era muito divertido. Se fôssemos selecionados, significava que íamos de passeio. Ia com os meus pais e com outros concorrentes que só nos víamos nestas circunstâncias, outros miúdos que também cantavam, que só nos víamos nestas circunstâncias, íamos cantar por diversão. Portanto, até eu cantava canção ligeira, não é? E num destes dias a gravar em estúdio, alguém sugeriu a esta professora que provavelmente esta miúda podia ter boa voz para fado, acho que alguém podia tentar, e tinha provavelmente 8 ou 9 anos. E esta professora, imediatamente assim que chegou a casa, escreveu um poema para um fado tradicional, a Marcha de Alfredo Marceneiro, uma coisa muito dedicada a uma miúda de 8 ou 9 anos, porque falava qualquer coisa como fui colher uma flor para oferecer à mamã. Uhum. Ou seja, era muito específico, para muito mais infantil. E pronto, e deu-me esse poema para eu pôr num fado tradicional, e na altura não achei graça absolutamente nenhuma, porque achei que era um estilo musical muito que eu não entendia, que associado a pessoas mais velhas. Eu não tinha ninguém que ouvisse fado em casa, não era um género musical que estivesse na moda, pelo contrário, eu durante muitos anos escondi de toda a gente que me fosse próxima que cantava fado, apesar de já gostar muito, mas sabia que ia ser gozada, portanto não contava.

0: e aquilo fascinava-me de alguma forma. Eu ficava sempre muito caladinha, sentada ao lado na mesa dos adultos para ouvir as conversas que eu não devia ouvir. Mas aquilo, pronto, aquilo na verdade apaixonava-me de alguma forma. E depois fui cada vez mais entendendo a linguagem, conhecendo cada vez mais fadistas e músicos e o que é que os temas realmente representavam, e fui-me apaixonando e nunca mais larguei. E no fundo, quer dizer, eu não me conheço de outra maneira senão a cantar fado.
1: E há pouco falou de festivais da canção, e também já falou do Cotovia, mas gostava de saber também como é que foi essa experiência de ir ao Festival da Canção cantar esse tema, que era da Joana Alegre. Exatamente. Do Ricardo Ribeiro, e que acabou por ficar no primeiro lugar do júri.
0: Sim.
1: Depois ficou em segundo por causa do voto do público.
0: Sim, nós ficámos empatados, mas como o voto do público conta mais, fiquei em segundo. Mas foi uma experiência muito boa para mim. Primeiro porque, ao contrário deste início que eu comecei nos festivais da canção, eu ao longo do tempo fui crescendo e entendendo que, na verdade, eu não acredito muito que seja possível isso ser competição na arte, seja em que vertente for. Portanto, quando a Joana me sugere irmos ao Festival da Canção, eu ao mesmo tempo achei assim, seja, aceitei, claro que sim, por experiência, mas sempre um bocadinho de pé atrás,
1: um
0: não é? Porque como é que será? Como é que vai ser? Mas surpreendeu-me bastante o processo. A minha ida ao Festival da Canção parte por esta. Foi o primeiro passo que eu dei para pensar o disco. Ou seja, quando eu decidi convidar compositores contemporâneos para escrever, a Joana Alegre foi a primeira compositora com quem me sentei e a conversarmos bastante sobre muitas coisas e sobre muitas inquietações. Uma delas que eu tinha na altura era que tinha sido uma notícia há relativamente pouco tempo sobre as mulheres no Afeganistão não poderem ter voz em público. E eu partilhei com a Joana que isso era uma coisa que me tinha incomodado muito e que eu tinha ficado muitos dias a pensar sobre aquilo e não sabendo como é que era possível, mas eu gostava de cantar sobre essa temática. E a verdade é que dois ou três dias depois a Joana trouxe-me uma canção que eu apaixonei-me imediatamente e assim que me envia a canção diz-me: Diana, isto gira, era levarmos ao Festival da Canção. Eu disse: bem, ok, então vamos, não é? E ela disse-me: mas se formos tens dois ou três dias para aprender a canção, vamos a estúdio, temos pouquíssimo tempo para enviar porque vamos em livre submissão. Portanto, na verdade, o processo foi assim muito natural e de repente nem deu bem para pensar se queria ou não queria. Eu aceitei e fui e pronto. E portanto, gravámos a canção, concorremos em livre submissão e fomos selecionados e fomos ao festival. E de repente esta minha ideia de esta dúvida da competição na arte, a verdade é que eu continuo a achar o mesmo, que a competição não é muito saudável na arte. No entanto, eu não senti isso em nenhum segundo. Acredito que se calhar a experiência é muito diferente de concorrente para concorrente, mas a minha experiência foi muito feliz, porque foi efetivamente muito intenso, mas de repente eu estou a partilhar o palco, a cantar primeiro, estou a cantar um registro que não me era tão familiar assim, porque até então maioritariamente venho das casas de fado e do fado tradicional, e estou a cantar a Cotovia, que tem uma guitarra portuguesa, mas tem arranjos eletrónicos e tem voz e tinha bailarinas comigo em palco. Portanto, a experiência em si era muito, muito diferente, e por ser tão diferente foi muito enriquecedora. Fazer isto ao lado da Joana Alegre foi muito importante para mim, porque é uma mulher extraordinária, uma compositora extraordinária, foi muito, muito minha amiga desde o início em todo o processo, e foi muito bom poder estar ao lado dela. E depois porque tive esta oportunidade de participar num evento que é muito importante e que tem muita história, e que passaram as canções clássicas de portuguesas, vêm muitas delas de lá, poder fazer parte da história do festival deixa-me muito contente, e porque estou a partilhar o palco com artistas que admiro também, não é? E de repente também estou a conhecer outros artistas e a partilhar a música com outros artistas e a história deles também. Portanto, a experiência para mim foi mesmo, mesmo muito feliz.
1: E depois até um videoclipe também com uma mulher que é também uma figura,
0: sim,
1: a Simone de Oliveira.
0: Exatamente.
1: Voltemos a uma carta escrita neste concerto de bolso, agora para ouvir Girassol.

0: Diana Vilarinha, ao vivo no concerto do Bolso TSF, com um novo disco, Uma Carta Escrita. O espetáculo de apresentação em maio aconteceu no Teatro da Trindade, mas, entretanto, já houve uma experiência que acredito tenha sido bastante diferente, que foi estar no palco Fado Café, no Nós Alive. Como é que é estar num festival que tem muito mais outros estilos musicais, mas depois ter um espaço também dedicado ao fado?
1: Eu, enquanto fadista, fico muito contente que um festival desta dimensão tenha um palco destes. Primeiro, não é só um palco que recebe fadistas, é um palco que se chama Fado Café. Portanto, isto para mim deixa-me muito contente, porque à partida seria muito pouco óbvio que um festival desta dimensão tivesse espaço para receber a música tradicional do nosso país. Portanto, deixa-me muito contente, em primeiro, que isso, que é pela própria iniciativa do Nós Alive, e poder estar lá mais contente ainda, primeiro porque já sou fã do festival e já era público do festival, e de repente estou do lado de lá e deixa-me muito contente, e porque de alguma forma eu acredito que o fato também pode ser festivaleiro. Portanto, claro que se calhar acabei por adaptar um bocadinho o alinhamento para uma coisa, um bocadinho para um ambiente mais festivo, porque acho que também é o que faz sentido, mas foi uma noite muito especial e bonita, porque felizmente fizemos dois sets e tiveram os dois praticamente cheios e com muito silêncio, que é difícil num festival. Portanto, o próprio público de repente aceitou-nos e acolheu-nos, nós fadistas. Portanto, foi muito bom. Ainda assim, além de haver este silêncio, também deu espaço para nos divertirmos, que é o que é pretendido num festival. Portanto, foi mesmo especial.
0: E há mais festivais, alguns ainda não estão anunciados.
1: Sim,
0: não se pode
1: verdade,
0: dizer,
1: verdade.
0: Não se pode falar, mas por exemplo o F em Faro.
1: Sim.
0: Portanto, vai continuar em palcos fora do contexto das casas de fado
1: também,
0: não é?
1: Exatamente.
0: Mas quem quiser ver a Diana também pode ver sempre nas casas de fado, não é?
1: Sim, eu estou nas casas de fado, pertenço ao elenco do Faia, como falava há pouco. Estou às segundas e sextas-feiras e estou aos sábados no Fado Carmo, em Alfama.
0: Uma Carta Escrita, o que é que a sua avó lhe disse do disco?
1: A minha avó comoveu-se muito, chorou bastante, e para mim o ela comover-se vale muito mais do que qualquer outra palavra, porque a minha avó, precisamente pela vida difícil e dura que teve, é uma mulher dura também. Não é fácil, e acho que nem nunca a tinha visto a comover-se ou a chorar por nenhuma circunstância. Portanto, poder ter, no fundo, que a minha avó tivesse ficado contente e emocionada, deixa-me ainda mais contente. E lembro-me que a única frase que ela me disse foi: agora, com esta idade, é que eu gravei um disco. Esta ideia de que agora é que pude gravar, que ela que sempre gostou de cantar. E deixa-me muito contente de poder ter este registro para sempre.
0: Diana Vilarinho, muito obrigado.
1: Obrigada.
0: Ainda vamos ouvir Arrebatada para o final do concerto Bolso, com o Bernardo Saldanha na viola, o Sebastião Pereira na guitarra portuguesa e a técnica do Alexandre Lima. Muito obrigado.
1: Obrigada.

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1: O restaurante Castos Reef and Beef, na Marinha Grande, é um achado notável para os amantes de carne. O chefe Paulo Almeida governa a casa com extrema mestria e sabe como proporcionar uma refeição memorável a cada comensal que se entrega aos seus cuidados. 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Claro que amanhã voltamos.

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1: Com as férias de verão à porta e muitos portugueses a preparar viagens para o estrangeiro, o novo Little Language Lessons da Google promete ser um forte aliado. Trata-se de uma plataforma interativa assente em inteligência artificial para um ensino rápido de idiomas. A ferramenta utiliza o Gemini para simular cenários dinâmicos do quotidiano. O objetivo principal é ajudar os utilizadores a desenrascarem-se em situações reais durante as suas estadias fora do país. O sistema divide-se em três experiências. A primeira permite escolher um contexto prático, como fazer um pedido num restaurante ou resolver um imprevisto com o passaporte, gerando de imediato as frases e as respostas mais úteis. A segunda vertente foca-se na gíria e no lado informal da língua. Através de exemplos de conversas casuais, os viajantes podem aprender expressões idiomáticas para compreender melhor os habitantes locais. Por fim, a plataforma consegue também utilizar a câmara do telemóvel para identificar objetos em tempo real, reconhece o que surge na imagem e faz a tradução direta para o idioma pretendido. A ferramenta já está disponível de forma gratuita através do Google Labs.

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2: Durante alguns anos, a MTV foi o principal suporte da divulgação planetária da música, em concreto, a partir de 1981. Videoclipes, entrevistas e atuações ao vivo, os lendários Unplugged, definiram gerações inteiras. Nas décadas de 80 e 90, antes do YouTube e outras plataformas tomarem conta do mercado, a MTV foi a rainha absoluta. Ninguém contava se não passasse na MTV. Claro que depois das várias derivações que o canal foi tendo, a chama apagou-se, mas fica sempre o inventário desses tempos gloriosos. Esta semana fui recuperar uns quantos exemplos das gravações acústicas que foram imagem de marca da MTV, mas todos eles com uma marca particular. Para começar, 10,000 Maniacs. Eles alcançaram a maior projeção entre 1987 e 1993, sendo precisamente de 93 o registro do álbum, o álbum ao vivo, o MTV Unplugged, o último, e esta é a particularidade, o último com a participação da fundadora Natalie Merchant. Uma despedida em palco antes de iniciar a carreira a solo. Don't Talk.

escritor Bernardo Santarano um dia escreveu que Zeca Afonso limpou crostas, desatou amarras, descobriu ramos verdes e ocultos, abriu janelas na parede bolorenta do fatalismo lusíada. Traz outro amigo também, de 1970, gravado em Londres, anuncia o nascimento de um novo José Afonso. Divide as águas e a forma como fazia a sua música, autor de uma obra que mudou o curso da música em Portugal, insatisfeito com a canção de Coimbra, esteve atento aos contextos políticos e sociais, com alguns temas que eram recorrentes, um deles, por exemplo, a imigração. Com forte impacto social nos anos 60 e 70, o fenómeno massivo, cerca de 1.200.000 pessoas emigraram principalmente para a França, Alemanha e Luxemburgo. Partiram em tempo de ditadura, de pobreza, de guerra colonial, vítimas da exposição social, sem perspectivas de futuro. Muitos foram viver para Paris de Lata, os chamados bidonville. Uns por ganharem pouco, outros por preferirem enviar dinheiro para as famílias em Portugal, com reflexos positivos na economia do país. A maioria emigrou a salto, atravessando as fronteiras, de noite, a pé ou à boleia, levando consigo apenas utensílios indispensáveis, em troca de quantias avultadas, os chamados passadores, pessoas que conduziam imigrantes por caminhos estreitos e desconhecidos, para evitar encontros com a PIDE, GNR, Guarda Fiscal e autoridades espanholas. A canção do Desterro é uma narrativa poética de dor e incerteza, da partida de imigrantes mortos de cansaço, da Maria Bonita, como símbolo de saudade e incerteza, e a nostalgia do sino de bronze que toca na aldeia natal.

Voltemos então aos inesquecíveis concertos acústicos da MTV para conferirmos alguns momentos distintivos desta longa série. Trago hoje os R.E.M. com um álbum composto por duas apresentações que a banda fez no MTV Unplugged nos Estados Unidos, sendo que entre os 33 temas do álbum há 11 que não foram exibidos em nenhuma das transmissões. Como é sabido, Losing My Religion foi lançado como single em fevereiro de 1991, ainda antes do álbum Out of Time, onde apareceu como a segunda canção. Apesar do título e das imagens do vídeo, a música não tem nada a ver com religião. Aliás, naquela altura, Michael Stipe afirmou que a música fala sobre dúvida, obsessão e amor não correspondido, curiosamente inspirado por Every Breath You Take, dos Police. Stipe disse à revista Rolling Stone que se tratava simplesmente de uma música pop obsessiva clássica. No entanto, num dos dois shows do MTV Unplugged, Stipe insinuou que a música também abordava a relação entre ele e o público dos R.E.M. Mas o melhor é ouvir para desfazer eventuais dúvidas.

Outono de 1971 foi marcante na evolução da música popular portuguesa. Álbuns mudam-se os tempos, mudam-se as vontades, Sobreviventes, Canticas de Maio e Gente daqui de agora. Foram um ponto de viragem para ultrapassar os limites da balada. Surgiu então a canção difícil de calar, íntima, portátil em todo o sítio e a toda a hora, cantando se falava e lutava pela liberdade. Determinante o apoio do empresário, produtor, visionário, Arnaldo Trindade, na edição fonográfica do Orfeu, entre as décadas de 60 e 80, dedicada à música, ignorou de forma ostensiva a PIDE. O risco assumido e não um negócio editorial. Deu espaço à voz de poetas e cantores, recordo Sérgio Godinho, José Afonso, Fausto, Vitorino, Padre Fanhais e José Nisa e ainda Adriano Correia de Oliveira. Para Manuel Alegre, o mais corajoso de todos os cantores do seu tempo, o pioneiro das canções perigosas. Gente aqui de agora é o último gravado por Adriano antes do 25 de Abril. Só reapareceu em 75 com o álbum Que Nunca Mais. Gente daqui de agora, de 71, inclui Imigração, um tema sempre presente na política nacional e internacional. Mais de um quarto da população portuguesa, capacitada para trabalhar, deixou o país entre 50 e 1969. Imigração, um texto de Corros Henriques, adaptado e musicado por José Nisa, com a voz cristalina de Adriano, que canta o imigrado afastado da sua terra em busca de melhor vida. Por quem troca o certo pelo incerto, motivos há de ter.

Para fechar a semana, mais um episódio do que poderíamos definir como a saga dos concertos acústicos. Recordo que o show MTV Unplugged começou a ser transmitido pela MTV em 1989, com artistas a apresentarem os sucessos deles em instrumentos acústicos em ambientes intimistas. Acontece que os Nirvana estavam em negociações para aparecer há algum tempo, até que Kurt Cobain finalmente aceitou enquanto estava em digressão com os Meat Puppets. A questão fundamental para os Nirvana é que queriam fazer algo diferente de uma performance típica do MTV Unplugged. E como explicou anos mais tarde o baterista Dave Grohl, a banda já tinha visto os outros Unplugged e não tinha gostado de muitos deles, porque a maioria das bandas os tratava como shows de rock, isto é, tocavam os temas como se estivessem no Madison Square Garden, só que com guitarras acústicas. E eles decidiram fazer algo diferente. Diga-se que a apresentação dos Nirvana no Unplugged foi uma das últimas performances televisionadas de Kurt Cobain, gravada em novembro de 93, cerca de 5 meses antes da morte do músico. E a lista de músicas dos Nirvana consistiu em algumas das composições menos conhecidas e em versões de músicas dos Meat Puppets, Lead Belly, David Bowie e The Vaseline's. Isto contrastou com outras apresentações do Unplugged, onde os artistas geralmente tocavam os singles de sucesso e outros materiais originais. Uma última nota distintiva: a gravação dos Nirvana foi lançada um ano depois como MTV Unplugged in New York, ou seja, 7 meses após a morte de Kurt Cobain. About a Girl foi o tema da abertura.

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1: André Ventura fala em 30 câmaras. Depois ganha 3. Foi só tirar um zero. Mas depois multiplicou por 3. Multiplicar 0 por 3 deve ser a matemática da festa de hambúrgueres. Os senhores passaram de miseráveis a pobres e estão todos contentes. Ah, senhor deputado, esteja à vontade. Adoro barulhos disruptivos. Também já fui membro de uma claque organizada. O senhor deputado Pedro Pinto falava de Faro e que o PSD perdeu Faro. Se Cristóvão perdeu o Norte, Pinto foi depenado.
2: Para dizer que isto é a Assembleia da República. 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Fazer piadas é do lado. 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Isto é o circo, olha, é o circo do PSD.
3: Já percebi. 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E é por isso que nós assistimos muitas vezes a grandes artes circenses da parte da bancada do Chega e nunca os acusamos de circo.
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A esta hora temos a distância que nos aproxima. Voltamos aos programas desta temporada com Nelson Santos.

0: Olá, bem-vindos ao programa que traz o mundo para dentro da rádio. Todas as semanas uma história de vida e um país. Hoje estamos em dois continentes, Europa e Ásia. O Sakartvelo, como é conhecido pelos locais, não é grande em área, mas é enorme em história. País de alfabeto e língua próprios, o berço do vinho e há quem diga a melhor cozinha do mundo. É dela que falamos, já a seguir temos por cá hoje um chefe. A distância aproxima-nos da Geórgia.
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0: Artil Chinjikashvili, 37 anos, natural de Rustafi, chegou a Portugal aos 12 com os pais e a irmã. A família estabeleceu-se nas Caldas da Rainha, onde o nosso convidado estudou e onde viria a abrir um restaurante em 2019. Entretanto, antes disso, foi ajudante de cozinha, foi jogador e treinador de basquetebol, trabalhou em bares e discotecas em Lisboa, em Peniche, mas a paixão pela gastronomia falou mais alto e hoje gera com a mulher Patrícia o Geo Wine & Supra, restaurante já bem conhecido nas Caldas da Rainha. Olá, Archil, bem-vindo, já vamos à cozinha, mas antes conte-nos como chega a este país. Pelas minhas contas estamos ali a falar pelo ano 2002, a Geórgia ainda vivia um período complicado, pós-guerra civil, e os Chinjikashvili viram-se forçados a procurar outro lugar, foi isso?
1: Olá, boa tarde. Basicamente, sim, foi uma imigração normal. Veio o meu pai primeiro, depois veio a minha mãe, venho eu, depois trazemos a minha irmã. Então, toda a família concentrou-se depois aqui. Primeiro sítio, sim, paramos ali na Foz do Arel, Caldas da Rainha, literalmente. Chego cá com 12, fui fazendo 13 anos, então a imigração foi normal, de procurar o melhor vida para os filhos, basicamente. Não é que não tivéssemos alguma coisa para comer ou para vestir, mas era realmente os meus pais, a decisão dos meus pais foram dar uma formação diferente aos filhos e abrir um bocadinho as alas, porque final dos 90, o que se trazia na Geórgia é um peixe muito fechado, ok? Acabava por não precisarmos abrir os olhos e precisamos ver outros patamares para as pessoas desenvolverem-se, e era preciso. Então, basicamente foi isso. Acabamos por estar na Foz do Arelho, tem um sítio pequenino e fantástico.
0: Mas como é que aparece esse contacto primeiro? Qual era a ligação que havia ali na zona do Oeste?
1: Não havia ligação nenhuma. O meu pai chega cá com uma mochila com duas mudas de roupa, com $300 no bolso.
0: Ok, e gostou da zona.
1: E para sair dali do Santa Paula, no comboio.
0: Sim.
1: E pronto, não há uma referência para com que é que ir teres, não há uma referência para onde dormires, não há uma referência para sequer uma palavra que saibas falar em português, por isso. Isto é uma vida, como os portugueses já fizeram muito antes, né? que o Portugal também tem essa base de emigração e sabemos como é que as coisas são. Acabou por ser, e na altura Portugal era um dos países que andava à procura de mão de obra emigrante por causa da Euro 2004, quando se começou aqui a brotar aqui os estádios, os hotéis, e então era o país que se seleciona-se na altura facilmente para chegar cá.
0: O Archil chega cá com 12 anitos, praticamente uma criança. Quais foram as suas impressões deste país? As primeiras?
1: Primeiro é fantástico, não é? Saímos de um país de União Soviética, um país muito pequenino, não é?
0: Sim.
1: E com uma cultura muito forte, acentuada, um país ortodoxo de religião. Costumo dizer que os georgianos são uma raça, porque somos um país muito pequenino. Já fomos proibidos de falar a nossa língua, já fomos atacados, já fomos dominados, já fomos grandes, já fomos tudo e mais alguma coisa. Mas nada fez com que o povo mudasse, ok? Uma raça nesse sentido.
0: Continuam fortes.
1: Sim, porque quando tu tens um país como a Rússia ou uma União Soviética que quer te comandar e tu és rebelde, tu consegues combater e consegues rebeldear, acho que isso mostra o que é resistência.

0: a resiliência de queres ficar, não é? Como sabemos, outros países que adaptaram-se e juntaram-se e tá a andar, não tem preocupações em relação a isso. Mas o georgiano tem raça, sim, sem dúvida.
1: Tem raça e o Archil comprova isso mesmo pelo percurso de vida que fez até agora, já lá vamos. Mas vamos primeiro, por exemplo, aos seus primeiros trabalhos. Esse talento pela cozinha era inato ou só o vem a descobrir depois?
0: Ligação com cozinha, gastronomia, comida em geral, ou bebida, vinho, sempre foi incutido. Não incutido, forçada, mas naturalmente, porque venho de uma família de caçadores. Na minha casa era mais ou menos assim, quando a minha avó estava a levantar a mesa do com os amigos do meu pai, estava a limpar a mesa final da tarde, levantava e estava a pôr logo a mesa, porque eram os amigos do meu pai, do meu avô, que estavam a chegar.
1: Uhum.
0: Por isso, essa questão de receber pessoas em casa, ser um anfitrião, sempre fez parte da minha vida, desde pequenino. Pai, sempre cresci, eu nos primeiros anos nem andei na escola, por isso vivi na Geórgia, na vila, casa da minha avó e do meu avô.
1: Sim.
0: Pai, recusava-me vir à cidade. Eu cresci primeiros dois até segundo ano, andei na escola na vila, por isso ir à paz, ir a pastar com o meu avô, tínhamos abelhas em casa, se fazia vinho em casa, tenho adega em casa, por isso.
1: Sim.
0: Todo sistema, o que se seja turismo, receber pessoas em casa, comida, bebida,
1: ver os alimentos crescerem na terra até ao prato.
0: Exatamente, isso fez tudo parte da minha vida naturalmente.
1: Uhum.
0: E não de uma formação de trabalho. Isto era o que uma georgiana e uma família georgiana faz.
1: Sim.
0: E isso, receber pessoas, quando um dia fores da Geórgia também vais sentir isso, que é como ires a norte. Ok?
1: O norte do país, Portugal.
0: Exatamente.
1: Aqui notas diferença. Epa, norte para
0: imenso,
1: para cima.
0: Imenso. Norte e o Alentejo também é uma coisa muito especial. Uhum. Ok?
1: Concordo.
0: Como sou produtor de vinho, faço muita viagem do norte a sul, faço algumas feiras e o que eu gosto realmente é ir à aldeia, o Provência, onde não há nada, onde eu não conheço ninguém, pá, mas toda a gente abre da porta para entrar lá. E para mim isso é ser georgiano, entre aspas, e onde
1: fica
0: eu sinto bem cá, em Portugal. Exatamente.
1: Das suas raízes naturais. Mas quando é que descobre mesmo que tinha jeito para a cozinha? Não é aos 12 anos, depois chegam os primeiros empregos aqui em Portugal?
0: Yeah, por acaso... daqui quando chego cá em Portugal, fiz um pouco tudo, não é? Fui treinador de basquete, jogava basquete na Geórgia já, depois joguei cá em Portugal também. Fui treinador de basquete, fui árbitro de basquete. Entretanto, chegamos ali aos 17, 18 anos e infelizmente o desporto e ainda por cima o basquete em Portugal não sustenta ninguém.
1: Foi treinador muito jovem então?
0: Sim, porque tinha mini basquete, tinha miúdos de 4 a 6 anos. Então a primeira base para os miúdos começarem a amar basquete, eu é que passava.
1: Ah, ok.
0: E isto era muito mais importante do que tu estás a dar e ensinar de uma cena mais para a frente às pessoas. E acho que contacto com pessoas, ensinar e passar e lidar pessoas também começou a partir de um pouco daí. Depois disso comecei a trabalhar na noite, porque aquilo não estava a sustentar, né? e os meus pais, sendo emigrantes, também não os queria estar a carregar.
1: Uhum.
0: Daí também nunca fui à universidade, porque não permiti nunca a mim próprio que os meus pais estarem cá a esforçar-se e estarem ainda a retirar algo para, e sempre foi a minha ideia, eu tenho que me orientar sozinho, nós não precisamos de ninguém para orientarmos, precisamos de um foco e queremos onde é que queremos chegar. O quadro eu sei onde é que, como é que é, bonito.
1: Tinha uma
0: agora
1: motivação,
0: não sei como é que eu lá chego.
1: A visão estava definida.
0: Não sei como é que lá chego, mas sei que estou lá. Então isso faz com que a nossa motivação e foco seja muito mais direito. Comecei a trabalhar na fruta. Depois da fruta foi básica, depois foi na noite, depois na noite passei na restauração.
1: Chegamos a 2019 e inaugura o GEO, que hoje não é o mesmo restaurante, hoje tem um conceito Wine and Supra. Então porquê? Hoje eu li alguns que já não serve almoços, não quer
0: dia...
1: pessoas que venham à sua casa para matar a fome. É uma
0: exatamente,
1: experiência.
0: Exatamente. Hoje eu comecei em 2019, porque em 2018 voltei para a Geórgia, nesta história toda. Estive lá 6 meses, fiz umas consultorias no hotel, onde se pensou mudarmos alguma vida, que queria levar as minhas filhas e minha mulher para lá, alguma temporada passámos na Geórgia, mas entretanto as coisas deram outra volta e eu volto outra vez para Portugal. E quando volto para Portugal, volto com um trabalho já em Peniche, onde abri um mini resort, assim se dizer.
1: Uhum.
0: Me apercebi que isto já estava a ser difícil, já, em Portugal trabalhar na restauração não é fácil, ok? Os restaurações passam uma fase muito complicada
1: vive muito dos clientes externos também, do passa-palavra, do prestígio que o GEL foi tendo, e há pessoas de Lisboa, eventualmente do Porto, todo o país, que vão lá de propósito, certo?
0: Sim, nós notamos, olha, notou no The Fork, notou naquelas apps de Ninus,
1: críticas de
0: nada. É pá, notou porque.
1: Foi uma boa.
0: Primeiro tenho uma casa pequenina. Sim. Ok, eu comecei com 55 lugares em 2019, este momento tenho 28 lugares.
1: Por opção, okay? Menos
0: por opção. Trabalhava os 6 dias por semana, trabalho 5 dias por semana. Fazia 2 serviços diários, faço 1 serviço diário. E isso me fez com que começar a espremer. E as horas que eu não rentabilizava e não realizava os fundos, não tem que estar aberto. Tem só gasto. Então, acaba por ser

0: comida não é só um fim, é um veículo também. Degustar ao longo.
1: Não sou um restaurante diário. Já tentei isso. No início já fiz.
0: Já foram.
1: Epá, mas se falarmos aquilo, faz aquilo que gostas.
0: Não o preencheu.
1: É isso.
0: Não
1: é
0: o preencheu
1: isso,
0: completamente.
1: E nem é financeiro, nem é pessoal.
0: Nem financeiro, nem pessoal.
1: Pronto. Temos que falar sempre as duas partes. Não pode ser.
0: Porque há essa experiência, o que lhe dá gosto é, por exemplo, receber um grupo e tê-los ali 5 horas a comer e a beber o bom vinho georgiano, certo?
1: Mudança do georrestaurante, da mudança ao geo-wine supra, exatamente. São três palavras, o geo já explicamos o que era, o wine toda a gente sabe o que é, e a supra.
0: Conceito supra, comida georgiana.
1: Exatamente.
0: Uma mesa farta.
1: Exatamente, é uma mesa comemorativa, como eu explico sempre, gosto de utilizar esta frase, que é uma mesa comemorativa georgiana, mas diário. Nós todos os dias comemos assim. Agora, claro que a Geórgia passou, era muita crise, muita fome, e era para o estar a dizer, todos os dias como se assim. Não, mas quando família junta-se, nem que seja, mesa vai estar sempre cheia, nem que seja com salada, pão, queijo, pickles, e até pode ter proteína.
0: Uhum.
1: Não importa, mas a supra quer dizer que não é para me sentar para comer. Gente, vamos sentar na mesa.
0: Ok.
1: E aí adiante. Eu não me lembro haver horários para comer na Geórgia. Não há um horário para comer na Geórgia. A não ser que esteja trabalhando numa fábrica e mandam-te para almoçar.
0: Sim.
1: Eu sempre, na minha casa, sempre foi. Éramos 5 ou 6 pessoas, 3 têm fome, o resto também vai comer. Ou 2 têm fome, o resto não tem, espera-se mais meia hora e vamos comer todos.
0: Sim.
1: E isto é depois, quando sentas na mesa, não é cena de comer, acabar, beber café e ir embora. Tipo, é de sobremesa, salada, sopa, tens na mesa. E quantas e quantas vezes, ainda ontem juntámos casa da minha mãe, e foi engraçado, é que eu estava a comer sobremesa já e de repente paro ali um bocadinho, continuamos a beber uns copos, e pá, eu vou buscar uma perna de frango para estar a voer a seguir. Não há aqui uma... Nós estamos ali, passar o tempo, conviver.
0: Socializar é uma partilha de comida, mas também de amizade e amor.
1: Sem dúvida, sem dúvida. É engraçado que a supra faz todo sentido de uma sala cheia de barulho, as pessoas a falarem com os outros, discutirem, rirem. Epá, isto torna... É muito especial. É difícil de transmitir com palavras.
0: Claro, claro. Só vendo ou provando.
1: Exatamente.
0: E todos estes sabores, o cachapuri, quincali, carcho, lóbio, não sei se tem lá também.
1: Está ótimo.
0: Quais é que são aqui as grandes iguarias que o português ou outra nacionalidade qualquer deve provar da comida georgiana?
1: Como a Geórgia, como Portugal, a Geórgia também, ou como outros países que já se passam mal, é óbvio que comemos muito hidratos de carbono.
0: Uhum.
1: Okay, o pão e farinha está muito presente na Geórgia como em Portugal. Em Portugal também cada vez menos, não é? Mas já se comeu muito. Por isso, é tudo feito coisas simples. A cozinha georgiana é demasiado simples. Poucas ingredientes mistura. Pá, só que são aqui ideia de produtos de excelência.
0: Uhum.
1: Mais uma vez, aquilo que é o nosso trabalho de hoje em dia de chefes também, hoje em dia já não se inventa nada.
0: Sim.
1: É impossível inventar. Tu vais à internet, escreves um nome qualquer e aparece um prato qualquer igual, mais ou menos. Por isso, hoje em dia não se vende. Nosso trabalho de chefes hoje em dia, chefes não, cozinheiros, é procurar o produto de excelência, bom preço, e para apresentar o preço bom ao cliente. Isto é o nosso trabalho. É 2 clientes, 3 ingredientes, junção, perfeito, bom equilíbrio, menos saturação de gorduras, etc. Isso é o nosso trabalho. Agora, claro que o comida tradicional georgiano também engloba muita comida desse género, que é khachapuri, que é uma massa feita com queijo lá dentro. Khachapuri é como se fosse bacalhau em Portugal, okay? Qualquer esquina e qualquer bairro e qualquer região tem seu khachapuri.
0: Tem mil e uma maneiras de o fazer.
1: Exatamente, literalmente, ok? Eu na Geórgia faço, por exemplo, 2 tipos de khachapuri. E acaba por ser diferente, apesar de a ingredientes são exatamente os mesmos.
0: Uhum.
1: Pá, mas aquilo torna uma experiência, ela está diferente, por isso. Uhum. É fácil ir à mesa georgiana e provar um pouco tudo.
0: Basta olhar, e agora só provei ainda as fotos.
1: vais lá ter um dia.
0: Estou
1: ter
0: desejoso um dia. De contactar com esses sabores, certamente lá irei, fica já aqui a promessa. Ora, uma hora, estou convido que vai ser pouco para esta nossa conversa. Vamos à nossa música da Geórgia, que o Argil Shinjikadzhvili nos traz hoje, na distância que nos aproxima, para ficarmos com uma ideia do som do país. Uma banda de Tbilisi com um nome difícil de pronunciar, tem aqui muitas consoantes, eu vou arriscar.

0: Exatamente. A palavra Mgzabroba é viajar. Mgzabroba é viajantes. Eles fazem muitos tours. Desde quando vieram, já tiveram cá em Lisboa. Foi este ano, se não me engano. Yeah, foi recente, relativamente recente. E como eles na antiga, no antigo país da União Soviética, eles também são bastante conhecidos. Em Lisboa teve bastante acesso e boa.
1: Portanto, esta banda georgiana atuou em Lisboa. Para ouvintes que estão cá radicados em Portugal daquela região, do Cáucaso e não só, e também há alguns fãs portugueses, não é?
0: Claro, também há alguns portugueses, sem dúvida.
1: Sim. Sacartveloa é o título da canção que vamos ouvir. Eu, no início aqui da introdução do programa, falei aqui no Sacartvelo, porque é como vocês dizem, Geórgia.
0: Sim, em georgiano, a Geórgia se chama Sacartvelo. Okay. Por isso é que estava a dizer, que o georgianos fomos chamados.
1: Foram chamados, não se chamam assim.
0: Exatamente, nós não somos georgianos. Não tem nada a Geórgia, não tem nada a ver com a nossa. Em georgiano, a Geórgia não é nada. Não, não tem um significado.
1: Não se fala assim.
0: É que nós fomos, é do latim que foi chamado os georgianos a seguir, depois transmitido para os georgianos.
1: Uhum.
0: Sacartvelo é Geórgia.
1: É Geórgia.
0: Eles, na música, mais ou menos explicam, e na canção, falam como é que a Geórgia é, como é que a Geórgia é alegre, e depois tem um refrão que eles cantam que é. É Geórgia, basicamente.
1: É o que vamos ouvir nos próximos minutos. Já voltamos à conversa com o Archil Chinjikashvili. Já esta banda assim um indie folk, digamos. Repite lá o nome do grupo outra vez, Archil.
0: Mgzabrebi.
1: Sacartveloa.

0: Sacartvelo do septeto Megazavarabi, ou qualquer coisa parecido. Diz lá, Archil.
1: Megazavarabi.
0: Ok. A banda que acabamos de ouvir, hoje estamos na Geórgia, a distância que nos aproxima. É um país transcontinental com menos de 4 milhões de pessoas, faz fronteira com a Rússia, a Turquia, a Arménia e o Azerbaijão. O reino da Geórgia teve o auge no século XII com a rainha Tamara, mas 400 anos antes de Cristo, aquele território foi um exemplo precoce de organização estatal com o antigo reino unificado da Geórgia. Aliás, se falarmos em pioneirismo, já dissemos que o vinho foi inventado na Geórgia, consta que os vizinhos arménios dirão que foram eles que o produziram pela primeira vez, mas é na atual Geórgia que foi encontrado o fóssil humano mais antigo de sempre, uma mandíbula de Homo erectus com 1 milhão e 800 mil anos, ossada descoberta no sítio arqueológico de Orosmani. Um país montanhoso na cordilheira do Cáucaso, repleto de atrações arquitetónicas como os inúmeros mosteiros ou a antiga cidade de Várzea, esculpida na rocha. E talvez não saiba, a Geórgia é a terra natal de figuras tão dispares como a cantora Katie Melua ou Joseph Stalin. Stalin, o autocrata russo, nasceu em Gori. De resto, a relação com a Rússia tem sido complicada ao longo dos últimos tempos. A Geórgia já esteve sob domínio russo no século XIX, depois esteve 70 anos sob a asa da União Soviética e hoje os russos continuam a meter-se, por assim dizer, com os georgianos, já para não falar das problemáticas com as repúblicas separatistas da Abcásia e da Ossétia do Sul. Esta é a distância que nos aproxima, programa na TSF onde convidamos naturais de outros países a residirem e a trabalharem em Portugal, hoje com o chefe georgiano e português Archil Chinjikashvili. Archil, se eu amanhã partisse para a Geórgia à descoberta do país, e tendo em conta alguns monumentos que citei aqui assim muito ligeiramente, o que me aconselharia a visitar? O que é mesmo importante conhecer lá no seu país?
1: Montanhas.
0: Montanhas.
1: Sem dúvida, cá presente a Geórgia 100%.
0: Uhum.
1: Porque fora tudo, as cidades já estão a ser muito modernizadas, estão a ser, não é que não estejam bonitas, não estejam sítios para visitar, mas... Acho que o que realmente a Geórgia se representa é montanhas. E hoje em dia existem uns não tours propriamente muito turísticas, mas sítios muito, muito engraçados.
0: Os Guli, não é?
1: Os Guli, por exemplo, Kazbegi, Dushetti, são sítios tão ingênuos e são tão puros ainda.
0: Sim.
1: Ok, que pá.
0: Aí a genuinidade georgiana está presente. Eu falei em Júlia, na região de Svaneti, porque consta a aldeia mais alta da Europa, a 2.100 metros de altitude.
1: Que ainda é residade, não é?
0: Ainda é habitada,
1: ainda é habitada.
0: A localidade habitada mais alta da Europa.
1: É verdade.
0: Da Europa.
1: Estamos a falar que eles, durante 6 meses, não têm acesso ao resto do mundo.
0: Durante 6 meses.
1: Pá, porque na Geórgia, semana passada, teve a nevar. Nós, apesar de não estarmos na mesma mediana, porque a Portugal e a Geórgia estamos ligeiramente mais abaixo, só um bocadinho nós, o temperaturas até são muito parecidas, etc.
0: Sim.
1: Porque o Alentejo também é muito frio inverno, no verão é muito quente, etc. Mas somos um pouco mais extremos. Na Geórgia é um pouco mais extremos. Também temos os glaciares em cima, do Cáucaso, não é? Então acaba por ser...
0: Basta ver as vossas montanhas, é Tcharko, que tem 5 mil e tal metros de...
1: E Uspa também é um dos mais altos.
0: Portanto...
1: Sim, e acaba por ser um país tão pequenino e tem tanta diversidade, seja de culturas, seja de natureza, seja... A Geórgia é um país daquele tamanho, tem mais de 2 mil rios.
0: Fantástico.
1: Mais de 2 mil rios nascentes de montanhas de Cáucaso, por isso.
0: Sim.
1: Temos aqui coisas maravilhosas, é isso que estou a dizer, é visitar, não é? É difícil às vezes, claro que todos os países têm coisas muito bons para se falar, mas é difícil transmitir algumas coisas.
0: É um concentrado de atrações.
1: É.
0: Tbilisi, ou Tiflis, o antigo nome por onde passava a Rota da Seda, é uma cidade com uma história de 1500 anos, hoje com uma população de 1 milhão e 300 mil pessoas, capital com uma aparência muito curiosa, onde a cidade velha se mistura com a arquitetura moderna do centro cultural, aquelas peças tubulares. Como é a capital para si? Não nasceu lá, mas...
1: Nasci muito ao redor de Tbilisi. Tbilisi é uma cidade muito viva. 24 sobre 24.
0: Ah, sim?
1: Okay. Ok. Eu às vezes costumo dizer, para as pessoas associarem-se um bocadinho, isso nos anos de 2000, um pouco mais antes, de anos de 2020, assim, era uma cidade que vivia 24 sobre 20, era mini Bangkok, basicamente. Okay? Tinha zonas completamente de para diversão virada, de restaurantes, bares, ruas, só para, uhum, para esse tipo de coisas. Hoje em dia acho que está-se a estabilizar um bocadinho. Porque também temos muita entrada de estrangeirismo como cá. Sim. Ok? Toda a gente da Índia,
0: de Manabra, os chineses, já muito também.
1: Chineses, azerbaijães, arménios. Há muita mistura do povo. E só que isso faz parte da cultura georgiana já. Sempre houve assim, altos e baixos, né? Como a história mostra. Não acredito que este momento estejamos a passar um bom bocado. Não estamos a passar nada bom bocado. Pela questão de política também, pela questão de enchente de pessoas.
0: Há uns anos, como disse há pouco, em 2018, ainda voltou à Geórgia para trabalhar em consultadorias. Nessa altura ainda considerou regressar lá?
1: Eu considero que regresso todos os dias.
0: Ah, sim?
1: Isso nunca saiu nem sequer está em questão.
0: A Patrícia está aqui connosco, não sei se concordará, é por
1: não,
0: si possível.
1: A Patrícia quer ir mais ir para lá do que eu, o problema é essa. A questão é que eu às vezes é que tenho que pôr os travões e dizer, o meu terreno ainda não está preparado para... Porque apesar da Patrícia acompanhar-me há 16 anos e ter muita noção que o que eu vivo lá e o que eu sinto por aquilo, às vezes... falha-lhe algumas pormenores e cenas que de acontecimentos estão um país que não transmite-lhes alguma confiança, ou seja, o que for. Ainda por cima, uma pessoa que só passou lá seguido um mês só, isto é tudo muito bonito, não é?
0: Pois pode.
1: quando começa-se a viver.
0: Pode vir a estranhar.
1: Mas o que estamos a tentar este momento é arranjarmos duas vidas, porque eu este momento também chego na Geórgia, eu estou cá há 24 anos, não é? Então... eu chego na Geórgia e também já tenho alguma dificuldade de estar o tempo inteiro lá. Então o que estamos a tentar arranjar é passar uma temporada lá, passar uma temporada cá. Por isso é que também estamos a mexer com alguns negócios lá para sustentar-nos. Sim. Lá e não termos que andar com dinheiro para aqui e para lá.
0: E torna uma vida dinâmica ali entre dois países.
1: É só comprar um bilhete. Quando me apetece, eu compro um bilhete, vou para lá, tenho uma vida lá. E quando no final de 6 meses ou 7 meses me apetece vir para cá, venho para cá.
0: Tem que comprar passe de avião.
1: Exato. Ora está. Era facilitado.
0: Muito bem. A relação com a Rússia não tem sido pacífica. Em 2008, a Rússia chegou a invadir a Geórgia numa ofensiva de 5 dias. Moscovo tem a mesma intenção de conquista na Geórgia que tem na Ucrânia, por exemplo, ou são ações militares que se resumem à Abcásia e à Ossétia do Sul? E agora estamos a falar de uma questão mais séria, mas também temos de passar por aqui.
1: É um assunto muito delicado para mim, como deves calcular, não é? Então vou-te resumir isso muito rápido e em poucas palavras.
0: Muito bem.
1: A Rússia ainda está a tentar este momento fazer a antiga União Soviética outra vez. Daí adiante isso engloba dominar o resto do país à volta e ela se esteja no comando. As coisas está tudo dito em termos de se ele está a obrigar outra vez os outros países por dominação a abrir outra União Soviética. Isso quer dizer que...
0: Há quem diga que o Putin ainda quer algo mais, que é o antigo Império Russo Czarista.
1: Sim, isso...
0: É parecido, são as repúblicas...
1: Nós podemos querer tudo, não é? Isso é a questão, é que eles... Intenção nunca é boa, seja uma ou seja outra, para nenhum país vizinho a intenção é boa, por isso. Acho que a Rússia, a fim de tantos anos, precisa um stop para chegar, porque depois da União Soviética teve um poder muito grande, depois de desmanchos da União Soviética ainda mais poder teve, porque o que é que aconteceu? Quando houve uma desmoralização e desmanche da União Soviética, corrupção de todos os países da antiga União Soviética foi disparado, não é? Então há um melhor terreno preparado para a oligarquia.
0: Uhum.
1: Quando não há um país organizado, top, não é? Quer dizer, é muito mais fácil de fazer tudo. Então isso foi aproveitado e daí a Rússia hoje em dia não deixa avançar de um país, não deixa entrar na União Europeia, não deixa entrar na NATO, porque qualquer país que entra na União Europeia, no NATO, etc., ou globaliza-se o mercado, tens regras e tens continuar a linhagem. E é o que a Rússia não gosta, regressão dele normalmente.
0: Vamos ver o que o futuro vai trazer, porque, de facto, parece que chegamos a um beco sem saída. Mas, bom, há sempre exemplos de simbolismo patriótico georgiano, como, por exemplo, é o Kartuli. O alfabeto, a língua georgiana é única. Isso é algo que também serve de resistência e resiliência contra os russos, porque é mesmo assim, não? Pouco se fala russo na Geórgia, mas é uma coisa que lhe deve dar muito, muito orgulho, ter este alfabeto próprio de 30 letras e bem bonito que é este alfabeto.
1: Sim, temos 33 letras.
0: Sim.
1: Temos 33 letras. É muito bonito. É muito bonito, seja escrita, seja falada.
0: É um endilhado muito engraçado.
1: É. E a questão é que, ao longo do tempo, a Geórgia vai-se marcar a sua importância ainda mais e vai-se mostrar, porque a importância já o tem. A língua georgiana tem muito derivado, muita história. E os históricos, eu pessoalmente vou acompanhando, também não quero estar a enganar coisas, estar a dizer coisas muito pormenores para não sabendo ao certo, mas a língua georgiana já tem 40 letras, depois foi retirada, porque teve 40 letras, porque aquilo era utilizado para matemáticos, desde sempre, desde muito antigamente. Então, houve ali várias alterações. Língua georgiana, é como temos 14 línguas no mundo, é uma das únicas, como disseste, vem de língua georgico, é assim chamado. E temos os sons que não existem. Eu quando tenho que escrever, por exemplo, em latim,
0: sim,
1: com letras de latim, uma mensagem, tenho que utilizar às vezes dois ou três letras para fazer um som nosso.
0: Um som vosso, ok.
1: Né? Para fazer aqui aproximadamente. Vou dar um exemplo muito rápido que é muito notável, que nós temos letra Z, e para escrever Z tenho que escrever D e Z.
0: Uhum.
1: Juntos.
0: Z. Sim.
1: Ok, então acaba por ser que letra R é K e H. Juntos, então acaba por ser quando
0: é parecido com o ucraniano Kharkiv.
1: Sim, exatamente.
0: Por exemplo.
1: Exatamente, uhum. exatamente a mesma coisa. E falar é muito, muito, muito agir. Ouvir um.
0: Sim.
1: Acaba por ser engraçado.
0: Já ouvimos uma canção, ainda vamos ouvir outra. Ouvimos uma única frase do Archil no início. Estava aí a falar no Dz. Lembra-me esta fantástica cidade antiga de Varzea, não é?
1: Varzea, é o nosso portfólio, assim dizer, da antiguidade, não é? Em termos de antiguidade.
0: Cartão de visita, cartão de apresentação.
1: Yeah. Aquilo, a Varzea apareceu, descobriu porque, por causa do Terra, caiu uma fase desse prédio. Aquilo que nós vemos é onde ela caiu.
0: Sim.
1: E descobriu-se uma cidade quase com mais de 3 mil pessoas que viviam lá dentro.
0: Milhares de quartos debaixo de pedra.
1: Quartos, de água, passagem de riachos de água, canalização, anfiteatros, onde se pisava uva.
0: Sim.
1: E pelos canais escorriam, pelos cofres e onde se fermentavam.
0: É incrível.
1: Por isso.
0: Uma cidade que esteve escondida muito tempo.
1: Escondida e se calhar por isso é que também se aguentou-se tanto tempo, não é?
0: Uhum.
1: Essas coisas temos que perceber que hoje em dia encontra-se muita coisa da arqueológica, muita gira, muito antiga, mas depois não há retomar. Na Geórgia, infelizmente acontece isso, que não há depois de tomar conta e é entrego aos
0: vândalos.
1: Isso.
0: E agora, Archil, vamos à Ibéria. Ora bem, a região da antiga Ibéria, um território onde é hoje a Geórgia, século VI a.C., tem ou não tem nada a ver com a Península Ibérica? Isto é uma coincidência fonética e gráfica. É muito curioso haver uma Ibéria naquele lado da Europa e depois historiadores e várias fontes na internet dizem-nos que não tem nada a ver com a Península Ibérica.
1: Mas tem. Mas tem. Não vou estar aqui a divagar isso muito para não criar aqui conflitos também entre pessoas.
0: Não chega a criar.
1: Ah, porque a questão é que assim, história é história, tá, história quem escreveu são pessoas, sem dúvida, mas há provas, há várias coisas e história não é só por uma pessoa contou e passou, não é? Há muitas provas em relação a isso. Império Iberiano, não é? onde viemos da território georgiana,
0: uhum.
1: Pela nossa história, da maneira que na Geórgia se conta a história, há uma imigração.
0: Há uma migração.
1: Uma migração de povo, de georgiano, na altura.
0: Para a Europa Ocidental.
1: Para a Europa Ocidental. E entra na zona Península Ibérica, mais ou menos, onde os bascos também têm um ponto muito, muito importante, e temos muito presenças, já falamos disso também.
0: Falamos em off, os nossos ouvintes não sabem, mas o Archil diz-me que há muitas semelhanças entre os bascos e os georgianos.
1: Sim, em termos, seja na língua, seja maneira de ser, seja em termos de tradições, daquelas tradições mais de casa e famílias que continuam a tê-lo. Eu pessoalmente tenho certeza que existe de ligação, coligação, e porque também tenho visto algumas coisas de história de contada.
0: Há mesmo testes de ADN, não é?
1: É assim, eu vou procurar isso e próxima vez que a gente vai se cruzar ou vais visitar no restaurante, no Geo, eu
0: sim.
1: Faço toda questão e depois faço o comentário sobre isso. Eu tenho quase certeza absoluta que eu já me cruzei com isso, que acho que foi o teste de ADN foi feito. E há uma ligação muito grande, e mesmo na língua de falada, na língua basca,
0: que é o Euskadi, que nada Euskadi, tem a ver com o espanhol.
1: Exatamente, nada tem a espanhóis. Primeiro, o povo. Como é que esse povo vai lá parar, não é?
0: É? Sim, exato.
1: Isso como é que esse povo vai lá parar?
0: Também sempre me fez. Indaguei sobre isso.
1: E os que febrisam, eles se enterram. Há música fonética, em termos de música folclórica, a música que vamos passar a seguir. Depois dessa música, as pessoas que vão ver música folclórica, compram folclórica de Bascos e vêm de paciência, tanto paciência que existe.
0: E os tais costumes de produzir o vinho no sol.
1: Exatamente, exatamente.
0: Entre esta ligação, portanto, esta Ibéria talvez não seja apenas coincidência. Fica aberto ao estudo. O nosso convidado, Archil Chinjikashvili, já jogou e treinou basquetebol, desporto forte no seu país. A Geórgia foi até sede conjunta do Eurobasket em 2022, mas o desporto principal, arrisco a dizer que acaba por ser o futebol, não é? Não é. O basquete...
1: O basquete é muito mais conhecido, mais corrido, mas qualquer desporto que esteja associado com força bruta...
0: Luta, vocês são fortes em luta livre também.
1: Temos dois campeões mundiais de luta, cinturões georgianos. Braço de ferro, o Levan, há mais de 7 anos é campeão mundial. O levantamento de peso.
0: De peso também.
1: Peso. Já não me lembro o nome do agora não me recordo. Também há 5 anos está a bater recordes próprios. Aquueles levantamentos de peso
0: do
1: homem. Exatamente, o homem mais forte do mundo, não é? Aquelas
0: sim,
1: coisas que levantam e não sei. São todos georgianos.
0: São todos georgianos.
1: Por isso, luta greco-romana, seja o que for.
0: Força bruta, como diz.
1: Aquilo foi. Viemos de um povo guerreiro.
0: Sim.
1: Ok? Isso tem tudo a ver. Tem tudo a ver. Há estudos feitos, né? Tipo, o força e vontade e esse foco e essa marraça. Quando eu comecei a falar com marraça.
0: Marraça,
1: pronto. Marraça foi pela positividade de cena. Por isso é que.
0: Ok, por isso é que temos estes. O gene ainda está no corpo do georgiano e muitas vezes vemos nos Jogos Olímpicos, de facto, esses desportos de pesos que o Archil está a referir, muitas vezes são atletas georgianos. Mas eu estava aqui a falar no futebol para perguntar ao Archil se lembra o que é que significa a data de 26 de junho de 2024.
1: Lembro-me muito bem. Por acaso, foi uma prenda assim muito, muito, muito agradável. Obrigado, também tive um convite.
0: Estava na cabeça.
1: Tive um convite para, por acaso, no vosso colega no outro rádio. E fizemos o comentário mesmo quando o jogo estava, antes de começar o jogo, uma hora antes do jogo. E foi muito, muito engraçado porque tivemos uma conversa fantástica por lá e depois acabou por saímos do rádio e vamos ver num curete, já não me lembro qual é que era o bairro em Lisboa, onde estava malta da Embaixada da Geórgia mais uns georgianos, éramos mais georgianos do que portugueses, no curete. E acabou por ser uma cena, uma coisa muito engraçada, porque, por exemplo, ninguém estava à espera, não é? Não era um comum.
0: Nós já estávamos apurados. Vocês precisavam da.
1: Exatamente. Só que mesmo assim não estávamos à espera que a Geórgia ganhasse Portugal, né? Não é uma coisa normal de se pensar. Então,
0: ainda por cima 2-0.
1: Mas trouxe muitas alegrias. Digo-te, olha, a Patrícia acompanhava-me e mesmo ela curtiu veres isto fora do teu habitat, né?
0: Claro.
1: Natural, veres isto no
0: deve
1: teu normal.
0: Deve ser uma alegria fantástica.
1: Foi muito giro, epa, e depois veres que o mesmo pessoal português estava lá connosco, que estás a ver, e
0: claro, já estava.
1: E não era alegria de tempo. Como é que isto é possível?
0: Sim, alegria genuína.
1: Yeah.
0: Estamos a falar de uma vitória da seleção da Geórgia de futebol sobre o Portugal de 2-0 no Euro 2024.
1: Engraçado é que há para lá disso. O Sporting este momento tem um jogador georgiano.
0: Kokorashvili.
1: Exatamente.
0: Ou Kocho, como é que se diz?
1: Kochorashvili.
0: Kochorashvili. E temos mais, o Kvaratskhelia, Mikautadze.
1: Sim, temos vários jogadores. Esse Euro 2024 foi muito bom para lançar os nomes das pessoas. Né? Aquilo que costumava dizer é que a Geórgia tem muito bons jogadores. Simplesmente a seleção nunca era... e derivado à corrupção, derivado ao país, derivado a vários problemas políticos. E isso acaba por as pessoas não eram lançadas.
0: Mas agora sim, o Kvaratskhelia está no PSG.
1: Exatamente.
0: E a própria seleção subiu uma série de lugares no ranking da FIFA e temos contato
1: também
0: com
1: vocês. Também era preciso esse base de oxigênio, né? Também foi muito apoio, entrou da União Europeia também este momento para apoiar o futebol. Vamos ver se a corrupção for parar por aí. Pode ser que isto seja bom.
0: Vamos esperar que sim e que não tenhamos apenas nomes como a antiga glória, o Xota Arveladze.
1: Arveladze.
0: Que era o grande nome de Geórgia.
1: Yeah, sem dúvida. E o que tivemos o Kari Kaladze também, jogava no Milan AC.
0: Kaladze, exatamente.
1: Yeah. Já e agora é presidente da
0: Federação de Futebol?
1: Não. Tbilisi.
0: De um clube?
1: Não, Tbilisi em si.
0: Da Câmara?
1: Da Câmara.
0: É o presidente da Câmara? De mas estás
1: Para perceberes onde é que isto vai andando, estás a ver?
0: Estás a fazer assim uma como cara. É que... tem a ver com aquela palavra acabada em L.
1: Gosto disso.
0: Assim não sou coisa ninguém. Ora bem, caro Archil, para o final, a música de Gogi Tsabadze, o artista do povo, um nome clássico da música georgiana que o Archil nos traz aqui, um compositor honorário de Tbilisi, que já nos deixou em 86 e pelo que investiguei, morreu em palco enquanto cantava. Foi assim?
1: Foi uma história assim, teve um ataque de cardíaco quando estava a fazer o concerto. Olha, o artista morreu no palco, literalmente. Literalmente.
0: A fazer o que gostava.
1: Mas pronto, era uma pessoa.
0: Porquê esta escolha do Gogi Tsabadze?
1: Epá, porque acho que marca uma altura da Geórgia muito boa. E apesar de a saída da União Soviética ali, de estarmos ali uma
0: ainda
1: ligação.
0: Estavam lá.
1: E não há nós temos os filmes fantásticos, filmes georgianos antigos. E maior parte ela acompanhava tudo. Ela que fez o primeiro musical, que ela criou a cena de musical.
0: Sim, era orquestrador.
1: Exatamente. Muitos filmes têm sempre ou melodias ou músicas deles. Então ele foi uma referência. E quando falamos do cinema, os filmes de georgianos, falamos dos teatros, falamos dos.
0: Portanto, ele está sempre a essas artes todas e é um nome querido no país.
1: Sim, e foi sempre a referência. Ele até foi diretor da escola de musical desse tipo, etc. Então, para mim é uma pessoa que não há música que eu não conheça dele, basicamente. Não há um filme que não tenha uma música dele. E é uma pessoa que teve sempre a manter na história.
0: É uma boa pessoa para representar a Geórgia aqui.
1: Fora isso, é um cantor fantástico. Para mim é
0: ele letras. Que canta esta canção também aqui?
1: É. Ok. Chama Tbilisi Kala, que significa Minha Cidade Tbilisi.
0: Minha Cidade Tbilisi, ok.
1: Basicamente.
0: É com este artista do país do Archil que ficamos no final do programa. Obrigado por ter estado na TSF, Archil Chinchikashvili Madloba.
1: Madlobamé, obrigado para o convite e ajudarem-me a divulgar o meu país, que é aquilo que já faço há alguns anos cá e isto é mais uma compensa para aquele trabalho que já se tem feito. E obrigado eu.
0: Chefe e gerente do restaurante Geo Wine & Supra nas Caldas da Rainha. Para a semana cá estaremos com uma nova nacionalidade, nova história de vida e o entusiasmo de sempre em conhecermos quem nos escolhe para viver. Até lá.

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Tonada del Cabresteiro é um tema que uma das minhas filhas, a Rosa, me mostrou há cerca de um ano atrás, de um disco extraordinário de 1974, portanto tinha 10 anos, do compositor venezuelano que se chama Simón Díaz. É uma das canções mais emblemáticas do folclore venezuelano, composta pelo cantor, e foi um tema que me tocou bastante. Aliás, todo este disco é extraordinário. Eu penso que, infelizmente, já não se encontra entre nós, mas fez uma série de temas que marcaram muito a música sul-americana, inclusive depois que cantores brasileiros que chegaram a fazer versões deste grande autor, Simón Díaz.

Cucurucucu Paloma, aqui numa versão ao vivo Caetano Veloso. É uma canção também muito emblemática da música latino-americana. Foi composta por Tomás Mendes em 1954 e transformou-se quase numa espécie de hino do sentimento mexicano. Esta versão é considerada uma das mais belas interpretações desta canção. E no filme de 2002 do Pedro Almodóvar, Habla com Ela, Caetano Veloso dá a conhecer esta versão reconfigurada, e é uma das mais bonitas que eu já ouvi. Caetano Veloso.

0: Também é um tema, este tema brasileiro, bem como os seus autores, Rafael Gama e Franco Lucas, um tema que a minha filha Rosa também me mostrou há uns 2 anos atrás. Conheço muito pouco sobre este projeto musical que se chama É Nação, mas este tema começou a fazer parte da minha lista de favoritos um tema que me tocou bastante durante o verão em que ouvi bastante música brasileira há 2 anos atrás. É um tema lindíssimo.
1: Só falta dizer o nome.
0: Chama-se Água. Este tema deste projeto é Nação Água. Uma música muito, muito bonita.

construção, Chico Buarque, um gênio, é uma obra-prima que combina poesia, música e crítica social de forma magistral. O tema mostra como um trabalhador comum pode ser descartável num sistema social desumano. Foi lançada em 1971 e é uma das canções mais icónicas da música brasileira. Não me canso de ouvir este tema extraordinário.

Fausto, também um dos meus autores preferidos, um compositor extraordinário, e Como um Sonho Acordado é um dos meus favoritos e um exemplo de grandes canções que o Fausto escreveu, e sabia cruzar a música popular, poesia, história, política e mitologia como ninguém. Faz parte do álbum Por Este Rio Acima, de 82, a meu ver, um dos trabalhos mais emblemáticos da música portuguesa.

Canção do Medo, de Marco Oliveira, também um cantor que eu conheci recentemente e fiquei completamente apaixonado por esta canção. Tive um grande prazer de poder partilhar com ele o palco num concerto de homenagem ao José Mário Branco na Guarda, também com o José Peixoto, que habitualmente também trabalha com o Marco. E é um compositor e guitarrista que eu passei a admirar bastante, e esta canção para mim é uma canção que eu gosto bastante e marcou-me muito.

José Mário Branco, Ronda do Soldadinho. É curioso porque eu conheci o José Mário Branco precisamente aqui na TSF, quando ele tinha um programa, penso que era às 11 da noite, isto há muitos anos atrás, talvez há 28, 29 anos. Portanto, quando eu lancei o meu disco Teatro, o José Mário Branco entrevistou-me durante o seu programa, durante uma hora. O Soldadinho é uma canção curta, mas muito simbólica e crítica, lançada com o seu álbum Ser Solidário, de 82. É um tema dirigido à figura do jovem soldado português, num soldadinho quase infantilizado, enviado para combater nas guerras coloniais portuguesas entre 61 e 74, durante o Estado Novo. E um tema que, infelizmente, não podia estar mais atual. O facto de vivermos cada vez mais as guerras e haver gente tão jovem a morrer e a ter é infelizmente uma realidade que vivemos presentemente.

Salsepi, um projeto de uma compositora inglesa, mas creio que tem origem grega, que se chama Sophie Michalitzianos. Faz parte, este tema, Enter One, faz parte de um disco que se chama Bells of One Two, e é um disco para mim extraordinário, a música pop mais alternativa. Ela nasceu em 80, portanto, no Reino Unido, e tem 44 anos, e este disco é absolutamente fantástico, um dos meus discos preferidos, que já conheci há quase 20 anos.

Michelle Gurevich, uma cantora com quem eu tive o privilégio de trabalhar no meu disco A Estranha Beleza da Vida, que foi editado, penso que há 4 anos atrás. Este tema chama-se Party Girl e foi um tema que, o primeiro tema que eu ouvi do trabalho desta grande senhora e que fiquei completamente apaixonado. Tem uma voz, parece um homem a cantar. E, portanto, chegámos a estar juntos aqui em Lisboa, fizemos uma espécie de um showcase em que ela participou. E foi muito bom trabalhar com a Michelle Gurevich neste tema Party Girl.

Janita Salomé, para mim um cantor extraordinário. Não é Fácil o Amor, uma das músicas mais inspiradas do seu trabalho. Uma música que eu ouço constantemente desde há muitos anos. E penso que tem um arranjo extraordinário. É uma música muito, muito inspirada. Não é Fácil o Amor, de Janita Salomé.

Big, um tema de um grupo irlandês, Fontaines D.C., um grupo post-punk que nasceu em Dublin em 2017. E foi um grupo que o meu querido amigo Pedro Oliveira me mostrou há uns anos atrás e que me disse: Rodrigo, isto é um punk, mas é um punk, não é um punk tão simples como aquele punk que ouvíamos no final dos anos 70. É um punk um bocadinho mais, não é bem intelectual, mas mais elaborado. E de facto, é uma banda extraordinária que eu conheci também. Isto foi há uns, recentemente, mas há uns 6 ou 7 anos atrás. E este tema é um dos temas que eu gosto muito. Grande banda, Fontaine's D.C.

The Clash, The Magnificent Seven. Este tema escolhi, penso que é o tema que abre o triplo sandinista. Tem um baixo, os The Clash têm uns baixos maravilhosos, e eu comecei por tocar baixo na Sétima Legião. Tive a oportunidade de ver os The Clash no pavilhão de Cascais, há muitos anos atrás, e foi um concerto memorável para mim. Eu tinha, era muito novo, não sei, tinha talvez 17, 18 anos, o máximo, onde eles tocaram aqueles temas todos dos primeiros álbuns que marcaram muito também a minha adolescência. E este tema em particular é extraordinário.

Equine the Bunnymen, Show of Strength, um dos meus grupos também preferidos dos anos 80, que marcou também muito aquele início da Sétima Legião, em que estávamos a tentar fazer música original. Tive a oportunidade de os ver em Vilar de Mouros em 82. Nos 3 ou 4 dias que eu assisti a concertos, foi para mim, sem dúvida, o melhor concerto que vi em Vilar de Mouros, o do Equine the Bunnymen, onde estavam a apresentar precisamente o disco que eu gosto mais deles, o Heaven Appear, e onde tocaram este Show of Strength, que abre este trabalho maravilhoso.

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1: Bad, talvez uma das canções preferidas dos U2, um disco Unforgettable Fire, produzido pelo Brian Eno. Para mim também, sem dúvida, se calhar o trabalho que eu gosto mais dos U2. Eu acompanhei os U2 nos primeiros anos, depois confesso que me desliguei um pouco, apesar de ouvir algumas coisas que iam lançando, e claro que têm coisas muito boas, mas este tema em particular sempre me tocou bastante. E lembro-me também muito da versão do Live Aid, extraordinário.

A Cidade Árabe, também um projeto que, apesar de ser já de 2012, eu só tive conhecimento desta música também há relativamente pouco tempo, talvez há uns 5, 6 anos atrás. É onde está também um baixo muito, muito marcante, que me toca em particular, e com uma aproximação ao Acid House, mas com influências da Algéria ou do Egito. Portanto, é um tema muito, muito forte e que eu gosto bastante. Still, dos Acid Árabe, grande tema.

Talking Heads dispensam qualquer tipo de apresentação, também um dos grupos que marcou muito a minha adolescência. Este Remaining Light é, David Byrne é para mim um gênio também, e os Talking Heads fizeram canções extraordinárias que eu continuo ainda a ouvir com muito, muito prazer. Talking Heads, Once in a Lifetime, uma canção extraordinária.

0: 6:30 da manhã, bom dia, 5:30 nos Açores. As temperaturas a esta hora são de 18 graus no Porto, 19 em Faro e Lisboa, 23 graus no Funchal e 19 em Ponta Delgada. Vamos olhar algumas das matérias que marcam esta manhã TSF de terça-feira. Cristina Laiman, a DECO vai ajudar quem tem dificuldades no acesso ao apoio extraordinário à renda.
1: É uma parceria da Associação para a Defesa do Consumidor com o IRU, o Instituto de Habitação e Reabilitação Urbana. O apoio extraordinário às rendas é automático, mas a DECO notou que o processo levantava muitas dúvidas. Por isso, a Associação para a Defesa do Consumidor

0: vai dar apoio gratuito às famílias. A porta-voz da DECO, Ana Sofia Ferreira, entende que, na maior parte dos casos, basta descomplicar os processos.
1: Para famílias especialmente vulneráveis, este apoio passa muitas vezes por ajudá-los a ir ao portal Consulta Cidadão, verificar qual é que é o constrangimento, a validação que é necessária, e depois submeter para que possa ser devidamente autorizado e desbloqueado, quando é caso disso, o pagamento do apoio.
0: Quem quiser pedir o apoio da DECO e do IRU pode fazê-lo por telefone ou presencialmente nas instalações da DECO durante o próximo ano. Começa hoje a segunda fase dos exames nacionais do ensino secundário. No entanto, muitos alunos ainda têm dúvidas quanto às notas na primeira prova, pelas falhas na classificação digital e também pelos erros detectados nas provas de Física, Química e Geografia A. Para as 9:30 estão marcados os exames de português do 9º e 12º anos. Com toda a polémica à volta dos exames nacionais, o líder parlamentar do PST, Hugo Soares, saiu ontem à noite em defesa do ministro da Educação.
2: O ministro não perdeu qualidade por causa disto. E a prova de que não perdeu qualidade é que não deixou de estar ao leme dos acontecimentos, procurando mitigar, resolver os transtornos que nós sabemos que foram causados às famílias.
0: Hugo Soares, nas jornadas promovidas pelo PSD sobre o estado da nação ontem em Arcos de Valdevez. Pelo menos 10 mortos é o balanço mais recente de uma intensa tempestade que está a afetar o Chile. Um balanço que pode aumentar porque há relatos de mais 4 presumíveis vítimas. Há ainda 17 feridos, mais de 2 mil desalojados e cerca de 105 mil pessoas isoladas devido aos cortes de estrada e à subida do nível dos rios. A tempestade atinge 10 das 16 regiões do Chile. Foi decretado o estado de catástrofe em 2 províncias. Donald Trump impôs tarifas de 50% sobre a maioria dos bens importados do Canadá. O presidente norte-americano justifica a decisão, dizendo que o Canadá discriminou injustamente produtos exportados pelos Estados Unidos, como automóveis, bebidas alcoólicas e laticínios. O primeiro-ministro do Canadá já disse estar disposto a negociar com os vizinhos norte-americanos. Futebol, Portugal desceu do 5º para o 7º lugar no ranking da FIFA, depois do Mundial de Futebol. A Espanha passa também a liderar esta tabela, ultrapassando a Argentina.
3: Estes são alguns dos temas para retomarmos daqui a pouco no Jornal às 7 horas da manhã. Está aí uma terça-feira que vai trazer céu pouco nublado a todo o território do continente. As temperaturas máximas para hoje são de 25 graus para o Porto, 29 Lisboa, 31 graus é máxima para Faro. Temperaturas mais altas para esta terça-feira, 34 graus para Castelo Branco e para Bragança e 33 Beja e Évora. Os Açores com aguaceiros fracos nos grupos central e oriental, máxima para Ponta Delgada 24 graus, para a Madeira dia de céu pouco nublado, a máxima hoje no Funchal é de 27 graus.
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3: Já vamos daqui a pouco às notas de autor. O convidado esta semana é o autor e compositor Marco Quelhas.

0: E Cave and the Bad Seeds, antes também os Manic Street Preachers. Bom dia, faltam 16 minutos para as 7 horas da manhã. E agora vamos às notas de autor. O convidado esta semana é o autor e compositor Marco Quelhas.
1: Hoje vou-vos falar do meu mais recente trabalho, que ainda está em construção, que efetivamente depois do meu último álbum, que foi editado em vinil, A Rua do Quelhas, tenho estado a escrever e a compor canções para o meu novo projeto intitulado Sentido Proibido. Sentido Proibido é um álbum com um conceito que transforma os sinais de trânsito em metáforas universais sobre a vida, o amor e a liberdade. Cada canção é um sinal que guia o ouvinte numa viagem emocional do arranque até o fim da viagem. Com sonoridade de funk acústico moderno, o disco une uma poesia urbana e com um groove numa linguagem atual, culturalmente portuguesa e universal. Eu tenciono que seja uma ponte entre a tradição e a modernidade, mostrando que a música portuguesa pode dialogar com o funk, o groove e o mundo acústico sem perder identidade. Portanto, fiquem atentos, porque muito em breve vamos ter aí um Sentido Proibido.
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2: À hora do almoço, ficamos a conhecê-los melhor através da música.

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Estamos a 14 minutos das 7 horas da manhã, nesta altura com 19 graus no Porto e em Lisboa, 20 em Faro, 23 graus no Funchal e 19 em Ponta Delgada. Agora o projeto Tomara, de Felipe C. Monteiro.

0: E agora vamos ao trânsito. Estamos a 10 minutos das 7 horas da manhã, nesta altura já com alguma demora no final da A2, a partir da zona do Pregal até à Praça da Portagem da Ponte 25 de Abril. O IC19 também já tem paragens entre Queluz e a reta dos comandos da Amadora. De resto, ainda tudo a andar nos outros acessos a Lisboa. É o que está a acontecer também nas ligações ao Porto.
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0: Que já a seguir às 7 da manhã vem abordar os riscos do comércio eletrónico, isto a propósito da multa de 550 milhões de euros à AliExpress. Contas contam a seguir às 7, agora a música de Lana Del Rey.

Call Me Baby é uma das duas novas canções de Lana Del Rey. Faz parte de um dos dois álbuns, sim, dois álbuns que Lana Del Rey vai lançar até setembro. Antes das 7, Janela para o Mundo, hoje temos o som das rãs.

0: Muito bom dia, 6h58, menos uma hora nos Açores. 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
1: Começa tudo outra vez, mas agora o Ministro da Educação garante que vai correr tudo bem. Esta manhã começa a segunda fase dos exames nacionais do secundário com as provas de português. Também hoje está a ser anunciado uma iniciativa da DECO e do Instituto de Habilitação e Reabilitação Urbana para apoiar os consumidores que pretendam aderir ao programa de apoio extraordinário às rendas. O Sporting goleou 7-0 o Estrasburgo de França em jogo de preparação no Algarve ontem à noite. Jorge Jesus diz que não vai promover uma revolução na seleção nacional na primeira convocatória em setembro.
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0: Tem uma terça-feira que vai trazer nuvens no litoral norte e centro, em especial até meio da manhã, neblina ou nevoeiro matinal. Temperaturas máximas para hoje, 25 graus para o Porto, 29 para Lisboa, 31 para Faro. As temperaturas podem chegar aos 34 graus hoje em Bragança e também em Castelo Branco. Nos Açores, pouca nubosidade, ainda assim a possibilidade de aguaceiros fracos nos grupos central e oriental, máxima em Ponta Delgada, 24 graus. O dia de sol na Madeira, com a máxima no Funchal a chegar aos 27 graus. Vamos para o Jornal das 7 da manhã, Nuno Domingos.
1: O Ministro da Educação vai regressar hoje ao Parlamento. Fernando Alexandre vai ser ouvido a partir das 10 da manhã na Comissão Parlamentar de Educação sobre o processo de digitalização e avaliação dos exames nacionais. É um pedido feito pelo PCP e também pelo Partido Livre. O Ministro tinha estado na sexta-feira no plenário da Assembleia da República durante um debate de urgência requerido pelo PCP e na altura foi criticado por ficar em silêncio durante grande parte do debate, falando depois durante alguns minutos e esgotando o tempo de forma a não poder responder às perguntas colocadas pelos deputados. Queixas apresentadas pelos deputados da oposição quando esteve no Parlamento. Na semana passada as notas ainda não tinham sido divulgadas, algo que aconteceu durante o fim de semana e até ao dia de ontem. Ontem à noite, em Arcos de Valdevez, numa iniciativa partidária do PSD, Hugo Soares, o líder parlamentar, defendeu que o Ministro da Educação sempre esteve ao leme dos acontecimentos, não perdeu qualidade devido aos problemas verificados nos exames nacionais. Saiu por isso em defesa de Fernando Alexandre, Hugo Soares, dizendo que o Ministro sempre tentou mitigar os transtornos causados às famílias.
2: Alguém acha que o Ministro da Educação, em particular, queria que este processo tivesse tido as dificuldades que teve? Não, ninguém acha. Este é o mesmo Ministro que devolveu a paz à escola pública com a recontagem do tempo integral dos professores. É o mesmo Ministro que está a fazer transformações no sentido da exigência, da autoridade do professor na escola pública. É o Ministro que, em conjunto com o parlamentar, proibiu o uso do telemóvel no espaço escolar. É o Ministro que, no ensino superior, apresentou duas novas universidades, o que não acontecia há décadas em Portugal. O Ministro não perdeu qualidade por causa disto. E a prova de que não perdeu qualidade é que não deixou de estar ao leme dos acontecimentos, procurando mitigar, resolver os transtornos que nós sabemos que foram causados às famílias.
1: Corações do Hugo Soares aos jornalistas ontem à noite em Arcos de Valdevez, no Alto Minho, na jornada Estado da Nação, governar com resultados do PSD. O social-democrata diz que o atual processo foi mais transparente, o mais transparente sempre, e que teve a vantagem de colocar e de mostrar que os problemas sempre aconteceram. Ontem, o Ministro, em conferência de imprensa, garantiu que os problemas que surgiram estavam relacionados com processos errados e que estavam todos ultrapassados e que não esperava que se repetissem na segunda fase. Antecipou mesmo uma noite bem dormida depois de vários dias agitados. Ora, a segunda fase dos exames começa esta manhã com as provas de português e também de literatura portuguesa de 11º e 12º ano. As provas começam às 9h30 da manhã. À tarde, depois das duas, há ainda provas de latim, desenho e economia. A segunda fase dos exames prolonga-se até à próxima sexta-feira. Hoje é também o segundo dia da primeira fase das candidaturas no Concurso Nacional de Acesso ao Ensino Superior, que termina no próximo dia 6 de agosto. A DECO e o IRU, o Instituto de Habitação e Reabilitação Urbana, começam hoje a colaborar para oferecer aos consumidores um serviço gratuito de esclarecimento sobre o programa de apoio extraordinário às rendas. Ouvida pela TSF, a porta-voz da DECO, Ana Sofia Ferreira, diz que a Associação de Defesa do Consumidor reparou que o processo levantava muitas dúvidas.
3: O apoio é um apoio que é automático e, portanto, à partida não exigiria intervenção por parte dos cidadãos. No entanto, e como sabemos, na passagem de informação há constrangimentos que podem ser verificados. E nesse momento é pedida a intervenção dos cidadãos. E, portanto, enfim, consumidores que não estão informados ou que não conseguem, por algum motivo, validar essa informação, podem ficar sem receber o apoio, quando na verdade estão com, portanto, todas as condições em termos de elegibilidade para receberem o mesmo.
1: Porta-voz da DECO, Ana Sofia Ferreira, entende que na maior parte dos casos apenas é preciso descomplicar os processos.
3: Para famílias especialmente vulneráveis, este apoio passa muitas vezes por ajudá-los a ir ao portal Consulta Cidadão, verificar qual é que é o constrangimento, a validação que é necessária, ajudar nessa validação, a explicar, a informar sobre o que é preciso, ajudar a fazê-lo e depois submeter para que possa ser devidamente autorizado e desbloqueado, quando é caso disso, o pagamento do apoio.
1: Quem quiser solicitar este apoio da DECO e do IRU pode fazê-lo por telefone ou presencialmente nas instalações da Associação de Defesa do Consumidor durante o próximo ano. Já esteve em Espanha, França, Itália, nos Estados Unidos, tudo isto nos primeiros 3 meses de mandato. Agora, o Presidente da República vai iniciar a primeira visita de Estado do mandato presidencial. É hoje, na cidade da Praia, em Cabo Verde, 3 dias de visita. O ato mais simbólico deste primeiro dia é a deposição de uma coroa de flores no memorial Amílcar Cabral. Ainda durante o primeiro dia há um encontro agendado a dois do presidente português com José Maria Neves, o presidente de Cabo Verde. A Organização Mundial de Saúde reconhece que há mais veículos nas estradas, mas o número de acidentes com vítimas mortais tem diminuído em todo o mundo. A Organização saúda os progressos que têm sido feitos. Esta Agência das Nações Unidas anuncia uma nova declaração sobre a segurança rodoviária, onde pede aos Estados-membros legislação mais rigorosa, estradas e infraestruturas com mais segurança. Cláudio Patrício Silva.
4: Entre 2011 e 2025 aumentou em mais de 1 milhão o número de veículos a circular em todo o mundo, mas as mortes em acidentes rodoviários caíram 21%. Ainda assim, só no ano passado, 1 milhão e 160 mil pessoas foram vítimas de acidentes. Esta continua a ser a principal causa de morte de jovens entre os 5 e os 29 anos. O relatório da Organização Mundial de Saúde destaca os desafios criados pelas novas formas de mobilidade, incluindo as trotinetes elétricas ou os carros autónomos, mas também pelo aumento das motas a circular. Mais do que triplicaram entre 2011 e 2025 e os motociclistas já representam quase 1/3 das mortes rodoviárias. E com o objetivo de reduzir em metade as mortes e as lesões graves nas estradas até 2030, a Organização Mundial de Saúde apresenta hoje uma nova declaração onde pede aos Estados-membros que investam mais em segurança rodoviária. O documento estabelece como prioritária a criação de agências responsáveis por esta matéria, assim como a aplicação de leis mais rigorosas, e pede aos países que se comprometam com estradas, infraestruturas e veículos mais seguros.
1: O trabalho da jornalista Cláudio Patrício Silva, a partir das informações divulgadas nas últimas horas pela Organização Mundial de Saúde. Em Portugal está marcado para este ano uma revisão do Código da Estrada e uma nova estratégia para a segurança rodoviária, que de resto já está em consulta pública. Há novidades no governo britânico. A remodelação começou ontem com a chegada de Andrew Burnham ao poder, o novo líder trabalhista e agora também novo primeiro-ministro. Já começou a mudar os ministros e já começou a anunciar novas políticas. Uma das mais recentes, anunciada há instantes, é uma intervenção nos impostos sobre as faturas da eletricidade, que vão ser reduzidas. 70% das pessoas que precisam de cuidados paliativos morrem antes de aceder a este serviço. É a conclusão da Associação Nacional de Cuidados Paliativos, que recorre a uma estimativa para traçar uma realidade que é em parte desconhecida por falta de dados. Um trabalho que a Associação diz ser essencial para definir uma estratégia para o país, Dora Pires.
5: Calcula-se que sejam muitas dezenas de milhares as pessoas em Portugal que precisam, mas morrem sem apoio de cuidados paliativos. A Presidente da Associação Nacional de Cuidados Paliativos, Catarina Passos, fala numa estimativa de 70 mil pessoas, mas faltam números concretos porque falta ainda nomear uma comissão nacional que tem, por exemplo, essa função.
6: 100 mil, 150 mil pessoas que precisam todos os anos de cuidados paliativos. Se falarmos em 70% que não têm esse apoio, estamos a falar de cerca de 70 mil pessoas. Isso são estimativas. De facto, essa monitorização é mais uma responsabilidade da Comissão Nacional, que, tendo a legitimidade para fazer esse estudo e esse trabalho junto das ULSs e das equipas, poderia dar-nos dados muito mais seguros e concretos sobre o que existe e aquilo que devia existir. Sem esse trabalho fica difícil, de facto, estruturar e planear adequadamente.
5: O país tem, desde março, um Plano Nacional de Cuidados Paliativos que define uma estratégia. Só falta quem tome conta dela. Catarina Pazes diz que também lhe falta um interlocutor.
6: No fundo, precisamos de quem esteja responsável por esta área, para que haja um plano e para que haja um orçamento definido e metas estabelecidas que sejam alcançadas e que se perceba porque é que as que não são alcançadas não o foram e aquilo que é preciso fazer para resolver isso. No fundo, precisamos de um interlocutor entre nós e o Ministério para fazer isto acontecer.
5: E porquê é que não tem sido nomeado ninguém? Já há mais de um ano, não é?
6: Essa é a pergunta que nós fazemos também à Direção Executiva e ao Ministério da Saúde e à qual não temos tido resposta há mais de um ano, sim.
5: Sem uma Comissão Nacional de pouco serve um plano, ainda por cima acusado de ser vago. O que continua a ser claro é que há uma maioria de doentes que morrem sem o apoio médico que a lei lhes garante nas unidades de saúde ou em casa.
1: Dora Pires, e as dificuldades de acesso à rede de cuidados paliativos. O Sporting goleou ontem à noite no Algarve por 7-0 o Estrasburgo da Liga Francesa. Os golos foram marcados pelos reforços de Altimira, Dombiá, Silas Anderson e Salazar, além de Maxi Ioannidis e Catamo. Flávio Gonçalves, um dos miúdos do plantel, elogiou a forma como o grupo tem trabalhado neste início de temporada.
7: Esta vitória não significa nada. Temos que continuar assim para entrar bem para o campeonato. É sempre bom todos os novos terem marcado, porque dá para entregar-lhes mais na equipa, que a união do grupo está muito forte e, como eu disse, que é para entrarmos bem para o campeonato. O Missa deu muitas oportunidades, variou o 11 e é bom para entrarmos para o campeonato.
1: Flávio Gonçalves, um dos jovens do plantel do Sporting, que tem jogado nestas primeiras partidas da temporada, o Sporting vice-campeão nacional, a entrar bem nos acertos desta pré-temporada e sabendo já à partida que vai ter-se menos um jogador, além dos dois que já saíram, de Kenda e também de Trincão. Tudo indica que Pedro Gonçalves não vai voltar a jogar pelo Sporting. Ontem alinhou numa outra partida que o Sporting fez, uma partida de treino com o Portimonense. No Porto está apresentado Inbjorn Wang, internacional sul-coreano, chega do Feyenoord e está pronto para jogar pelos Dragões.
8: I'm a player that gives everything on the pitch.
9: Sou um jogador que se entrega completamente em campo, mesmo quando estou muito cansado. Sou um jogador que busca superar os meus limites em cada treino, em cada jogo. Com isso, acredito que posso corresponder às expectativas dos adeptos nesse aspecto e espero poder jogar diante deles o mais breve possível.
8: Just hoping to play in front of them as soon as possible.
1: Inbjorn Wang vem do Campeonato dos Países Baixos, onde jogava no Feyenoord. É internacional pela Coreia do Sul. De resto, foi estreado na seleção quando Paulo Bento era selecionador sul-coreano. Jorge Jesus garante que não vai fazer nenhuma revolução na primeira convocatória enquanto selecionador nacional de futebol. Numa entrevista ao Canal 11, na última noite, Jesus garantiu que há coisas que é para manter e que não vale a pena mudar tudo só porque a prestação no Campeonato do Mundo não foi a esperada.
10: O facto de Portugal ter ficado nos oitavos de final, agora o novo selecionador vai chegar e vai mudar N jogadores. Não vai ser, não é? Eu não sou burro, não é? Ainda por cima não tem tanto tempo assim, não é? Para que eu mudasse vários jogadores que não foram convocáveis para esta nova convocatória. E também não há assim um leque tão grande de jogadores neste momento. Ao longo dos 4 anos vai aparecer jogadores novos, isso não tem dúvida nenhuma. Agora, de um mês para o outro, não vai fugir muito daqueles que foram convocados. 2 ou 3 jogadores novos, uma coisa assim do género, não, mas não vai fugir muito disso.
1: Entrevista do novo selecionador nacional ao canal da Federação Portuguesa de Futebol, o Canal 11, foi ontem à noite. Estamos a menos de um mês do eclipse total do Sol, que vai ser visível na totalidade num pequeno pedaço de território transmontano, no Parque de Montezinho, perto de Rio do Honor. A corrida às reservas foi grande, porque o fenómeno astronómico é raro. no Concelho de Bragança, onde vai poder observar-se na totalidade este eclipse solar. Já poucos alojamentos estão disponíveis e a autarca Isabel Ferreira fala num fenómeno que está a impulsionar o município.
11: Tem sido muito intensa. De facto, temos os alojamentos esgotados em todo o concelho, portanto não é só nem na freguesia rural onde o eclipse será pleno, nem só na cidade, portanto é mesmo em todo o concelho. E mesmo até áreas limítrofes e outros concelhos aqui na proximidade, portanto tem um efeito muito importante e que depois também terá certamente na restauração e no comércio e nos produtos locais e nos nossos serviços. E portanto este evento tem mesmo a capacidade de pôr o concelho e toda a região a mexer.
1: Uma enchente nesta zona do território de Bragança, no dia 12 de agosto, ao fim da tarde, o momento em que será visível este eclipse total do Sol. A autarca garante que Bragança está preparada para receber todos aqueles que chegarem.
11: Nós estamos a fazer o planeamento antecipado e articulado com várias entidades. Temos um plano de coordenação específico de segurança para o eclipse, que estamos a trabalhar com a Proteção Civil, com os bombeiros, com a GNR, com a PSP e com o ICNF. Estamos a ver também o controle dos acessos, do estacionamento, da própria circulação, garantir postos de socorro, meios médicos e corredores de emergência e, naturalmente, assegurar a segurança das pessoas e também a proteção da área natural, que é para nós uma prioridade.
1: E tudo isto para 26 segundos. É isso que vai durar o eclipse total do Sol no dia 12 de agosto, ao fim da tarde, por volta das 7:30 da tarde. É visível na totalidade numa zona muito específica do Parque Natural de Montezinho. De resto, este é um espaço que vai estar parcialmente vedado ao público e só é possível entrar com as reservas que, entretanto, já foram efetuadas e que estão esgotadas. Vamos perceber melhor esse mecanismo de segurança do Parque Natural de Montezinho daqui a pouco, às 8 da manhã.
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0: E agora voltamos a olhar o trânsito, lembrando que o IP3 continua cortado nos dois sentidos na zona de Penacova, isto devido ao derramamento de resina. Ora, o IP3 está cortado 19 horas após ter sido encerrado por causa deste derramamento de resina transportada por um caminhão que acabou por cair para a estrada. Nesta altura não há previsão de reabertura do IP3 nos dois sentidos, encontrando-se no local 27 operacionais com o apoio de 13 veículos. Estamos a falar do IP3 nos dois sentidos na zona de Penacova. Quanto à região Lisboa, nesta altura o IC19 ainda tem fila entre Terceira e Amadora, o final da A2 para a Ponte 25 de Abril tem a fila a começar na descida para a Baixa da Almada até à Praça da Portagem. No Porto ainda se circula sem quaisquer problemas em todas as ligações à cidade.
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0: Daqui a pouco temos negócios e empresas. Para já vamos às contas que contam com o jurista e gestor Nuno Correia da Silva, que hoje vem abordar os riscos do comércio eletrónico a propósito da multa de 550 milhões de euros à AliExpress.
18: O comércio eletrónico, vulgo vendas online, tem crescido de forma exponencial. Na Europa, quase duplicou na última década. Em 2014, representava 424 mil milhões de euros. E em 2024, ano dos últimos números conhecidos, atingiu os 820 mil milhões de euros. Apresentou um crescimento especialmente acelerado durante a pandemia. O confinamento fez com que as montras das lojas fossem substituídas pelos ecrãs de computador. Depois, sofreu uma estagnação entre 2022 e 2023 devido à inflação, mas voltou a crescer em 2024 e a tendência mantém-se. Cresceu muito depressa e de forma pouco regulada. Enquanto na vida real temos demasiadas leis e regulamentos, no online tudo parece livre de responsabilidades. Em plataformas de comércio eletrónico podem ser vendidos bens e produtos que não são permitidos no comércio tradicional. Foi o que aconteceu com a AliExpress. Bruxelas acaba de anunciar que aplicou uma multa de 550 milhões de euros à plataforma por falhar na avaliação do risco na venda de produtos ilegais, inseguros e contrafeitos. Para além da multa, Bruxelas impôs um prazo. A plataforma tem até 20 de outubro para apresentar um plano de correção à Comissão, onde devem constar medidas para corrigir o incumprimento das suas obrigações e redução de riscos. A compra na AliExpress permitiu adquirir produtos perigosos, nomeadamente brinquedos inseguros que apresentavam riscos de asfixia, intoxicação ou ferimento para as crianças. Também cosméticos perigosos, contendo ingredientes proibidos na União Europeia, ou vestuário contrafeito, nomeadamente imitações de marcas conhecidas, bem como artigos de cozinha e utensílios potencialmente perigosos, fabricados com materiais inadequados. Todas estas irregularidades abalam a confiança dos consumidores e, se não forem combatidas, podem prejudicar seriamente o comércio eletrónico. Por ter sido um espaço quase sem lei, uma espécie de faroeste do comércio, também as burlas têm escalado no comércio eletrónico. O RACI, Relatório Anual de Segurança Interna, revelou que em 2025 a criminalidade online aumentou significativamente. O número de participações de burla aumentou 13,4 face a 2024. Foram constituídos 2.559 arguídos, um aumento de 28,5%, e registaram-se 83 detenções, mais 88,6% do que em 2024. Por isso, comprar online pode ser mais fácil e mais confortável, mas ainda não tem a segurança da compra em lojas físicas.
0: Continuamos na página de economia. A seguir, o Negócios e Empresas fala da 15,5. Ana Maria Ramos.
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19: A 15,5 é um ateliê de arquitetura e design de interior que, a partir do Porto, cresceu nos últimos dois anos ao alterar processos e aumentar a equipa para responder a um pedido de cliente no Reino Unido, na área da hotelaria. Em apenas um ano, esta empresa passou de 690 mil euros de faturação para 1 milhão 350 mil euros, e já com 30% proveniente do mercado britânico. É o que revela António Seródio, o diretor financeiro e de estratégia de negócio da empresa.
20: É uma empresa que ainda não atingiu a maioridade, mas já está consolidada no mercado, principalmente na Norte de Portugal. Nós fechámos aqui um projeto hoteleiro em Inglaterra grande, para nós grande, apesar de ser um boutique hotel, e portanto precisávamos de organizar a empresa para não ter dores de crescimento. E portanto contratámos novas pessoas, pessoas qualificadas, maioritariamente arquitetos e designers de interiores, e criámos processos internos de melhoria para podermos dar uma resposta melhor aos nossos clientes. E o resultado é que temos tido uma aceitação muito interessante do nosso cliente e nos primeiros 6 meses já ultrapassámos 1 milhão de faturação. Portanto, eu estou convencido que se conseguirmos fechar 2026 com 1 milhão e 7, 1 milhão e 8, para nós era super interessante. E, portanto, nós estamos diariamente a trabalhar para atingir esses objetivos.
19: A expansão está pensada agora não só no Reino Unido, mas também nas grandes cidades de Espanha e no norte de Portugal, na área dos hotéis boutique.
20: Nós temos uma pessoa, um parceiro da Inglaterra. Conseguimos fechar já este ano uma habitação familiar em Londres e temos a hipótese em setembro de fecharmos um novo hotel, um boutique hotel, do mesmo cliente do outro hotel, no sul de Inglaterra, mas este hotel já é um hotel de 5 estrelas, frente mar e, portanto, também com 20, 30 quartos, spa. Está nesta fase, na fase de licenciamento. A ideia seria em janeiro começarmos aqui a produção. Portanto, a ideia é consolidarmos no mercado inglês e podermos crescer nesse mercado. Contudo, estamos a olhar também para o mercado de hotéis em Portugal e eventualmente iniciarmos aqui alguns contactos em Espanha também, maioritariamente nas grandes cidades, Madrid e Barcelona. Em Portugal também, para já, o que temos será Norte de Portugal, por exemplo, um no Douro e outro na zona do Minho.
19: Em setembro, quer abrir um showroom no Porto e criar uma plataforma digital com aplicação própria para AI, com o objetivo de ajudar a informar os clientes, mas também a encurtar tempos de entrega de projetos.
20: Este ano estamos ainda a abrir, a ideia é abrirmos em setembro, um showroom / loja, também aqui no Avis, no Porto, para que o cliente consiga, portanto, fazer um, chamamos de um test drive aos nossos produtos. Portanto, isto foi uma das coisas que é um investimento que nós estamos a fazer. A par disso, nós estamos a criar uma plataforma online, já está criada a parte back-office, agora é a ideia é criar uma aplicação para o cliente. Eu diria que em setembro a aplicação também estará pronta. Recorrendo aqui à inteligência artificial, que a ideia é que o cliente esteja a par de tudo aquilo que acontece no seu projeto.
19: A 15,5 até 2030, quer atingir os 5 milhões de euros de faturação. Para já, o ano vai a meio, ultrapassou o primeiro milhão de euros em receitas e quer chegar ao fim de 2026 com um volume de negócios superior a 1,5 milhão de euros.
0: Ficamos a conhecer mais uma empresa no Negócios e Empresas desta manhã com Ana Maria Ramos. São 7h26, atualizamos a informação já a seguir, depois temos desporto. Nesta altura estão 19 graus em Lisboa.

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0: Bom dia, 7:30 da manhã, 6:30 nos Açores. Estamos de novo com os olhos postos no que se passa no mundo nesta manhã de terça-feira. Cristina Leiman, os alunos do secundário voltam a fazer exames esta manhã.
1: A prova de português começa às 9:30, quer para o nono, quer para o 12º ano. São exames da segunda fase do secundário, numa altura em que muitos alunos ainda têm dúvidas quanto às notas na primeira prova, pelas falhas na classificação digital e também pelos erros detectados nas provas de física, química e geografia. Com toda a polémica à volta dos exames nacionais, o líder parlamentar do PSD, Hugo Soares, saiu ontem à noite em defesa do ministro da Educação.
2: O ministro não perdeu qualidade por causa disto. E a prova de que não perdeu qualidade é que não deixou de estar ao leme dos acontecimentos, procurando mitigar, resolver os transtornos que nós sabemos que foram causados às famílias.
1: Hugo Soares, nas jornadas promovidas pelo PSD sobre o Estado da Nação, ontem em Arcos de Valdevez, esta manhã o ministro da Educação, Fernando Alexandre, regressa ao Parlamento. Vai ser ouvido na Comissão Parlamentar a partir das 10 da manhã. O EDUCA, o Instituto de Educação, Qualidade e Avaliação, será também ouvido. Audições que foram pedidas pelo LIVRE e pelo Partido Comunista. A DECO vai ajudar quem tem dificuldades no acesso ao apoio extraordinário à renda. É uma parceria da Associação para a Defesa do Consumidor com o IRU, o Instituto de Habitação e Reabilitação Urbana. O apoio extraordinário às rendas é automático, mas a DECO notou que o processo levantava muitas dúvidas. Por isso, a Associação para a Defesa do Consumidor vai dar apoio gratuito às famílias. A porta-voz da DECO, Ana Sofia Ferreira, entende que, na maioria dos casos, basta simplificar os processos.
3: Para famílias especialmente vulneráveis, este apoio passa muitas vezes por ajudá-los a ir ao portal Consulta Cidadão, verificar qual é que é o constrangimento, a validação que é necessária, e depois submeter para que possa ser devidamente

0: autorizado e desbloqueado, quando é caso disso, o pagamento do apoio.
1: Quem quiser pedir o apoio da DECO e do IRU pode fazê-lo por telefone ou presencialmente nas instalações da DECO durante o próximo ano. Há mais carros nas estradas, mas o número de acidentes com vítimas mortais tem diminuído em todo o mundo. São dados da Organização Mundial da Saúde, que saúda os progressos que têm sido feitos. Ainda assim, pede uma lei com mais rigor e mais segurança nas estradas e infraestruturas. A OMS anuncia uma nova declaração sobre segurança rodoviária. No ano passado, pelas contas da Organização Mundial da Saúde, 1.160.000 pessoas foram vítimas de acidentes. Esta continua a ser a principal causa de morte dos jovens entre os 5 e 29 anos. É a primeira medida do novo primeiro-ministro britânico, Andy Burnham, que assumiu ontem o cargo, anuncia esta manhã um corte nas faturas de eletricidade com a retirada das taxas adicionais. Andy Burnham explica que quer pôr mais dinheiro no bolso das pessoas e devolver a esperança ao país. Pelo menos 10 mortos é o balanço mais recente de uma intensa tempestade que está a afetar o Chile, um balanço que pode aumentar porque há relatos de mais 4 presumíveis vítimas. Há ainda 17 feridos, mais de 2 mil desalojados e cerca de 105 mil pessoas isoladas devido aos cortes de estrada e à subida do nível dos rios. A tempestade atinge 10 das 16 regiões do Chile. Foi decretado o estado de catástrofe em 2 províncias. Donald Trump anunciou novas tarifas de 50% sobre a maioria dos bens importados do Canadá. O presidente norte-americano justifica a decisão, dizendo que o Canadá discriminou injustamente produtos exportados pelos Estados Unidos, como automóveis, bebidas alcoólicas e laticínios. O primeiro-ministro do Canadá já disse que está disposto a negociar com os vizinhos norte-americanos.
2: São temas que vamos retomar daqui a pouco no jornal às 8 horas da manhã. A seguir temos o desporto, antes ainda o trânsito, com um acidente no IC19. Já lhe damos todos os detalhes. Está aí uma terça-feira que vai trazer nebulosidade no litoral norte e centro, em especial até meio da manhã. De resto, o céu pouco nublado, com as temperaturas máximas a atingirem 34 graus em Bragança e também em Castelo Branco. Máxima de 33 para Évora e para Beja. A máxima para Lisboa é de 29 graus, 31 para Faro e 25 para o Porto. Os Açores, com aguaceiros fracos nos grupos central e oriental. Máxima para Ponta Delgada, 24 graus. Na Madeira, dia de céu parcialmente nublado, mas sem chuva. A máxima no Funchal é de 27 graus.
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2: Voltamos à estrada para olhar o trânsito agora com o acidente no IC19, antes do nó da Amadora, em direção a Lisboa. Há paragens desde Terceira para a ponte 25 de Abril. A fila aumentou, já chega na A2 aos viadutos do Feijó e a segunda circular também já com demora no sentido Aeroporto Benfica, entre o Prior Velho e a saída para o aeroporto. No Porto, o trânsito está lento no final da A3 em direção ao Porto. Há fila na saída para a circunvalação e também na ligação para a VCI. Lembro que se mantém tem já há 19 horas o corte de trânsito nos dois sentidos do IP3 na zona de Penacova. Isto na sequência de um caminhão ter derramado resina para a estrada ontem ao início da tarde. Não há previsão para a reabertura do IP3 na zona de Penacova. A alternativa é seguir pela Estrada Nacional 2.
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2: E agora vamos ao desporto. Nuno Domingos, foram 7 os golos do Sporting frente ao Estrasburgo.
10: Goleada do Sporting no estádio Faro Lolé, o estádio Algarve, goleada ao Estrasburgo da Liga Francesa, 7-0, os golos marcados pelos reforços Altimira, Dombiá, Silas Anderson e Rodrigo Salazar, além de Maxi Ioannidis e Jenny Catamo. Flávio Gonçalves, um dos miúdos do plantel, elogiou a forma como o grupo tem trabalhado neste início de temporada, nas declarações registadas pelo canal da Zone, que transmitiu o jogo.
11: Esta vitória não significa nada, temos que continuar assim para entrar bem para o campeonato. É sempre bom todos os novos terem marcado, porque dá para entregar-lhes mais na equipa, que a união do grupo está muito forte e, como eu disse, que é para entrarmos bem para o campeonato. O Missa deu muitas oportunidades, variou o 11 e é bom para entrarmos para o campeonato.
10: Eduardo Caresma voltou a ser capitão. Pedro Gonçalves jogou na partida de ontem, mas de manhã, frente ao Portimonense, outra partida que o Sporting realizou ontem nesta fase de pré-temporada. Pode ter sido o último jogo de Leão ao Peito antes da saída para a Arábia Saudita. Iran Kunda, um dos elementos da equipa australiana no último campeonato do mundo, é alvo dos Leões no mercado de transferências. Pode ser uma das chaves para recompor o plantel depois das saídas de Kenda e de Trincão. Iran Kunda é jogador do Watford, tem 20 anos, foi jogador do Bayern de Munique, tem 19 internacionalizações pela Austrália. No Benfica, Yon Duran já fala de águia ao peito. O colombiano disse à BTV que tem expectativas muito altas.
12: O ambiente muito bom. É um dos estádios mais belos que eu joguei até agora na minha carreira. É muito contente para jogar aqui cada fim de semana. Eu quero aportar tudo, mas sempre quero trabalhar, aportar meu time. Eu gosto muito de ser melhor, como sempre, mas tem que trabalhar para isso e eu quero aportar tudo o que tem para eles, como eles também podem aportar para mim tudo. A tua expectativa é muito grande agora, para estar aqui, jogar o melhor, dar tudo, mas quedar campeão aqui. Quero falar para eles que gratidão por apoio, ou mensagens que han deixado no meu Instagram. Os quero devolver dentro do campo, não quero falar demais, mas quero trabalhar para devolver todo o amor que falou para mim por mensagens, por tudo.
10: Yon Duran, da Colômbia. Para já o Benfica paga pouco mais de 6 milhões pelo empréstimo do jogador do Al Nassr, mas a opção de compra do jogador está fixada nos 30 milhões. Quanto a possíveis saídas, António Silva está inscrito para os jogos com o St. Gallen da Liga Europa, pelo que até que haja novidade, continua a ser o capitão. António Silva mostrou vontade de sair do plantel do Benfica. A imprensa desta manhã conta que também Sheldrup recusou a proposta de renovação apresentada pela administração do Benfica e quer sair já neste mercado de verão, depois do Mundial Norueguês. É um dos jogadores que ganhou mais cartaz no plantel encarnado. No Dragão, há agora um sul-coreano, In Byon Wang, chega do Feyenoord dos Países Baixos e era um sonho antigo de Farioli.
13: I knew him since I think 20 or 2021.
14: Eu conheço-o desde 2020 ou 2021, quando ele estava no Alanya Spor. Ele queria contratar-me e até conversámos por telefone, mas eu decidi ir para o Olympiacos e ele foi para o Nice. Ele também tentou contratar-me, mas não nos conseguimos encontrar, e depois ele foi para o Ajax. E lá pelo que sei, ele também tentou contratar-me, mas acabou por atrasar-se um pouco. Finalmente vou ter a hipótese de trabalhar com ele. É um técnico que admiro e tenho um enorme respeito por ele. Ele nunca desistiu. Conquistou um troféu especial para o clube, por isso estou muito entusiasmado por trabalhar com ele todos os dias.
13: I'm really excited to work with him every single day.
10: Nestas declarações ao Porto Canal, o médio sul-coreano mostrou entusiasmo por jogar na cidade do Porto e num clube como o Futebol Clube do Porto.
13: I'm really excited to join the club.
14: Estou muito entusiasmado por me juntar ao clube,
15: porque é um dos melhores clubes do mundo. É uma grande honra para mim representar este clube e esta cidade, porque adoro esta cidade. No Natal passado estive aqui com a minha família e também estivemos em Lisboa, e a minha esposa disse que gosta mais do Porto do que de Lisboa. Ela realmente disse isso. Não estou mentindo. É por isso que estou aqui agora, ansioso pelo novo desafio, e juntos acho que podemos fazer algo realmente especial nesta temporada.
10: NBN Wang Médio, que agora vai jogar no Futebol Clube do Porto. O Sporting de Braga parte hoje para a Sérvia, onde inicia amanhã o ataque à primeira das três eliminatórias que separam os bracarenses da fase de grupo da Liga Conferência. O jogo com o Željezničar está marcado para amanhã às 8 da noite. O novo selecionador nacional diz que a prioridade principal é o Mundial 2030, mais até que o Europeu de 2028 ou a Liga das Nações do próximo ano. Numa entrevista ao Canal 11 da Federação Portuguesa de Futebol, Jorge Jesus falou do orgulho de treinar a equipa nacional, mas do sonho de ser campeão do mundo.
16: O grande foco é o campeonato 2030 em Portugal, até o meu foco, não é? Eu não só aceitei este projeto porque a seleção portuguesa, porque eu tenho um grande orgulho de ser treinador da seleção do meu país, mas também havia, não é? No horizonte, o facto de em 2030 o campeonato do mundo ser em Portugal, sonhar com essa possibilidade, não é? Porque temos todas as condições para o fazer.
10: O selecionador nacional deverá anunciar a primeira convocatória no final de agosto ou início de setembro para a Liga das Nações, não antecipa nenhuma revolução e, sem entrar em detalhes, explica que em todos os plantéis de futebol, sejam clubes ou seleções, há jogadores com estatutos diferenciados.
16: Os jogadores têm que ter estatutos diferentes. Têm que ter todos regras iguais. Agora, os jogadores têm que ter estatutos diferentes. E os colegas têm que saber que há jogadores que são diferentes. Ser diferentes pelo seu passado, diferentes pela importância que têm para as equipas. Agora, as regras, aí são iguais para todos.
17: E margem para os jogadores que não estejam a 100%?
16: Isso é subjetivo. Se não tiverem a 100%, eu não os posso convocar, não é? Eu só os convoco, eu só os ponho a jogar, se eles estiverem a 100%. Numa seleção, como tu tens mais quantidade, não é? Podes, porque nos clubes eu faço isso. Eu sei que um jogador, respondendo à pergunta, não está a 100% em relação ao outro jogador, mas eu sei que os 100% dele é melhor que o outro jogador. E, portanto, é nele que eu confio. Numa seleção, neste caso Portugal, onde a qualidade é muito nivelada, isso tem a ver com o momento e com a forma do jogador.
10: Jorge Jesus, declarações no Canal 11, o canal da Federação Portuguesa de Futebol. Para já, e neste arranque, Portugal desce ao 7º lugar no ranking FIFA, depois do Campeonato do Mundo, 2 lugares, era 5º classificado antes do arranque da prova. A grande novidade no top 10 mundial é a seleção do México, que subiu 4 posições e é agora a número 10 mundial. Um ranking que é agora liderado pela campeã do mundo Espanha, por troca com a Argentina. A Espanha, que ontem recebeu em festa a seleção campeã do mundo, e com o primeiro-ministro Pedro Sánchez a pedir já o terceiro título daqui a 4 anos, quando o Mundial for realizado em Espanha, Marrocos e Portugal. Diz Pedro Sánchez que não há duas sem três. No ténis, ontem, no primeiro dia do Estoril Open, só um dos 3 portugueses que estiveram em campo sobreviveu. Foi também batido o recorde de duração de uma partida no principal torneio português do circuito profissional. Rita da Silva Vieira.
18: Dia longo no Estoril Open, com o último jogo a terminar já depois das 10 da noite. 3 portugueses em prova, só um sobrou. Tiago Torres, a surpresa do dia, estreia em jogos ATP, venceu por 2 sets um antigo top 16 mundial, algo que surpreendeu o próprio.
19: Sim, e agora? Será que dá para ganhar 2? Vou ganhar 2? Passa muita coisa. Uma coisa é estar a jogar os torneios que eu estou habituado a jogar, em que eu já estou habituado a ganhar vários jogos e habituado a perder, é a vida. Mas nestes torneios, claramente, quando fiz o 4 igual no primeiro set, pensei, dá para ganhar? Se calhar dá, não sei. E muitas emoções, consegui gerir bem, felizmente.
18: Pois, foi a vez de Frederico Silva, lutou no jogo mais longo da história do torneio. Perdeu ao fim de 3 horas e 26 minutos.
20: Estando cansado, foi um jogo muito intenso, Fiquei com pena de não ter conseguido entrar melhor no terceiro set e ter conseguido aproveitar a vantagem que tinha conseguido de virar o segundo set, depois de estar praticamente com o encontro ganho, mas a verdade é que também há que dar algum mérito também ao Luke.
18: A fechar o dia foi o terceiro português, Henrique Rocha, caiu dois sets frente ao espanhol Pedro Martínez.
10: Reportagem de Rita da Silva Vieira a acompanhar o Estoril Open, segundo dia de prova hoje com mais três portugueses a entrar em cena. Tiago Pereira e os número um e número dois portugueses Nuno Borges e Jaime Faria, além de um dos cabeças de cartaz da edição deste ano, o veterano suíço Stan Wawrinka.

Está concluída esta página de desporto na manhã TSF com Nuno Domingues. Vamos ter novidades do mundo digital daqui a pouco. Estamos a 13 minutos das 8 horas da manhã. Agora um pouco de música com os Bastille, este Hope for the Future.

0: Os Bastille na manhã de TSF, faltam 9 minutos para as 8 horas. Vamos para o mundo digital que este verão passa em reposição e vamos recordar a crónica em que falámos de Drive and Listen, que permite viajar pelo mundo sem sair de casa. Rui Tucayana.
1: A plataforma Drive and Listen nasceu durante a pandemia e de lá até agora não parou de crescer. É um projeto que, através de vídeos, põe o internauta a passear-se de carro por centenas de cidades em todo o mundo. Destinos no Japão, nos Estados Unidos, Nova Zelândia, Rússia, Irão e até Angola estão por lá. O que torna a visita interessante é que é evidente uma imersão cultural, não só através das imagens e do vídeo, mas também do som ambiente captado na mesma gravação. Ouve-se tudo, desde o barulho do carro até aos ruídos das ruas. Mas essa experiência pode ser ainda potenciada se o utilizador optar por ouvir as rádios locais que também estão disponíveis para escutar durante as viagens. O criador do site utiliza imagens captadas por câmaras no tablier e vídeos do YouTube para criar os percursos. É possível aplicar filtros para escolher viagens noturnas, percursos à chuva ou até visitas a monumentos como o Coliseu de Roma. É que, para além das viagens de carro, a plataforma expandiu a sua oferta para outras modalidades. Atualmente, os utilizadores podem realizar caminhadas virtuais, passeios de bicicleta, trajetos de comboio e até descidas de esqui em instâncias internacionais. E o melhor de tudo é que o Drive and Listen é totalmente gratuito.

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Às 8 da manhã, o essencial da atualidade nesta manhã de terça-feira com Nuno Domingues. Terça-feira, dia 21 de julho, o dia em que Cat Stevens, conhecido por Yusuf desde 1995, faz 78 anos. Vamos recordá-lo com este Morning Has Broken.

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1: Bom dia, 7h58, menos uma hora nos Açores, está no ar amanhã TSF de terça-feira.
2: Começa tudo outra vez. Os exames, segunda fase dos exames nacionais do secundário, arrancam hoje e até à próxima sexta-feira. Hoje, com as provas de português, vamos tentar perceber se os alunos estão preparados para esta segunda fase dos exames, através de uma perspectiva que nos é dada pela Associação dos Professores de Português. Vamos também perceber o que é que está a correr mal com a reanálise das provas da primeira fase, até porque há quem esteja a defender, a receber as cópias digitais dos exames que realizou sem ser acompanhadas da necessária classificação para poder melhor avaliar a necessidade ou não de um reexame desta prova. Hoje, o dia em que o Ministro da Educação vai ser ouvido outra vez na Assembleia da República. A Associação de Defesa do Consumidor, a DECO, e o Instituto de Habitação e Reabilitação Urbana estão a cooperar para criar um serviço gratuito de esclarecimento sobre o programa de apoio extraordinário às rendas. Há um desafio a nível global da Organização Mundial de Saúde aos governos para que colaborem e respeitem regras que sejam iguais em todo o mundo para reduzir a sinistralidade rodoviária. O número de carros nas estradas está a aumentar, mas o número de acidentes está a diminuir.
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0: Como tem vindo a acontecer nas últimas manhãs, espera-se alguma nebulosidade no litoral norte e centro até a final da manhã. De resto, o dia vai ser de sol, com as temperaturas máximas a chegarem aos 34 graus em Bragança e em Castelo Branco, máxima de 29 graus para Lisboa, 31 para Faro e 25 para o Porto. Os Açores com aguaceiros fracos nos grupos central e oriental, máxima em Ponta Delgada, 24 graus. Para a Madeira, poucas nuvens, 27 de máxima para o Funchal. Eu lembro que há um acidente esta manhã no IC19, antes do nó da Amadora, no sentido Sintra-Lisboa, e atenção porque o trânsito está bastante lento a partir do Cacém. Já vamos daqui a pouco olhar outras dificuldades no trânsito nesta manhã. Para já, a edição às 8, Nuno Domingos.
1: Esta manhã começa a segunda fase dos exames do secundário com as provas de português e de literatura portuguesa, 11º e 12º ano. Os professores de português querem que os alunos estejam tranquilos para o exame que começa às 9h30 da manhã, depois das últimas semanas terem sido registados incidentes diversos, primeiro com a própria prova de português e depois com o sistema de classificação digital das provas. Ouvida pela TSF há pouco, poucas horas antes do início desta prova, Carmo Oliveira, da Associação de Professores de Português, desejou que a situação esteja mais calma para que os alunos estejam mais concentrados.
2: O que nós achamos é que se calhar está na altura de deixar agora os alunos fazer os exames com alguma serenidade, repetir os exames daqueles que têm que os repetir. Eu estou a ver algumas provas de alunos que estão a tentar decidir se vão pedir reapreciação ou não e vejo lá erros de nervosismo e não havia toda esta algazarra. Portanto, condições para fazer nas escolas estão reunidas, certamente. As escolas estão mais do que preparadas para receber os alunos para fazer os exames. Agora, o resto não sabemos. Vamos acreditar que os problemas foram resolvidos.
1: A professora de português reparou em alguma desconfiança dos alunos em relação às classificações, mas considera que os resultados das provas não fugiram àquilo que era expectável. Ainda assim, Carmo Oliveira admite estar curiosa para ver as médias nacionais que também ainda não foram reveladas pelo Educa, o instituto que gera o processo de exames. A segunda fase do exame português, ou melhor, o exame português nesta segunda fase, começa daqui a pouco às 9h30 da manhã. Ontem o ministro da Educação garantiu que os problemas que surgiram durante a primeira fase estavam relacionados com processos errados e que estavam todos ultrapassados e que não esperava que se repetissem durante a segunda fase. Quanto à reapreciação dos exames da primeira fase, os alunos têm até ao dia de hoje para fazerem os pedidos nas secretarias das escolas, mas há estudantes que ainda não sabem a pontuação que tiveram em cada pergunta. Cristina Mota, porta-voz da Missão Escola Pública, disse esta manhã à TSF que em alguns casos esse fecheiro pode estar na pasta de spam do correio eletrónico.
3: Escolas com uma dimensão menor, que tiveram um menor número de exames, estão a optar por enviar diretamente a prova para os e-mails dos alunos. A prova chega através de dois ficheiros, um que contém a prova propriamente dita e o outro que contém os itens. O que está a acontecer é que algumas das vezes o ficheiro que contém a classificação vai para o spam dos alunos e outras vezes não é enviado.
1: A pasta de spam no serviço de correio eletrónico de cada um pode ter, afinal, o tal fecheiro que não aparece, juntamente com a prova digitalizada. A TSF Cristina Mota explica que os pedidos de reapreciação têm de ser sustentados com uma justificação e que, sem a nota atribuída a cada pergunta, os alunos não conseguem fundamentar esse requerimento.
3: A reapreciação, essa tem de ser o pedido presencial nas secretarias, tem de ser preenchido um requerimento, tem de ser apresentada uma fundamentação para esse pedido de reapreciação. Um aluno sozinho não vai conseguir perceber se aquela prova é suscetível de ter a classificação alterada ou não e vai precisar sempre de um professor. O professor, se não tiver aquela ficha que lhe dá a pontuação por item, não tem como argumentar que num ou noutro item alguma classificação poderia ser considerada de outra forma.
1: A Missão Escola Pública considera que este ano os alunos não deveriam pagar os 25€ para conseguir a revisão da prova. Cristina Mota diz que o ministro só não percebe isso porque vive numa bolha.
3: Fernando Alexandre, na conferência de imprensa de ontem, considerou não existirem motivos para essa alteração, Ora, nós consideramos que Fernando Alexandre não vê motivos porque certamente vive numa bolha e não tem consciência do número de famílias onde 25 euros poderá fazer diferença nesta fase e ter de dispor desses 25 euros para ver corrigido um erro que não foi da responsabilidade do aluno, nem sequer foi da responsabilidade de quem classificou a prova, nós entendemos que não faz sentido.
1: Se for dada razão ao aluno, esses 25 euros são devolvidos. No caso da reapreciação das provas, há um alerta que foi feito também nos últimos dias pelo Presidente da Associação Nacional de Diretores de Agrupamentos de Escolas Públicas, Felinto Lima. Ele lembrou que as notas, quando é pedida a reapreciação, tanto podem subir como descer. Hoje, o Ministro da Educação regressa ao Parlamento. Fernando Alexandre vai ser ouvido a partir das 10 da manhã na Comissão Parlamentar de Educação sobre este processo de digitalização e avaliação dos exames nacionais, um pedido feito pelo PCP e pelo LIVRE. O Ministro tinha estado na sexta-feira no plenário, no debate de urgência requerido pelo PCP. Na altura foi criticado por ficar em silêncio durante grande parte do debate, falando depois durante alguns minutos e esgotando o tempo de forma a não poder responder às perguntas que depois foram colocadas pelos deputados. Quando esteve no Parlamento, as notas ainda não tinham sido divulgadas. Esta manhã vai também ser ouvida a liderança do Instituto Educa, que assumiu as funções do antigo Instituto de Avaliação Educativa. A audição acontece a pedido do LIVRE, começa às 9 da manhã. Ontem à noite, em Arcos de Valdevez, numa iniciativa do PSD, Hugo Soares, líder parlamentar, defendeu que o Ministro da Educação esteve sempre ao leme dos acontecimentos e que não perdeu qualidade devido ao problema registado nos exames nacionais.
4: Alguém acha que o Ministro da Educação, em particular, queria que este processo tivesse tido as dificuldades que teve? Não, ninguém acha. Este é o mesmo Ministro que devolveu a paz à escola pública com a recontagem do tempo integral dos professores. É o mesmo Ministro que está a fazer transformações no sentido da exigência, da autoridade do professor na escola pública. É o Ministro que, em conjunto com o parlamentar, proibiu o uso do telemóvel no espaço escolar. É o Ministro que, no ensino superior, apresentou duas novas universidades, o que não acontecia há décadas em Portugal. O Ministro não perdeu qualidade por causa disto. E a prova de que não perdeu qualidade é que não deixou de estar ao leme dos acontecimentos, procurando mitigar, resolver os transtornos que nós sabemos que foram causados às famílias.
1: Declarações de Hugo Soares aos jornalistas em Arcos de Valdevez ontem à noite, na jornada Estado da Nação Governar com Resultados, do PSD. Para o social-democrata, o atual processo foi o mais transparente sempre, teve a vantagem de colocar-se, de mostrar que os problemas sempre aconteceram. O Programa de Apoio Extraordinário à Renda tem agora uma nova ferramenta gratuita que pode ajudar a resolver muitos dos problemas que têm surgido. A DECO e o Instituto de Habitação e da Reabilitação Urbana começam hoje uma colaboração para oferecer aos consumidores este serviço gratuito de esclarecimentos. Ouvido pela TSF, a porta-voz da DECO, Ana Sofia Ferreira, explicou que a Associação de Defesa do Consumidor reparou que o processo estava a levantar muitas dúvidas.
5: O apoio é um apoio que é automático. E, portanto, à partida, não exigiria intervenção por parte dos cidadãos. No entanto, e como sabemos, na passagem de informação, há constrangimentos que podem ser verificados. E, nesse momento, é pedida a intervenção dos cidadãos. E, portanto, enfim, consumidores que não estão informados ou que não conseguem, por algum motivo, validar essa informação, podem ficar sem receber o apoio, quando na verdade estão com, portanto, todas as condições em termos de elegibilidade para receberem o mesmo.
1: Porta-voz da DECO entende que na maior parte dos casos apenas é preciso descomplicar os processos.
5: Para famílias especialmente vulneráveis, este apoio passa muitas vezes por ajudá-los a ir ao portal Consulta Cidadão, verificar qual é que é o constrangimento, a validação que é necessária, ajudar nessa validação, a explicar, a informar sobre o que é preciso, ajudar a fazê-lo e depois submeter para que possa ser devidamente autorizado e desbloqueado, quando é caso disso, o pagamento do apoio.
1: Ana Sofia Ferreira, porta-voz da DECO, quem quiser solicitar o apoio tanto à DECO como ao IRU, pode fazê-lo por telefone ou presencialmente nas instalações da Associação de Defesa do Consumidor. Este serviço vai durar pelo menos durante o próximo ano. Milhões de pessoas no Reino Unido vão beneficiar de um corte na fatura da eletricidade. É uma primeira medida anunciada pelo novo primeiro-ministro Andy Burnham. O corte do IVA na eletricidade para 0% aplica-se às residências, pequenas empresas e instituições de caridade a partir de 1 de outubro. Pelas contas do Governo, isto deverá significar uma poupança de 45 libras por ano. Para as contas do Executivo, representam um custo de 850 milhões de libras até 2027. O Presidente da República vai realizar a partir de hoje a primeira visita de Estado deste mandato presidencial. António José Seguro já esteve em deslocações no estrangeiro, mas não eram visitas de Estado. Foi em Espanha, França, Itália, nos Estados Unidos. Agora, na cidade da Praia, começa uma visita de 3 dias. O momento mais simbólico é a deposição de uma coroa de flores no memorial de Amílcar Cabral. Há ainda um encontro a dois entre António José Seguro e José Maria Neves, os presidentes dos dois países. O número de veículos nas estradas em todo o mundo está a aumentar, mas o número de acidentes com vítimas mortais tem diminuído. A Organização Mundial de Saúde registra estes dados, saúda os progressos que têm sido feitos e anuncia uma nova declaração sobre a segurança rodoviária, onde pede aos Estados-membros legislação mais rigorosa, estradas e infraestruturas com mais segurança. Cláudio Patrício Silva.
6: Entre 2011 e 2025 aumentou em mais de 1 milhão o número de veículos a circular em todo o mundo, mas as mortes em acidentes rodoviários caíram 21%. Ainda assim, só no ano passado, 1 milhão e 160 mil pessoas foram vítimas de acidentes. Esta continua a ser a principal causa de morte de jovens entre os 5 e os 29 anos. O relatório da Organização Mundial de Saúde destaca os desafios criados pelas novas formas de mobilidade, incluindo as trotinetes elétricas ou os carros autónomos, mas também pelo aumento das motas a circular. Mais do que triplicaram entre 2011 e 2025 e os motociclistas já representam quase 1/3 das mortes rodoviárias. E com o objetivo de reduzir em metade as mortes e as lesões graves nas estradas até 2030, a Organização Mundial de Saúde apresenta hoje uma nova declaração onde pede aos Estados-membros que invistam mais em segurança rodoviária. O documento estabelece como prioritária a criação de agências responsáveis por esta matéria, assim como a aplicação de leis mais rigorosas, e pede aos países que se comprometam com estradas, infraestruturas e veículos mais seguros.
1: Cláudio Patrício Silva, com as novidades da Organização Mundial de Saúde, que trata o tema da sinistralidade rodoviária como um tema de saúde pública. Em Portugal está em curso uma alteração do Código da Estrada e também uma nova estratégia nacional para a sinistralidade rodoviária. 70% das pessoas que precisam de cuidados paliativos morrem antes de conseguir aceder a este serviço. É uma conclusão da Associação Nacional de Cuidados Paliativos, que recorre a uma estimativa para traçar uma realidade que, em parte, é desconhecida até pela falta de dados consistentes. Um trabalho que a Associação diz ser essencial para definir uma estratégia para o país. Dora Pires.
7: Calcula-se que sejam muitas dezenas de milhares de pessoas em Portugal que precisam, mas morrem sem apoio de cuidados paliativos. A Presidente da Associação Nacional de Cuidados Paliativos, Catarina Pazes, fala numa estimativa de 70 mil pessoas, mas faltam números concretos porque falta ainda nomear uma Comissão Nacional que tem, por exemplo, essa função.
8: 100 mil, 150 mil pessoas que precisam todos os anos de cuidados paliativos. Se falarmos em 70% que não têm esse apoio, estamos a falar de cerca de 70 mil pessoas. Isso são estimativas. De facto, essa monitorização é mais uma responsabilidade da Comissão Nacional, que, tendo a legitimidade para fazer esse estudo e esse trabalho junto das ULSs e das equipas, poderia dar-nos dados muito mais seguros e concretos sobre o que existe e aquilo que devia existir. Sem esse trabalho fica difícil, de facto, estruturar e planear adequadamente.
7: O país tem, desde março, um Plano Nacional de Cuidados Paliativos que define uma estratégia. Só falta quem tome conta dela. Catarina Pazes diz que também lhe falta um interlocutor.
8: No fundo, precisamos de quem esteja responsável por esta área, para que haja um plano e para que haja um orçamento definido e metas estabelecidas que sejam alcançadas e que se perceba porque é que as que não são alcançadas não o foram e aquilo que é preciso fazer para resolver isso. No fundo, precisamos de um interlocutor entre nós e o Ministério para fazer isto acontecer.
7: E porquê que não tem sido nomeado ninguém? Já é há mais de um ano, não é?
8: Essa é a pergunta que nós fazemos também à Direção Executiva e ao Ministério da Saúde, e à qual não temos tido resposta. Há mais de um ano, sim.
7: Sem uma Comissão Nacional, de pouco serve um plano, ainda por cima acusado de ser vago. O que continua a ser claro é que há uma maioria de doentes que morrem sem o apoio médico que a lei lhes garante nas unidades de saúde ou em casa.
1: Jornalista Dora Pires, e as perguntas que continuam sem resposta. Estamos a menos de um mês do eclipse total do Sol, que vai ser visível na totalidade, ou seja, 100%, num pequeno pedaço de território transmontano no Parque de Montezinho, em Rio do Honor. A corrida às reservas foi grande, o fenómeno astronómico é raro. No Conselho de Bragança, onde vai poder observar-se o eclipse total do Sol, já existem poucos alojamentos disponíveis. A autarca Isabel Ferreira falou com o TSF e descreveu um fenómeno que está a impulsionar o município.
9: Tem sido muito intensa. De facto, temos os alojamentos esgotados em todo o concelho. Portanto, não é só nem na freguesia rural, onde o eclipse será pleno, nem só na cidade, portanto, é mesmo em todo o concelho. E mesmo até áreas limítrofes e outros concelhos aqui na proximidade, portanto, tem um efeito muito importante. E que depois também terá, certamente, na restauração e no comércio e nos produtos locais e nos nossos serviços. E, portanto, este evento tem mesmo a capacidade de pôr o concelho e toda a região a mexer.
1: As indicações deixadas por Isabel Ferreira, autarca de Bragança, garante que o concelho está preparado para receber pessoas vindas de todo o mundo.
9: Nós estamos a fazer o planeamento antecipado e articulado com várias entidades. Temos um plano de coordenação específico de segurança para o eclipse, que estamos a trabalhar com a Proteção Civil, com os bombeiros, com a GNR, com a PSP e com o ICNF. Estamos a ver também o controle dos acessos, do estacionamento, da própria circulação, garantir postos de socorro, meios médicos e corredores de emergência e, naturalmente, assegurar a segurança das pessoas e também a proteção da área natural, que é para nós uma prioridade.
1: Isabel Ferreira, Presidente da Câmara Municipal de Bragança, este eclipse vai ser visto na totalidade durante 26 segundos, no dia 12 de agosto, por volta das 6:30 da tarde, no Parque Natural de Montezinho. A zona de Rio do Honor é a zona ideal para observar este fenómeno. Este espaço natural, o Parque de Montezinho, vai organizar, em conjunto com o Centro de Ciência Viva de Bragança, uma observação do fenómeno, que já está esgotada. Sandra Sarmento, diretora regional de Conservação da Natureza e Florestas do Norte, garante que vão ser cumpridas todas as medidas de proteção do parque que são necessárias.
10: A organização do evento vai ser compatibilizada com aquilo que são os valores naturais desta área protegida, havendo aqui, obviamente, a preocupação de garantir que não haverá perturbação fora dos locais permitidos. O que está previsto é que as viaturas fiquem parqueadas no aeródromo de Bragança e, a partir do aeródromo, serão disponibilizados autocarros para garantir a deslocação até a aldeia de Rio do Norte, onde ficarão parqueados, e haverá um percurso pedonal até ao local onde será possível visualizar este fenómeno. Neste local serão garantidas todas as regras de segurança, designadamente será, obviamente, limitada a circulação para que não haja perturbação ou dispersão de pessoas por outros locais, onde estarão naturalmente os nossos vigilantes da natureza a acompanhar todo este processo.
1: Sandra Sarmento, da Direção Regional de Conservação da Natureza e Florestas do Norte, o município de Bragança tem, entretanto, várias iniciativas planeadas para os dias que antecedem o eclipse, como festivais de ciência, observações do sol, workshops de fotografia. O eclipse vai poder ser visto no resto do país, mas aí só de forma parcial. A Associação Portuguesa de Astrónomos Amadores já alertou que, para ver este eclipse em segurança, é recomendável usar óculos especiais e não exceder poucos segundos de observação direta, ou seja, a olhar diretamente para o Sol. Mas ainda tem tempo para se preparar para isto, porque é só no dia 12 de agosto. No primeiro dia do Estoril Open, ontem, só um dos três portugueses que estiveram no corte sobreviveu. Foi também batido um recorde de duração de uma partida no principal torneio português do circuito profissional, Rita da Silva Vieira.
11: Dia longo no Estoril Open, com o último jogo a terminar já depois das 10 da noite. Três portugueses em prova, só um sobrou. Tiago Torres, a surpresa do dia, estreia em jogos ATP, venceu por 2 sets um antigo top 16 mundial, algo que surpreendeu o próprio.
12: Sim, e agora? Será que dá para ganhar dois? Vou ganhar dois? Passa muita coisa. Uma coisa é estar a jogar os torneios que eu estou habituado a jogar, em que eu já estou habituado a ganhar vários jogos e habituado a perder, é a vida. Mas nestes torneios, claramente, quando fiz o 4 igual no primeiro set, pensei, dá para ganhar? Se calhar dá, não sei. E muitas emoções, consegui gerir bem, felizmente.
11: Pois, foi a vez de Frederico Silva, lutou no jogo mais longo da história do torneio. Perdeu ao fim de 3 horas e 26 minutos.
13: Estando cansado, foi um jogo muito intenso, fiquei com pena de não ter conseguido entrar melhor no terceiro set e ter conseguido aproveitar a vantagem que tinha conseguido de virar o segundo set, depois de estar praticamente com o encontro ganho, mas a verdade é que também há que dar algum mérito também ao Luke.
11: A fechar o dia foi o terceiro português, Henrique Rocha, caiu 2 sets frente ao espanhol Pedro Martínez.
1: Repórter Rita da Silva Vieira a acompanhar a edição deste ano do Estoril Open. Segundo dia de prova hoje, mais 3 portugueses a entrar em cena, Tiago Pereira e também os número 1 e número 2 portugueses, Nuno Borges e Jaime Faria, além de um dos cabeças de cartaz da edição deste ano, o veterano suíço Stan Wawrinka, que já ganhou o Estoril Open, de resto até já ganhou torneios de grande slam. O Sporting goleou ontem à noite no Algarve o Estrasburgo da Liga Francesa, 7-0. Golos foram marcados, por exemplo, pelos reforços Altimira, Dombiá, Silas Anderson e Salazar. Marcaram também Maxi, Ioannidis e Jenny Catamo. Jorge Jesus, selecionador nacional de futebol, em entrevista ao Canal 11, o canal da Federação Portuguesa de Futebol, diz que não é necessário fazer uma revolução na convocatória, na primeira convocatória que está prevista para o final de agosto, início de setembro, convocatória para os Jogos da Liga das Nações, e diz que os títulos ganham-se a partir da defesa.
14: É um princípio que eu defendo, e a primeira qualidade de uma equipa é saber defender bem e não é saber atacar. Essa é a primeira qualidade. E estamos a falar do Campeonato do Mundo, a França e a Espanha. Ganhou a Espanha porquê? Porque defendeu melhor. Porque soube defender melhor, soube parar toda aquela qualidade dos jogadores da seleção da França. Isso é o primeiro princípio para tu conquistares. Eu passo muito isto aos meus jogadores quando eu estou nas minhas equipas, não é? Equipas não seleção. Tu para conquistares títulos, tens que saber defender bem. Se não se defendes bem, ganhas jogos, vais ganhando alguns jogos, mas nunca ganhas títulos.
1: Há traçado a receita de Jorge Jesus como selecionador nacional. O primeiro jogo, os primeiros jogos, são os jogos da Liga das Nações no próximo mês de setembro.
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0: 8h23, estamos em hora de ponta nesta manhã de TSF de terça-feira, ainda com muitas dificuldades no IC19 por causa de um acidente que ocorreu antes do nó da Amadora, praticamente resolvido, mas ainda com muita demora a partir do Cacém. No sentido contrário, há também um problema, uma viatura avariada na zona de Rio de Moro a provocar fila já desde a zona de Paiões. Quanto à Acril, também há acidente, é na zona de Camarata, em direção a Algés. Há demora a partir da zona de Sacavém. Para a ponte 25 de Abril, a fila na A2 está a parar na zona do Feijó. A A5 já tem demora a entrar em serviço a Oeiras e o Estádio Nacional, e depois entre Monsanto e as Amoreiras. Se vai para a segunda circular, conte com fila no sentido do aeroporto Benfica, na zona do relógio, entre a zona do relógio e a saída para o Campo Grande, e no sentido contrário, em direção a Sacavém, há demora entre a Escola Alemã e as Calvanas. Eu lembro que no centro do país o IP3 continua cortado, está cortado desde ontem ao início da tarde, portanto há mais de 20 horas, por causa de um derramamento de resina. Aconteceu na zona de Penacova. O trânsito está cortado nos dois sentidos e não há previsão de reabertura. A opção aqui, a única opção, a única alternativa é utilizar a Estrada Nacional 2. No Porto, a VCI sentido da Rábida Freixo tem fila entre o Campo Alegre e a saída para a Avenida da Boa Vista, e no sentido Freixo Rábida ainda há demora entre as Antas e o Nó da A3. A 28 continua com demora desde o Nó da A4 até à Rotunda AEP. Também há fila no final da A3 em direção ao Porto, na saída para a Circunvalação e depois no acesso à Via de Cintura Interna.
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0: Manhã TSF, bom dia, são 8h26, às 8h30, atualizamos de novo a informação.
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0: Voyage na TSF Suíça Zoeme.
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0: Chegamos às 8:30 da manhã, bom dia, 7:30 nos Açores. As temperaturas a esta hora são de 20 graus em Lisboa, Porto e Faro, 19 em Ponta Delgada e 22 no Funchal. Cristina Laimena, esta manhã há exame de português no secundário.
1: É daqui a uma hora, quer para o nono, quer para o 12º ano, são exames da segunda fase do ensino secundário. Carmo Oliveira, da Associação de Professores de Português, pede tranquilidade para a prova e garante que as escolas estão preparadas.
2: Condições para fazer nas escolas estão reunidas, certamente. As escolas estão mais do que preparadas para receber os alunos para fazer os exames. Agora, o resto não sabemos. Vamos acreditar que os problemas foram resolvidos.
1: Muitos alunos têm dúvidas ainda quanto às notas na primeira prova, pelas falhas na classificação digital e também pelos erros detectados nas provas de Física, Química e Geografia A. Hoje termina o prazo para os alunos pedirem a reapreciação dos exames, mas há estudantes que ainda não sabem a pontuação que tiveram em cada pergunta. Cristina Mota, a porta-voz da Missão Escola Pública, explica que, em alguns casos, esse ficheiro pode estar no spam do e-mail.
3: O que está a acontecer é que, algumas das vezes, o ficheiro que contém a classificação vai para o spam dos alunos e, outras vezes, não é enviado.
1: Esta manhã o Ministro da Educação, Fernando Alexandre, regressa ao Parlamento, vai ser ouvido na Comissão Parlamentar a partir das 10 da manhã. O EDUCA, Instituto de Educação, Qualidade e Avaliação, será também ouvido a partir das 9, audições que foram pedidas pelo LIVRE e pelo Partido Comunista. O apoio para quem tem dificuldades em pagar a renda de casa, a DECO vai ajudar quem não consegue aceder ao apoio extraordinário à renda. É uma parceria da Associação para a Defesa do Consumidor com o IRU, o Instituto de Habitação e Reabilitação Urbana. O apoio extraordinário às rendas é automático, mas a DECO notou que o processo levantava muitas dúvidas. A porta-voz da DECO, Ana Sofia Ferreira, entende que, na maior parte dos casos, basta simplificar os processos.
4: Para famílias especialmente vulneráveis, este apoio passa muitas vezes por ajudá-los a ir ao portal Consulta Cidadão, verificar qual é que é o constrangimento, a validação que é necessária, e depois submeter para que possa ser devidamente autorizado e desbloqueado, quando é caso disso, o pagamento do apoio.
1: A DECO vai dar apoio gratuito às famílias. Quem quiser pedir esse apoio pode fazê-lo por telefone ou presencialmente nas instalações da Associação para a Defesa do Consumidor durante o próximo ano. É a primeira medida do novo primeiro-ministro britânico, Andy Burnham, que assumiu ontem o cargo, anuncia esta manhã um corte nas faturas de eletricidade com a retirada das taxas adicionais.

0: Andy Burnham explica que quer pôr mais dinheiro no bolso das pessoas e devolver a esperança ao país. O corte no IVA da eletricidade aplica-se às residências, pequenas empresas e instituições de caridade a partir de 1 de outubro. Pelas contas do governo britânico, a medida deverá significar uma poupança de 45 libras por ano. Para as contas do executivo, representa um custo de 850 milhões de libras até 2027. Portugal desceu do 5º para o 7º lugar no ranking da FIFA. Depois do Mundial de Futebol, a seleção nacional caiu 2 lugares. A Espanha, que é a campeã do mundo, passa a liderar a tabela, ultrapassando a Argentina.
1: Esta terça-feira, como tem vindo a acontecer nos últimos dias, vamos ter nubosidade no litoral norte e centro até meio da manhã, neblina ou nevoeiro matinal. De resto, o dia vai ser de sol no território do continente, com temperaturas máximas a atingirem 34 graus em Bragança e em Castelo Branco, 33 Beja e Évora, máxima de 31 graus para Faro, 29 para Lisboa e 25 para o Porto. Nos Açores, conto com aguaceiros fracos nos grupos central e oriental. Máxima para Ponta Delgada, 24 graus. Para a Madeira, poucas nuvens. A temperatura no Funchal deve chegar hoje aos 27 graus.
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0: Voltamos a olhar o trânsito em hora de ponta, ainda com um acidente na Cril, na zona de Camarata, em direção ao Algés. Há demora desde Sacavém. O IC19 também já há palco de acidente em direção a Lisboa. Tem muita demora entre o Cacém e a Amadora. Também para Sintra, devido a uma avaria, há fila desde o Cacém até à zona de Rio de Moro. E para a ponte 25 de Abril, a fila na A2 mantém-se na zona do Feijó. A A5 tem demora entre a área de serviço Oeiras e Linda a Velha e entre Monsanto e as Amoreiras. A segunda circular continua com fila no sentido Aeroporto Benfica, entre a zona do relógio e a saída para o Campo Grande, e no sentido contrário há fila entre a Escola Alemã e as Calvanas. Quanto ao Porto, o trânsito está lento na VCI, sentido a Rábida Freixo entre o Campo Alegre e a saída para a Avenida da Boa Vista, e no sentido contrário há fila entre o Mercado Abastecedor e o Noda A3. A A28 tem demora desde o Noda A4 até à Rotunda AEP. O final da A3 em direção ao Porto também tem fila na saída para a circunvalação e depois no acesso à VCI.
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0: Há tempo para ouvir música nesta manhã TSF de terça-feira. Daqui a pouco temos o humor de Zé Pedro Silva em Parece Mentira e também o TSF Pais e Filhos. Para já recordamos os Beach Boys.

0: músicas que fizeram história na manhã TSF com os Beach Boys e agora Mike Oldfield e Maggie Riley. Estamos a 16 minutos das 9 horas da manhã. Vamos para a crónica do humor na manhã TSF. Parece mentira, assinada por Zé Pedro Silva. Título de hoje: e digitalizou mesmo.
1: Muito mais calmo na educação, com a maioria dos alunos já na posse das suas notas. O governo não quer admitir, mas o parece mentira sabe que Fernando Alexandre, o grande digitalizador, pegou no scanner e levou-o a uma daquelas lojas que consertam telemóveis. 2 horas e 50 euros depois, estava tudo resolvido e ainda trouxe uma capa e uma película para o equipamento. A reparação tem garantia de 3 anos, portanto agora é para digitalizar tudo sem medos. Na conferência de imprensa desta segunda-feira, o ministro da Educação estava mais alegre e confiante do que o selecionador de Espanha. Chegou a revelar que ia dormir descansado na noite seguinte, que foi esta anterior. Espero bem que sim, mas isto foi barbicaz para ter deixado o governante traumatizado para sempre. Achava ele que ia dormir descansado? Provavelmente acordou à meia da noite aos gritos. Como assim o aluno teve menos 3 a português? Ninguém pode ser assim tão estúpido. Mas era só um pesadelo. Se calha ter dormido mesmo bem, como um bebê, é uma boa notícia para o próprio, mas para o país tenho as minhas dúvidas. Ainda acorda todo esperto, cheio de energia e de ideias. Quando dermos por nós, estamos a testar o processo de correção por telepatia A3. O aluno pensa na resposta, ela chega aos funcionários da Imprensa Nacional Casa da Moeda, que devem estar no exterior, para captar melhor. Estes, por sua vez, distribuem aleatoriamente pelos classificadores, que podem estar em casa, mas devem estar em posição de yoga, para não perderem nenhuma parte da resposta. Não sei, vamos testar. É assim que se avança. Se pode dar raia? Ah, mas é claro que pode. Nesse caso, faz-se uma caldeirada na ponte, uma caldeirada de raia. Ninguém se queixa de atrasos, nem sequer de ter falhado a entrada no ensino superior. Mesmo agora, se isto não tivesse ficado resolvido, o plano B era um mega arroz de marisco. De marisco, não é de frutos do mar. Na A13, o concurso para a aquisição de tamboril e gambas estava pronto para ser lançado. O construtor de Barcelos até ia concorrer, porque obras tão cedo, ninguém lhe adjudica. Agora fui revelar esta informação e há muitas famílias a pensar: é lá, se me tivessem perguntado, preferia uma bela arrosada. É que entrar na universidade pode entrar-se noutra altura. Isto se o jovem quiser mesmo, porque já se faz vida a devolver latas e garrafas no ver de volta. Podemos começar amanhã? Não é preciso formação superior. Aquilo até os alunos que tiveram menos 3 conseguem fazer. Talvez um ao outro tente devolver uma cisterna, na esperança de ganhar logo ali 1,10 mil contos, mas o segurança explica-lhe que não dá. Certo é que Fernando Alexandre, o grande digitalizador, lá conseguiu, com a ajuda de tantos, cumprir a sua missão. E está feliz, mas também está triste, porque depois de tudo isto, o primeiro-ministro foi até a Itália comprar 3 fragatas para o ministro da Defesa, que passa os dias a sonhar com Olivença. Na segunda fase, o Luís que se prepara vai passar ele as noites a digitalizar.
0: Parece mentira o humor de Zé Pedro Silva na manhã TSF. Repete mais logo a seguir às 6.

0: Os 4:30 na manhã TSF, faltam 9 minutos para atualizarmos a informação, daqui a pouco às 9, mas para já no TSF Pais e Filhos explicamos quando é que a terapia da fala entra em ação. Maria Ramos Santos.
1: Os problemas da fala podem começar logo nos primeiros meses de vida. Com a ajuda da especialista Cristina Faria, vamos perceber a que sinais devem os pais estar atentos e quando recorrer à terapia da fala.
2: Aos 12 meses, por exemplo, ou antes disso, se o bebê não reagir aos sons, não sorrir, não olhar enquanto estamos a falar com ele, não responder ao nome, são sinais de alerta que alguma coisa no desenvolvimento pode não estar a correr tão bem. Por exemplo, aos 2 anos, se não juntar boas palavras e se não tiver assim um aumento do vocabulário, se continuar a falar com palavrinhas simples, mamá, papá, água, popó, e não fizer estas frases, também é um sinal de alerta. Falando agora por volta dos 4 anos, por exemplo, se o discurso não for muito perceptível aos outros, quando não é capaz de contar um acontecimento recentemente vivenciado, são também sinais de alerta. E aos 6 anos, se não tiverem todos os sons adquiridos, se não compreender o que for dito e se não for capaz de se expressar de forma coerente e coesa, ou seja, com discurso que seja perfeitamente perceptível ao outro, também são sinais de alerta para que nada possa surgir depois no primeiro ciclo.
1: Os problemas podem começar logo nos primeiros meses de vida. É importante recorrer à terapia o quanto antes.
0: Este é também o tema para a edição alargada do TSF Pais e Filhos. Mais daqui a pouco, a seguir às 9:30, hoje descomplicamos o papel da terapia da fala e mostramos como ajudar os mais pequenos a comunicar melhor.

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0: 8h58, bom dia, menos uma hora nos Açores. Está no ar amanhã TSF de terça-feira.
1: E você? Fez exames na primeira fase e continua à espera de classificações de cada uma das respostas, apesar de já ter a cópia digital da prova? Aquilo que procura pode estar escondido na pasta de spam do seu serviço de correio eletrónico. Hoje há mais provas, arranca a segunda fase com os exames de português. Esta manhã também regressa o Ministro da Educação ao Parlamento e há uma queixa a ser preparada pelos pais contra o Ministério por alegadas desigualdades. Com os preços da energia a subir em flecha, o novo governo britânico acabou com o IVA na fatura da eletricidade nos consumos domésticos e nas pequenas empresas.
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0: Uma terça-feira que vai trazer mais nubosidade no litoral norte e centro até meio da manhã. Depois o dia vai ser de sol em todo o continente, com temperaturas máximas de 34 graus para Bragança e também para Castelo Branco, 33 graus máxima em Évora e Beja, 29 graus é máxima para Lisboa, 25 para o Porto e 31 para Faro. Nos Açores esperam-se aguaceiros fracos e pontuais nos grupos central e oriental, máxima para Ponta Delgada 24 graus. Na Madeira, dia de céu pouco nublado, 27 de máxima para o Funchal. Aí está a edição das 9 horas da manhã com Nuno Domingos.
1: Começo por partilhar um conselho da professora Cristina Mota, da Missão Escola Pública. Se já teve acesso à versão digital dos exames na primeira fase, mas não encontra a classificação dada a cada uma das respostas, então comece por procurar na pasta de spam ou de lixo eletrónico na sua conta de correio eletrónico.
5: Escolas com uma dimensão menor, que tiveram um menor número de exames, estão a optar por enviar diretamente a prova para os e-mails dos alunos. A prova chega através de dois ficheiros, um que contém a prova propriamente dita e o outro que contém os itens. O que está a acontecer é que algumas das vezes o ficheiro que contém a classificação vai para o spam dos alunos e outras vezes não é enviado.
1: Ainda quanto à reapreciação dos exames da primeira fase, o prazo para fazer os pedidos termina hoje. O problema é que há estudantes que ainda não sabem qual é a tal pontuação que tiveram em cada uma das perguntas. A TSF Cristina Mota explicou que os pedidos de reapreciação têm de ser sustentados com uma justificação e que sem a nota atribuída a cada pergunta, os alunos não conseguem fundamentar esse requerimento.
5: A reapreciação, essa tem de ser o pedido presencial nas secretarias, tem de ser preenchido um requerimento, tem de ser apresentada uma fundamentação para esse pedido de reapreciação. Um aluno sozinho não vai conseguir perceber se aquela prova é suscetível de ter a classificação alterada ou não, e vai precisar sempre de um professor. O professor, se não tiver aquela ficha que lhe dá a pontuação por item, não tem como argumentar que num ou noutro item alguma classificação poderia ser considerada de outra forma.
1: A Missão Escola Pública considera que este ano os alunos não deveriam pagar os 25 euros para conseguir a revisão da prova. Cristina Mota diz que o ministro só não percebe isso porque vive numa bolha.
5: Fernando Alexandre, na conferência de imprensa de ontem, considerou não existirem motivos para essa alteração. Ora, nós consideramos que Fernando Alexandre não vê motivos porque certamente vive numa bolha e não tem consciência do número de famílias onde 25 euros poderá fazer diferença nesta fase e ter de dispor desses 25 euros para ver corrigido um erro que não foi da responsabilidade do aluno, nem sequer foi da responsabilidade de quem classificou a prova, nós entendemos que não faz sentido.
1: Fica a crítica de Cristina Mota, da Missão Escola Pública, entrevistada esta manhã na TSF pela jornalista Inês Duarte Coelho. Ontem, o ministro garantiu que os problemas

0: mas que surgiram durante a primeira fase estavam relacionados com processos errados e que estavam todos ultrapassados e que não esperava que se repetissem na segunda fase. Segunda fase que começa esta manhã. A professora Carmo Oliveira, da Associação de Professores de Português, espera que o arranque desta segunda fase com as provas de português aconteça com serenidade e com os alunos mais concentrados.
1: Nós achamos é que se calhar está na altura de deixar agora os alunos fazer os exames com alguma serenidade, repetir os exames daqueles que têm que os repetir. Eu estou a ver algumas provas de alunos que estão a tentar decidir se vão pedir reapreciação ou não e vejo lá erros de nervosismo e não havia toda esta algazarra. Portanto, condições para fazer nas escolas estão reunidas, certamente. As escolas estão mais do que preparadas para receber os alunos para fazer os exames. Agora, o resto não sabemos. Vamos acreditar que os problemas foram resolvidos.
0: Carmo Oliveira, da Associação de Professores de Português, entrevistada pela jornalista da TSF, Mariana Caparica. As provas estão marcadas para as 9:30 da manhã. De resto, os alunos já estão neste momento a entrar para as escolas e começar os preparativos para realizar essa prova. Esta professora de português, que falou com a TSF esta manhã, reparou em alguma desconfiança dos alunos em relação às classificações, mas considera que os resultados das provas não fugiram àquilo que era expectável. Ainda assim, Carmo Oliveira admite estar curiosa por ver as médias nacionais. Ontem o ministro disse que não ia demorar muito tempo até que os resultados dos exames e as respectivas médias fossem reveladas. Hoje, Fernando Alexandre regressa ao Parlamento, vai ser ouvido a partir das 10 da manhã na Comissão Parlamentar de Educação sobre o processo de digitalização e avaliação dos exames nacionais, um pedido feito pelo PCP e pelo LIVRE. O ministro tinha estado já na sexta-feira no plenário da Assembleia da República durante um debate de urgência pedido pelo PCP. Hoje vai ser também ouvido, a partir desta hora, o Instituto Educa, que assumiu as funções do antigo Instituto de Avaliação Educativa. É, na prática, quem organiza o processo de realização dos exames. O Júri Nacional de Exames está integrado neste instituto. Esta audição acontece a partir desta hora, a pedido do LIVRE. Mais de uma dezena de associações de pais e encarregados de educação estão a estudar a possibilidade de avançar com uma queixa à Procuradoria-Geral da República e também à Provedoria de Justiça por causa da desigualdade criada pelas complicações na classificação dos exames. O Expresso adianta esta manhã que as associações de pais estão a tentar garantir apoio jurídico para avançar com esta ação. A TSF, há instantes, Rita Reino Assunção, a Presidente da Associação de Pais e Encarregados de Educação da Escola Secundária Camões, explicou porque é que considera que o processo está a criar desigualdades.
2: O Estado falhou, e falhou na equidade e na igualdade no acesso ao estudo, quando há pautas que saem primeiro num lado e saem depois no outro, quando há miúdos que têm as provas para serem analisadas antes de outros, seja por falhas técnicas, ou seja, por falta de recursos humanos ou por falta de atrasos do envio dos códigos por parte da tutela. Além do mais, também cria uma desigualdade naqueles miúdos que não têm acesso a um explicador ou que não têm um professor conhecido ou que a escola não consegue dar resposta para ajudar nos requerimentos de revisão, porque não basta dizer quer que seja revisto, tem que ser fundamentado. Depois também achamos que não houve um princípio da boa administração pública perante os cidadãos e achamos que a administração pública falhou. Também achamos que não estamos a ter o direito ao acesso a uma informação transparente e completa.
0: Rita Reino Assunção não espera que a queixa tenha efeitos imediatos, mas defende que deve ser apurada uma responsabilidade civil.
2: Não estamos à espera que haja uma indemnização. Agora tem que haver um reconhecimento de quem foi o culpado, do que é que aconteceu nesse processo e, a nível das suas instâncias, têm que ter as suas consequências e, acima de tudo, é preciso voltar a restabelecer na opinião pública que isto vai ser um processo justo, que não vai ter falhas, se for possível, que eu acho que não vai ser possível. Havendo estas falhas e não sendo um processo justo, o Estado tem a obrigação moral e civil de pedir desculpa aos cidadãos como deve ser, mas como deve ser, e tentar minorar quem ficou realmente prejudicado.
0: O Ministro da Educação já anunciou a realização de uma auditoria a todo o processo de digitalização dos exames. Rita Reino Assunção, nesta conversa com a jornalista Cláudia Patrício Silva, da TSF, admitiu que para avançar com a queixa, os pais não contam com a ajuda da Confederação Nacional das Associações de Pais, porque já não se sentem representados pela CONFAP.
2: Começámos a perceber que a CONFAP não estava a defender os interesses

0: das associações de pais como nós achávamos. A CONFAB tem muitos associados, se calhar há muitos associados que se acham que estão a ser defendidos, e isso é um direito dele. Este grupo teve a necessidade de avançar porque não se sentiu defendido nem representado pela CONFAP.
1: Porquê?
0: Porque não tivemos respostas a tempo, ouvimos um grande silêncio. Estas atitudes que as associações estão a fazer a nível individual, nós achámos que devia ter sido a CONFAP a começar a fazê-lo.
2: Rita Reno Assunção, que representa um coletivo de associações de pais, ela é a presidenta da Associação de Pais e Encarregados de Educação da Escola Secundária Camões, e uma possibilidade de apresentar queixas na Provedoria de Justiça e também na Procuradoria-Geral da República, alegando uma desigualdade criada pelas complicações na classificação dos exames deste ano. Há uma nova ferramenta para ajudar os consumidores a esclarecer dúvidas sobre o Programa de Apoio Extraordinário à Renda. A DECO e o Instituto de Habitação e Reabilitação Urbana, o IRU, juntaram esforços. A porta-voz da DECO, Ana Sofia Ferreira, diz que o processo estava a levantar muitas dúvidas e que, na maior parte dos casos, trata-se não mais do que tentar descomplicar o processo.
3: Para famílias especialmente vulneráveis, este apoio passa muitas vezes por ajudá-los a ir ao portal Consulta Cidadão, verificar qual é que é o constrangimento, a validação que é necessária, ajudar nessa validação, a explicar e informar sobre o que é preciso, ajudar a fazê-lo e depois submeter para que possa ser devidamente autorizado e desbloqueado, quando é caso disso, o pagamento do apoio.
2: São dados propostos pela DECO e pelo IRU. Os pedidos podem ser feitos por telefone, mas também presencialmente nas instalações da Associação de Defesa do Consumidor durante o próximo ano. Milhões de pessoas no Reino Unido vão beneficiar de um corte na fatura da eletricidade. É a primeira medida anunciada pelo novo Primeiro-Ministro Andy Burnham, que está em funções desde ontem. O corte no IVA da eletricidade de 5 para 0% aplica-se aos clientes domésticos, às pequenas empresas e às instituições de caridade. Vai ser válido este benefício a partir do dia 1 de outubro. Pelas contas do governo britânico, deverá significar uma poupança na fatura de 52 euros por ano. Já para as contas do executivo, representa um custo de cerca de 1.000 milhões de euros até 2027. 70% das pessoas que precisam de cuidados paliativos morrem antes de conseguir ter acesso a este serviço. É uma conclusão da Associação Nacional de Cuidados Paliativos, que recorre a uma estimativa para traçar uma realidade que é em parte desconhecida devido à falta de dados credíveis e sustentados. Um trabalho que a Associação diz ser essencial para definir e aplicar uma estratégia para o país, Dora Pires.
4: Calcula-se que sejam muitas dezenas de milhares de pessoas em Portugal que precisam, mas morrem sem apoio de cuidados paliativos. A Presidente da Associação Nacional de Cuidados Paliativos, Catarina Pazes, fala numa estimativa de 70 mil pessoas, mas faltam números concretos porque falta ainda nomear uma comissão nacional que tem, por exemplo, essa função.
5: Tem 150 mil pessoas que precisam todos os anos de cuidados paliativos. Se falarmos em 70% que não têm esse apoio, estamos a falar de cerca de 70 mil pessoas. Isso são estimativas. De facto, essa monitorização é mais uma responsabilidade da Comissão Nacional, que, tendo a legitimidade para fazer esse estudo e esse trabalho junto das ULSs e das equipas, poderia dar-nos dados muito mais seguros e concretos sobre o que existe e aquilo que devia existir. Sem esse trabalho fica difícil, de facto, estruturar e planear adequadamente.
4: O país tem, desde março, um Plano Nacional de Cuidados Paliativos que define uma estratégia. Só falta quem tome conta dela. Catarina Pazes diz que também lhe falta um interlocutor.
5: No fundo, precisamos de quem esteja responsável por esta área, para que haja um plano e para que haja um orçamento definido e metas estabelecidas que sejam alcançadas e que se perceba porque é que as que não são alcançadas não o foram e aquilo que é preciso fazer para resolver isso. No fundo, precisamos de um interlocutor entre nós e o Ministério para fazer isto acontecer.
4: E porquê é que não tem sido nomeado ninguém? Já há mais de um ano, não é?
5: Essa é a pergunta que nós fazemos também à Direção Executiva e ao Ministério da Saúde e à qual não temos tido resposta. Há mais de um ano, sim.
4: Sem uma Comissão Nacional, de pouco serve um plano, ainda por cima acusado de ser vago. O que continua a ser claro é que há uma maioria de doentes que morrem sem o apoio médico que a lei lhes garante nas unidades de saúde ou em casa.
2: Jornalista Dora Pires e o alerta da Associação Nacional de Cuidados Paliativos com muitas perguntas e respostas que ficam ainda por dar. O novo selecionador nacional Jorge Jesus, numa entrevista ao Canal 11 da Federação Portuguesa de Futebol, diz que os títulos ganham-se na defesa, porque sem defesa, quando muito, podem ganhar-se jogos.
1: O que eu defendo, e a primeira qualidade de uma equipa é saber defender bem e não é saber atacar. Essa é a primeira qualidade. E estamos a falar do Campeonato do Mundo, a França e a Espanha. Ganhou a Espanha porquê? Porque defendeu melhor. Porque soube defender melhor, soube parar toda aquela qualidade dos jogadores da seleção da França. Isso é o primeiro princípio para tu conquistares. Eu passo muito isto aos meus jogadores quando eu estou nas minhas equipas, não é? Equipas não seleção. Tu para conquistares títulos, tens que saber defender bem. Se não se defendes bem, ganhas jogos, vais ganhando alguns jogos, mas nunca ganhas títulos.
2: Quanto à escolha de jogadores, Jorge Jesus diz que na primeira convocatória, entre o final de agosto e o início de setembro, para os Jogos da Liga das Nações, não está a antecipar uma revolução.
1: Ter ficado nos oitavos de final, agora o novo selecionador vai chegar e vai mudar N jogadores. Não vai ser, não é? Eu não sou burro, não é? Ainda por cima, não tem tanto tempo assim, não é? Para que eu mudasse vários jogadores que não foram convocáveis para esta nova convocatória. E também não há assim um leque tão grande de jogadores neste momento. Ao longo dos 4 anos vai aparecer jogadores novos, isso não tenho dúvida nenhuma. Agora, de um mês para o outro, não vai fugir muito daqueles que foram convocados. 2 ou 3 jogadores novos, uma coisa assim do género, não, mas não vai fugir muito disso.
2: Jorge Jesus, novo selecionador nacional, entrevista no Canal 11 da Federação Portuguesa de Futebol. A seleção portuguesa, que é agora a 7ª do mundo no ranking FIFA, desceu 2 lugares depois de atualizado o ranking, já terminado o Campeonato do Mundo de Futebol. O México é a grande novidade no top 10, subiu 4 lugares, é a 10ª classificada. Espanha assumiu a liderança por troca com a Argentina e assim, campeã do mundo, é também a líder do ranking da FIFA. Faltam 4 anos para o Campeonato do Mundo de 2030, organizado por Espanha, Portugal e Marrocos. As 3 equipas estão no top 10 mundial. No futebol de pré-época, o Sporting goleou ontem à noite no Algarve o Estrasburgo, da Liga Francesa, por 7-0. Destaque para os golos apontados pelos reforços Altimira, Dombiá, Silas Anderson e Rodrigo Salazar. No Porto foi apresentado Inbion Wang, médio, que jogava no Feyenoord dos Países Baixos. Vai representar o Futebol Clube do Porto nos próximos 3 anos. Está entusiasmado e era um sonho antigo de Francesco Fario, que o tentou contratar nas equipas por onde passou antes de chegar ao Futebol Clube do Porto. No Benfica, João Duran, colombiano, internacional, tem muitas expectativas e diz que é um grande clube, chega por empréstimo do Al Nassr e vai jogar-se no futebol benfiquista. Quanto ao Sporting de Braga, está hoje de partida para a Sérvia, onde joga amanhã a primeira mão da segunda pré-eliminatória de acesso à Liga Conferência. O adversário é o Zelezny.
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0: Voltamos a olhar o trânsito. Há mais problemas agora na região de Lisboa. Há acidente também na Avenida Marginal, zona de Passo de Arcos, em direção a Lisboa. Há paragens desde Santa Mar do Oeiras. E mais à frente há fila também na reta do Dafundo. Mantém-se também o acidente na Cril, na zona de Camarata, em direção a Algés. Há fila a partir de Sacavém e em direção a Campolide. Há fila também entre Camarata e a saída para a segunda circular em Sacavém. Temos A5 em direção a Lisboa, com fila entre a área de serviço a Oeiras e Linda a Velha e depois entre Monsanto e as Amoreiras. Para Cascais, há fila na A5 junto ao nó do Estádio Nacional, afeta a ligação da Crel. O IC19 continua demorado entre o Cacém e a Amadora devido a uma viatura avariada, depois de ter ocorrido também um acidente na zona da Amadora, mas já resolvido. A segunda circular ainda tem fila no sentido Pina-Manique-Sacavém entre o viaduto Eixo Norte-Sul e as Calvanas, e no sentido contrário há fila entre a Encarnação e a saída para o Campo Grande. Há um para a segunda circular, também tem paragens entre São João da Talha e o viaduto sobre o Rio Trancão. Para a ponte 25 de Abril, há fila na A2 desde a zona do Feijó. No Porto, o trânsito mantém-se lento na A1 para a VCI, desde a Afurada até à saída para a Avenida da Boa Vista. Também com demora a VCI em direção à Rábida, entre o Mercado Abastecedor e o Noda A3. A A28 continua também difícil desde a ponte sobre o Rio Lessa até à rotunda AEP. O final da A3 tem fila na saída para a Circunvalação. E depois, no acesso à VCI, a Via Norte também demorada em direção ao Porto. Há fila após o viaduto da A4 até ao acesso à via de cintura interna. Eu lembro que o IP3 continua cortado já há 2 dias, desde ontem ao início da tarde, que a circulação está cortada no IP3 nos 2 sentidos, na zona de Penacova, isto na sequência de um derramamento de resina. Ora, não há previsão para a reabertura do IP3, a única opção é utilizar a Estrada Nacional 2 como alternativa.
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0: São 9h22, voltamos à música na manhã da TSF, agora com uma das novas canções de Lana Del Rey. Chama-se I Miss Who, Will You Used to Be.

0: Escutamos novas canções de Lana Del Rey, de Madonna. Vamos para a edição das 9:30. Daqui a pouco temos a edição largada do TSF Pais e Filhos.
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0: Bom dia, são 9:30, 8:30 nos Açores. Estamos na reta final desta manhã TSF de terça-feira e agora voltamos a olhar os temas que marcam a atualidade. Cristina Laiman, os problemas nos exames nacionais podem levar a uma nova queixa na Justiça.
1: Mais de uma dezena de associações de pais e encarregados de educação estão a estudar a possibilidade de avançar com uma queixa à Procuradoria-Geral da República e à Provedoria de Justiça. Queixam-se de desigualdade criada pelas complicações na classificação dos exames nacionais. A Presidente da Associação de Pais e Encarregados de Educação da Escola Secundária de Camões, em Lisboa, Rita Reino Assunção, aponta várias desigualdades no processo.
2: Falhou. E falhou na equidade e na igualdade no acesso ao estudo, quando há pautas que saem primeiro num lado e saem depois no outro. Depois também achamos que não houve um princípio da boa administração pública perante os cidadãos e achamos que a administração pública falhou.
1: Rita Reino Assunção não espera que a queixa tenha efeitos imediatos, mas defende que deve ser apurada a responsabilidade civil. Na semana passada, também a FENPROF tinha apresentado queixa na Procuradoria-Geral da República. A esta hora começam os exames de português do 9º e 12º anos. São exames da segunda fase do ensino secundário, mas muitos alunos ainda têm dúvidas quanto às notas na primeira prova. Hoje termina o prazo para os alunos pedirem a reapreciação dos exames, mas há estudantes que ainda não sabem a pontuação que tiveram em cada pergunta. A porta-voz do movimento Missão Escola Pública, Cristina Mota, explica que, em alguns casos, esse ficheiro pode estar no lixo do e-mail.
3: Ter é que, algumas das vezes, o ficheiro que contém a classificação vai para o spam dos alunos e, outras vezes, não é enviado.
1: Esta manhã o Ministro da Educação, Fernando Alexandre, regressa à Assembleia da República. Vai ser ouvido na Comissão Parlamentar a partir das 10 da manhã, daqui a cerca de meia hora. A esta hora está a ser ouvido o responsável do Educa, o Instituto de Educação, Qualidade e Avaliação, audições que foram pedidas pelo LIVRE e pelo Partido Comunista. O sistema Volta, que reembolsa quem devolve embalagens de plástico de bebidas, chegou aos 100 milhões de embalagens esta semana. A entidade que gera o sistema Volta salienta a adesão rápida e crescente dos portugueses, mas alerta que os problemas pontuais devem ser resolvidos com rapidez. A DECO vai ajudar quem não consegue aceder ao apoio extraordinário à renda. É uma parceria que junta a Associação para a Defesa do Consumidor com o Instituto de Habitação e Reabilitação Urbana. A porta-voz da DECO, Ana Sofia Ferreira, entende que, na maior parte dos casos, basta simplificar os processos.
4: Especialmente vulneráveis, este apoio passa muitas vezes por ajudá-los a ir ao portal Consulta Cidadão, verificar qual é que é o constrangimento, a validação que é necessária e depois submeter para que possa ser devidamente autorizado e desbloqueado, quando é caso disso, o pagamento do apoio.
1: Quem quiser o apoio pode fazê-lo, esse pedido, por telefone ou presencialmente nas instalações da DECO durante o próximo ano. Há mais carros nas estradas, mas o número de acidentes com vítimas mortais tem diminuído em todo o mundo. São dados da Organização Mundial da Saúde, que saúda os progressos que têm

0: sido feitos. Ainda assim, pede uma lei com mais rigor e mais segurança nas estradas e infraestruturas. A OMS anuncia uma nova declaração sobre segurança rodoviária. No ano passado, pelas contas da organização, 1.160.000 pessoas foram vítimas de acidentes. Esta continua a ser a principal causa de morte entre os jovens dos 5 aos 29 anos. O armazém humanitário usado pela Unicef na região de Kiev ficou com danos graves depois de um ataque russo. O ataque aconteceu no domingo, mas os prejuízos estão ainda a ser avaliados. No momento do ataque, o armazém continha mais de 106 mil artigos, com valor estimado em mais de 3 milhões e meio de euros, ajuda destinada às famílias ucranianas. Pelo menos 10 mortos é o balanço mais recente de uma intensa tempestade que está a afetar o Chile. Um balanço que pode aumentar porque há relatos de mais 4 presumíveis vítimas. Há ainda 17 feridos, mais de 2 mil desalojados e cerca de 105 mil pessoas isoladas devido aos cortes de estrada e à subida do nível dos rios. Foi decretado o estado de catástrofe em 2 províncias chilenas.
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1: E voltamos ao trânsito a 24 minutos das 10 horas da manhã. Mantém-se dois acidentes na região de Lisboa. Um é na Cril, na zona de Camarate. Isto é em direção a Algés. Há demora desde a zona de Sacavém. No sentido contrário, há também fila na saída para a segunda circular em Sacavém. Acidente também na Marginal, na zona de Passo de Arcos, em direção a Lisboa. Provoca paragens desde Santa Mar do Oeiras. E depois, mais à frente, fila também na reta do Dafundo. A5 ainda complicada em direção a Lisboa, com fila entre a Ribeira da Laje e Linda Velha e entre Monsanto e as Amoreiras, mas para Cascais também há fila junto ao Estádio Nacional a afetar a ligação da Crel. O IC19 tem demora entre o Cacém e a Amadora, continua na zona da Amadora uma viatura avariada a complicar ainda mais a circulação. A segunda circular com fila no sentido Pinamanique-Sacavém entre o viaduto Oeste Norte-Sul e as Calvanas, e no sentido contrário, fila entre a Encarnação e a saída para o Oeste Norte-Sul. Ainda há demora na A2 para a Ponte 25 de Abril a partir dos viadutos do Feijó e também na calçada de Carris em direção ao Campo Grande, fila até à zona do Lumiar. No Porto, o trânsito continua lento na VCI, sentido a Rábida de Freixo, entre o Campo Alegre e a saída para a Avenida da Boa Vista, e no sentido contrário, há fila entre o Mercado Abastecedor e o Noda A3. Na A28, demora desde a Ponte sobre Rio Lessa até à Rotunda AEP. O final da A3 tem fila na saída para a Circunvalação. O mesmo acontece na Via Norte em direção ao Porto, fila após o viaduto A4 até ao acesso à VCI.
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0: casados.
1: Tipicamente casados, Mimi Cat com Ana Bacalhau na manhã TSF. Bom dia, estamos a 19 minutos das 10. Tudo o que se passa, passa na TSF. E agora vamos à edição largada do TSF Pais e Filhos. Trocar as letras, demorar a arrancar com as primeiras palavras. Quando é que devemos começar a ficar preocupados? No Pais e Filhos desta manhã, descomplicamos o papel da terapia da fala e mostramos como ajudar os mais pequenos a comunicar melhor. Maria Ramos Santos.
2: Ficar à espera que o tempo resolva pode ser o maior erro. Neste programa, falamos de terapia da fala, da importância de agir cedo e de como um diagnóstico a tempo pode mudar tudo. Contamos com a ajuda da terapeuta Cristina Faria.
3: Nós sabemos que a comunicação é importante para todas as pessoas, todos os seres humanos, e muito mais das crianças que se estão a desenvolver. É através da comunicação que elas exprimem as suas ideias, os seus pensamentos, aquilo que querem, e que isto vai favorecer a aprendizagem, a socialização e também a sua autoestima, a sua construção da autoestima. Por isso, quando há uma necessidade, quando há uma dificuldade nestas áreas, em exprimirem ou aquilo que querem, aquilo que sentem, se isto estiver comprometido, o seu desenvolvimento global vai estar também, certamente. E é aqui que a terapia da fala entra. É fundamental que o terapeuta da fala forneça ou possa dotar às crianças capacidades e formas de comunicação que sejam eficazes e que ela seja capaz de comunicar socialmente, dando assim um exemplo de comportamentos que podem surgir quando há dificuldades de comunicação. Uma criança que não seja capaz de dizer, mesmo em idades muito precoces, não quero, e apontando para aquilo que não quer, por exemplo, uma comida, se ela for capaz de dizer isto, a pessoa que está a ouvir compreende perfeitamente aquilo que ela quer. Mas se ela não for capaz de dizer não quero, não seja capaz de apontar para aquilo, vai ter um comportamento desajustado e que não é socialmente aceito. Por isso é que é tão importante a terapia da fala e temos recebido aqui na Saltoire também alguns casos em que acontecem estes comportamentos e que a verdadeira razão está na comunicação e na capacidade de comunicar e de se fazer entender e não tanto como uma base comportamental.
2: Quando ouvimos falar de terapia da fala, é muito comum associarmos logo que é para falar melhor, falar bem. Mas que outras competências é que trabalham e que os pais também podem não associar imediatamente?
3: Sim, a verdade é que muitas pessoas ainda associam à terapia da fala, o trabalho da fala dessa função. Porém, nós trabalhamos muitas outras áreas, por exemplo, a alimentação, a deglutição, a respiração, logo desde a sucção e depois as questões de linguagem, de leitura escrita, são também outras áreas. Por exemplo, uma criança que respira pela boca vão surgir outras dificuldades como alterações na mastigação e na deglutição que influenciam e podem desenvolver dificuldades na articulação verbal e nas alterações dentárias. E por isso é importante olhar para estas competências também como sendo importantes para o desenvolvimento integral da criança.
2: E quando é que devemos recorrer? Ou seja, os pais em casa, que sinais de alerta é que devem estar atentos?
3: Bom, existem vários sinais que devemos estar alerta. Mesmo em crianças por volta, em bebés, não é? Aos 12 meses, por exemplo, ou antes disso, se o bebê não reagir aos sons, não sorrir, não olhar enquanto estamos a falar com ele, não responder ao nome, são sinais de alerta que alguma coisa no desenvolvimento pode não estar a correr tão bem. Por exemplo, aos 2 anos, se não juntar duas palavras e se não tiver assim um aumento do vocabulário, se continuar a falar com palavrinhas simples, mamá, papá, água, popó, e não fizer estas frases, também é um sinal de alerta. Falando agora por volta dos 4 anos, por exemplo, se o discurso não for muito perceptível aos outros, quando não é capaz de contar um acontecimento recentemente vivenciado, são também sinais de alerta. E aos 6 anos, se não tiverem todos os sons adquiridos, se não compreender o que lhe for dito e se não for capaz de se expressar de forma coerente e coesa, ou seja, com discurso que seja perfeitamente perceptível ao outro, também são sinais de alerta para que nada possa surgir depois no primeiro ciclo.
2: Agora falou do primeiro ciclo e então viramos esta conversa um bocadinho para as escolas. Com a falta de recursos que neste momento se existem nas escolas, como é que os pais podem dar uma resposta mais adequada? Quais é que são as soluções que podem encontrar?
3: Sim, bom, primeiro referir que o papel do terapeuta da fala no contexto educativo ou no contexto escolar é muito importante. Estar num ambiente favorável a que haja aprendizagens, e falando propriamente ou mais especificamente do pré-escolar, nesse contexto é possível prevenir, é possível detectar e encaminhar precocemente dificuldades ou crianças com dificuldades que possam surgir nessas áreas. Dizer também que nós aqui na Sales Live temos recebido e recebemos bastantes pais, ainda em creche, que vêm encaminhados de professores, de educadores, que dão os sinais de alerta aos pais. E sabemos então que os recursos não são suficientes e que por isso os pais devem estar alerta àquilo que os educadores vão falando, não é? E estar atentos também aos marcos do desenvolvimento típico da linguagem e procurar ajuda o mais cedo possível. É muito importante que a intervenção seja feita precocemente e não arrastarem essa procura pela avaliação de terapia da fala, porque se identificarmos dificuldades o mais cedo possível e se iniciarmos essa intervenção o mais cedo possível, maior é a probabilidade de obtermos resultados mais rápidos e mais positivos.
2: As recomendações de Cristina Faria, terapeuta da fala, os problemas podem começar logo nos primeiros meses de vida. É importante recorrer à terapia o quanto antes.
1: Terapia da fala, quando recorrer, o tema hoje na edição largada do TSF Pais e Filhos com Maria Ramos Santos. Estamos a 11 minutos das 10.

Buarque na manhã da TSF. Estamos quase a fechar esta hora. Às 10 atualizamos toda a informação. Depois vai para o ar, em reposição, mais um programa à distância que nos aproxima com Nelson Santos. E hoje passamos pelos Estados Unidos com mais um convidado, neste caso, americano. A edição a seguir às 10 fica com Miguel Fernandes. Tenha um bom dia.

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0: Bom dia, 9h58, menos uma hora nos Açores.
1: O presidente do Instituto Educa, que está a ser ouvido no Parlamento, é a primeira vez que o responsável pelo Instituto que organiza todo o processo de exames em Portugal fala desde que começaram os problemas com a digitalização. O Ministro da Educação vai hoje também ao Parlamento, é esperado daqui a instantes na Comissão Parlamentar de Educação. E há esta manhã um problema que está a ser levantado por algumas associações de pais que pretendem apresentar uma queixa por desigualdade na provedoria de Justiça e na Procuradoria-Geral da República e que criticam a atitude da Confederação Nacional das Associações de Pais. Neste jornal vamos ainda escutar os médicos de saúde pública nas horas que se seguem a um aviso feito pela Organização Mundial de Saúde sobre o problema de saúde pública que é a sinistralidade rodoviária.
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0: Estão 21 graus em Ponta Delgada, estão 22 graus no Porto e em Lisboa, 23 no Funchal, 24 graus em Faro. Daqui a pouco a distância que nos aproxima nesta terça-feira é dos Estados Unidos da América. Já vamos ouvir depois da edição das 10 da manhã, agora com Nuno Domingues.
1: Presidente do Instituto de Educação, Qualidade e Avaliação, Luís Pereira dos Santos, garantiu esta manhã no Parlamento que tudo foi feito para que os alunos recebessem os resultados dos exames de forma atempada. O Presidente do Educa está a ser ouvido na Comissão Parlamentar de Educação, na manhã em que arranca a segunda fase dos exames nacionais.
5: As dificuldades verificadas devem ser analisadas com rigor e transparência, incluindo a detecção e correção de erros e a tramitação dos pedidos de reapreciação e a melhoria contínua dos procedimentos futuros. Apesar das dificuldades técnicas enfrentadas, tudo foi feito pelo Educa, pelo GNE Educa, para que os alunos recebessem os seus resultados de forma atempada e com a qualidade técnica necessária, cumprindo assim uma das suas principais missões.
1: Ainda assim, o presidente do Instituto Educa admite que o processo decorreu com desafios e adianta que foram digitalizados 2 milhões de itens.
5: Encontradas podem resumir-se em duas tipologias, nomeadamente problemas informáticos inesperados, que dificultaram a identificação e catalogação das folhas de resposta digitalizadas na base de dados, o que levou a que fossem disponibilizadas as respostas para classificação aos professores, classificadores, de uma forma gradual. E houve problemas também de fluxo de informação entre a plataforma de preparação das provas e a plataforma de classificação digital. Para se ter uma ideia da dimensão da operação, foram realizadas 290.351 provas correspondentes a cerca de 2 milhões de itens digitalizados. Numa operação desta dimensão, foram identificadas situações residuais, mas relevantes, com falhas de digitalização, imagens incompletas ou ilegíveis, ausência de páginas ou itens e associação incorreta de ficheiros.
1: Por ironia, a audição de Luís Pereira dos Santos, o presidente do Educa, fica também marcada por problemas técnicos que impediram a audição do diretor ou do presidente do Educa na ARTV, a audição que chegou mesmo a ser interrompida por duas vezes devido a problemas com o sistema de som da Assembleia da República. Esta manhã, na TSF, a professora Cristina Mota, da Missão Escola Pública, sugeriu uma solução simples, informática, para um dos problemas que continua a ser denunciado por alunos que fizeram exames na primeira fase. Para quem já teve acesso à versão digital das provas, na primeira fase, mas não encontra a classificação dada a cada uma das respostas, a sugestão é procurar na pasta de spam e de lixo eletrónico da respectiva conta de correio eletrónico.
6: Uma dimensão menor, que tiver um menor número de exames, estão a optar por enviar diretamente a prova para os e-mails dos alunos. A prova chega através de dois ficheiros, um que contém a prova propriamente dita e o outro que contém os itens. O que está a acontecer é que algumas das vezes o ficheiro que contém a classificação vai para o spam dos alunos e outras vezes não é enviado.
1: Cristina Mota, da Missão Escola Pública, ainda quanto à reapreciação dos exames na primeira fase, o prazo para fazer os pedidos termina hoje. O problema é que há estudantes que ainda não sabem a pontuação que tiveram em cada pergunta. Isso é fundamental para conseguir fazer o requerimento de reapreciação das provas. A Missão Escola Pública considera que este ano os alunos não deviam pagar os 25 euros que são necessários para conseguir esta revisão. Cristina Mota diz que o ministro só não percebe isso porque vive numa bolha.
6: Na conferência de imprensa de ontem considerou não existirem motivos para essa alteração. Ora, nós consideramos que Fernando Alexandre não vê motivos porque certamente vive numa bolha e não tem consciência do número de famílias onde 25 euros poderá fazer diferença nesta fase e ter de dispor desses 25 euros para ver corrigido um erro que não foi da responsabilidade do aluno, nem sequer foi da responsabilidade de quem classificou a prova. Nós entendemos que não faz sentido.
1: Cristina Mota, da Missão Escola Pública, ouvida esta manhã pela jornalista da TSF Inês Duarte Coelho. A Confederação Nacional das Associações de Pais defendeu que esta não é a melhor altura para criar ruído à volta do processo de classificação dos exames. É desta forma que a CONFAP reage à notícia de uma dezena de associações de pais que está a estudar a possibilidade de avançar com queixas à Procuradoria-Geral da República e à Provedoria de Justiça por causa de desigualdade de que dizem ter sido criada pelas complicações na classificação destes exames. Para José Miguel Antunes, do Conselho Consultivo da CONFAP, o processo ainda vai a meio e por isso acredita que é cedo para apurar responsabilidades.
7: Desde o início deste processo, que não tem ficado em silêncio, e aquilo que tem tentado fazer é ajudar efetivamente as famílias e os alunos. Numa fase em que nós ainda nem sequer sabemos como é que vai decorrer a segunda fase, dos exames, parece-nos prematuro estar já a tirar conclusões. Da mesma forma que vai ser efetuada, como todos sabemos, uma auditoria a todo este processo e provavelmente seria mais prudente aguardar pelo final da conclusão dessa auditoria para que depois, no fim, conseguirmos sacar responsabilidades se houver responsabilidades para serem sacadas. Aquilo que nós consideramos é que devemos aguardar que todo o processo esteja concluído e, no final, vamos então avaliar o que é que correu bem e o que é que correu mal. A meio do processo, e ainda estar a criar mais ruído, não nos parece que seja por dentro.
1: São declarações à TSF há instantes de José Miguel Antunes, do Conselho Consultivo da CONFAP, aqui a reagir a esta declaração que também escutámos esta manhã na TSF de Rita Reina Assunção, a presidente da Associação de Pais e Encarregados de Educação da Escola Secundária de Camões, dizendo que esta iniciativa dos pais visa reagir a uma falta de representatividade nesta altura na que sentem por parte da CONFAP.
8: Vê que a CONFAP não estava a defender os interesses das associações de pais como nós achávamos. A CONFAP tem muitos associados, se calhar há muitos associados que se acham que estão a ser defendidos, e isso é um direito dele. Este grupo teve a necessidade de avançar porque não se sentiu defendido nem representado pela CONFAP.
9: Porquê?
8: Porque não tivemos respostas a tempo, ouvimos um grande silêncio. Estas atitudes que as associações estão a fazer a nível individual, nós achamos que devia ter sido a CONFAP a começar a fazê-lo.
1: São ideias críticas de Rita Reino Assunção, que faz parte deste grupo de associações de pais que pretende avançar com queixas por desigualdade à Procuradoria-Geral da República e à Provedoria de Justiça.
8: Falhou, e falhou na equidade e na igualdade no acesso ao estudo, quando há pautas que saem primeiro num lado e saem depois no outro, quando há miúdos que têm as provas para serem analisadas antes de outros, seja por falhas técnicas ou seja por falta de recursos humanos ou por falta de atrasos do envio dos códigos por parte da tutela. Além do mais, também cria uma desigualdade naqueles miúdos que não têm acesso a um explicador ou que não têm um professor conhecido ou que a escola não consegue dar resposta para ajudar nos requerimentos de revisão, porque não basta dizer quer que seja revisto, tem que ser fundamentado. Depois também achamos que não houve um princípio da boa administração pública perante os cidadãos e achamos que a administração pública falhou também achamos que não estamos a ter o direito ao acesso a uma informação transparente e completa.
1: São estas as indicações, justificações apresentadas por Rita Reina Assunção, da Associação de Pais Encarregados de Educação da Escola Secundária de Camões. Esta associação e outras estão a preparar uma queixa à Procuradoria-Geral da República e à Provedoria de Justiça e para isso já pediram ajuda ao bastonário da Ordem dos Advogados, João Massano. Ora, a ideia da CONFAP, da Confederação Nacional das Associações de Pais, é outra. O objetivo é fazer chegar ao Ministério da Educação todas as anomalias nos exames e, por isso, vai ser criada uma plataforma onde os pais podem reportar os diferentes problemas. José Miguel Antunes, nesta conversa esta manhã com o jornalista Cláudio Patrício Silva, da TSF, explicou em que consiste e como é que surgiu a ideia.
7: Não ontem ou anteontem ouvimos o Sr. Ministro da Educação dizer, foi, há situações que nos estão a ser reportadas pela comunicação social. Ora, não nos parece que seja esse o canal apropriado para que se resolvam as situações. E por isso é que nós estamos a tentar criar esta plataforma, que provavelmente ainda durante o dia 2 vai ficar disponível para todos os encarregados de educação. Nós, assim que ela esteja a funcionar, vamos enviar para todas as 2.100 associadas nossas de todo o país qual é que é o link para poderem aceder e poderem responder. O nosso comprometimento é todas as situações práticas, objetivas, não é fazer grandes comentários sobre a situação. A situação nós já sabemos que é uma situação difícil, é uma situação que andamos todos aqui praticamente a apagar fogos. E nós já sabemos isso. Nós queremos é saber que o aluno Joaquim, do agrupamento X, não consegue ver a sua prova. E nós pegamos nessa informação e enviamos ao Ministério.
1: Uma ideia da Confederação Nacional das Associações de Pais em relação aos problemas com estes exames. O Primeiro-Ministro decidiu que este ano não vai fazer férias. E, por isso, vai continuar a coordenar a atividade do Governo e a liderar o PSD. É o que consta de uma resposta que a Lusa está a citar e que foi obtida junto de fonte do gabinete do Primeiro-Ministro. Esta resposta indica que Luís Montenegro estará em descanso alguns fins de semana e um ou outro dia esporádico, mas só se a agenda o permitir, sem se ausentar do país. Não vai gozar férias no verão, um período em que vai manter-se na coordenação da atividade do Governo. É uma resposta do Primeiro-Ministro depois de várias críticas, até de partidos da oposição, nos últimos dias, por causa das ausências de Luís Montenegro em períodos-chave nas últimas semanas, quando havia incêndios e quando houve vários outros problemas na gestão política do país. O Primeiro-Ministro estava fora, nos Estados Unidos, a assistir aos jogos da seleção portuguesa e voltou a estar fora do país noutros momentos. O Presidente da Associação Nacional dos Médicos de Saúde Pública, Bernardo Gomes, vê na adoção de medidas preventivas em relação à sinistralidade rodoviária uma parte da solução para evitar mais mortes na estrada. A Organização Mundial de Saúde fez saber nas últimas horas que, apesar de haver mais carros nas estradas em todo o mundo, há menos acidentes com mortos, mas isso não significa que não tenham de ser adotados comportamentos preventivos para evitar que o número de mortes continue tão elevado. Bernardo Gomes deixa, por isso, um apelo ao Ministério da Saúde.
9: O álcool na condução é prioritário. É preciso fazer com que estas circunstâncias de nível comportamental de consumo de substâncias não estejam a gerar mais vidas perdidas e mais anos de vida com qualidade que deixam de existir, e peço, na prática e sendo sintético, um apoio ao Ministério da Saúde e, nomeadamente, à nova direção do ICAD, que estão com medidas em estudo e em curso também para poder fazer frente a isto.
1: Bernardo Gomes, o Presidente da Associação Nacional de Médicos de Saúde Pública, a Organização Mundial de Saúde, entende que a sinistralidade rodoviária é um tema de saúde pública. Em Portugal, o tema está a ser tratado com alterações ao Código da Estrada e com uma nova estratégia nacional para a sinistralidade rodoviária. O Presidente da Associação Nacional de Médicos de Saúde Pública destaca a competência dos centros de reabilitação portuguesa, mas diz que a prioridade deve ser reduzir o número de acidentes.
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0: Os Estados Unidos, na distância que nos aproxima já a seguir, bom dia, 10 e 14, no trânsito em Lisboa, acidente praticamente resolvido na Cril, na zona de Camarate, em direção ao Algés, mas ainda há demora a passagem pelo local. Trânsito lento na A5, desde a área de serviço de Oeiras até Linda a Velha, e depois a partir de Monsanto até à zona das Amoreiras. No IC19, ainda fila a partir da zona de Terceira até Queluz, devido a uma avaria, entretanto já resolvida. Na segunda circular, no sentido Pinamanique-Sacavém, fila desde a Escola Alemã até às Calvanas. No sentido Aeroporto Benfica, fila na zona da Encarnação e trânsito muito intenso, com abrandamentos ainda no final da A2, entre a subida do Pregal e a Praça da Portagem. No Porto, há lentidão na BCI, com fila entre o Campo Alegre e a saída para a Avenida da Boa Vista. No sentido Freixo a Rábida, também há fila entre as Antas e o Nó da A3. Na A28 para o Porto, a fila está à passagem pelo Nó da A4 e depois no final da Avenida AEP, em direção à BCI e também para a Avenida Sidónio Peix.
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0: 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Hoje, em destaque, os Estados Unidos da América, com uma professora de inglês residente no Montijo, um programa originalmente emitido a 28 de setembro do ano passado. A edição é de Nelson Santos.

0: Sejam bem-vindos a mais um programa da série A Distância que nos aproxima, onde recebemos em estúdio nacionais de todos os países representados em Portugal. E hoje temos uma convidada que nos chegou do outro lado do Atlântico, da terceira nação mais populosa do mundo e a primeira economia mundial. País de dimensão continental e de geografias diversas, das praias da Flórida às montanhas da Sierra Nevada, passando pela Route 66. Solo de influência cultural à escala global, de Hollywood ao jazz e blues, de Mark Twain a Hemingway, terra da liberdade, igualdade, de justiça e do sonho, o tal sonho americano que por estes dias parece tornado pesadelo para alguns. Hoje, a distância aproxima-nos dos Estados Unidos da América.
1: Hi, I'm Bridget Eason. I'm from the United States of America. And welcome to the program The Distance That Brings Us Closer on Radio TSF.
0: Bridget Eason, 45 anos, tradutora e professora de inglês, conheceu Portugal pela primeira vez em 1998 e entre idas e vindas dos Estados Unidos parece ter regressado de vez há 4 anos para ficar em Portugal. É o que vamos saber a seguir. A nossa convidada norte-americana nasceu em Vancouver, no estado de Washington, cresceu na Califórnia, hoje vive no Montijo, tem licenciatura em ciências religiosas, fez voluntariado em várias áreas, é artista nas horas vagas e é também uma sommelier com formação Wine and Spirit Education Trust, isto em vinhos e viticultura. Já lá vamos a este tema também. Olá Bridget, bem-vinda à TSF. Conte-nos o seu percurso aqui em Portugal. Hoje ensina inglês à distância, já tinha estado cá antes. Em 2019 regressa à Califórnia para dar aulas em Los Angeles, mas visita este país pela primeira vez aos 18 anos numa viagem a Fátima. Essa foi uma viagem reveladora na altura.
1: Sim, foi. Em primeiro lugar, muito obrigada pelo convite de estar aqui. É com muito gosto que partilho um pouco da minha história, mas também do meu país. Sim, em 98 vim pela primeira vez a Portugal, e como uma peregrina, como qualquer pessoa vem de outro país para visitar Fátima, né? E nessa altura era uma jovem normal, portanto gostava de coisas normais, de qualquer outro jovem, e Fátima revelou algo mais profundo daquilo que eu estava a viver e a experimentar na altura, e fez com que houve uma grande mudança em mim e quis voltar para Portugal. Depois de regressar aos Estados Unidos, quis voltar e entregar-me a uma vida assim um bocadinho mais radical.
0: Ou seja, quando volta aos Estados Unidos fica sempre com aquela ideia atrás da orelha, tenho de voltar àquele país, àquela aura de Fátima.
1: Sim, era mais por causa das pessoas que eu conheci, também o testemunho delas. Portanto, eu vou dizer que eram umas irmãs e uma congregação religiosa que me marcou muito em Fátima pela forma, o seu estilo de vida, e fez com que eu quisesse ter uma vida semelhante ou igual. E então regressei aos Estados Unidos e depois voltei um mês depois e fiquei durante muitos anos.
0: Ficou. E fez a tal formação em ciências religiosas?
1: Fiz, sim senhor, na Católica. Sim. Portanto, foi através desta congregação religiosa que fui estudar, e com os estudos fiz muita coisa, pronto, dar formação, lecionar, fazer peregrinações, etc.
0: Então vejamos, e também há aqui um sinal, que é a pronúncia quase, quase perfeita em português. Teve quase metade da vida aqui em Portugal, não é?
1: Porque acho que mais que metade.
0: Só volta aos Estados Unidos assim a sério para ficar algum tempo seguido em 2019?
1: Sim, foi. Em 2019 foi um momento decisivo de, pronto, não estava a correr tão bem quanto desejava, não é? Aquele estilo de vida. Acho que eram um pouco incompatíveis. Portanto, era a hora de agradecer aquela experiência e continuar a viver de outra forma. E estou muito grato por aquela experiência, que trouxe-me muita coisa rica e que ainda hoje usufrui de tudo que foi ensinado aí. Agora, regressei aos Estados Unidos. Foi assim como ser lançada
0: à
1: minha cultura outra vez, que já não estava habituada àquela forma de vida, aquele estilo de vida, não é? E regressar à Califórnia foi importante, mas ao mesmo tempo doloroso, porque eu não não sabia o que é que ia fazer com ciências religiosas nos Estados Unidos.
2: Pois.
1: E então andei à procura de trabalho bastante tempo, um mês e meio mais ou menos, e consegui trabalho no sul da Califórnia, em Los Angeles, e numa escola católica, precisamente.
2: Ok, alguma ligação.
1: Exatamente. No entanto, não precisava de desligar daquele mundo, porque não estava a sentir satisfeita. E então veio a pandemia. Como um terremoto, não é? Que nos trouxe assim muitas surpresas a todos nós, e também muito isolamento. E nesse tempo mais isolada, eu pensei, é que ninguém me entende aqui. A minha família diz que eu sou a estrangeira, tenho costumes diferentes, eu visto diferente. Então, se calhar, não é bem aqui. E também foi muito difícil de fazer amizades naquela altura, porque também, o que é que tive? Meses, um ano, mais ou menos, a trabalhar, e depois veio a pandemia. E pronto, estamos todos fechados.
2: E aí teve de reinventar-se em casa.
1: Exatamente.
2: E é quando surgem as aulas em inglês, não é?
1: Sim, pronto, eu pensei, eu gostava de voltar a Portugal, porque a minha segunda família, que são os meus amigos, estão lá. Eu não tenho cá amigos, tenho família, mas já está toda a gente por seu lado e a viver a sua vida, e pronto, não consegui encaixar muito bem. Então pensei, o que é que eu posso fazer em Portugal que não seja dar aulas de moral, religião e moral? E uma colega minha disse, por que é que não dás aulas de inglês? Porque não quero voltar à universidade. Ai, não preciso, podes estudar e ter um certificado internacional e dar aulas de inglês, e até online agora. Então comecei. Sim. A fazer isso. Estudei durante 6 meses e consegui o certificado e comecei a dar aulas online aos chineses.
2: Aos chineses.
1: Sim.
2: E agora a sul-coreanos também, portanto há aí uma propensão para ensinar orientais, e tem corrido bem o capítulo do ensino até agora, não é?
1: Tem corrido muito bem, e eu até prefiro o one-on-one, só um aluno, seja uma criança ou adulto. Porquê? Porque consegue ter uma ligação muito maior e ajudar mais. Quando uma pessoa tem 20 ou 30 alunos numa aula, é muito difícil fazer ligações fortes e ajudar e dar confiança àquela pessoa para poderem crescer também na língua que não é sua. Porque uma pessoa tem que se sentir confiante para poder expressar-se noutra língua, que não é fácil. Eu falo por experiência.
2: Sim. E a Bridget ensina também pessoas adultas a aprimorarem o seu inglês americano, digamos, e a perderem a pronúncia das línguas maternas, para as pessoas terem mais aptidões, mais capacidades no mercado de trabalho americano.
1: Sim, estou a trabalhar para duas empresas americanas, da parte da manhã, pronto, a dar aulas aos coreanos do sul?
2: Sul-coreanos.
1: Sul-coreanos, muito obrigada. Este português é um bocado...
2: Tinha dito bem da primeira
1: arcaico.
2: Vez. Nada disso.
1: E pronto, então eu trabalho à tarde para outra empresa americana, de facto, a ajudar adultos a perder um pouco do seu sotaque, só lá a trabalhar e não se sentem confiantes, as pessoas não os entendem, então... Tem que ter uma forma de reduzir essa pronúncia, e temos esta graça, por assim dizer, de ter uma empresa que faz isso online, e de eu conseguir trabalhar com elas para ajudar essas pessoas, e tem sido fabuloso. As pessoas, pronto, são outras conversas que educa com crianças, não é? São adultos de todo o mundo.
2: Sim, claro.
1: E também falar de sua perspectiva de estar nos Estados Unidos, e também as diferenças do seu país, e como estamos aqui a fazer.
2: Como estamos a fazer.
1: Exatamente.
2: Aqui,
1: exatamente. Tem sido muito enriquecedor.
2: Fantástico. Então recuemos aqui uns aninhos atrás e falemos da sua ligação a Portugal. Eu quase que me atreveria a dizer que a Bridget se sente meio portuguesa, meio americana. Ou talvez até mais portuguesa, metade da idade em cada lado, nasceu nos Estados Unidos. O que é que mais a move e a motiva aqui em Portugal, o estilo de vida, os portugueses? Fale-nos da sua ligação a este país.
1: Olha, é difícil explicar, mas ao mesmo tempo está aqui dentro, portanto...
2: Estão as ideias todas aí.
1: Exatamente. Portugal, há qualquer coisa de Portugal que não sei explicar, que é... É simples, mas é muito profundo e complexo, e é difícil de pôr em palavras. Há uma profundidade que eu acho que nem os portugueses conseguem a decifrar. Só pensando num país tão pequenino que fez tanta coisa na história, e foi por vários países, descobriram vários países e levaram a sua língua e a sua cultura a outros sítios e também trouxeram outras, pronto, sementes de outras culturas para aqui, para Portugal. Sim. E o que me atrai é mesmo isso. Não é que o meu país tem isso também. No entanto, Portugal, as pessoas são mais simples. E a forma de estar-se também. Eu gosto muito mais do que, pronto, os americanos.
2: Utilizando um termo, uma expressão em inglês, são mais down to earth.
1: Exatamente. Sim, simples, pronto, nesse sentido de down to earth. Pronto, estão mais disponíveis de, se calhar, ajudar se precisa de alguma coisa ou está perdido em algum sítio. E abrir a porta. Eu vivi alguns anos no norte de Portugal e senti muito mais isso do que aqui no centro. As pessoas podem não te conhecer, mas abrem a porta e oferecem um queijo com pão e um copo de vinho e uma conversa.
2: Viveu onde já agora?
1: Isso
2: no Gerês.
1: No Gerês.
2: Minho.
1: Sim, exatamente. O povo é um povo característico e interessante.
2: Está nos antípodas de Nova Iorque, por exemplo.
1: Sim.
2: Da metrópole.
1: É, mas eu senti muito isso. Este acolhimento que os portugueses dão ou oferecem, por assim dizer.
2: E daqui para a frente, é para continuar cá? Ou...
1: Sim, eu espero morrer cá, mas vamos ver. Eu não sabia o que ia ser. Eu nunca imaginei que ia estar aqui. Não é? Hoje, a voltar para Portugal, mas também nunca imaginei que ia dar aulas de inglês e também outras coisas que estou a explorar e descobrir que gosto. Portanto, tem sido um caminho de altos e baixos, mas de muita esperança e de muita confiança. Portanto, Portugal para mim é agora a minha casa. Eu acho que sou praticamente portuguesa, posso dizer.
2: Sim.
1: Assim.
2: Não vamos dividir em percentagens, é praticamente portuguesa também. Gostamos de ouvir isso. Há mais de 20 mil norte-americanos nesta altura a viverem em Portugal presentemente. Nos últimos anos têm aparecido muitos mais. O que é que acha que atrai os seus concidadãos? O custo de vida barato, a segurança?

Sim, eu já também notei que há mais americanos aqui a optar por sair dos Estados Unidos para Portugal. Porquê? Por causa do que está a passar nos Estados Unidos, como todos nós sabemos. É um país mais tranquilo, sim, Portugal.

0: maior diversidade, sim, não é? Peixe, carne, e podem fazer um bacalhau, fazem assim no norte, mas no sul fazem de outra forma. E, ai,
1: temos mil e uma formas de fazer, como dizem.
0: É uma coisa incrível.
1: O adágio. Sim, e vejo que os americanos se sentem muito confortáveis porque há cada vez mais gente a sair dos Estados Unidos, como dizia. Não está a ser um bom local para se viver, pelo menos para alguma parte da população. Não podemos passar ao lado deste atual momento dos Estados Unidos, em que há ideias muito polarizadas. Isso vê-se na imprensa, nas redes sociais. O recente assassinato de Charlie Kirk veio adensar ainda mais esta situação. A presidência de Donald Trump também não é mais a provável por muita gente. Como é que olha para isto tudo, do que se passa no seu país do outro lado do Atlântico?
0: Com muita dor e pena. Porque os Estados Unidos foi fundado com imigrantes e pessoas que vêm fugindo da perseguição na Europa. E acho que estamos um pouco... estamos desfocados na nossa missão. Que a nossa missão acho que é fundamentalmente não só acolher, mas é também ajudar. E a América foi sempre esta imagem de um mundo melhor. E não tem sido ultimamente, e eu tenho muita pena disso. Quanto à morte do Charlie Kirk, eu confesso que não sabia quem era antes de tudo isto acontecer.
1: Muita gente cá também não sabia.
0: É, e fui, pronto, fazer o meu research. Uhum. E percebi quem era, e era uma figura controversa.
1: Sim, assim pode dizer-se.
0: Mas é assim, o que eu posso dizer é que ninguém merece morrer assim. E há mortes assim nos Estados Unidos todos os dias. Era uma figura assim mais importante, pronto, que dava nas vistas, portanto é que está em todo lado e toda a gente agora sabe quem é. Mas a sua morte não é... como é que eu devo dizer isso? Ou posso dizer? A morte daquela ucraniana...
1: Não deve ser sobrevalorizada, não.
0: Exatamente,
1: a morte,
0: ou seja, exato, a morte daquela ucraniana no metro, sim, não é...
1: Também
0: menos importante
1: sociais,
0: como...
1: assassinada, assim, de uma forma incompreensível.
0: É, qualquer morte assim não é justificado.
1: Justificável, sim.
0: É, uhum. Não se justifica.
1: Claro, e se juntarmos aqui à equação os princípios pelos quais o Charlie Kirk partilhava, ainda vamos juntar armas à equação e não é o que importa, mas eu penso que está dito o que é importante em relação. Bridget Eason viveu na Califórnia, mas nasceu na cidade de Vancouver, que fica em Washington, o estado mais a noroeste do país, que inclui também cidades como Seattle e Olympia. Agora, não confundir o estado de Washington com Washington D.C., a capital dos Estados Unidos, que fica na tal zona neutra, o distrito de Colômbia. Mais fácil é de confundir porque o rio que passa em Vancouver é o Colômbia, que serve de fronteira entre os estados de Washington e do Oregon. Vancouver, a cidade da Bridget, que viveu lá até aos 2 anos apenas, mas pronto, nasceu lá, que tem o mesmo nome da canadiana Vancouver, que por acaso até nem fica longe ali no Canadá, no estado vizinho da British Columbia. Cá está, Colômbia, outra vez. Bom, a América tem destas coisas e afinal Cristóvão Colombo deixou marca em 1492, quando descobriu o continente. Eu fiz aqui esta ilusão entre nomes, porque as pessoas...
0: Fez o seu homework.
1: Exatamente. E misturam o estado de Washington com Washington D.C., fica em duas pontas diferentes dos Estados Unidos. Do lado cá, às vezes, não temos bem a percepção da imensidão deste autêntico continente que são os Estados Unidos da América, não é?
0: Sim, é enorme. São 50 estados, incluindo o Alasca e o Havaí, portanto.
1: Sim.
0: Eu acho que é muito difícil de atravessar os Estados Unidos da ponta a ponta, não é? Apenas umas horas, como em Portugal.
1: Sim. Do que conhece, que fotografias radiofónicas é que nos pode aqui trazer dos estados que visitou? Cresceu na Califórnia, deve ter mais afinidade com essa zona ali de Auburn, Sacramento, não é? Mas o que é que aconselha a um turista que vá até aos Estados Unidos e que não vá apenas aos pontos principais? Qual é a América que mais a orgulha?
0: Posso dizer que o que mais me orgulha são aquelas towns, ou seja, aqui em português diria se calhar as vilas.
1: Vilas, sim.
0: É onde se sente mais a cultura americana, não está contaminada pela diversidade de culturas nas cidades, uhum, por assim dizer. E passando por estas vilas,

0: em cada estado, porque cada estado é um mundo. E a pronúncia muda, também o estilo de vida. A comida muda pouco, mas também muda.
1: Sim.
0: Também muda um bocadinho. Mas eu diria isso. É pagar, pronto, é rent a car e...
1: And go.
0: And go, exatamente. E parar nos sítios onde nunca imaginava parar, eu diria.
1: Naquelas pequenas vilas, towns.
0: Towns, yeah.
1: Que muitas vezes fazem parte do nosso imaginário dos filmes.
0: Sim.
1: A perda da inocência da geração do rock and roll e a crescente desilusão com o chamado sonho americano, à medida que a sociedade americana enfrentava profundas transformações sociais, políticas e culturais, quase um paralelo com o que se passa hoje. Também há transformações, mas eu chamar-lhes-ia antes destruições, já aludimos isso, e daqui a pouco já passamos de novo pelo momento contemporâneo nos Estados Unidos. Mas isto aqui remete-nos para a primeira escolha da nossa convidada, na distância que nos aproxima. Bridget Eason traz-nos American Pie, Don McLean. É, como o nome indica, isto é quase uma tarte americana da cultura e do imaginário americano, não é?
0: Sim, é, e acho que é uma canção que continua muito relevante nos momentos que estamos a viver, porque The Day the Music Died, eu acho que a música ainda está a morrer, não era só um dia, é está a passar exatamente permanentemente, e estamos, como eu já tinha dito, o sonho americano está desfocado, e por isso que eu trouxe esta música, porque acho que fala muito daquilo que estamos a viver hoje nos Estados Unidos também.
1: E é uma bela música, que até devia passar na rádio mais vezes. As pessoas vão reconhecer, e se calhar não ouvem há muito tempo, esta canção de 1971, mas que remete para 1959, o tal The Day the Music Died, o dia em que um acidente de avião tirou a vida a Buddy Holly e Ritchie Valens. Uma escolha da Bridget Eason, o que é uma alegoria rica em referências a eventos marcantes na história dos Estados Unidos até ali. Vamos escutar American Pie, já voltamos à conversa dentro de instantes. Olá.

0: American Pie, uma autêntica tarte americana em forma de canção, alusão a muitos acontecimentos e características dos Estados Unidos, hoje a debaterem-se com outro tipo de problemáticas que já mexem com a liberdade de expressão, o racismo, a política económica das taxas, enfim, o lugar onde, apesar de tudo, a democracia ainda funciona, pois foram os americanos que elegeram este presidente. Bridget Eason, nossa convidada hoje, na distância que nos aproxima. Há pouco aflorámos assim muito ao de leve a presidência dos Estados Unidos, mas não falámos de Donald Trump. É o segundo mandato. Não sei se pode votar eventualmente.
1: Sim, eu tenho
0: dupla nacionalidade.
1: Exatamente, okay, obrigado.
0: Muito bem. Dupla nacionalidade. Então, Trump, segundo mandato, o que acha desta figura que preside ao seu país?
1: Neste momento da história, acho que é uma figura como qualquer outro presidente dos Estados Unidos, que, ou seja, nós aprendemos com todos os presidentes, não é? Acho que uma presidência é sempre uma lição para o povo americano, se nós votamos ou não votamos naquela pessoa. Traz coisas boas e coisas menos boas e estamos sempre a aprender. Não são pessoas perfeitas, nem salvadores. Uhum. Há muita gente que se calhar acha que o Trump é um salvador, mas nem nenhuma pessoa é. E, portanto, o que eu acho que é importante destacar é que os Estados Unidos é um país democrático. Portanto, os líderes são passageiros, não é? Vêm e vão.
0: Uhum.
1: E não podem ser mais que 8 anos. E os pais fundadores dos Estados Unidos deixaram tudo bem escrito nas constituições dos Estados Unidos. Portanto, isso protege os Estados Unidos de qualquer ditadura, uhum, ou fascismo. Se mudar no futuro, alguma coisa está muito mal. Mas todos os impérios caem. Na história, sim, vimos isso.
0: Só podem estar no poder 8 anos acumulados, por exemplo, em 2 mandatos, como é o caso.
1: Exatamente.
0: Do Trump.
1: Ok. Sim.
0: Então,
1: portanto, a partir de...
0: quem pensa que ele vai ficar ali sine die, não é bem assim.
1: Não,
0: mais,
1: não pode ser.
0: Mais 2, 3 anos e...
1: Exatamente.
0: Out.
1: Exatamente. Tem que ser assim. Ou devia, okay, ser assim. Se mudar, vai haver uma grande guerra civil, na minha opinião.
0: Exatamente. Como aquela... Espero que não tenha nada a ver com a Guerra Civil Americana, a Guerra da Secessão do século XIX. Bom, falemos aqui de coisas próprias dos americanos. Quem visita os Estados Unidos tem de ir preparado, por exemplo, com gorjetas obrigatórias, esse sistema de 15 a 20% do valor total de uma compra. Isso mantém-se, não é?
1: Mantém-se, sim.
0: Uhum.
1: E está sempre a aumentar, depende do estado.
0: Ah.
1: Acredito que na Califórnia é um dos estados mais caros. E Nova York também. E portanto, se alguém está a pensar em visitar esses dois estados, é prepararem-se para entre assim 13% a 20% de gorjeta. Uhum. Por isso que os americanos gostam muito de Portugal também, porque
0: não há gorjetas.
1: Exatamente. É uma das coisas que também aprecio muito. Mas não é preciso o meu país. Quando eu vou lá e é como se fosse obrigatório, e não é, porque está a dar aquilo pelo serviço que, uhum, estão a prestar.
0: Não está escrito na Constituição, já
1: não,
0: que os americanos são tão constitucionais.
1: Isso seria interessante. Não. Não está escrito em lado nenhum. É verdade que é uma atenção àquelas pessoas que estão a servir.
0: Claro.
1: E...
0: é um hábito.
1: Sim, as pessoas não, pronto, essas pessoas que estão a servir nos restaurantes não são propriamente bem pagos. Portanto, muitos deles vivem de gorjetas.
0: De gorjetas.
1: Sim.
0: Foi uma das primeiras, ou mesmo a primeira coisa que me surpreendeu, mal pus os pés nos Estados Unidos, depois do táxi.

0: levar do aeroporto para um hotel, neste caso, pediram-me gorjeta. Eu não sabia isto, estamos a falar de 1999. E a segunda coisa que me surpreendeu foi quando quis ter uma refeição e reparei que as pessoas pouco param para comer, almoça-se muito rápido. Eu fui ali com um daqueles donuts característicos na rua, sim, enquanto andava, e não encontrava um sítio para descansar. Nós aqui em Portugal gostamos de... A refeição é assim, mais sossegadinhos, mais sentados.
1: É uma das coisas que também notei logo quando vim para Portugal. Uhum. É aquele tempo de estar à mesa com as pessoas, a conversarem e a encontrarem-se. Isso é uma coisa que nem nas famílias faz-se muito nos Estados Unidos.
0: Nem nas famílias.
1: Hoje em dia é muito raro. Acontece e existe, mas não é uma coisa muito comum, porque é uma vida fast, não é? Uhum. Fast-paced, é rápido, tem
0: porque
1: que ser
0: tempo
1: conveniente.
0: É dinheiro. Tempo é dinheiro.
1: Exatamente. Portanto, aqui em Portugal valoriza-se muito o tempo livre e estar. Claro que o trabalho também é importante, eu vejo os portugueses trabalham também muito, mas também o fim de semana é o tempo de descanso.
0: Fim de semana,
1: portanto, é
0: reunião
1: preciso,
0: com a família,
1: exatamente,
0: almoço do domingo.
1: E podem estar 2 horas à mesa ou mais na conversa, eu acho isso incrível.
0: Completamente. Mais particularidades aqui americanas, a pontualidade também é levada a sério, não é?
1: É uma coisa que ainda hoje, eu não sei se está a ver os cabelos brancos, é que é por causa de...
0: Tem aí 2 ou 3.
1: Exatamente. Os portugueses que estão, são muito pontuais, eu estou a brincar, que não são pontuais. Sim, até ir a uma consulta dentária, uhum, às 3 horas da tarde. Eu costumo chegar 10 minutos antes, porque, pronto, eu sou americana e isso não muda.
0: E hoje, em abono da verdade, chegou aqui à entrevista 10 minutos antes, pelo menos.
1: E então espera-se 20 minutos mais, depois da hora. E isso, para mim, dá... Ainda hoje, ainda não aprendi de ser atrasada. Eu gostava de aprender esse dom que vocês... Alguns portugueses, não são todos, alguns portugueses têm de marcar um encontro às 3 e depois aparecem lá para 3h20, 3h30. Uma pessoa está ali à espera.
0: Não são todos, felizmente.
1: Exatamente.
0: Ora, muito bem, a Estátua da Liberdade, o Central Park e Times Square em Nova York, o Grand Canyon no Arizona, a Disney World em Orlando, Las Vegas Strip, Ponte Golden Gate em São Francisco. Bom, estes são assim, os símbolos mais conhecidos, pontos obrigatórios para turistas. Mas há outros marcantes e simbólicos dos Estados Unidos. Há pouco em off, Bridget dizia-me que na altura da pandemia fez uma viagem grande por vários estados americanos. Para além de todos estes pontos obrigatórios que o turista marca na agenda, se calhar há outros paraísos escondidos que também merecem uma visita, não é?
1: Sim, fiz a viagem durante a pandemia. Eu precisava de levar o carro de uma amiga. Eu estava a mudar da casa de Los Angeles para Kansas, uhum, portanto, da Califórnia para Kansas, e o marido não podia conduzir, então eu e a minha irmã vamos fazer um road trip. E lá fomos nós e passamos vários estados, Nevada, New Mexico, Texas, Oklahoma, Kansas, quando chegamos lá, e depois voltamos, Colorado, Wyoming, Utah, outra vez, pronto. Uhum. E, Arizona, claro. Foi a primeira vez que eu vi o deslumbrante... Grand Canyon,
0: tava, exatamente, aqui no Arizona.
1: Estava quase a esquecer.
0: Foi uma branca.
1: Vi e fiquei, que nunca tinha visto na época. Vim para cá há 18 anos e não viajamos muito na minha família. Portanto, eu acho que as pessoas, como eu disse já antes, que é rent a car e é conduzir-se e ir descobrindo sítios. É o que é que nós fizemos. Uma coisa que eu vi que foi também uma coisa deslumbrante era na Panhandle, que é de Oklahoma, que parece uma panela, não é? E tem uma...
0: Sim.
1: Como uma pega, não é? E chama-se Panhandle. Então, estávamos a atravessar o Panhandle e aquilo, não há montanhas, não há nada, é tudo plano, quilómetros e quilómetros. Então, estávamos a conduzir ao sol. E do outro lado, a quilómetros, estava uma tempestade de relâmpagos incríveis. Uhum. Do céu até a terra, assim, era uma coisa que nunca tinha experimentado e era fabuloso. Portanto, há muito que ver, muitas paisagens para descobrir-se no Colorado, no Wyoming, onde tem o Yellowstone Park, também é uma coisa incrível. Sim. Também pela vegetação e também a diversidade dos animais.
0: Yellowstone
1: Park, em Wyoming.
0: Uhum.
1: Sim.
0: Exato.
1: É incrível.
0: Muito, os Estados Unidos, não é? São, há quem diga, é meio mundo. Ora, mas eu perguntava-lhe aqui, a nível dos comportamentos das pessoas, já me disse que cada estado tem as suas particularidades, mas podemos dizer que há diferenças marcadas entre Norte-Sul, Este-Oeste?
1: Ah, sim, não só pela arquitetura, mas também pela, como eu disse,

0: A gastronomia muda pouco, mas também muda. Por exemplo, valoriza muito o barbecue, churrasco, na costa oeste e também no este. Mas no sul é mais fritos. Portanto, enquanto nós estamos a grelhar um frango, eles estão a fritar um frango.
1: Ok.
0: Então, é, esse frango, é grande... O frango quer dizer pedaços.
1: O denominador comum.
0: Exatamente. Portanto, no sul, sobretudo, eles comem muito mais fritos do que nós na costa oeste e também na costa este. Na Califórnia também temos tantas culturas diferentes, de uma diversidade enorme, que também a nossa gastronomia tem um pouco de tudo. Temos portugueses, temos mexicanos, temos japoneses, temos chineses.
1: Italianos.
0: Exatamente, temos imensos. Pronto, uma diversidade de culturas ali misturadas, por isso que chamamos a América o melting pot.
1: Uhum.
0: E portanto, na Califórnia acho que há uma maior diversidade de gastronomia.
1: É o estado mais rico dos Estados Unidos ainda,
0: sim, senhor,
1: não é?
0: Sim, uhum. Mais caro também.
1: Mais caro também. Eu particularmente só conheço Los Angeles e Nova Iorque de todo o país, uhum. Mas vou querer visitar mais.
0: Vale a pena voltar para a Califórnia a visitar.
1: Califórnia.
0: Sim, Yosemite Park é deslumbrante
1: Yosemite.
0: Também.
1: Yosemite.
0: E San Francisco, claro.
1: Bay Area.
0: Exatamente, Bay Area.
1: Uhum. Bom, no próximo dia 4 de julho, no ano que vem, assinalam-se os 250 anos da Declaração de Independência dos Estados Unidos. Cristóvão Colombo chegou às Ilhas do Caribe em 1992, mas é Juan Ponce de León o primeiro a desembarcar no território que é hoje a América, em La Florida, terra de muitas flores, a atual Flórida. A América recebe o nome a partir do cartógrafo italiano Américo Vespúcio. Os colonos europeus instalam-se depois e em 1776 dá-se a Revolução Americana e quase um século depois a Guerra Civil, ou Guerra da Sucessão, põe Norte contra Sul e a escravidão é abolida. Os Estados Unidos saem vencedores das duas guerras mundiais do século passado e são, desde há algum tempo, a principal potência militar mundial. Aludindo àquilo que ainda há pouco estávamos a referir, é impossível falar, prever o futuro, mas tem a ideia, tem a sensação de que as coisas nos Estados Unidos ainda se vão orientar como sempre os conhecemos no futuro? Ou toda esta questão da internet polarizada, isto veio trazer uma tal confusão que vai ser, ainda vai demorar algum tempo?
0: Mas a internet também não ajuda, não é?
1: É, não é?
0: Sim. Temos a esperança que sim. Eu espero que sim. E vocês dizem, os portugueses dizem, a esperança é a última a morrer.
1: Uhum.
0: Eu não posso prever o futuro, mas se nós continuarmos pelo caminho que estamos a trilhar neste momento, tenho medo que não... Há sempre retorno, mas tenho medo que vamos... Não sei se é assim que se diz, criar tantos danos que é difícil de voltar a reorientar-nos.
1: Estragar ao ponto de ser difícil reorganizar.
0: Sim.
1: Porque é um país multicultural, multiétnico, bastião da liberdade, e está tudo agora a correr um bocadinho ao contrário com esta diretiva de Trump, que está esta deriva.
0: Sim. Acho que estamos a esquecer que nós, a nossa grande missão é abraçar o mundo e não ao contrário. E o tal sonho americano é a procura de uma vida melhor, e eu acho que muitos destes estrangeiros que estão lá refugiados e estão a ser mandados pelos seus países, de novo, é mesmo desviar o nosso olhar do essencial de ajudar, acolher, como temos feito ao longo da história. Quando tivemos um país em necessidade, nós vamos lá ajudar, como... Vietnã, Coreia
1: Mesmo
0: do
1: em
0: Sul,
1: África,
0: sim,
1: havia políticas de ajuda à África que já estão a ser um bocado cortadas.
0: Exatamente, e como na Segunda Guerra Mundial, como já referi. Portanto, nós, sempre foi a nossa missão. Quem precisa de ajuda, estamos aqui. E se precisam de ser acolhidos, estamos aqui também. E eu acho que, acredito que nós estamos a desviar um pouco o olhar, não todos, mas...
1: A Bridget,
0: sobretudo, sobretudo o governo atual.
1: Porque eu diria, podem tirar a americana dos Estados Unidos, mas não tiram os Estados Unidos aqui da Bridget Thyssen, porque continua com este seu lado de ajuda e fez voluntariado. Estamos aqui a falar das suas diferentes vertentes e agora vamos para uma completamente diferente, ou não. Também é uma espécie de voluntariado para quem gosta de bem beber. É digamos que uma sommelier, agora com a formação Wine and Spirit Education Trust em vinhos e viticultura. É agora uma uma fase da sua vida que também lhe interessa bastante, não é? Este conhecimento dos vinhos.
0: Eu sou de uma parte da Califórnia que chama-se Terra dos Vinhos, ou seja, naquela Napa Valley, Sonoma County, temos muito vinho, cultivamos muito vinho aí. E, portanto, foi sempre uma coisa que fazia parte também da cultura da minha família. E quando vim para Portugal, eu não tinha ideia que Portugal tem 300 e tal castas diferentes só em Portugal. E fiquei curiosa. E também, o vinho é uma arte, eu adoro arte. Uhum. Vinho é uma arte, é a ciência atrás de fazer o vinho, e também é beleza, é poesia, é uma história a contar. Cada garrafa traz uma história e eu acho isso incrível. E portanto eu queria juntar o meu amor pela ciência e arte do vinho com a minha paixão de dar aulas e juntar as duas coisas e ver se um dia faço formações nessa área ou outra coisa qualquer, que ainda não está bem definido, ainda estou a estudar. Tanto
1: ok, na sua cabeça é possível juntar tudo.
0: É juntar tudo. E um dia, se calhar, a fazer o meu próprio vinho. Portanto, é outra arte que eu gostava de explorar. Acho que a minha intenção, não sei, eu nunca sei o que é que vai trazer ao futuro, mas eu sonho com assim, um lugar onde posso trazer grupos dos Estados Unidos e fazer um pouco de turismo e dar esta formação de cultura portuguesa. Pronto, um pouco também, se calhar, cultura religiosa, levando peregrinos a Fátima. E depois há várias adegas também para provar vários vinhos e também de falar um pouco da cultura portuguesa, que eu acho que é uma cultura muito rica e muito pouco conhecida nos Estados Unidos, sobretudo o resto do mundo, não sei.
1: Um brinde a isso e que concretize esses objetivos. Bom, para o final, uma canção simples, mas por vezes as coisas simples são as mais importantes. Um tema de mensagens fortes. Traz-nos aqui Bridget Eason, uma canção de Ray LaMontagne que descobriu em tempos de pandemia. Lá está outra vez.
0: Foi precisamente nessa viagem que fiz da Califórnia para a Califórnia, e foi o novo álbum dele que foi descoberto no rádio, ouvir músicas, e esta música, pronto, é uma canção terna e emocionalmente profunda que gira em torno dos temas do amor, do apoio, da resiliência, da superação conjunto dos tempos difíceis e como eu estava a passar uma altura difícil por causa da pandemia, não é? Então esta letra transmite uma força silenciosa, uma promessa de presença emocional e solidariedade nos momentos complicados, como aquela altura.
1: É. Chama-se We'll Get Through. Nós vamos passar por isso, não é? É uma tradução livre.
0: É.
1: Vamos ultrapassar.
0: Vamos, sempre.
1: É o álbum Monovision, de 2020, em tempos de pandemia, que fez a banda sonora da Bridget a atravessar a meia América. Many thanks, cara Bridget. Muito obrigado. Gostámos de tê-la por cá.
0: Obrigada eu pelo convite, gostei muito desta conversa.
1: Neste mundo rápido e mais ainda nos Estados Unidos da América, tudo muda num dia, numa semana. E é natural que entre a gravação desta entrevista e o dia em que estamos a ir para o ar, mais acontecimentos se tenham passado. Numa nota pessoal, o que seria mesmo importante era continuarmos a ter os Estados Unidos como guardiões do tal credo americano. Liberdade, igualdade, justiça, humanidade. Até para a semana, para outra nação, outro convidado, outra história de integração em Portugal e aqui na TSF.
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0: primeiro-ministro não vai ter férias, Luís Montenegro vai manter-se à frente do governo e a coordenar a atividade do executivo durante o verão. Portugal é uma das 5 economias da União Europeia que não apresenta contas negativas. O presidente do EDUC, o Instituto de Educação, Qualidade e Avaliação, acredita que a segunda fase dos exames nacionais vai correr de forma segura. Luís Pereira dos Santos esteve esta manhã a ser ouvido no Parlamento.
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4: Uma terça-feira com previsão de céu pouco nublado limpo, com mais nuvens até ao meio da manhã, em especial no litoral oeste, também com uma pequena subida da temperatura máxima no interior, em especial das regiões norte e centro. Na Madeira, céu em geral pouco nublado, mais nuvens na vertente norte da Ilha da Madeira e nas terras altas. Há também a possibilidade de ocorrência de aguaceiros fracos na vertente norte da Ilha da Madeira e também nas terras altas. Nos Açores, períodos de céu muito nublado, com abertas no grupo ocidental e aguaceiros, em geral fracos, no grupo central e oriental, e máximas hoje que podem chegar aos 24 graus em Ponta Delgada, 25 no Porto, 27 no Funchal, 29 em Coimbra e em Lisboa, 30 graus em Faro, 31 em Braga. Na DSF, edição das 11 da manhã, David Alvito.
0: Luís Montenegro não vai tirar férias de verão este ano. Foi o que adiantou uma fonte do gabinete do primeiro-ministro à agência Lusa. O gabinete do chefe do executivo adiantou que Montenegro vai estar a coordenar a atividade do governo e que apenas vai gozar alguns fins de semana e um ou outro dia esporádicos, se a agenda o permitir e sem se ausentar do país. Luís Montenegro vai também manter a agenda como presidente do PSD. Portugal é uma das 5 economias da União Europeia que não apresenta contas negativas. Os resultados do primeiro trimestre do ano, revelados pelo Eurostat, apontam para um déficit de 3,1% em relação ao PIB, enquanto Portugal está acima da linha de água, com um pequeno excedente nas contas, na ordem dos 0,3%. Melhor que Portugal, só mesmo a Dinamarca, Irlanda, Grécia e Chipre. As locomotivas da Europa já não apresentam os mesmos rácios. A França tem um déficit de 5,1%. A Alemanha consegue contas negativas de 3,6%. Foram também hoje publicados os dados da dívida dos Estados da União Europeia nos primeiros três meses do ano. Os 27 assumiram uma dívida equivalente a 88,9% do PIB. Já face ao PIB, Portugal está no sexto lugar, tem uma dívida de 91% relativamente ao Produto Interno Bruto. O presidente do Instituto de Educação, Qualidade e Avaliação, Luís Pereira dos Santos, está convencido de que a correção da segunda fase dos exames nacionais vai decorrer de forma segura e calma. Apesar dos vários problemas com a primeira fase dos exames, o presidente do EDUCA sublinha que já foram feitas correções que permitem olhar para a próxima etapa com serenidade.
5: Não vou dizer que não vai acontecer nada, porque é uma afirmação que eu não posso fazer, obviamente, mas para que conseguíssemos chegar ao fim da primeira fase com resultados de qualidade, já implementámos processos corretivos e por isso é que nós consideramos que a segunda fase tem condições para ser uma segunda fase mais segura, mais calma, em que decorra com toda a serenidade.
0: Ouvido no Parlamento, Luís Pereira dos Santos respondeu aos deputados que o processo de digitalização não começou ontem, mas há vários anos, e chegou mesmo a levantar o tom.
5: Seguimos um processo de pilotagem sistemático, não começou ontem, e portanto, neste momento, como sabem, houve problemas logo nas primeiras aplicações das provas digitais, ainda provas de aferição. Há sempre problemas nestas transições. Quem acha que uma transição digital desta envergadura é uma transição ascética, sem problemas, nunca implementou nenhum projeto de alta complexidade. Nunca. Se acham que não há problemas nenhums numa transição desta complexidade, é porque nunca o fizeram, nem nada parecido.
0: Luís Pereira dos Santos garante também que tudo foi feito para que os alunos recebessem os resultados dos exames de forma atempada.
5: As dificuldades verificadas devem ser analisadas com rigor e transparência, incluindo a detecção e correção de erros.

0: erros e a tramitação dos pedidos de reapreciação e a melhoria contínua dos procedimentos futuros. Apesar das dificuldades técnicas apresentadas, enfrentadas, tudo foi feito pelo EDUCA, pelo GNE EDUCA, para que os alunos recebessem os seus resultados de forma atempada e com a qualidade técnica necessária, cumprindo assim uma das suas principais missões.
1: Ainda assim, o presidente do EDUCA reconhece que o processo decorreu com desafios, adianta também que foram digitalizados 2 milhões de itens.
0: As dificuldades encontradas podem resumir-se em duas tipologias, nomeadamente problemas informáticos inesperados que dificultaram a identificação e catalogação das folhas de resposta digitalizadas na base de dados, o que levou a que fossem disponibilizadas as respostas para classificação aos professores, classificadores, de uma forma gradual. E houve problemas também de fluxo de informação entre a plataforma de preparação das provas e a plataforma de classificação digital. Para se ter uma ideia da dimensão da operação, foram realizadas 290.351 provas, correspondentes a cerca de 2 milhões de itens digitalizados. Numa operação desta dimensão, foram identificadas situações residuais, mas relevantes, com falhas de digitalização, imagens incompletas ou ilegíveis, ausência de páginas ou itens e associação incorreta de ficheiros.
1: A audição de Luís Pereira dos Santos ficou também marcada por problemas técnicos, teve de ser interrompida por 2 vezes com o sistema, devido ao sistema de som da Assembleia da República. A Confederação Nacional de Associações de Pais considera que este não é o momento para criar ruído à volta do processo de classificação dos exames nacionais. Esta é a reação da CONFAP à notícia de que uma dezena de associações de pais está a estudar a possibilidade de avançar com queixas à Procuradoria-Geral da República e à Provedoria de Justiça devido à desigualdade que consideram ter sido criada com a questão da classificação dos exames. Ouvido pela TSF, José Miguel Antunes, do Conselho Consultivo da Confederação Nacional de Associações de Pais, lembra que este processo ainda vai a meio, por isso acredita que é cedo para que sejam apuradas responsabilidades.
2: É só o fato desde o início deste processo que não tem ficado em silêncio e aquilo que tem tentado fazer é ajudar efetivamente as famílias e os alunos. Numa fase em que nós ainda nem sequer sabemos como é que vai decorrer a segunda fase, dos exames, parece-nos prematuro estar já a tirar conclusões. Da mesma forma que vai ser efetuada, como todos sabemos, uma auditoria a todo este processo e provavelmente seria mais prudente aguardar pelo final da conclusão dessa auditoria para que depois, no fim, conseguirmos sacar responsabilidades se houver responsabilidades para serem sacadas. Aquilo que nós consideramos é que devemos aguardar que todo o processo esteja concluído e, no final, vamos então avaliar o que é que correu bem e o que é que correu mal. A meio do processo, ainda estar a criar mais ruído, não nos parece que seja prudente.
1: Com o objetivo de fazer chegar ao Ministério da Educação todas as anomalias dos exames, a CONFAP vai mesmo criar uma plataforma onde os pais vão poder reportar os diferentes problemas. José Miguel Antunes explica em que consiste e como surgiu a ideia para esta plataforma.
2: Aquilo que nós ainda ontem ou anteontem ouvimos o Sr. Ministro da Educação dizer foi: há situações que nos estão a ser reportadas pela comunicação social. Ora, não nos parece que seja esse o canal apropriado para que se resolvam as situações. E por isso é que nós estamos a tentar criar esta plataforma, que provavelmente ainda durante o dia 2 vai ficar disponível para todos os encarregados de educação. Nós, assim que ela esteja a funcionar, vamos enviar para todas as 2.100 associadas nossas de todo o país qual é que é o link para poderem aceder e poderem responder. O nosso comprometimento é todas as situações práticas, objetivas, não é fazer grandes comentários sobre a situação. A situação nós já sabemos que é uma situação difícil, é uma situação que andamos todos aqui praticamente a apagar fogos. E nós já sabemos isso. Nós queremos é saber que o aluno Joaquim, do agrupamento X, não consegue ver a sua prova. E nós pegamos nessa informação e enviamos ao Ministério.
1: José Miguel Antunes, do Conselho Consultivo da Confederação Nacional de Associações de Pais. Ora, esta manhã, na TSF, Rita Reino Assunção, presidente da Associação de Pais e Encarregados de Educação da Escola Secundária Camões, revelou que uma dezena de associações de pais e encarregados de educação estão a estudar a possibilidade de avançarem com uma queixa à Procuradoria-Geral da República e à Provedoria de Justiça. Rita Reino Assunção não espera que esta queixa tenha efeitos imediatos, mas defende que deve ser apurada a responsabilidade civil.
3: Não estamos à espera que haja uma

0: indemnização. Agora tem que haver um reconhecimento de quem foi o culpado, do que é que aconteceu nesse processo e, a nível das suas instâncias, têm que ter as suas consequências e, acima de tudo, é preciso voltar a restabelecer na opinião pública que isto vai ser um processo justo, que não vai ter falhas, se for possível, que eu acho que não vai ser possível. Havendo estas falhas e não sendo um processo justo, o Estado tem a obrigação moral e civil de pedir desculpa aos cidadãos como deve ser, mas como deve ser, e tentar minorar quem ficou realmente prejudicado.
1: Estas associações de pais procuram apoio jurídico, já fizeram o pedido à Ordem dos Advogados e ainda aguardam a resposta. O presidente da Associação Nacional dos Médicos de Saúde Pública, Bernardo Gomes, vê na adoção de medidas preventivas parte da solução para evitar mais mortes nas estradas. Um apelo que foi deixado por Bernardo Gomes ao Ministério da Saúde.
2: A questão do consumo do álcool na condução é prioritária. É preciso fazer com que estas circunstâncias, a nível comportamental, de consumo de substâncias, não estejam a gerar mais vidas perdidas e mais anos de vida com qualidade que deixam de existir, e peço, na prática e sendo sintético, um apoio ao Ministério da Saúde e, nomeadamente, à nova direção do ICAD, que estão com medidas em estudo e em curso também para poder fazer frente a isto.
1: O presidente da Associação Nacional dos Médicos de Saúde Pública destaca a competência dos centros de reabilitação portugueses, mas diz que a prioridade deve ser reduzir o número de acidentes.
2: Tenho uma excelente impressão daquilo que diz respeito à reabilitação em Portugal. Felizmente temos centros de elevada competência, temos profissionais de extraordinária competência também. Portanto, não é por aí que eu estou preocupado. Eu gostaria é de fazer com que essas pessoas tivessem menos trabalho, porque efetivamente o que nós fazemos todos os anos é gerarmos mais uns milhares de pessoas que precisam de ajuda de reabilitação quando não era preciso. E portanto, mais uma vez, o componente preventivo é o componente que sai mais barato em termos de políticas de saúde e noutras.
1: Bernardo Gomes, o presidente da Associação Nacional dos Médicos de Saúde Pública, ele que acredita que a adoção de medidas preventivas é parte da solução para evitar mais mortes nas estradas.
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1: A conquista do Nobel de Literatura por Dylan em 2016 e com apenas 3 livros publicados deu uma mote para esta semana. Cruzamento de caminhos entre discos e livros, produções culturais distintas, mas relações que se complementam. As letras de Dylan foram muitas vezes mais importantes que a própria melodia. Grande parte das canções, recordo, as mais conhecidas são da década de 60, um historiador informal dos tempos conturbados dos Estados Unidos. A Academia Sueca sustentou a decisão na criação por parte de Dylan das novas expressões poéticas dentro da tradição da canção americana. Letras que são poemas, histórias que retratam mundos e mudanças sociais, a atribuição do Nobel a Dylan foi uma mudança radical nos 112 anos de história da Academia. Nunca tinha premiado um compositor. Uma escolha controversa, um debate que não terminaria. O próprio Dylan admitiu que canção é diferente de literatura e tinha outra ideia, que não é necessário saber escrever para ser poeta, e exemplificou: quem trabalha num posto de gasolina também pode ser poeta. Dylan esteve ausente da cerimónia, enviando apenas um discurso de agradecimento e só recebendo a medalha e o diploma em abril de 2017. Iniciamos este cruzamento de discos e livros com Make You Feel My Love, do álbum Time Out of Mind, de 1997. Uma das músicas mais regravadas do século XXI, numa serenata simples de amor, de saudade, de intensidade emocional. O Picasso do rock and roll, como definiu Bono. Para Dylan, a arte é uma jornada, não uma prisão, e não tem fronteiras.

Há precisamente 40 anos, Al Wilner, assim uma espécie de recordista mundial na produção de álbuns de tributo, produziu mais um. A verdade é que ele sempre teve um imenso cuidado nas escolhas, tanto dos homenageados como daqueles que foram convidados para participar. Lost in the Stars é um trabalho brilhante, construído com a música de Kurt Weill, um tributo de 1985 ao compositor germano-americano, de quem já aqui falei de resto como um dos membros de uma pequeníssima elite de criadores que lançaram as bases de toda a música popular norte-americana do século XX. Ele foi um dos principais compositores para o palco, mais conhecido pelas parcerias notáveis com Bertolt Brecht, com particular destaque para a lendária Ópera dos Três Vinténs. Weill tinha o ideal de escrever música que servisse um propósito socialmente útil. Ora, Lost in the Stars juntou nomes de todas as latitudes musicais que, no entanto, convergiram na admiração pela obra de Kurt Weill. E lá estão Sting, Mary and Faithful, Stan Rigway, Van Dyke Parks, Carla Bley, Tom Waits, Charlie Aidan e por aí fora. E também Lou Reed, que escolhi propositadamente para abrir as hostilidades. Não é por ser setembro, mas a verdade é que September Song é um dos melhores exemplos da tal construção dos pilares para o futuro da música americana. Foi tocado pela primeira vez num espetáculo da Broadway em 1938 e em 85 Lou Reed fazia isto.

Vou continuar esta semana com o cruzamento Livro Canções, a literatura como fonte de inspiração para músicos e compositores. Existem inúmeros exemplos dessa sinergia. Em busca de inovação história, autores que são músicos e músicos que são poetas. Neste cruzamento de hoje, o romance Entrevista com o Vampiro, de Anne Rice, que inspirou Sting e foi adaptado ao cinema em 1994. Recordo o elenco: Brand Pitt, António Barreiras e Tom Cruise. A Entrevista com o Vampiro foi escrito em apenas uma semana, após a morte por leucemia da filha da autora. Não é um livro de terrores, descreve sentimentos vários, melancolia, rebeldia, amor-ódio, solidão, carrega consigo angústias e apreensões. Um vampiro solitário, com cerca de 200 anos, decide dar uma entrevista a um repórter que o persegue pela rua São Francisco. Sting lê o livro, numa noite do luar, após um concerto em Nova Orleans. Uma narrativa melancólica e introspectiva de quem teve a sensação de ser perseguido em plena rua. Explora conflitos internos de uma personagem atormentada, com sentimentos de solidão e desespero. Bourbon Street é uma rua famosa de Nova Orleans, centro de festas repleta de bares e casas de striptease. Recordo uma cidade que foi atingida há 20 anos, 29 de agosto de 2005, pelo furacão de Katrina, com ventos atingirem 280 km, causando mais de 1.800 mortos. A rua serve pano de fundo numa mistura de música rock para Sting, Moon Over the Bourbon Street.

De volta a Lost in the Stars, o álbum tributo ao genial Kurt Vile, trabalho lançado há exatamente 40 anos e que teve como produtor executivo o não menos genial Al Wilner. Este registro foi de tal forma marcante que em 1994 nasceu September Songs, The Music of Kurt Vile. É um mega vídeo com a duração de 94 minutos, gravado por uma produtora para três estações de televisão, a ZDF alemã, a CBC do Canadá e, tomem nota, a RTP de Portugal. Realizado por Larry Weinstein, foi concebido como uma continuação de Lost in the Stars. Há diferenças evidentes nas participações, por exemplo, aqui já surgem Nick Cave e PJ Harvey, mas também há repetentes como Lou Reed e Charlie Haden. De qualquer forma, embora a banda sonora do filme inclua praticamente as mesmas canções do álbum, o registro está muito próximo de gravações mais históricas, casos de Lotte Lehnia, Bertolt Brecht e o próprio Vile, enquanto a anterior propunha tributos mais vanguardistas. Como foi o caso da versão de Alabama Song, assinada por Ralph Suckett, que foi um dos fundadores da banda Utopia, de Todd Rundgren, e por Richard Butler, o vocalista dos Psychedelic Furs.

Em Sarro, cruzamento de música e livros com romance, O Apanhador no Campo de Cereais, de J.D. Salinger. Um clássico da literatura americana e que inspirou Milton Nascimento. Publicado em 1951, é apontado como uma das obras-primas já escritas sobre angústias e a visão crua da adolescência e a inevitável perda da inocência. O mergulho também nas dificuldades da vida adulta num mundo traiçoeiro e complexo. História de um jovem Alden, expulso da escola, que divaga durante 3 dias em Nova York, adiando o regresso à casa dos pais até que eles recebam a notícia da expulsão. A inquietação de um jovem descontente com a vida à procura da sua verdadeira identidade. É neste romance que se inspiraram 2 compositores brasileiros, Sérgio Magrão e Luiz Carlos Sá. Um hino à autodescoberta da adolescência e a coragem de enfrentar medos, incertezas e os desafios da vida. Por tanto amor, por tanta emoção, a vida me faz assim, doce ou atrás, manso ou feroz, eu, caçador de mim. Na voz única e atemporal de Milton Nascimento, que Hélio Regina definiu, se Deus cantasse, seria com a voz de Milton.

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0: Estamos a 15 minutos do meio-dia, depois das notícias temos o prato do dia com o Fernando Melo. Hoje a proposta é em Vagos. Agora os Cock Robin, que estão de regresso a Portugal.

Os norte-americanos Scott Robin da regresso a Portugal, agora com uma nova turnê 85-89, primeiro em Lisboa, 29 de Abril, depois também no Porto, no dia 2 de Maio.

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1: Estão 22 graus em Ponta Delgada, 23 no Porto e em Faro, 25 em Lisboa, 26 no Funchal na TSF. A música nova de Rita Red Shoes, Não É Normal.
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Valência. Em Lisboa, 89.5. No Porto, 105.3. Em Coimbra, 107.4. Falar de Oeiras é falar de desenvolvimento, de modernidade e de progresso. Mas falar de Oeiras é também falar de humanismo, de participação, de lazer e de cultura. Um território onde os livros, a poesia e a língua portuguesa são celebrados. Onde as artes e a criatividade encontram terreno fértil para florescer. Assim é a vida em Oeiras. 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Bom dia, 11h58, menos uma hora.

0: Ministro da Educação acusa o antigo presidente do Júri Nacional de Exames de não ter disponibilizado qualquer relatório com eventuais erros na prova piloto de filosofia do ano passado. Fernando Alexandre esteve a ser ouvido esta manhã no Parlamento. A segunda fase dos exames nacionais vai decorrer de forma segura. Uma garantia que foi deixada pelo presidente do Instituto de Educação, Qualidade e Avaliação, Luís Pereira dos Santos. Luís Montenegro anuncia que não vai ter férias de verão. O primeiro-ministro vai estar a coordenar o governo e apenas vai tirar um ou outro fim de semana esporádico.
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0: Nesta terça-feira, máximas previstas de 24 graus para Ponta Delgada, 25 para o Porto, 27 para o Funchal, 29 para Coimbra e Lisboa, 30 graus de máxima para Braga, 31 para Faro, pode chegar aos 34 em Bragança e em Castelo Branco. Daqui a pouco vamos até Vagos, proposta de Fernando Melo no Prato do Dia, mas agora a edição do meio-dia, David Alvito.
1: Existiram erros na prova piloto de filosofia. O governo não recebeu qualquer relatório. O ministro da Educação, Fernando Alexandre, responde assim ao antigo presidente do Júri Nacional de Exames, que revelou erros na correção digital de exames do ano passado na fase de testes. Fernando Alexandre garante que não recebeu qualquer relatório de Luís Duque de Almeida e no Parlamento sugere que o antigo dirigente vai ter de ser responsabilizado.
2: Quais foram os erros graves na prova de filosofia? É que o governo não tem relatório nenhum. O senhor ex-presidente do Júri Nacional de Exames veio falar, mas a verdade, ele não deixou relatório nenhum.
1: O ministro reforça que não prevê constrangimentos na correção dos exames da segunda fase, admite que a reforma não começou bem, mas mostra-se confiante de que vai terminar bem.
2: Muitas das correções que foram feitas no processo e muitas melhorias que foram feitas no processo da primeira fase estarão implementadas na segunda fase, o que nos dá segurança de que a segunda fase poderá decorrer, de facto, com muito maior normalidade.
1: Fernando Alexandre, o ministro da Educação, que esteve a ser ouvido esta manhã no Parlamento. Antes foi a vez do presidente do Instituto de Educação, Qualidade e Avaliação. Luís Pereira dos Santos está convencido de que a correção da segunda fase dos exames nacionais vai decorrer de forma segura e calma. Apesar dos vários problemas com a primeira fase, o presidente do Educa sublinha que já foram feitas correções que permitem olhar para a próxima etapa com serenidade.
3: Não vou dizer que não vai acontecer nada, porque é uma afirmação que eu não posso fazer, obviamente, mas para que conseguíssemos chegar ao fim da primeira fase com resultados de qualidade, já implementámos processos corretivos. E por isso é que nós consideramos que a segunda fase tem condições para ser uma segunda fase mais segura, mais calma, em que decorra com toda a serenidade.
1: Ouvido no Parlamento, Luís Pereira dos Santos respondeu aos deputados que o processo de digitalização não começou ontem, mas há vários anos, e chegou mesmo a levantar o tom.
3: Seguimos um processo de pilotagem sistemático, não começou ontem, e portanto, neste momento, como sabem, houve problemas logo nas primeiras aplicações das provas digitais, ainda provas de aferição. Há sempre problemas nestas transições. Quem acha que uma transição digital desta envergadura é uma transição ascética, sem problemas, nunca implementou nenhum projeto de alta complexidade. Nunca. Se acham que não há problemas nenhums numa transição desta complexidade, é porque nunca o fizeram nem nada parecido.
1: Luís Pereira dos Santos garante também que tudo foi feito para que os alunos recebessem os resultados dos exames de forma atempada.
3: As dificuldades verificadas devem ser analisadas com rigor e transparência, incluindo a detecção e correção de erros e a tramitação dos pedidos de reapreciação e a melhoria contínua dos procedimentos futuros. Apesar das dificuldades técnicas enfrentadas, tudo foi feito pelo Educa, pelo GNE Educa, para que os alunos recebessem os seus resultados de forma atempada e com a qualidade técnica necessária, cumprindo assim uma das suas principais missões.
1: A audição de Luís Pereira dos Santos ficou também marcada por problemas técnicos, foi interrompida por duas vezes devido ao sistema de som da Assembleia da República. Hoje começa a segunda fase dos exames nacionais com o exame de português de 12º ano. Na escola secundária Camões em Lisboa houve 166 alunos que decidiram fazer esta prova, um número inferior, tendo em conta que na primeira fase 460 alunos realizaram o exame. Ouvido pela TSF, Ricardo Frias, o diretor da Escola Secundária Camões, considera que a falta de confiança no processo de classificação dos exames na primeira fase levou os alunos a fazerem a prova novamente.
4: Efetivamente, toda esta confusão que se criou à volta dos exames e todos estes problemas que existiram trouxeram muita insegurança nos alunos. E se calhar grande parte deles achou que os exames da primeira fase, não estando bem corrigidos, tentaram vir fazer o exame de segunda época para que conseguisse melhorar, a nota que se calhar não foi bem corrigida da primeira fase, ainda eles não sabendo se isso é verdade ou não.
1: O diretor da Escola Secundária Camões sugere que a segunda fase dos exames nacionais deveria ter sido agendada para setembro.
4: A segunda fase, se tudo corresse bem, era uma coisa natural. Agora, com todos estes atrasos, eu não consigo dizer o que é que seria melhor. Mas uma segunda fase em setembro, em que se pudesse corrigir todos os erros e preparar uma segunda fase em setembro, eu acho que iria mais ao encontro de uma medida sustentada e mais bem preparada. Porque neste momento a escola está a trabalhar sem rede. Eu estou aqui a gerir, não só a gerir tudo aquilo que está a acontecer em tempo real, mas a gerir emoções, sentimentos, ansiedades e garantir também aqui um bocadinho de ordem neste caos que foi instaurado.
1: Ricardo Frias, o diretor da Escola Secundária Camões, sobre o início desta segunda fase dos exames nacionais. E é para a Escola Secundária Camões que vamos agora ao encontro do repórter da TSF, Leonardo Alexandre. Leonardo, esta prova de português já terminou. O que é que disseram os alunos?
5: Uns ficaram contentes, até porque a segunda fase do exame lhes correu bem, outros nem por isso. Há algumas incertezas, tendo em conta o processo de classificação dos exames na primeira fase. Alguns alunos que fizeram a segunda fase do exame português no tempo normal já saíram. A campainha já tocou há 7 minutos, isto quer dizer que o tempo para realizar a prova já acabou. Na verdade, foram poucos os que saíram mais cedo da sala e que fizeram a prova no tempo normal, ou seja, em 1h30, e à saída do exame, alguns alunos vieram logo ter com os jornalistas para contarem como é que correu a prova. Falámos com a aluna da escola secundária Camões, Mariana Vaz, que no futuro quer fazer ciência política. Ela vai pedir a reapreciação da prova, mas primeiro contou como é que correu esta segunda fase do exame português.
6: Sinto que foi mais fácil, no entanto, sinto que não fui tão preparada, porque foi tão em cima da hora que também nem sei, não tenho muita noção.
7: O que é que repetiste o exame? Foi porque a primeira fase não correu bem?
6: Correu bem, no entanto a minha nota não foi o que eu estava à espera. Eu já pedi a consulta e vou pedir reapreciação, mas vou fazer só para garantir que tenho uma melhor nota, para não ter dúvidas e para ver se entro na faculdade.
7: E que nota é que precisas para entrar?
6: Acima de 16.
7: E que nota tiveste?
6: Tive 12, mas eu fiz as contas e dava-me mais. Tinha 15, não tinha menos de 15.
5: Uma das alunas que encontrou constrangimentos no que toca à classificação do exame nacional, a aluna garante ainda que não tem muita confiança no processo de classificação da segunda fase, tendo em conta tudo o que aconteceu logo nesta primeira.
6: Não tenho tanta confiança porque com o caos que foi da primeira fase não há garantias que a segunda fase não seja igual.
5: Quem também fez esta prova foi José Oliveira, que quer seguir teatro no ensino superior. O aluno acabou também por pedir a reapreciação da prova de português que fez na primeira fase.
8: Eu pedi a reapreciação porque também ouvi vários colegas meus a pedirem a nível do exame de português, e eu, pelo conforto, não é? Pelo facto de estar ali na dúvida, pedi também e ainda estou à espera.
5: E como é que correu o exame? A segunda fase, neste caso.
8: Segunda fase. Correu bem, muito melhor, porque como já tinha uma noção de como é que era mais ou menos o primeiro e a estrutura do primeiro exame de português, já vi um bocado à espera e estudei mais, já tinha a matéria na cabeça ainda, estudei ainda mais um pouco e acabou por correr bem, foi fluido, despachei bem a prova.
5: A confiança de uns e a incerteza de outros. Nesta altura os alunos juntam-se à porta da escola secundária Camões para falarem um pouco da prova, estão curiosos para ver como é que os colegas se saíram. Vejo agora aqui cerca de 30 alunos e estão agora a chegar também muitos daqueles que usaram os 30 minutos de compensação para fazer o exame de português de 12º ano, neste caso a segunda fase.
1: Leonardo Alexandre, repórter da TSF, em direto na escola secundária Camões, também com as primeiras impressões relativamente ao exame de português do 12º ano nesta segunda fase. A Confederação Nacional de Associações de Pais considera que este não é o momento para criar ruído à volta do processo de classificação dos exames nacionais. Uma reação da CONFAP à notícia de que uma dezena de associações de pais está a estudar a possibilidade de avançar com queixas à Procuradoria-Geral da República e à Provedoria de Justiça devido à desigualdade que consideram ter sido criada com a questão da classificação dos exames. Em declarações à TSF, José Miguel Antunes, do Conselho Consultivo da Confederação Nacional de Associações de Pais, lembra que este processo ainda vai a meio, por isso acredita que é cedo para que sejam apuradas responsabilidades.
9: É só o fato desde o início deste processo que não tem ficado em silêncio e aquilo que tem tentado fazer é ajudar efetivamente as famílias e os alunos. Numa fase em que nós ainda nem sequer sabemos como é que vai decorrer a segunda fase, dos exames, parece-nos prematuro estar já a tirar conclusões. Da mesma forma que vai ser efetuada, como todos sabemos, uma auditoria a todo este processo e provavelmente seria mais prudente aguardar pelo final da conclusão dessa auditoria para que depois, no fim, conseguirmos sacar responsabilidades, se houver responsabilidades para serem sacadas. Aquilo que nós consideramos é que devemos aguardar que todo o processo esteja concluído e, no final, vamos então avaliar o que é que correu bem, o que é que correu mal. A meio do processo, e ainda estar a criar mais ruído, não nos parece que seja prudente.
1: Com o objetivo de fazer chegar ao Ministério da Educação todas as anomalias nos exames, a CONFAP vai criar uma plataforma onde os pais podem reportar os diferentes problemas. José Miguel Antunes explica em que consiste e como surgiu a ideia para esta ferramenta.
9: Aquilo que nós ainda ontem ou anteontem ouvimos o Sr. Ministro da Educação dizer foi: há situações que nos estão a ser reportadas pela comunicação social. Ora, não nos parece que seja esse o canal apropriado para que se resolvam as situações. E por isso é que nós estamos a tentar criar esta plataforma, que provavelmente ainda durante o dia 2 vai ficar disponível para todos os encarregados de educação. Nós, assim que ela esteja a funcionar, vamos enviar para todas as 2.100 associadas nossas de todo o país qual é que é o link para poderem aceder e poderem responder. O nosso comprometimento é todas as situações práticas, objetivas, não é fazer grandes comentários sobre a situação. A situação nós já sabemos que é uma situação difícil, é uma situação que andamos todos aqui praticamente a apagar fogos. E nós já sabemos isso. Nós queremos é saber que o aluno Joaquim, do agrupamento X, não consegue ver a sua prova. E nós pegamos nessa informação e enviamos ao Ministério.
1: José Miguel Antunes, do Conselho Consultivo da Confederação Nacional de Associações de Pais. Este ano, o Primeiro-Ministro não vai tirar férias de verão. Foi o que adiantou uma fonte do Executivo à Agência Lusa. O gabinete do chefe de governo revelou que Montenegro vai estar a coordenar a atividade do Executivo, que apenas vai gozar alguns fins de semana e um ou outro dia esporádico, se a agenda o permitir, e também sem se ausentar do país. Luís Montenegro vai manter igualmente a agenda como presidente do PSD. Margarida Davim, comentadora da Política Nacional da TSF, destaca a necessidade que o Primeiro-Ministro teve de publicitar que não vai ter férias.
10: Em geral, os primeiros ministros não conseguem desligar completamente do que se passa, embora possam e devam delegar muitas das suas tarefas, mas aqui mais importante do que um primeiro-ministro que não vai desligar, é um primeiro-ministro que tem a necessidade de anunciar isso. E a isso chama-se correr atrás do prejuízo. Se as coisas estivessem tão bem como tantas vezes algumas declarações de dirigentes sociais-democratas parecem fazer crer, então esta comunicação de que o Primeiro-Ministro não terá dias de férias, a não ser o gozo de um ou outro fim de semana, não seria necessária e não faria sentido. Montenegro entende que efetivamente há uma grande sensação de instabilidade, não que esteja aí ao virar da esquina uma crise política, nem há nenhum dado que que possa indiciar isso, mas que há uma certa sensação de instabilidade, de caos, de incerteza, muito motivada por esta questão da educação e dos exames nacionais, e, portanto, há necessidade de mostrar presença, controlo, enfim, que está alguém a supervisionar o que se passa no país. Tanto mais que Luís Montenegro tinha sido alvo de muitas críticas por ter decidido estar em teletrabalho durante a primeira época, a primeira semana da época de incêndios, que realmente teve alguns focos com grande dimensão, e por ter sido um dos chefes de Estado que mais jogos do Mundial decidiu ir ver ao vivo, e portanto está claramente a correr atrás do prejuízo.
1: Análise política de Margarida Davim ao anúncio feito por Luís Montenegro de que não vai tirar férias de verão. Portugal é uma das 5 economias da União Europeia que não apresenta contas negativas. Os resultados do primeiro trimestre do ano, que foram revelados pelo Eurostat, apontam para um déficit de 3,1% em relação ao PIB. Portugal está acima da linha de água, com um pequeno excedente nas contas, na ordem dos 0,3%. Melhor que Portugal, só mesmo Dinamarca, Irlanda, Grécia e Chipre. Já as locomotivas da Europa não apresentam os mesmos rácios. A França, com um déficit de 5,1%. A Alemanha, com um déficit de 3,6%. O presidente da Nicarágua anunciou que o país não vai ter mais qualquer alternância democrática e revelou que o regime não irá permitir processos eleitorais que coloquem em risco o controlo da Frente de Libertação Nacional Sandinista. O anúncio de Daniel Ortega foi feito durante um comício do 47º aniversário da Revolução Sandinista, celebrado em Managua. A efeméride marca o fim da ditadura de Anastácio Somoza, apoiada por Washington em 1979. Ortega ascendeu então à presidência, manteve até perder as eleições para a democrata Violeta Chamorro em 1990. Há 10 anos que partilha o poder com a mulher vice-presidente desde 2017. Rosário Murillo foi nomeada co-presidente em fevereiro de 2025, na sequência de uma reforma constitucional. Ricardo Alexandre, editor da Política Internacional da TSF, fez assim a análise a este anúncio do presidente da Nicarágua de que não vai haver qualquer alternância democrática no país.
11: Parece-me uma nova etapa no processo de concentração política que tem vindo a ser conduzida pelo governo nicaragüense e pelo Daniel Ortega. Ortega não apresentou um calendário para as mudanças, nem explicou se pretende extinguir formalmente as eleições ou criar um sistema no qual apenas as forças mais alinhadas com a Frente Sandinista de Libertação Nacional possam participar, digamos assim, possam ir a jogo. Prometeu adotar leis contra grupos financiados do exterior, do estrangeiro, mas também não detalhou como é que a Nicarágua vai impedir a participação eleitoral dos partidos, a tomada de poder pela oposição através de eleições. Ele, no fundo, o que diz é querer impedir o regresso ao poder de grupos acusados de promover ações de destabilização, forças políticas consideradas por ele como ligadas aos Estados Unidos que possam tentar chegar ao governo da Nicarágua. É importante o contexto em que o disse. Disse-o na comemoração do 47º aniversário da Revolução Sandinista de 79, que acabou com o poder de Anastácio Somoza, apoiado pelos Estados Unidos. Diz não aceitar o regresso de grupos que, no seu entender, representam interesses norte-americanos ou mantêm vínculos históricos com o somozismo, portanto, o governo derrubado pelos sandinistas na altura, em 79. Agora, a Nicarágua sandinista, que encantou de algum modo a esquerda internacional, já não existe. O Ortega e a mulher, Rosário Murillo, co-presidente, já não são os mesmos. O regresso ao poder em 2007, depois de ter saído em 1990, significou uma claríssima deriva autoritária. Tem havido retrocesso em matéria de direitos políticos, perseguição de opositores, jornalistas, padres e outros membros do clero, estudantes, defensores dos direitos humanos. E esta declaração acontece depois de uma ampla reforma constitucional que entrou em vigor no ano passado. A Assembleia Nacional ampliou o mandato presidencial de 5 para 6 anos, transformou Ortega e Murilo em co-presidentes, fortaleceu o controle do Executivo sobre instituições estatais, sobre as Forças Armadas, sobre a polícia, alterou, no fundo, o equilíbrio de poderes. Eu recordo que Managua tenha ampliado o tom contra Washington, principalmente após a captura de Nicolás Maduro na Venezuela e o aumento da pressão americana sobre Cuba. Ortega chegou a chamar desequilibrado mental a Donald Trump. Vamos aguardar por uma resposta da Casa Branca a esse discurso e vamos ver se o anúncio de Ortega significa aquilo que organizações do exílio afirmam poder ser a formalização de um sistema sem alternância de poder e sem competição eleitoral efetiva.
1: Análise de Ricardo Alexandre, o editor de Política Internacional da TSF, ao anúncio feito pelo presidente da Nicarágua, que revelou que o país não vai ter qualquer alternância democrática, nem processos eleitorais que coloquem em risco o controlo da Frente de Libertação Nacional Sandinista.
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3: Passam agora 24 minutos das 11, neste final de manhã de terça-feira. A temperatura a esta hora em Ponta Delgada é de 22 graus, a umidade relativa está situada nos 68% e a máxima prevista para hoje é de 24 graus para Ponta Delgada. Agora, no regresso à música, Sixpence None the Richer, Kiss Me.

0: Ainda há pouco no regresso à música, ficámos com John Mayer, também Chris Brown, e a recordarmos este Getting Away With It dos Electronic. Ficamos agora 19 minutos do meio-dia.
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0: Depois das 6:30 PM.
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poeta palestiniano Marwan Mahoul escreveu: para escrever um poema que não seja político, devo escutar os pássaros. Mas para escutar os pássaros, é preciso que cesse o bombardeamento.

Ainda há pouco ficámos com Capicua e Toti Samel, ao acaso, também Meghan Trainor e ainda Pharrell Williams. E às notícias do meio-dia, também para ouvir na Sursti ACF, ainda por cá também música, com uma das propostas também da carreira de, para já, de Prince. Recordamos até às notícias o tema Let's Go Crazy.

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0: 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São 11h58 nos Açores.
1: Se houve erros com a prova piloto de filosofia em 2025, o governo não teve conhecimento formal e, se assim foi, terão de ser apuradas responsabilidades junto do Júri Nacional de Exames, diz o ministro da Educação, Fernando Alexandre. Certo é que hoje termina o prazo para os alunos pedirem a reapreciação dos exames e há estudantes que desconhecem ainda a classificação que tiveram, mas o ficheiro pelo qual anseiam pode estar no lixo do e-mail.
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2: Temperatura a esta hora em Ponta Delgada é de 22 graus, umidade relativa está situada nos 68%. Agora as notícias na Açores TSF com a edição de Cristina Pires.
1: O governo não recebeu qualquer relatório a dar conta de que existiram erros na prova piloto de filosofia. A garantia foi dada hoje pelo ministro da Educação, Fernando Alexandre, e se existiram, como garante agora o ex-presidente do Júri Nacional dos Exames, Luís Duque de Almeida, deve ser responsabilizado.
3: Quais foram os erros graves na prova de filosofia? É que o governo não tem relatório nenhum. O senhor ex-presidente do Júri Nacional de Exames veio falar, mas a verdade, ele não deixou relatório nenhum.
1: Fernando Alexandre, ouvido na Assembleia da República esta terça-feira, voltou a mostrar-se confiante de que a segunda fase dos exames nacionais que começou hoje vai correr bem, assim como a reforma que está em curso.
3: Muitas das correções que foram feitas no processo e muitas melhorias que foram feitas no processo da primeira fase estarão implementadas na segunda fase, o que nos dá segurança de que a segunda fase poderá decorrer, de facto, com muito maior normalidade.
1: Antes, o presidente do Instituto de Educação, Qualidade e Avaliação, Luís Pereira dos Santos, garantiu na Comissão Parlamentar de Educação que tudo foi feito para que os alunos recebessem os resultados dos exames de forma atempada.
4: As dificuldades verificadas devem ser analisadas com rigor e transparência, incluindo a detecção e correção de erros e a tramitação dos pedidos de reapreciação e a melhoria contínua dos procedimentos futuros. Apesar das dificuldades técnicas enfrentadas, tudo foi feito pelo Educa, pelo GNE Educa, para que os alunos recebessem os seus resultados de forma atempada e com a qualidade técnica necessária, cumprindo assim uma das suas principais missões.
1: Ainda assim, o presidente do Educa admite que o processo decorreu com desafios e adianta que foram digitalizados 2 milhões de itens.
4: Encontradas podem resumir-se em duas tipologias. Nomeadamente, problemas informáticos inesperados, que dificultaram a identificação e catalogação das folhas de resposta digitalizadas na base de dados, o que levou a que fossem disponibilizadas as respostas para classificação aos professores, classificadores, de uma forma gradual. E houve problemas também de fluxo de informação entre a plataforma de preparação das provas e a plataforma de classificação digital. Para se ter uma ideia da dimensão da operação, foram realizadas 290.351 provas, correspondentes a cerca de 2 milhões de itens digitalizados. Numa operação desta dimensão, foram identificadas situações residuais, mas relevantes, com falhas de digitalização, imagens incompletas ou ilegíveis, ausência de páginas ou itens e associação incorreta de ficheiros.
1: Curiosamente, a audição do presidente do Educa sofreu alguns constrangimentos técnicos, tanto é que foi interrompida por duas vezes devido a problemas com o som. Certo é que hoje termina o prazo para os alunos pedirem a reapreciação dos exames, mas há estudantes que ainda não sabem a pontuação que tiveram em cada pergunta. Cristina Mota, porta-voz da Missão Escola Pública, explica que, em alguns casos, esse fecheiro pode estar no lixo do e-mail.
5: Uma dimensão menor, que tiver um menor número de exames, estão a optar por enviar diretamente a prova para os e-mails dos alunos. A prova chega através de dois ficheiros, um que contém a prova propriamente dita e o outro que contém os itens. O que está a acontecer é que algumas das vezes o ficheiro que contém a classificação vai para o spam dos alunos e outras vezes não é enviado.
1: Cristina Mota considera ainda que não faz sentido os alunos pagarem pela reapreciação da prova e o Ministro da Educação só não entende isso porque vive numa bolha.
5: Na conferência de imprensa de ontem considerou não existirem motivos para essa alteração. Ora, nós consideramos que Fernando Alexandre não vê motivos porque certamente vive numa bolha e não tem consciência do número de famílias onde 25€ poderá fazer diferença nesta fase e ter de dispor desses 25€ para ver corrigido um erro que não foi da responsabilidade do aluno, nem sequer foi da responsabilidade de quem classificou a prova, nós entendemos que não faz sentido.
1: Os argumentos de Cristina Mota, da Escola Pública, ouvida esta manhã pela jornalista da TSF, Inês Duarte Coelho. O Comissário Europeu das Pescas e dos Oceanos, Costas Cádiz, admitiu à Lusa, no final de uma visita ao Centro de Investigação Marinha Tecnopolo Marktec, que está a ser construído na Ilha do Faial, estar impressionado com os investimentos que estão a ser feitos nos Açores, financiados pela União Europeia, na área da economia azul e da investigação marinha. Em particular, com a visão estratégica das autoridades regionais, com o suporte do Governo Nacional e da União Europeia, sendo uma visão que inclui todas as peças de um puzzle que promove pesquisa, desenvolvimento tecnológico e inovação. Por sua vez, o presidente do Governo dos Açores, José Manuel Bolieiro, que acompanhou a visita do Comissário Europeu ao arquipélago, defendeu que estes investimentos que estão agora a terminar, 31 de agosto é a data limite, são exemplo do que de bom se pode fazer no arquipélago. Um bom exemplo realçado também pelo Ministro da Agricultura e do Mar, José Manuel Fernandes, que lembrou à Lusa que o Governo da República também é parceiro deste projeto. O Tecnopolo Marktec é o maior centro experimental de investigação, desenvolvimento e inovação dedicado ao oceano e à economia azul, representa um investimento estrutural de cerca de 26 milhões de euros e pretende consolidar a região como uma referência científica europeia no setor marítimo. Francisco César, o presidente do PS Açores, está preocupado com o impacto da quebra no turismo na economia regional, daí que insista na criação de um fundo para a captação de rotas aéreas, medida que foi aprovada na Assembleia Regional no passado mês de maio.
6: Neste momento a região tem menos turistas e quando nós temos menos turistas, e este é um dos setores de ponta da região, pilar da economia regional, quando nós temos menos turistas, a economia sofre. Sofrem os hotéis, sofrem os alojamentos locais, sofre a restauração, sofrem todos aqueles que fazem parte, digamos, da ponta satélite do turismo e isso poderá ter impactos a prazo na economia regional, no emprego, nas remunerações. Companhias, quer, digamos, façam operações diretas, quer a própria Ryanair. Aquilo que se nota é que a proposta do Partido Socialista fazia todo o sentido, faz todo o sentido, é necessária que rapidamente entre em funcionamento.
1: O também deputado socialista na Assembleia da República falava à Agência Lusa após uma reunião em Ponta Delgada com a Visita Açores, associação responsável pela promoção turística da região. O Chega acaba de pedir à representante da República para os Açores que interceda junto do chefe de Estado, António José Seguro, para que os açorianos paguem apenas 119 euros nas passagens aéreas entre o arquipélago e o continente. O assunto foi abordado numa reunião entre os deputados do Chega no Parlamento Regional, José Pacheco e Oliveira Santos, com a representante da República para os Açores, Susana Goulart Costa, onde defenderam, adianta à Lusa, que é preciso resolver o quanto antes a questão do agora chamado mecanismo de continuidade unidade territorial para que a lei seja efetivamente cumprida o quanto antes. A captação do IVA, a importância de uma revisão da Lei de Finanças Regionais, o usufruto da base das lajes por parte dos Estados Unidos da América, sem contrapartidas, a necessidade de uma política de transportes marítimos eficaz e eficiente, foram outros assuntos abordados na reunião, a par da estabilidade governativa no arquipélago. Faleceu Fernando Menezes, antigo presidente da Assembleia Legislativa da Região Autónoma dos Açores. A informação foi avançada por Luís Garcia, atual detentor do cargo, na sua página do Facebook, onde escreve, e cito, que no ano em que se celebra os 50 anos da autonomia, é de inteira justiça recordar aqueles que ajudaram a construir, consolidar e dignificar as nossas instituições. Fernando Menezes foi, indiscutivelmente, um desses protagonistas. Como deputado e, mais tarde, como presidente do Parlamento dos Açores, exerceu as suas funções com elevado sentido de responsabilidade, profundo compromisso com a causa pública e uma dedicação permanente à nossa autonomia. O seu legado ficará para sempre ligado à história desta Assembleia e ao fortalecimento das instituições autonómicas da nossa região, conclui o presidente do Parlamento açoriano. Fernando Menezes foi deputado do Partido Socialista, eleito pelo Faial, e exerceu depois o cargo de presidente da Assembleia Legislativa da Região Autónoma dos Açores entre 2000 e 2008.

0: Ainda por cá, na música dos Fotops com este Louco em Acapulco. Para trás também ficamos há pouco com os Purple Disco Machine na Associação CF. Agora passam 17 minutos do meio-dia.
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1: Depois das 6:30 da tarde. Há pouco ficámos com a música dos Wham, a recordarmos George Michael, ainda Shift Key, com Tudors e também os Four Tops. Boa tarde, é 12:30 nos Açores.
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1: E agora ficamos com o humor com José Pedro Silva e mais uma edição de Parece Mentira.
3: Mais calmo na educação, com a maioria dos alunos já na posse das suas notas. O governo não quer admitir, mas o Parece Mentira sabe que Fernando Alexandre, o grande digitalizador, pegou no scanner e levou-o a uma daquelas lojas que consertam telemóveis. 2 horas e 50 euros depois, estava tudo resolvido e ainda trouxe uma capa e uma película para o equipamento. A reparação tem garantia de 3 anos, portanto agora é para digitalizar tudo sem medos. Na conferência de imprensa desta segunda-feira, o ministro da Educação estava

0: um pesadelo. Se calhar ter dormido mesmo bem, como um bebê, é uma boa notícia para o próprio, mas para o país tenho as minhas dúvidas. Ainda acorda todo esperto, cheio de energia e de ideias, quando dermos por nós. Estamos a testar o processo de correção por telepatia A3. O aluno pensa na resposta, ela chega aos funcionários da Imprensa Nacional Casa da Moeda, que devem estar no exterior, para captar melhor. Estes, por sua vez, distribuem aleatoriamente os classificadores. Podem estar em casa, mas devem estar em posição de yoga para não perderem nenhuma parte da resposta. Não sei, vamos testar. É assim que se avança. Se pode dar raia? Ah, mas é claro que pode. Nesse caso, faz-se uma caldeirada na ponte, uma caldeirada de raia. Ninguém se queixa de atrasos, nem sequer de ter falhado a entrada no ensino superior. Mesmo agora, se isto não tivesse ficado resolvido, o plano B era um mega arroz de marisco. De marisco, não é de frutos do mar. Na A13. O concurso para a aquisição de tamboril e gambas estava pronto para ser lançado. O construtor de Barcelos até ia concorrer, porque obras tão cedo, ninguém lhe adjudica. Agora fui revelar esta informação e há muitas famílias a pensar, é lá, se me tivessem perguntado, preferia uma bela arrosada, é que entrar na universidade pode entrar-se noutra altura. Isto se o jovem quiser mesmo, porque já se faz vida a devolver latas e garrafas no ver de volta. Podemos começar amanhã? Não é preciso formação superior. Aquilo até os alunos que tiveram menos 3 conseguem fazer. Talvez um ao outro tente devolver uma cisterna, na esperança de ganhar logo ali um cupom de 10 mil contos, mas o segurança explica-lhe que não dá. Certo é que Fernando Alexandre o Grande, digitalizador, lá conseguiu, com a ajuda de tantos, cumprir a sua missão. E está feliz, mas também está triste, porque depois de tudo isto, o primeiro-ministro foi até a Itália comprar 3 fragatas para o ministro da Defesa, que passa os dias a sonhar com Olivença. Na segunda fase, o Luís que se prepara vai passar ele as noites a digitalizar.
1: Parece mentira, José Pedro Silva na Açores TSF e agora também a música nacional com Felipe Carlson e também os Gibian.

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2: Ficamos agora a 15 minutos da uma, há pouco Giffen, também Meghan Trainor e já a seguir os negócios em português.

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1: Negócios em português, a edição é de Ana Maria Ramos.
2: Moçambique acaba de adquirir 9 drones para seguir os fenómenos climáticos extremos e mapear num raio de 20 km áreas de difíceis acessos, recolher os dados sobre os níveis da água e das temperaturas de corpo, capaz de identificar vítimas ou necessidades de socorro durante cheias ou tempestades num território exposto a violentos furacões.
3: Os drones oferecem uma capacidade única de obter imagens detalhadas sobre áreas afetadas de difícil acesso.
2: Para já foi dada formação a 30 elementos da administração pública e trabalha pelo menos 10 instrutores. Arrancou também à procura de financiamento para criar um novo centro de excelência que vai ser o cérebro deste tipo de equipamentos e operações. Deu conta o diretor-geral do Instituto de Meteorologia de Moçambique, Adérito Aramus.
4: Temos 9 drones de diferentes qualidades, diferentes marcas, e temos 9 temos um anfíbio, que é mesmo para ir por baixo, é anfíbio, né? Por baixo da água, para fazer a avaliação da altura da água em caso de cheia, para avaliar a qualidade da água. Ele vem acoplado com diferentes sistemas para fazer a análise da água onde, no local onde estiver, se houver necessidade. E o Centro de Excelência, estamos nessa fase a mobilizar fundos e temos notado que, às vezes, quando há a erupção de um evento, de um desastre, cheias, fica difícil sabermos qual é a situação do outro lado onde há, digamos, cheias, o que está a acontecer, a necessidade de fazer mapeamento, se tem lá pessoas por cima das árvores que é preciso ir retirar. Então, e para ir para lá fica difícil. Com este equipamento, que, como dissemos, temos um drone que consegue fazer 10 km de voltar sem que perca o sinal. Então, traz esta capacidade de mapeamento, a capacidade de recolher a informação necessária, o que está a acontecer do outro lado. Nós notamos que, às vezes, já que há corte de estradas quando há ventos extremos, não se pode passar para o outro lado, a não ser que se usa barcos ou meios aéreos. Com o drone, este tipo de drones que nós temos, em pouco tempo pode fazer um mapeamento, saber qual é a situação do outro lado onde não se tem acesso com muita facilidade.
2: Declarações registadas pela agência Lusa em Maputo durante a cerimónia de certificação dos 30 profissionais que receberam formação para obter competências de pilotagem, regulamentação de espaço aéreo, protocolos de recolha de dados, planeamento de missões para cenário de gestão de catástrofes e manutenção de drones.
1: Os negócios em português, a edição de Ana Maria Ramos. Ficamos a 11 minutos da uma. A temperatura em Ponta Delgada mantém-se nos 22 graus. Umidade relativa está situada nos 68%. E quanto à máxima prevista para hoje é de 24 graus para Ponta Delgada.

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1: Boa tarde, é meio-dia e 58 nos Açores.
2: Se houve erros com a prova piloto de filosofia em 2025, o governo não teve conhecimento formal e, se assim foi, terão de ser apuradas responsabilidades junto do Júri Nacional de Exames, diz o ministro da Educação, Fernando Alexandre. Certo é que hoje termina o prazo para os alunos pedirem a reapreciação dos exames e há estudantes que desconhecem ainda a classificação que tiveram, mas o ficheiro pelo qual anseiam pode estar no lixo do e-mail.
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0: Temperatura a esta hora em Ponta Delgada é de 22 graus, umidade relativa está situada nos 68%, máxima prevista para hoje, para Ponta Delgada de 24 graus. Agora, à uma, as notícias na Sons TSF, com a edição de Cristina Pires.
1: O Governo não recebeu qualquer relatório a dar conta de que existiram erros na prova piloto de Filosofia. A garantia foi dada hoje pelo Ministro da Educação, Fernando Alexandre, e se existiram, como garante agora o ex-presidente do Júri Nacional dos Exames, Luís Duque de Almeida, este deve ser responsabilizado.
2: Quais foram os erros graves na prova de Filosofia? É que o Governo não tem relatório nenhum. O senhor ex-presidente do Júri Nacional de Exames veio falar, mas a verdade, ele não deixou relatório nenhum.
1: Fernando Alexandre, ouvido na Assembleia da República esta terça-feira, voltou a mostrar-se confiante de que a segunda fase dos exames nacionais do ensino secundário, que começou hoje, vai correr bem, assim como a reforma que está em curso.
2: Muitas das correções que foram feitas no processo e muitas melhorias que foram feitas no processo da primeira fase estarão implementadas na segunda fase, o que nos dá segurança de que a segunda fase poderá decorrer, de facto, com muito maior normalidade.
1: Antes, o presidente do Instituto de Educação, Qualidade e Avaliação, Luís Pereira dos Santos, garantiu na Comissão Parlamentar de Educação que tudo foi feito para que os alunos recebessem os resultados dos exames de forma atempada.
3: As dificuldades verificadas devem ser analisadas com rigor e transparência, incluindo a detecção e correção de erros e a tramitação dos pedidos de reapreciação e a melhoria contínua dos procedimentos futuros. Apesar das dificuldades técnicas enfrentadas, tudo foi feito pelo Educa, pelo GNE Educa, para que os alunos recebessem os seus resultados de forma atempada e com a qualidade técnica necessária, cumprindo assim uma das suas principais missões.
1: Ainda assim, o presidente do Educa admite que o processo decorreu com desafios e adianta que foram digitalizados 2 milhões de itens.
3: Encontradas podem resumir-se em duas tipologias. Nomeadamente, problemas informáticos inesperados que dificultaram a identificação e catalogação das folhas de resposta digitalizadas na base de dados, o que levou a que fossem disponibilizadas as respostas para classificação aos professores, classificadores, de uma forma gradual. E houve problemas também de fluxo de informação entre a plataforma de preparação das provas e a plataforma de classificação digital. Para se ter uma ideia da dimensão da operação, foram realizadas 290.351 provas, correspondentes a cerca de 2 milhões de itens digitalizados. Numa operação desta dimensão, foram identificadas situações residuais, mas relevantes, com falhas de digitalização, imagens incompletas ou ilegíveis, ausência de páginas ou itens e associação incorreta de ficheiros.
1: Curiosamente, a audição do presidente do Educa sofreu alguns constrangimentos técnicos, tanto é que foi interrompida por 2 vezes devido a problemas com o som. Certo é que hoje termina o prazo para os alunos pedirem a reapreciação dos exames, mas há estudantes que ainda não sabem a pontuação que tiveram em cada pergunta. Cristina Mota, porta-voz da Missão Escola Pública, explica que em alguns casos esse ficheiro pode estar no lixo do e-mail.
4: Uma dimensão menor, que tiveram um menor número de exames, estão a optar por enviar diretamente a prova para os e-mails dos alunos. A prova chega através de 2 ficheiros, um que contém a prova propriamente dita e o outro que contém os itens. O que está a acontecer é que algumas das vezes o ficheiro que contém a classificação vai para o spam dos alunos e outras vezes não é enviado.
1: Cristina Mota considera ainda que não faz sentido os alunos pagarem pela reapreciação da prova e o Ministro da Educação só não entende isso porque vive numa bolha.
4: Na conferência de imprensa de ontem considerou não existirem motivos para essa alteração. Ora, nós consideramos que Fernando Alexandre não vê motivos porque certamente vive numa bolha e não tem consciência do número de famílias onde 25 euros poderá fazer diferença nesta fase e ter de dispor desses 25 euros para ver corrigido um erro que não foi da responsabilidade do aluno, nem sequer foi da responsabilidade de quem classificou a prova. Nós entendemos que não faz sentido.
1: Os argumentos de Cristina Mota, da Escola Pública, ouvida esta manhã pela jornalista da TSF Inês Duarte Coelho. O Comissário Europeu das Pescas e dos Oceanos, Costas Cádiz, admitiu à Lusa, no final de uma visita ao Centro de Investigação Marinha Tecnopolo Martec, que está a ser construído na Ilha do Faial, estar impressionado com os investimentos que estão a ser feitos nos Açores, financiados pela União Europeia, na área da economia azul e da investigação marinha. Em particular, com a visão estratégica das autoridades regionais, com o suporte do Governo Regional e da União Europeia, sendo uma visão que inclui todas as peças de um puzzle que promove pesquisa, desenvolvimento tecnológico e inovação. Por sua vez, o Presidente do Governo dos Açores, José Manuel Bolieiro, que acompanhou a visita do Comissário Europeu ao arquipélago, defendeu que estes investimentos que estão agora a terminar, 31 de agosto é a data limite, são exemplo do que de bom se pode fazer no arquipélago. Um bom exemplo, realçado também pelo Ministro da Agricultura e do Mar, José Manuel Fernandes, que lembrou à Lusa que o Governo da República também é parceiro deste projeto. O Tecnopolo Martec é o maior centro experimental de investigação, desenvolvimento e inovação dedicado ao oceano e à economia azul, representa um investimento estrutural de cerca de 26 milhões de euros e pretende consolidar a região como uma referência científica europeia no setor marítimo. Francisco César, o presidente do PS Açores, está preocupado com o impacto da quebra no turismo na economia regional, daí que insista na criação de um fundo para a captação de rotas aéreas, medida que foi aprovada na Assembleia Regional no passado mês de maio.
5: Neste momento a região tem menos turistas e quando nós temos menos turistas, e este é um dos setores de ponta da região, pilar da economia regional, quando nós temos menos turistas, a economia sofre. Sofrem os hotéis, sofrem os alojamentos locais, sofre a restauração, sofrem todos aqueles que fazem parte, digamos, da ponta satélite do turismo, e isso poderá ter impactos a prazo na economia regional, no emprego, nas remunerações. Companhias, quer, digamos, façam operações diretas, quer a própria Ryanair. Aquilo que se nota é que a proposta do Partido Socialista fazia todo o sentido, faz todo o sentido, é necessária que rapidamente entre em funcionamento.
1: Também deputado socialista na Assembleia da República falava à agência Lusa após uma reunião em Ponta Delgada com a Visita Açores, associação responsável pela promoção turística da região. O Chega acaba de pedir à representante da República para os Açores que interceda junto do chefe de Estado, António José Seguro, para que os açorianos paguem apenas 119 euros nas passagens aéreas entre o arquipélago e o continente. O assunto foi abordado numa reunião entre os deputados do Chega no Parlamento Regional, José Pacheco e Oliveira Santos, com a representante da República para os Açores, Susana Goular Costa, onde defenderam adiante à Lusa que é preciso resolver o quanto antes a questão do agora chamado mecanismo de continuidade territorial para que a lei seja efetivamente cumprida o quanto antes. A capitação do IVA, a importância de uma revisão da Lei de Finanças Regionais, o usufruto da base das lajes por parte dos Estados Unidos da América sem contrapartidas, a necessidade de uma política de transportes marítimos eficaz e eficiente foram outros assuntos abordados na reunião, a par da estabilidade governativa nos Açores. Faleceu Fernando Menezes, antigo presidente da Assembleia Legislativa da Região Autónoma dos Açores. A informação foi avançada por Luís Garcia, atual detentor do cargo, na sua página do Facebook, onde escreve, e cito, que no ano em que se celebra os 50 anos da autonomia, é de inteira justiça recordar aqueles que ajudaram a construir, consolidar e dignificar as nossas instituições. Fernando Menezes foi, indiscutivelmente, um desses protagonistas. Como deputado e, mais tarde, como presidente do Parlamento dos Açores, exerceu as suas funções com elevado sentido de responsabilidade, profundo compromisso com a causa pública e uma dedicação permanente à nossa autonomia. O seu legado ficará para sempre ligado à história desta Assembleia e ao fortalecimento das instituições autonómicas da nossa região, conclui o presidente do Parlamento açoriano. O presidente do Governo dos Açores, José Manuel Bolieiro, também já manifestou o seu profundo pesar pelo falecimento de Fernando Menezes, que considera, numa nota publicada no portal do Governo, como figura maior da vida política açoriana e defensor incansável da autonomia regional. O Executivo reconhece igualmente o seu relevante contributo para a consolidação da democracia, para o desenvolvimento do regime autonómico e para a afirmação, dignificação e prestígio das instituições da região autónoma dos Açores. Em reconhecimento pelo seu extraordinário percurso ao serviço dos Açores, o Presidente do Governo decretou o luto regional nos dias 21, 22 e 23 de julho, período durante o qual a bandeira da região autónoma dos Açores será colocada à meia haste em todos os serviços públicos regionais e nas entidades do setor público empresarial regional. Francisco César, o atual presidente do PS Açores, também já se pronunciou sobre o falecimento de Fernando Menezes, fazendo notar que os Açores perdem uma personalidade de grande dimensão humana e política. Na sua página de Facebook, o socialista escreve ainda, e passo a citar, que o Fernando foi um servidor dedicado dos Açores, um defensor convicto da nossa autonomia e um socialista profundamente comprometido com a sua terra e com a causa pública. Fernando Menezes foi deputado do PS, eleito pelo Faial, e exerceu o cargo de presidente da Assembleia Legislativa da Região Autónoma dos Açores entre os anos 2000 e 2008.

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1: Passam agora 11 minutos da uma e agora vamos Brasil adentro com Judite Menezes e Sousa.
2: Agora mergulhamos Brasil adentro com José Borbón Ribeiro. Viva!
3: Viva, Judite. É um gosto estar aqui na TSF e embarcar nesta viagem Brasil adentro na vossa companhia e, com certeza, na companhia dos ouvintes e de muitos ouvintes do outro lado do Atlântico também.
2: E viva Miguel Baumgartner!
4: Olá, Judite. Olá também ao Zé. Muito obrigado por este convite e por este desafio. E espero que a gente consiga, de alguma forma, partilhar aqui um bocadinho o nosso conhecimento sobre o Brasil. Eu e o Zé que tivemos a oportunidade, e digo a oportunidade e a honra de ter vivido naquele país e, portanto, falarmos um bocadinho deste país que nós descobrimos.
2: É um país imenso. Se imaginarmos uma linha reta entre Lisboa e Moscovo, nem assim conseguimos alcançar os mais de 4.300 quilómetros que ligam o norte e o sul do Brasil. É um país imenso na dimensão, na diversidade e nas identidades, bem para lá do sol, samba e sabor a novela que há décadas nos engana à boleia de uma língua comum. Quando

0: eterna Gal Costa e a modinha para Gabriela, que alimentou uma ideia de Brasil que ainda hoje se cola à memória portuguesa. Há quase 60 anos, a escritora e jornalista Clarice Lispector escreveu que perguntaram uma vez se eu saberia calcular o Brasil daqui a 25 anos. E diz ela, nem daqui a 25 minutos, quanto mais 25 anos. José Bruno Ribeiro, do que é que falamos quando falamos do Brasil?
1: Judite, falamos essencialmente de escala. Quando falamos do Brasil, falamos de escala, falamos de grandeza, grandeza territorial, populacional e das consequências que essa escala tem e a vivência dessas 213 milhões de pessoas. É um erro comum que cometemos sempre, sem saber que o cometemos, quando olhamos para o Brasil como um ponto no mapa, como a ideia que trazemos na cabeça da novela, da praia, da música, quando na prática é um continente com uma bandeira. O Caetano Veloso tem uma música agora de 2021 chamada Meu Coco, uhum. E às tantas diz que é uma nação grande demais para que alguém engula. Não são só 5 regiões no Brasil, né? São 5 regiões somadas que resultam em mais do que um país, né? Com as suas fraturas internas. Quando falamos de escala de território, falamos de escala de populacional e das consequências que isso tem, experiências diferentes, temperaturas diferentes, formas diferentes de falar, de cumprimentar, de criar amizade, de relacionar-se com os outros. É essa diversidade do Brasil que nos ocupa um pouco este programa e que teremos o gosto de explicar.
0: Miguel, de facto é uma dimensão para lá do nosso entendimento, da nossa leitura mais imediata.
2: Sim, eu acho que acima de tudo há uma coisa. Eu acho que nós, eu vou aqui, vou partilhar com vocês e com os ouvintes. Eu quando era criança via as novelas e via aquele pequeno almoço das novelas que aparecia sempre, não é?
0: Sempre
2: aquele
0: com o bolinho. Almoço.
2: Exato, e o sumo de laranja e tudo isso. E sempre disse que um dia gostaria de ir ao Brasil para ver como é que era o pequeno almoço. Mas o Brasil tem umas dimensões enormes, tem coisas super interessantes. Para as pessoas terem ideia, nós estamos a falar de um país que tem 5.570 municípios. Há municípios que têm 5 mil pessoas, mas depois há municípios que são maiores do que a Espanha, por exemplo, em termos de população. Há uma diferença cultural e cultural, quando eu digo na forma de estar, na vida, do que comer, de como vestir, enorme, que daria quase para nós falarmos de que tem uma diferença quase entre os portugueses e os polacos. Há partes no Brasil, por exemplo, que eu conheci, em que, por razão da sua própria imigração, falam uma língua derivada da sua língua original. Portanto, já não falam, por exemplo, um alemão tradicional, mas falam um alemão que se falava há um século atrás. E, portanto, o Brasil tem essa riqueza de ter sido um país que, no momento da história, recebeu imensa gente à procura do sonho. E o Brasil também é isso. O Brasil também é sonho. O Brasil também é futuro. Creio que muitas vezes cá em Portugal nós não olhamos para o Brasil dessa forma. Como o Zé dizia há pouco, e é verdade, falamos sempre de, é um ponto no mapa, é o Brasil. E às vezes, o que é que significa isto? É o Brasil.
1: Deixa-me contar uma história vivida destas que eu acho que interessam e que ilustram bem esta diferença, não é? O impacto da escala no comportamento, não é? Uma vez em São Paulo, logo cheguei a São Paulo, a subir o elevador com colegas, fiquei calado e o colega ficou calado. Subimos 7 andares e calados ficámos, não é? A mesma experiência no Rio de Janeiro, uma semana depois, ao 3º andar eu sabia que ia chover à tarde e que o Flamengo tinha perdido no domingo. Quer dizer, o carioca é muito mais extrovertido do que o paulista, que é mais reservado.
2: Claro.
1: E isto, se mostrarmos esta faceta no Rio Grande do Sul, nos gaúchos, no Nordeste, ela muda muito, não é? É um dos efeitos da dimensão e da escala que eu falava, não é?
0: Mas o Miguel, falavas há pouco nesse tal ponto no mapa, Portugal continua preso também a uma certa história que, enfim, uma narrativa que criou a propósito do Brasil.
2: Eu costumo dizer, e digo isto sem snobismo nenhum, mas eu costumo dizer que muitas vezes os portugueses não sabem o que é o Brasil. Não sabem o que é o Brasil porque conheceram o Brasil da televisão. E o Brasil que nos foi dado a conhecer. Seja pela música, seja pelas novelas, seja por todos os problemas sociais, seja por uma questão da violência. Eu vivi 6 anos no Brasil, nunca fui assaltado, nunca presenciei nenhum ato de violência. Vivi em Porto Alegre, no Rio Grande do Sul, que é um estado muito diferente, por exemplo, do outro onde vivi, que é o Rio de Janeiro. Em nenhum dos estados me senti em algum momento preocupado com segurança e conheci imensas coisas, estive nas favelas e tudo isso. E, portanto, há muito essa percepção. Mas também se aprende a viver no Brasil com isso. Acho que o Brasil é muito mais do que as férias, por exemplo, em Porto de Galinhas ou outra coisa. Há um Brasil riquíssimo da literatura portuguesa. Uhum. Há um Brasil riquíssimo da música. Há um Brasil riquíssimo da comida, da indústria, da tecnologia, de empreendedorismo, por exemplo. E que muitas vezes é conhecido em outras partes do mundo e que nós cá olhamos para o Brasil, muitas vezes ainda, não vou dizer que seja a maioria das pessoas, mas olhamos ainda como um parente distante, com quem temos pouca relação. Sabemos que somos parentes, mas temos pouca relação. Deixa só dizer uma coisa engraçada, uma frase que o Lula disse na sua primeira campanha, e diz assim o Lula: o Brasil do interior do Amazonas, um gaúcho de Porto Alegre, um sertanejo do Piauí, isto, portanto, identificando as regiões, e um executivo paulista partilham uma bandeira e uma língua. Podem viver realidades socioeconómicas e sociais diferentes, mas no sangue corre-lhes a mesma vontade de serem felizes. E uma das coisas que eu vou dizer que eu mais amei quando vim no Brasil é que, por mais dificuldades que as pessoas passassem, há sempre esta vontade de ser feliz e há sempre esta capacidade de sorrir para os outros.
0: E essa capacidade de futuro, de pensar o futuro, há uma frase célebre, não é? O Brasil, país do futuro, dita há muitas décadas, que na altura até depois foi até criticada, não é? E até aquela ideia de que o futuro nunca chega, mas é essa ambição de futuro, não é?
1: Essa frase é uma frase que não é brasileira, por curiosidade, ainda que se tornou completamente brasileira. Ela é do Stephen Zweig, um exilado...
0: Se exilou lá, na altura da Segunda
1: Guerra Mundial, fugindo do regime nazi. Décadas de promessas adiadas transformaram este elogio de Stephen Zweig numa piada nacional. Né? E, portanto, é um país que nem daqui a 25 minutos se sabe calcular, quanto menos daqui a 25, ou fazer algum tipo de planeamento mais alongado. Mas eu gostava só de voltar ao tema da percepção que temos em Portugal, porque queria introduzir aqui o tema da língua, não é? A língua comum é, na minha visão, o principal fator que gera a ilusão da proximidade, não é? Nós falamos a mesma língua, portanto, pensamos que entendemos bem aquele país, não é? O Brasil dos negócios, aquele que se trabalha essencialmente em São Paulo, entre São Paulo, Rio de Janeiro, um pouco a sul, ele é completamente influenciado pela cultura americana. É? Seja nas certificações das empresas, seja nas expressões que se usa no mundo corporativo, não é? A língua ainda nos liga, mas é muito pouco, não é? O Brasil hoje está mais perto de estar sozinho do que de estar ligado ou influenciado por alguma superpotência. Eu recebi muitos portugueses no Brasil que achavam que conheciam bem e que os brasileiros tinham a mesma percepção que nós temos deles.
0: Que o país irmão.
1: Não, é o país irmão, mas é o país irmão em vários...
0: Noutra escala.
1: Noutra escala e de novo, voltando à escala, em geografias determinadas, não é? No Rio de Janeiro, 2 minutos basta para que alguém nos diga: meu irmão, meu pai era, meu avô era português e tal. Já no Rio Grande do Sul a coisa é mais fria, não é? Porque são descendentes de alemães
2: à exceção da cidade de Porto Alegre, que foi fundada por açorianos.
1: Portanto, eu acho que há mesmo uma miragem dos dois lados, ou seja, os portugueses pensam que conhecem bem o Brasil, pelo efeito da língua, e os brasileiros o que conhecem ou é caricaturado, os padeiros, ou é alguma lembrança que têm de um avô que emigrou e que contou histórias.
2: E aquela famosa frase que os brasileiros aprendem na escola, de dizerem que os portugueses roubaram todo o ouro do Brasil. E que isso, não sendo verdade, mas também não vamos entrar nisso aqui, mas não sendo verdade, é algo que depois caracteriza muito o brasileiro quando fala sobre Portugal. Há esses três pontos. Uma coisa que eu, por exemplo, me apercebi quando fui para lá viver é que ninguém conhecia música portuguesa. O fado, talvez as pessoas mais velhas que tivessem vindo a Portugal ou que se lembrassem, por exemplo, quando a Amália nos anos 40 e nos anos 50 fazia os tours pelo Brasil, mas ninguém conhece, e é incrível, não há essa relação. Toda a gente conhece o mundo americano, o mundo da música, do cinema, da literatura, mas lá ninguém conhece. A distância cultural entre o Brasil e Portugal é brutal, e eu não estava nada à espera disso, nem pensava que isso pudesse acontecer, e achava que toda a gente conhecia, sei lá, o Rui Veloso ou o Estrovante, ou alguma coisa, tinha essa ideia, mas não.
1: Eu ia acrescentar só o último ponto sobre a ideia de que partilhar uma língua não é um partilhar um país, não é partilhar um conhecimento, e que tem que ver com isto. O Brasil também exporta, é forte em exportar um imaginado, não é? Um Brasil imaginário, não é? Através das novelas, através de campanhas de publicidade. Essa é a forma escolhida, sobretudo no turismo, de projetar esse Brasil. Nas novelas, não é? Nós vimos na Gabriela Carreiro Canela, todo aquele imaginário, ele é real, mas não explica o país, não explica... Uhum. É real no sertão do Nordeste, sim, mas não é real em São Paulo, no Rio, na Bahia. E, portanto, há uma diferença enorme entre o Brasil imaginado, seja por nós com a ilusão de proximidade, seja por efeito da exportação que fazem, ou que durante muitos anos fizeram, daquele que é o país vivido, não é? Que se mede, que habita e que muda de sotaque, de clima e de economia em mil quilómetros. Uhum. As diferenças são gigantes entre as várias regiões, entre as várias cidades, não é?
0: Mas é curioso aquilo que o Miguel dizia há pouco sobre o desconhecimento da cultura, até da música, porque seria de pensar, nós deste lado muitas vezes pensamos, aliás há duetos que às vezes artistas portugueses fazem com artistas brasileiros, talvez seja uma tentativa até de penetrar, de quebrar essa barreira, mas e em termos de literatura também esse mesmo desconhecimento, sabemos que o Brasil também é imenso em termos, claro, de talento literário, não é?
2: Mas veja-se o seguinte... O que é que era o Brasil para os portugueses até ao final da década de 70, quando aparece a primeira novela? O Brasil era para onde iam uma quantidade de portugueses à procura de melhorar as suas condições de vida, portanto era um país de imigração, como era a França ou a Alemanha, ou como foi a Venezuela também, na mesma altura, e era isso. Portanto era um lugar distante, onde um tio, um primo, um avô tinha ido ou ia para fazer um certo dinheiro para depois voltar a Portugal. O Brasil entra pela porta, ou neste caso pela aquela caixinha mágica na casa dos portugueses, a partir da primeira novela, que se começa a olhar para o Brasil e que se começa a conhecer um pouco o Brasil, a sua cultura, a forma das pessoas viverem. E obviamente que isso também depois foi criando estereótipos. Porquê? Porque nós íamos conhecendo o Brasil que nos era trazido pelas novelas. E depois há o Brasil dos anos 90, também com todas as transformações, e portanto eu acho que há um pouco isso. Mas do outro lado, até lá está, o Zé há bocado falava, são 213 milhões, nós aqui somos 11 milhões. Essa diferença, não é? O que é que chegava de Portugal ao Brasil? Chegava muito pouco.
0: E, ao fado, não é?
2: Muito pouco, muito pouco. E muitas vezes chegava também alguma imagem mais negativa. Todos nós nos lembramos o que foi a crise, por exemplo, dos médicos dentistas nos anos 90, não é? E, portanto, há essa dimensão. De toda a forma, o Zé falou há bocado e é verdade, esta caricatura de que o português era padeiro, sim, porque o português ia para lá e ia fazer aquilo que sabia fazer. E era o dono da loja, era o padeiro empreendedor.
1: Sobretudo nos anos 60, não é? Sobretudo na imigração dos anos 60.
2: E, portanto, fazia isso. Mas essa era essa dimensão de que o Brasil tem. Mas também tem capacidade, e eu vi isso, mas também tem capacidade de todos os portugueses que eu conheci, e foram bastantes, de os integrar, e integrar bem. Sempre que o brasileiro tem um espírito, um espírito muito positivo, e portanto há sempre aquela piada do Tuga e por causa do nosso sotaque, mas depois ele é bem integrado, e eu posso dizer que toda a vida que vivi lá fui bem integrado e nunca me senti, e isto é verdade, eu nunca me senti um estrangeiro. Eu senti-me, fazia parte, era aquele como se fosse... como se eu tivesse ido viver para outra parte de Portugal, onde falam um pouco diferente, onde o clima é um pouco diferente, onde se come uma coisa diferente. Mas é verdade, nunca me senti estrangeiro no Brasil.
0: Zé, voltando ainda nesta questão da língua que, enfim, que nos engana...
1: Que nos separa. Português é esta língua que nos separa, dizia o Fernando.
0: Nós temos aqui uma espécie de elefante no meio da mesa, digamos assim, chamada acordo ortográfico, não é? Que acabou por ser criado um bocadinho até para potenciar a língua portuguesa, lançando a língua portuguesa. Isso do lado brasileiro, isso acabou por beneficiar quem?
1: O Ricardo Aruz Pereira e o Duvier têm uma peça que eu assisti em São Paulo, que explicava que o acordo ortográfico não resolveu problema nenhum. mais C, menos C no facto ou no fato, uhum. O step continua a ser o step, o acostamento uhum. continua a ser o acostamento. O step é o pneu subsolente e o acostamento é a berma da estrada. Portanto, a raiz é tão profunda que não há uma determinação legal que uniformize. O português é uma língua viva, não é? E o português do Brasil, o português com açúcar, como se diz, o português do Brasil tem esta virtude de ser muito elástica. Os brasileiros têm uma capacidade ímpar de criar novas palavras, verbos. O verbo deletar, não é? Cria um verbo deletar, startar, não é? É iniciar verdade, uma coisa. Verdade. E, portanto, cria esta dinâmica, não é? Esta língua vivida. Mas eu gostava só de fazer uma pergunta e respondê-la para que os nossos ouvintes possam ficar um pouco mais esclarecidos sobre aquilo que se passa, ou que na minha visão se passa, que é porque é que continuamos, não é, a admirar esta imagem sabendo que ela é incompleta, porque todos os dias nos entra casa dentro notícias do Brasil que chocam, com pobreza extrema, com uma
0: violência,
1: realidade que sai um pouco deste imaginário, não é? E a minha forma de analisar isto diz que admiramos o Brasil como quem admira uma estátua, com um orgulho tranquilo, porque sabemos o papel que tivemos desde o achamento do Brasil, ou dos descobrimentos do Brasil em 1500, mas com a irresponsabilidade quase de um avô distante, não preciso de cuidar mais, não é? E digo que não é um problema só português, não é? É a mesma confusão entre o Brasil imaginado, o país imaginado e o Paris real, não é? Que cometemos quando julgamos uma pessoa pela, só um país pela sua cultura pop, não é? Pegamos num aspecto e julgamos o geral a partir de um tema particular, não é? A língua, ela tira-nos a desculpa da distância, não é? Estamos à distância, portanto, eu, como entendo o que eles dizem e o que eles falam, mais ou menos, tenho uma história em Pernambuco, que entrei num táxi e não entendi nada. Eu já estava no Brasil há 5, 6 anos, não entendi nada do que o taxista falou, nada, porque há isto nos sotaques.
0: É cerrado.
2: Mas há também uma quantidade de palavras regionais e de nuances regionais que também criam a riqueza da própria língua. E o português do Brasil é muito mais do que só uma versão do português europeu. E há essa riqueza.
0: Tem algum exemplo? Lembras-te assim de algum exemplo desses regionalismos?
2: Por exemplo, há uma coisa muito engraçada no Rio Grande do Sul. No Rio Grande do Sul, guri e guria são típicos. E, portanto, se eu for a São Paulo e se eu chegasse ao pé do Zé para uma reunião e chegasse e dissesse eu cheguei mais tarde porque tive que levar o meu guri à escola, automaticamente ele sabia que eu era gaúcho. Guri e guria é menino e menina. E são tipicamente expressões gaúchas.
1: Uai, mineiro.
2: Uai, mineiro. Ubá. Gaúcho também.
1: E ao contrário, há palavras que são proibidas no Brasil, não é? Português de Portugal.
2: Exato.
1: Rapariga.
2: Claro.
1: Que se usa, não é? Aqui, com muita frequência. Lá é uma senhora de má vida. E, portanto, uhum. Nós somos, do ponto de vista da língua, um pouco um Estado, mais um Estado brasileiro, com as suas especificidades.
2: Exato.
1: E temos alguma dificuldade de ver sob esse prisma, não é?
0: Por exemplo, que nós temos uma ideia, como dizia o Zé, de olhar para o Brasil como um Brasil e, por exemplo, no mundo dos negócios, muitas vezes se parte para o mundo empresarial brasileiro com essa ideia de que negociar em São Paulo

0: em Portugal de 2 horas é uma distância grande, não é?
1: Uhum. Quase mil
0: quilómetros com estradas mal amanhadas, rios tortos, e que se faria de avião. Quer dizer, uhum. A noção do ali ao lado, não é? Eu lembro-me de ir à praia litoral de São Paulo, demorava 1 hora e meia, 2 horas, e fazia aquilo que eles chamam de bate e volta, não é?
2: Uhum.
0: 170 km para baixo, uhum. 170 km para cima. Portanto, estas noções, e depois outras mais complexas do ponto de vista corporativo, uhum. que são, por exemplo, Portugal sendo um país pequeno, quem importou leite não tem muito sítio para onde vender, não tem muitos clientes a quem vender o seu leite, não é? E, portanto, sujeita-se um pouco às instruções e às regras impostas pelo comprador. No Brasil, e houve exemplos de empresas portuguesas, não vou nomear, mas que foram para o Brasil com as mesmas práticas que tinham aqui em Portugal e saíram rápido, porque
2: Sim.
0: o produtor de leite, por mais humilde que seja, tem 60 hipóteses de vender o leite. Quer dizer, portanto, as regras são um pouco inversas. E esse desconhecimento, também no mundo corporativo, das regras, umas mais suaves, digo assim, como a ideia das distâncias, etc., uhum. Mas das regras de negociação, digamos assim, que são mais uma amostra do desconhecimento, né, dessa distância grande que temos com o Brasil, e justifica muito, muito o fracasso empresarial de empreitadas empresariais ou de investidas empresariais de empresas portuguesas no Brasil.
1: As pessoas vão pensando que sabem, não
2: vão,
1: sabem.
2: Vão. E tem aqui uma coisa que é interessante, que é que as pessoas muitas vezes não têm. O Brasil é como os Estados Unidos, é um conjunto de 26 estados. E 26 estados que têm, muitos deles, legislações diferentes. Nomeadamente legislações, por exemplo, de impostos. Impostos estaduais diferentes. Depois tem um imposto que é o imposto de Estado para Estado. Mas há imensas coisas que são diferentes. Há imensas regras que são diferentes. E há também culturas empresariais que são muito diferentes. Eu tive a oportunidade, num dos trabalhos que fiz para um partido no Brasil como consultor, de fazer uma viagem durante 36 dias pelo Brasil inteiro. Eu conheço todos os estados do Brasil, exceto o Acre. Nunca tive.
0: Eu conheço o Acre, então na mesa conhecemos todos.
2: Pronto. E então, o que é que acontece? Eu fiz uma viagem num caminhão-tir de São Paulo a Belém do Pará. São 5 dias de viagem. E aí pude conhecer as realidades das estradas do Brasil, das pessoas, os diferentes estados. Entrar, por exemplo, no Tocantins, que é um estado que tem uma terra que parece Marte, que é uma terra muito vermelha, passar por Brasília, que é um sítio extremamente interessante, e depois tive a oportunidade de chegar a Belém, fizemos algum trabalho e depois fizemos, de Belém, fomos para Manaus. Não há estradas para Manaus, e portanto, para Manaus só se pode ir de duas formas, ou se vai de avião, ou então se vai numa coisa que se chama balsa empurradeira. O que é uma balsa empurradeira? É um navio que à frente tem uma balsa onde levam os caminhões tiros que levam todo o material para Manaus e vão buscar a Manaus, porque depois Manaus também tem uma zona económica exclusiva onde várias empresas, nomeadamente chinesas, estão presentes, onde fazem motas, carros e outras coisas. E, portanto, é uma dimensão. E o Rio Amazonas, que é extraordinário, são 5 dias também, e eu pude conhecer, e pude dormir na balsa, comer com pessoas a virem trazer à própria balsa, que é assim que se chama, trazerem as coisas, venderem o povo ali do rio. Mas é muito giro, porque depois nós vamos conhecendo a dimensão do próprio Brasil e um país tão tecnologicamente avançado, mas que ao mesmo tempo, no século XXI, ainda tem coisas que nos transportam quase para 100 ou 150 anos.
0: Deixa-me juntar um exemplo ao que estás a dizer do Rio Amazonas. Havia um barco do Bradesco, que é um dos principais bancos do Brasil, que tinha um caixa eletrónico, um multibanco, e que ia de cidade em cidade, na beira do Rio Amazonas. Sabiam que à segunda-feira era dia de estar o barco do banco para levantarem
1: dinheiro,
0: um cartão.
1: Era um multibanco móvel, digamos assim.
0: Fluvial. Uhum. Né? Fluvial. E, portanto, são formas que os brasileiros engendram de encurtar essas distâncias,
2: não é?
0: E portanto relativiza-se bastante essas distâncias.
2: O brasileiro tem uma expressão, Zé, desculpa, o brasileiro tem uma expressão, Zé, se calhar corrijo-me se eu estiver errado, mas o brasileiro costuma dizer que sobre o brasileiro que um dia o brasileiro tem que ser estudado pela NASA, porque se nós cá em Portugal temos esta ideia de conseguir fazer as coisas do desenrascanso, uhum. O brasileiro tem a coisa do jeitinho, mas o brasileiro tem Talvez isso tenha sido alguma coisa que nós deixámos lá a semente plantada. Mas o brasileiro tem isto, esta capacidade que o Zé agora falou, né? De pegar numa lancha, dentro da lancha põe um multibanco,
0: sobretudo...
2: e anda de um lado para o outro para as pessoas.

0: levantarem dinheiro, para terem acesso ao dinheiro.
1: Sobretudo, portanto, vivendo lá tantos anos, percebi que têm muita vontade de resolver. O foco é sempre a resolução. É uma diferença em relação à forma de trabalhar em Portugal. Eles são, procuram sempre estudar nas cidades grandes, São Paulo. Eu geria uma empresa muito grande e havia poucos que não estavam a fazer um MBA. E havendo uma diferença qualitativa, na minha opinião, entre aquilo que é ensinado no Brasil e ensinado em Portugal, o que eu quero fazer subsair é a vontade.
2: Sim.
1: O desejo de resolver, o desejo de melhorar, o desejo de andar para a frente, né? A atitude de resolução. Não ficam, outra expressão brasileira que eu gosto muito e que uso muito a trabalhar, que é não ficam parados na direção certa, não é? Nós aqui muitas vezes paramos na direção certa, certo? É um problema, eu medi o problema, tá? E qual é a solução, não é? Lá está, estamos a generalizar um pouco, mas em regra há coisas que unem os brasileiros e há coisas que são ilusões, não é? Eu gostava talvez de poder ir aí só listá-las, não é? Nós conhecemos a alegria dos brasileiros, o Miguel falou nela há pouco, não é? Ela existe, existe de facto, mas ela é exportada, é fruto de exportação também, essa percepção da alegria dos brasileiros, como a Suíça exporta a precisão dos relógios e a França exporta a elegância, não é? A moda. A praia, não é? Quer dizer, tem 7 mil quilómetros de litoral, não é? Mas há populações, e que não são irrelevantes do ponto de vista quantitativo, que nunca viram o mar.
0: Sim.
1: Portanto, o Brasil não é praia, não é só praia. Há o Cerrado, a Caatinga semiárida, florestas, etc. Depois o samba. O samba, por ser património nacional brasileiro e ser muito sugestivo e muito agradável, parece que é a música dos brasileiros. Não é.
0: Mas não é.
1: Há o gaúcho, para falar da terra que tu, onde viveste, e a vaneira, não é? Que são tão populares quanto.
0: Sim, sim.
1: São tão populares, sim, sim, quanto.
0: O samba é uma coisa muito mais do Rio de Janeiro e depois espalhou-se para São Paulo e tem uma força brutal aí. Mas se formos, por exemplo, a Pernambuco, o fervo é muito mais importante.
1: Sim.
0: Se viermos para o Rio Grande do Sul, as chamadas quadrilhas é muito mais. E depois a música gaúcha vai buscar muito à música argentina, aquilo que é conhecido como a música dos pampas, não é? Até porque depois o Rio Grande do Sul vai buscar muito parte da sua cultura ao Uruguai, à Argentina. O que é ser gaúcho? O gaúcho, e eles utilizam uma coisa que são as calças, que eles chamam de bombacha, para as pessoas entenderem lá em casa, é como se fosse, quase como se fosse assim um cowboy do faroeste, portanto, que tem efetivamente, que são pessoas que cuidam do gado, não é? Mas que têm um toque mais europeu e mais espanhol. Mais espanholado. Tanto que há muita gente que no Rio Grande do Sul fala o português, mas fala o português com uma quantidade de palavras que derivam do espanhol e que vêm do Uruguai e que vêm da Argentina. Por exemplo, uma expressão que o gaúcho utiliza, que é o che, quase como o nosso pá, e que completa às vezes as frases, é muito típica na Argentina e no Uruguai. Portanto, há essa diversidade que também traz esta ideia de, o que eu dizia há bocado, esta ideia de dimensão do Brasil, que um dia foi terra de sonho e que conseguiu receber imensa gente. E é o único estado, é engraçado porque os gaúchos continuam a dizer isto, os gaúchos continuam a dizer que seria o único estado que conseguiria viver fora do Brasil. Mas porquê? Porque eles tiveram um momento em que tiveram ali uma certa desilusão com o Dom Pedro, com o Zé há bocado falava, e tentou-se criar ali a República Farroupilha.
1: Dom Pedro II.
0: Dom Pedro II.
1: Do Brasil.
0: Exato, Dom Pedro II do Brasil. E tentou-se criar ali a República Farroupilha, inclusive fizeram uma revolução. E é mais engraçado porque é o seguinte, porque eles têm essa coisa, como a Revolução Farroupilha, é quase como aqui o nosso 10 de junho. Atenção, eles são brasileiros e cantam o hino, o hino nacional, mas depois cada estado tem o seu próprio hino. Há estados como, por exemplo, do Piauí ou, por exemplo, de São Luís do Maranhão, que talvez essa importância não seja tão, tão forte, mas no Rio Grande do Sul o hino Farroupilha é uma coisa que enche o coração e, aliás, os gaúchos costumam dizer que primeiro são gaúchos e depois são brasileiros.
1: É uma característica de quase todo o Brasil, Miguel.
0: Uhum.
1: O baiano, primeiro é baiano e depois é brasileiro. Há o pernambucano, primeiro é pernambucano e depois é brasileiro. Unem-se à bandeira, à camisola da seleção, que é uma religião civil para eles, não é?
0: E à religião. Hoje, e certamente teremos um dia tempo para falar sobre isso, mas os portugueses deixaram três coisas no Brasil que foram essenciais para que o Brasil não se tivesse desmantelado. Isto agora numa leitura daqui da minha área, mais de ciência política, de relações internacionais. Foi a língua, a religião e a estrutura hierárquica que deixaram daquilo que era as câmaras municipais, os governos estaduais. E é isso...
1: E deixámos a burocracia e eles aperfeiçoaram.
0: Exato. E isso foi a cola. Isso foi a cola. Depois, obviamente, que o imperador, que era o primeiro, mas especialmente o segundo, foram importantes. Mas estes três pontos, a língua, a religião católica e, efetivamente, a hierarquia do Estado, já organizada, isso ajudou a colar o país e a não haver estas ideias como aconteceu noutras colares.
1: Esta diversidade toda, ela consegue-se, e os sociólogos fazem isso, consegue-se sistematizar em cinco regiões, grandes cinco regiões, que não explicam, de novo, a soma destas cinco regiões é mais... o Brasil é o resultado...
2: É mais do que a soma das partes,
1: cinco,
2: não é?
1: Das cinco regiões. Eu lembrei-me agora de uma história que sobre a forma de trabalhar, que perguntaste há pouco, e eu acho que também ajuda a explicar estas cinco regiões, que é, aprendi que marcar uma reunião em São Paulo para as três, o meu interlocutor está sentado às cinco para as três. E que na Bahia, o estado onde eu trabalhei bastante também, eu apareço lá para as três. Pode ser três, quatro. Há formas diferentes, o EAN é relaxado, formas diferentes, não é?
0: Carioca também.
1: Que a praia também é diferente, o conceito de praia, etc. As cinco regiões são, de forma muito rápida e sem cansar com números, são o norte, são sete estados, onde a Amazónia é assim o maior estado. Não é? A Amazónia ela é igual em dimensão territorial a toda a Europa Ocidental, mais Portugal. Quer dizer, é uma coisa enorme, com muita floresta e com, portanto, muita riqueza natural, parte dela ocupada por índios, não é? Por reservas indígenas. A região norte ocupa 45% do território brasileiro e só 8% da população brasileira, o que é espantoso, não é? Depois temos o nordeste, esse sim, bastante conhecido em Portugal, são nove estados no litoral turístico, não é? Que tem litoral, mas também tem sertão área, não é? Com muita influência afro-brasileira, não é? Na religiosidade, etc.
0: Na comida.
1: Depois o centro-oeste, é o terceiro grupo, terceira região, o centro-oeste, que são três estados com Brasília, né? São Goiás, Mato Grosso do Sul, essencialmente estados agrícolas, onde o agronegócio, como dizem no Brasil, a agricultura para nós, é fortíssima. Né? E depois temos o sudeste, que são quatro estados, mas que representam muito daquilo que é a economia do Brasil, do PIB brasileiro. Está centrado nestes quatro estados, que são o estado do Espírito Santo, Minas Gerais, Rio de Janeiro e São Paulo. Talvez estados mais familiares para um português. 6%, 6,5% do território, 14% da população. Né? O rendimento médio no Sudeste é 80% maior do que o do Nordeste. O que já mostra uma assimetria, uma diferença gigante no poder de compra. E depois a última região é o Sul, de facto. De origem italiana, alemã, o Miguel conhece bem, e polaca, onde os indicadores sociais e económicos são os melhores, onde persiste e resiste uma classe média, pode-se chamar assim, que não existe no resto do Brasil. Não é?
2: E onde faz frio também.
0: Faz frio. Faz frio e neva. Mas, por exemplo, tem ali três estados que são importantes, não só na economia, mas em toda a história e na política brasileira, que são o Rio de Janeiro, Minas Gerais e São Paulo. E durante muito tempo, a política no Brasil, já final do Império, princípio da República, e depois até ali aos anos de 61 a 62, antes do golpe militar, que era a chamada política do café com leite, por causa da produção do café de São Paulo e por causa da produção de queijo e de leite de Minas Gerais. São dois pontos, são dois estados super interessantes na história do Brasil, com muita gente portuguesa, nomeadamente a questão dos bandeirantes, por exemplo, em São Paulo, e de uma riqueza cultural que é copiada nossa aqui, em termos de arquitetura, de culinária, de religiosidade, e é muito interessante que esses três estados tenham tido uma importância tão grande nas transformações políticas e económicas no Brasil.
1: Quem está a ouvir-nos pode perguntar-se, então, o que é que une esta diversidade toda, não é? O que é que une? Desde logo, óbvio, não é a pretensa, não é? É a bandeira, é a moeda, é a língua e a Constituição. E um outro aspecto que eu retiro de um livro que estou a ler do Nelson Rodrigues, um grande dramaturgo brasileiro, que diz que o brasileiro é o Michelangelo da piada, não é? que têm em geral uma enorme capacidade de arrancar uma piada daquelas que ficam, não é? Imortais, de factos inusitados, quer dizer, às vezes mesmo de uma catástrofe que atinge a própria carne ou a própria pessoa. O brasileiro arranja sempre maneira de se rir da própria desgraça. E isso é uma característica que trespassa o Brasil inteiro, a leveza e a capacidade de ter de se rir de si próprio, de se rir das situações, mesmo as mais dramáticas que...
0: E o brasileiro não tem, não é, Zé? O brasileiro não tem esta coisa que é muito nossa, a saudade. O brasileiro olha muito mais para o futuro. Aquilo que o Zé falava há bocado, de resolver os problemas, de olhar para o futuro. Nós aqui não, nós aqui vivemos nesta coisa da saudade
2: e da nostalgia
0: e de bater sempre na mesma tecla. E o brasileiro não tem essa dimensão diferente de olhar para o futuro com alegria, mesmo às vezes em situações de pobreza e dificuldade.
2: Este é apenas o primeiro episódio de uma saga que vamos percorrer nos próximos meses.
0: Ao estilo de novela brasileira.
2: Ao bom estilo de novela brasileira. E o que é que nos podes revelar então, fazendo aqui uma espécie de... nos próximos episódios?
1: O que queremos percorrer é um pouco da característica sociopolítica, digamos assim, do Brasil. Tentar explicar um pouco a realidade concreta brasileira para ajudar as pessoas a decifrarem este país, que vai a votos em outubro, eleições muito renhidas que vão dar que falar, e para tentar contribuir para que não haja uma estereotipação do brasileiro, né? É isto, é brasileiro, né? Eu chamava a atenção de quem nos ouve para a música escolhida,
2: que já ouvimos a abrir e vamos ouvir daqui a pouco,
1: Zé Guerreiro, para como a introdução ou como deste podcast. Chama-se Rei Rainha, e é uma síntese muito interessante do Brasil moderno. Foi uma escolha muito feliz da TSF, porque é uma síntese perfeita, onde a tradição dialoga com a inovação, o samba encontra a música eletrónica, o rap cruza-se com a cultura popular. E, portanto, isto é o Brasil de hoje, é uma mistura de identidades, de culturas que marcaram, seja na imigração, seja antes na colonização, né? E é precisamente isto que se pretende do Brasil adentro, né? Procurar explicar um país com contrastes, com criatividades, de enorme riqueza cultural, onde a política, a economia e a sociedade e a cultura se cruzam todos os dias.
2: E também tentar perceber, como dizia o Zé, vamos ter eleições lá depois do verão. Miguel, vai ser um momento importantíssimo para o Brasil como Brasil e para o Brasil no mundo também.
0: Primeiro, é importantíssimo é importante também para Portugal. Dependerá muito daquilo que é quem será o próximo presidente, para a aproximação desta oportunidade que Portugal ainda tem de ser o hub económico de entrada de alguma entrada do Brasil na Europa. Depois, por outro lado, com um presidente como Donald Trump, que quer de alguma forma domar a América Latina, neste momento o único presidente que ainda lhe faz alguma frente, apesar de já ter alinhado um pouco o discurso, também por uma questão de necessidade e pela quantidade de brasileiros que vivem nos Estados Unidos, mas do pouco que ainda lhe, digamos assim, que ainda lhe faz um bocado de frente, até porque tem uma posição muito estratégica, por exemplo, junto da China e de outros países dos chamados BRICS, é Lula. E, portanto, nós aqui também no podcast vamos decifrar um pouco como é que funcionam as eleições no Brasil, quais são os lados, o que é que cada um propõe, as diferenças de dimensões históricas e culturais, qual é o caminho que o Brasil quer levar para a frente. E, portanto, digamos aqui, trocarmos por miúdos, utilizando assim uma expressão mais popular, aquilo que são as eleições, como é que as eleições são feitas no Brasil, porque são completamente diferentes do que são em Portugal, e o que é que qual pode ser o resultado e que resultado é esse, porque neste momento, e isto também é importante que os nossos ouvintes entendam, o Brasil tem imenso peso na economia mundial, o Brasil tem imenso peso naquilo que é a geopolítica da América do Sul, mas também da dimensão da geopolítica, como por exemplo o Brasil hoje tem, continua a ter peso junto da China, da Rússia. E tudo isso é importante nós podermos acompanhar aqui e de alguma forma virmos traduzir aqui para os nossos ouvintes.
2: No fundo, tentar saber quantos Brasis cabem neste Brasil e revelando um bocadinho do que vamos ouvir na próxima semana, como brotou a semente da democracia no Brasil, fica para a próxima vez que José Bourbon Ribeiro e Miguel Baumgartner voltarem a mergulhar Brasil adentro. Até para a semana.
1: Até para a semana.
0: Até para a semana. Obrigado.
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E até às notícias das duas, a música dos Vossa Nossa, com uma versão do original de Jorge Palma, Bairro do Amor.

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0: Boa tarde, são 2h58, menos uma hora nos Açores.
1: De consciência tranquila, o Ministro das Infraestruturas, Miguel Pinto Luz, assegura que ainda não foi ouvido pelo Ministério Público na sequência da venda de um terreno na linha de Cascais, quando era vice-presidente da Câmara Municipal daquela vila. O Ministro da Educação acusa o antigo presidente do Júri Nacional de Exames de não ter partilhado qualquer relatório sobre eventuais erros no projeto piloto de correção da prova de filosofia do ano passado. Fernando Alexandre foi hoje ouvido no Parlamento, onde deixou ainda uma garantia de que não prevê constrangimentos na correção dos exames da segunda fase. Nesta edição, às 3 da tarde, vamos ao Estoril Open para tomarmos o pulso ao segundo dia do torneio.
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0: Para amanhã, previsão de sol com temperaturas máximas de 24 graus no Porto, 30 em Lisboa e 32 graus em Faro, temperatura mais alta, 36 graus em Évora, Beja, Porto Alegre, Castelo Branco e Bragança. Nos Açores, aguaceiros em todo o arquipélago, com temperatura máxima de 24 graus em Ponta Delgada e períodos de céu nublado na Madeira, com temperatura máxima no Funchal de 26 graus. Edição das 3 da tarde, David Alvito.
1: O ministro das Infraestruturas garante que está de consciência tranquila em relação à venda de um terreno na linha de Cascais por cerca de 300 mil euros numa das zonas mais caras do país. Tudo aconteceu numa altura em que Miguel Pinteluz era vice-presidente da Câmara de Cascais. A RTP deu conta no sábado de que o Ministério Público pediu a suspensão imediata das obras do novo Hotel Hilton e de 120 apartamentos na linha de Cascais, bem como a demolição dos edifícios que estão quase construídos. Ontem, Miguel Pinteluz garantiu em comunicado que tudo foi feito com base em pareceres técnicos. Questionado ao início da tarde pelos jornalistas em Coimbra, o ministro das Infraestruturas garantiu que ainda não foi ouvido pelo Ministério Público e mostrou-se totalmente tranquilo.
2: Está nos tribunais administrativos, a justiça irá funcionar, remete para decisões entre 2010 e 2026, antes de eu ter competências na área de urbanismo e depois de eu ter saído, inclusive, da Câmara Municipal. A Câmara Municipal irá defender-se, aliás, como se viu ontem. O que eu posso dizer é... Todos os despachos, todas as decisões cumpriram estritamente aquilo que é exigido pela lei. Aliás, na minha vida nunca fiz de outra forma e com total transparência. Aliás, como estou aqui a fazer perante vós, claro que todos os pareceres técnicos, internos e externos, cumprem a lei. O Ministério Público tem a sua opinião, a Câmara defenderá a sua posição. Não fui ouvido pelo Ministério Público. Não quero explicar. Não há nada a explicar.
1: A tranquilidade de Miguel Pinteluz relativamente à venda do terreno na linha de Cascais. Isto a acontecer na margem de uma cerimónia de entrega de chaves das primeiras 56 habitações do novo empreendimento da Quinta das Bicas, em Coimbra. O Ministro da Educação reforça que não prevê quaisquer constrangimentos na correção dos exames nacionais da segunda fase. Admite que esta reforma não começou bem, mas mostra-se confiante de que vai terminar bem. Foi hoje ouvido no Parlamento, Fernando Alexandre, ele que revelou que não recebeu qualquer relatório sobre o projeto piloto de filosofia, isto apesar do antigo Presidente do Júri Nacional de Exames ter garantido que já tinham surgido erros. O Ministro sugere que o antigo dirigente vai ter de ser responsabilizado. Francisco Nascimento.
3: Os exames da segunda fase já arrancaram. A correção digital mantém-se, mas o ministro, Fernando Alexandre, desta vez não prevê problemas de maiores.
4: Muitas das correções que foram feitas no processo e muitas melhorias que foram feitas no processo da primeira fase estarão implementadas na segunda fase, o que nos dá segurança de que a segunda fase poderá decorrer, de facto, com muito maior normalidade.
3: E acrescenta...
4: Ao longo dos últimos 2 anos fizemos múltiplas reformas. Esta, de facto... Não correu bem de início, mas vai acabar bem.
3: Até porque, sublinha o ministro...
4: A missão está a ser cumprida. A missão está mesmo a ser cumprida porque nós temos as garantias, podemos dar as garantias de que cada aluno vai ter a sua nota final. Pode não ser 14, pode não ser 17, pode não ser no dia 20, mas os alunos vão ter a sua classificação. E se não estiverem satisfeitos com ela, vão poder reclamar, vão poder pedir a reapreciação.
3: E se existiram erros na prova piloto de filosofia, no ano passado, o governo não recebeu qualquer relatório.
4: Quais foram os erros graves na prova de filosofia? É que o governo não tem relatório nenhum. O senhor ex-presidente do Júri Nacional de Exames veio falar, mas a verdade... Ele não deixou relatório nenhum.
3: Mira apontada ao antigo presidente do Júri Nacional de Exames, Luís Duque de Almeida. Fernando Alexandre insiste que o sistema de classificadores vai ter de mudar.
4: Nós vamos já fazer mudanças nesta segunda fase e no próximo ano teremos um sistema completamente novo.
3: Um sistema novo com a contratação direta de professores.
4: Sem um regime que tenha um compromisso mais firme da parte das duas partes, terá sempre problemas e por isso nós vamos ter que caminhar nesse sentido de uma contratualização com os classificadores. É isso que vamos ter que fazer, obviamente remunerando os classificadores extra.
3: Da direita à esquerda, a oposição insiste que a reapreciação das provas deve ser gratuita, mas o ministro mantém os 25 euros que são devolvidos se a nota aumentar.
1: TSF já contactou o antigo presidente do Júri Nacional de Exames, Luís Duque de Almeida, mas o antigo dirigente ainda não respondeu às várias tentativas de contacto que foram feitas até ao momento pela TSF. O PS é que já reagiu à audição de Fernando Alexandre. Os socialistas, pela voz de Eurico Brilhante Dias, acusam o ministro da Educação de negligência grosseira e incompetência por ter avançado com o processo de digitalização dos exames nacionais.
5: É uma negligência grosseira, uma negligência grosseira que colocou em causa os exames do ano 2026 e a vida de milhares de alunos e de milhares de famílias que muito investem na formação dos seus filhos e netos. O segundo aspecto que eu disse era incompetente. A incompetência é evidente. O senhor ministro da Educação será conhecido como Fernando Alexandre o negligente, porque é muito evidente que avançámos para um processo sem estar preparados.
1: E se ontem o ministro afirmou que o lugar só estaria em causa se algo ainda tivesse corrido realmente mal, o líder da bancada socialista responde com uma pergunta.
5: O que é que faltava ter corrido mal? Nós não conseguimos ter as notas afixadas para todos os estudantes em simultâneo. Há estudantes que receberam notas com valor negativo, menos 3, menos 2, salvo erro, e menos 1 até. Depois passaram a suspensas. Milhares, não centenas, é sempre possível converter um número de milhares em centenas, eu bem sei, mas milhares receberam a nota suspensa. Milhares tiveram a nota errada, a físico-química e a geografia. Fica a pergunta, o que é que era pior?
1: Pergunta de Eurico Brilhante Dias, dirigida a Fernando Alexandre, o ministro da Educação, que esteve hoje a ser ouvido no Parlamento. E hoje também teve início a segunda fase dos exames nacionais do 12º ano, com o exame de português na escola secundária Camões, em Lisboa. Este exame decorreu sem problemas. A incerteza criada pelo processo de classificação da primeira fase levou grande parte dos estudantes a fazerem a prova. TSF falou com 3 alunos desta escola. Todos vão pedir a reapreciação dos exames da primeira fase. Capinha tocou ao meio-dia e à saída do exame já se ouviam os alunos a conversarem sobre o que saiu no teste. A reportagem é de Leonardo Alexandre.
6: Também saiu o Fernando Pessoa, de Alberto Caer. Algumas perguntas de opções. Depois, na parte B, saiu Almeida Garrete, de Frei Luís de Sousa.
7: No portão da escola secundária Camões, em Lisboa, as primeiras impressões sobre a segunda fase do exame de português começam a aparecer. Dinis Duarte saiu da prova confiante.
6: Esta segunda fase é mais fácil.
7: E porquê é que decidiu fazer a segunda fase?
6: Porque eu não tive lá a nota que eu queria, então agora vim à segunda fase para ver se melhorava a nota e foi isso.
7: Quem também saiu contente da segunda fase da prova foi José Oliveira, que quer seguir teatro no ensino superior.
8: Correu bem, muito melhor, porque como já tinha uma noção de como é que era mais ou menos o primeiro e a estrutura do primeiro exame de português, já vi um bocado à espera e estudei mais, já tinha a matéria na cabeça ainda, estudei ainda mais um pouco e acabou por correr bem, foi fluido, despachei bem a prova.
7: O mesmo sentimento não teve a aluna Mariana Vaz.
9: Sinto que não fui tão preparada, porque foi tão em cima da hora que também... Nem sei, não tenho muita noção de como.
10: Porquê que repetiste o exame? Foi porque a primeira fase não correu bem?
9: Correu bem, no entanto a minha nota não foi o que eu estava à espera. Eu já pedi a consulta e vou pedir a reapreciação, mas vou fazer só para garantir que tenho uma melhor nota, para não ter dúvidas e para ver se entro na faculdade.
10: E que nota é que precisas para entrar?
9: Acima de 16.
10: Que nota tiveste?
9: Tive 12, mas eu fiz as contas e dava-me mais. Tinha 15, não tinha menos de 15.
7: A incerteza no processo de classificação da primeira fase dos exames nacionais levou muitos a pedirem a reapreciação dos exames. José Oliveira tomou esta decisão na prova de português.
8: Eu pedi a reapreciação porque também ouvi vários colegas meus a pedirem a nível do exame de português. E eu, pelo conforto, não é? Pelo facto de estar ali na dúvida, pedi também e ainda estou à espera.
7: E Dinis Duarte também o fez na prova de matemática.
8: Acho que é positiva.
6: mas estava a pedir para repreciação para ver se conseguia uns pontinhos, para ver se passava.
7: O processo de classificação atribulado da primeira fase deixou marcas em muitos.
9: Com o caos que foi da primeira fase, não há garantias que a segunda fase não seja igual.
7: Uma garantia que ainda não tem uma resposta, nem uma classificação.
1: Reportagem de Leonardo Alexandre na Escola Secundária Camões em Lisboa, neste primeiro dia da segunda fase dos exames nacionais, com o exame de português. Ora, a TSF acaba de falar com Carmo Oliveira, da Associação de Professores de Português, ela que já esteve a ver o exame. Ela afirma que a prova tinha um nível de exigência semelhante ao exame da primeira fase.
11: A segunda fase do Exame Nacional de Português do 12º ano não é mais fácil do que a primeira, no sentido de que uma parte da prova tem texto poético, portanto tem dois poemas, e os alunos têm sempre muita dificuldade a lidar com os poemas. Portanto, é um poema de Eugênio de Andrade e é um poema de Fernando Pessoa, não é de Fernando Pessoa, é de Alberto Queiro. As questões estão dentro do grau de dificuldade do costume neste exame.
1: Ainda assim, a dirigente da Associação de Professores de Português entende que há questões neste exame que não fazem sentido.
11: E depois tem uma segunda parte que é texto dramático, que é um excerto de Frei Luís de Sousa, com o qual os alunos também se dão normalmente muito bem e de que gostam muito, com perguntas muito simples, basicamente para caracterizar personagens e para indicar objetivos das falas de uma das personagens, que são perguntas que eu acho desajustadas para alunos no final de 12 anos de escolaridade, pela sua simplicidade. Um aluno faz 12 anos de escola e estuda um volume significativo da literatura e da cultura de Portugal. E depois tem como pergunta: infira dois traços da personalidade de Manuel evidenciados no excerto. Andar a levantar traços da personalidade de uma personagem faz-se no 5º ano de escolaridade.
1: Carmo Oliveira nota também uma tendência nos exames de português nos últimos anos.
11: Há uns anos para cá é uma normalidade demasiado facilitadora. Olha, dou-lhe um exemplo muito concreto. Há meia dúzia de anos atrás, nós penalizávamos os alunos por cada erro ortográfico. Neste momento, para além de perguntas terem sido substituídas por escolha múltipla, portanto não estão sujeitas a essa penalização, na realidade agora os alunos cometem dois erros ortográficos antes de ter uma penalização. A composição tem 14 pontos, portanto 1,4, só para essa correção ortográfica. Portanto, o rigor, por exemplo, ortográfico e morfossintático diminuiu bastante, o rigor em termos de exigência.
1: Carmo Oliveira, da Associação de Professores de Português, ela que já esteve a ver o exame desta segunda fase dos exames nacionais. Segundo dia de Estoril Open, é para lá que vamos nesta altura. Rita da Silva Vieira, agora em direto, na terra batida, o português Nuno Borges garantiu o apuramento para a segunda ronda.
12: Jogo simples para o número 1 nacional, venceu por 2-7, 6-3, 6-3, frente a um jogador brasileiro, Orlando Luz, classificado abaixo do top 1000 ATP, por isso também seria presa fácil para Nuno Borges. Confirmou-se isso mesmo num jogo simples para o tenista português, que agora fica à espera do vencedor do próximo jogo do dia entre Wawrinka e também Borré Chaga. Será daqui que sairá o próximo adversário de Nuno Borges. Antes de Nuno Borges esteve também outro português em prova, foi Tiago Pereira, esteve prestes a conseguir passar à fase seguinte do Estoril Open, mas acabou por perder no tie-break do terceiro set. Esteve com um match point, esteve com uma vantagem de 5-1 nesse último set, mas acabou por ver a vitória fugir para o peruano Bueno, e por isso menos um português em prova nesta altura. Tiago Torres, agora Nuno Borges, que passa também à segunda fase, e a fechar o dia 2 teremos ainda Jaime Faria, que pretende também garantir um lugar na segunda ronda do Estoril Open.
1: Rita da Silva Vieira, repórter da TSF, que está a acompanhar esta edição do Estoril Open, a dar conta da passagem de Nuno Borges à segunda ronda, que é o 5º cabeça de série do torneio. Venceu o brasileiro Orlando Luz com um duplo 6-3.
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16: Passam agora 16 minutos das duas, já a seguir ficamos com a playlist, a produção de Nelson Santos. O convidado de hoje é Cristóvão.
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1: First Day of My Life, Bright Eyes. Escolhi esta canção porque, pá, sempre adorei esta canção, mas no dia que a minha filha nasceu, esta canção parecia escrita para a ocasião, porque há o antes e há o depois, e senti mesmo que aquilo era o primeiro dia da minha vida. Então esta canção cresceu em mim e passou outro tipo de significado. Chama-se First Day of My Life e é dos Bright Eyes.
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Like Love, Ballpark Music. Os Ballpark Music são uma banda australiana que eu conheci recentemente, e as canções de amor já foram escritas de mil maneiras e é difícil sintetizar o amor numa canção. Acho que é dos maiores desafios que existem. E se eu tivesse que escolher uma canção que o sintetizasse e dissesse para alguém que não percebe o que é isto que está aqui, é esta canção. Acho esta canção mesmo brilhante. Chama-se Like Love e é dos Ballpark Music.

Quiet Town, Josh Rouse. Eu vivi em Lisboa 6 anos, e nessa altura que vivi em Lisboa, apresentaram-me o Josh Rouse. E eu lembro-me dos meus primeiros tempos a viver em Lisboa, esta canção, o Quiet Town, acompanhava-me para todo o lado. Andava sempre com o iPod na altura, no bolso, e sempre com o Quiet Town a tocar. E então é uma canção que me faz lembrar este período em que eu vivi aqui e que eu guardo com alguma ternura. Chama-se Quiet Town, Josh Rouse.

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1: Shiver, Lucy Rose. Lucy Rose é, para mim, das cantautoras mais interessantes da nossa geração. Este tema, o Shiver, é um tema que eu tive em playlists durante meses e já vai uns anos que ele saiu e continua a ser uma canção recorrente daquelas que eu não me consigo fartar. E, portanto, achei que fazia todo o sentido estar nesta playlist. Chama-se Shiver, é da Lucy Rose.

Bryan Adams foi talvez o cantautor mais importante enquanto influência da minha vida. Eu comprei um disco de Bryan Adams, que era o Gold, acidentalmente. Entrei num supermercado e havia uma cesta de discos em promoção. E eu nunca mais me esqueço que este disco estava, não sei se era 1 euro ou 2. E eu não conhecia Bryan Adams de lado nenhum. E vi a capa, achei super interessante e comprei. E aquele disco mudou completamente a minha vida e a maneira como eu passei a olhar para as canções de maneira diferente. Acho que o disco é um masterpiece. E depois desse disco, ele lançou este disco que tem o Lucky Now, que foi produzido pelo Glyn Johns. E escolhi o Lucky Now porque parece-me adequado ao momento que eu estou a viver. Eu fui pai há pouco tempo e às vezes ouço esta música e sinto-me sortudo. Chama-se Lucky Now.

Walter Lobo, uma melodia. Pá, o Walter, pronto, para já é meu amigo, tornou-se meu amigo passado algum tempo, já de andar aí na estrada, mas é uma pessoa que eu, antes de ser amigo dele, era fã do trabalho dele e continuo a ser. Acho que poucas pessoas escrevem em português na nossa geração como ele. Acho que é mesmo um escritor de canções fora do normal. Além disso, eu não devia estar a dizer isto tudo, que ele vai ficar cheio de si mesmo. Além de tudo isto, é uma pessoa que tem uma estética sonora com a qual eu identifico-me imenso, porque pá, tem de tudo aquilo que eu gosto, está um bocadinho na música dele presente. E escolhi este tema, é difícil para mim escolher um tema do Walter, mas gosto muito desta canção. Chama-se Uma Melodia e é do Walter Lobo.

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1: Most of the Time, Bob Dylan. Esta canção, quando se fala de Bob Dylan, o Bob Dylan é das pessoas com a discografia mais densa que habitou a Terra, é daquelas que é mesmo difícil. Descobrir o Bob Dylan é uma missão que leva, não diria meses, diria anos. E este disco às vezes passa um bocadinho ao lado, porque é um disco mais experimental dele, chama-se Oh Mercy, e foi gravado pelo Daniel Lanois, ou Lanois, nunca sei bem como é que é dizer este último nome. É um disco mais experimental, com uma estética completamente diferente daquilo que se pensa do Bob Dylan quando esse nome vem à cabeça. Mas eu adoro esta canção, chama-se Most of the Time.

Trouble, Ray LaMontagne. Pá, eu acho que tem a voz mais invejável da história da música. É um personagem super introvertido que eu admiro imenso. E gravou este disco com um dos meus produtores preferidos, que é o Ethan Jones, e tem assim uma linguagem muito crua, muito bold. E eu adoro este disco e adoro esta canção, Trouble.

Flight, Everyone's a Winner. Os Flight são uma banda inglesa que eu conheci talvez o ano passado ou há dois anos, e desde que conheci estou completamente viciado nos discos todos. Esta é uma banda que eu tenho dificuldade até em escolher um disco quando for uma canção, e no meio de tantas que adoro escolhi esta, chama-se Everyone's a Winner.

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1: Goodbye Stranger, Supertramp. Eu não podia deixar de pôr esta canção aqui porque Rick Davies faleceu há pouco tempo e Supertramp são, se calhar, a coisa mais próxima que eu tenho da minha infância e do meu primeiro contacto com a música. E eu sempre fui muito fã de Rick Davies enquanto compositor e enquanto cantor. E, portanto, gostava de deixar esta aqui aos ouvintes. Chama-se Goodbye Stranger.

0: Boa tarde, são 13h58, menos uma hora nos Açores.
1: O Presidente da República pede justiça, rigor, igualdade e respeito. António José Seguro quer que sejam retiradas lições dos erros no processo de digitalização dos exames nacionais. Não há relatório, mas o Secretário de Estado da Educação assegura que correu globalmente bem o teste piloto de digitalização no exame de filosofia que aconteceu no ano passado. Nuno Borges, o número 1 nacional, passou à segunda ronda do Estoril Open. Regressamos daqui a pouco à Terra Batida.
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0: Para amanhã, previsão de um dia de sol com temperaturas máximas de 24 graus no Porto, 30 em Lisboa e 32 graus em Faro. Períodos de céu nublado na Madeira, temperatura máxima no Funchal de 26 graus. Nos Açores, aguaceiros em todo o arquipélago e temperatura máxima de 24 graus em Ponta Delgada. Edição das 4 da tarde, Ana Cristina Henriques.
1: O Presidente da República reuniu-se hoje de manhã com o Primeiro-Ministro e avisa que é preciso retirar as devidas lições do processo de digitalização dos exames. Numa mensagem colocada na página da Presidência, António José Seguro defende um sentido de exigência, a salvaguarda do princípio da igualdade entre todos os alunos. O Presidente considera que os episódios recentes causaram preocupação e ansiedade, defendendo que o Estado deve garantir rigor e confiança. E quando surgem falhas ou atrasos, é essencial que sejam rapidamente reconhecidos, explicados e resolvidos, Judite Menezes Sousa.
2: É um puxão de orelhas ao estilo de António José Seguro e é publicado pouco depois de terminar a audição parlamentar da equipa do Ministério da Educação no Parlamento. Ao contrário do Governo, que apesar de pedir desculpas, tem tentado relativizar o número de afetados, o Presidente da República começa por afirmar que milhares de alunos, famílias e professores têm vivido a incompreensível preocupação e ansiedade no momento-chave em que cabia ao Estado assegurar que tudo decorresse com rigor, previsibilidade e confiança. António José Seguro avisa que quando surgem falhas ou atrasos, é essencial que sejam reconhecidos, explicados e resolvidos com maior celeridade e ponderação. A mensagem do Presidente surge depois de uma reunião matinal com Luís Montenegro, a habitual reunião das terças-feiras, e António José Seguro reafirma o sentido de exigência que diz deve pautar todo o processo com a obrigatória salvaguarda do princípio de igualdade entre os alunos, normalidade e previsibilidade de todo o sistema, em especial no que diz respeito ao concurso de acesso ao ensino superior. Seguro defende ainda que é preciso retirar as devidas lições para que processos de inovação tecnológica sejam acompanhados por mecanismos de prevenção e resposta capazes de evitar que se repitam constrangimentos como estes. Por exemplo, já no decurso da segunda fase de exames. Nesta mensagem, o Presidente da República reafirma a confiança e elogia a qualidade das escolas portuguesas e o empenho dos professores, dirige uma palavra de confiança e de solidariedade a todos os estudantes que aguardam a conclusão do processo e reafirma que nenhum aluno pode ser prejudicado por dificuldades de natureza técnica ou administrativa alheias ao seu esforço e mérito. Conclui o Presidente, este é um momento decisivo que tem de ser concluído com justiça, rigor e respeito por todos.
1: São estes os reparos e as exigências feitas pelo Presidente da República nesta nota publicada esta tarde na página da Presidência. São recados já depois de António José Seguro ter estado reunido com o Primeiro-Ministro esta manhã. O Presidente diz que lança esta mensagem depois de também ter tido vários contactos ao longo dos últimos dias. O Ministro da Educação garantiu no Parlamento que o Governo não recebeu qualquer relatório sobre o projeto piloto da digitalização dos exames nacionais de filosofia que aconteceram no ano passado, mas já depois disso o Secretário de Estado, Alexandre Homem Cristo, assegurou aos deputados que as informações que o Governo tem sobre essa prova não indicavam que tivesse acontecido um desastre e que, pelo contrário, o resultado até foi bastante positivo.
3: O relatório não existe, mas existe informação sobre como correu o piloto. Portanto, outra informação que circulou sobre o piloto, que é que ele correu mal. Ora, esta informação não corresponde à informação que nós temos. Nós temos a informação que o piloto foi globalmente muito positivo. Atenção! Não confundir que um piloto que corra bem significa que não haja espaço para melhorias e naturalmente que foram identificados espaços de melhoria. Aliás, eu até julgo que a própria notícia faz referência a esses mesmos factos. E, portanto, o piloto não foi o desastre e, portanto, se fosse verdade, teria sido irresponsável fazer o passo em frente. Não foi essa a informação que os serviços partilharam com a equipa governativa.
1: São declarações do Secretário de Estado da Educação, Alexandre Homem Cristo, na Comissão Parlamentar de Educação, onde hoje foi ouvido ao lado do Ministro Fernando Alexandre. O Ministro considera que o antigo Presidente do Júri Nacional de Exames deve ser responsabilizado porque não apresentou este relatório sobre as falhas no processo de digitalização do exame de filosofia do ano passado, o tal projeto piloto, apesar de estar isolado no otimismo quanto à segunda fase dos exames nacionais. Fernando Alexandre reafirma que as correções e as melhorias da primeira fase dão-lhe uma segurança muito maior para que o processo da segunda fase seja um processo mais normal, Francisco Nascimento.
4: Os exames da segunda fase já arrancaram. A correção digital mantém-se, mas o ministro Fernando Alexandre desta vez não prevê problemas de maiores.
5: Muitas das correções que foram feitas no processo e muitas melhorias que foram feitas no processo da primeira fase estarão implementadas na segunda fase, o que nos dá segurança de que a segunda fase poderá decorrer de facto com muito maior normalidade.
4: E acrescenta:
5: ao longo dos últimos 2 anos fizemos múltiplas reformas. Esta, de facto, não correu bem de início, mas vai acabar bem.
4: Até porque, sublinha o ministro,
5: a missão está a ser cumprida. A missão está mesmo a ser cumprida porque nós temos as garantias, podemos dar as garantias de que cada aluno vai ter a sua nota final. Pode não ser 14, pode não ser 17, pode não ser no dia 20, mas os alunos vão ter a sua classificação. E se não estiverem satisfeitos com ela, vão poder reclamar, vão poder pedir a reapreciação.
4: E se existiram erros na prova piloto de filosofia, no ano passado, o governo não recebeu qualquer relatório.
5: Quais foram os erros graves na prova de filosofia? É que o governo não tem relatório nenhum. O senhor ex-presidente do Júri Nacional de Exames veio falar, mas a verdade, ele não deixou relatório nenhum.
4: Mira apontada ao antigo presidente do Júri Nacional de Exames, Luís Duque de Almeida. Fernando Alexandre insiste que o sistema de classificadores vai ter de mudar.
5: Nós vamos já fazer mudanças nesta segunda fase e no próximo ano teremos um sistema completamente novo.
4: Um sistema novo com a contratação direta de professores.
5: Sem um regime que tenha um compromisso mais firme da parte das duas partes, terá sempre problemas e por isso nós vamos ter que caminhar nesse sentido de uma contratualização com os classificadores. É isso que vamos ter que fazer, obviamente remunerando os classificadores extra.
4: Da direita à esquerda, a oposição insiste que a reapreciação das provas deve ser gratuita, mas o ministro mantém os 25€ que são devolvidos se a nota aumentar.
1: E neste início da segunda fase dos exames, Carmo Oliveira, da Associação de Professores de Português, já viu o exame português, 12º ano. Em declarações à TSF, diz que se mantém o nível de exigência da primeira fase, mas por outro lado também assinala que neste exame há perguntas que não deviam ser feitas a alunos do 12º ano.
6: E depois tem uma segunda parte que é texto dramático, que é um excerto de Frei Luís de Sousa, com o qual os alunos também se dão normalmente muito bem e de que gostam muito, com perguntas muito simples, basicamente para caracterizar personagens e para indicar objetivos das falas de uma das personagens, que são perguntas que eu acho desajustadas para alunos no final de 12 anos de escolaridade, pela sua simplicidade. Um aluno faz 12 anos de escola e estuda um volume significativo da literatura e da cultura de Portugal. E depois tem como pergunta: infira 2 traços da personalidade de Manuel evidenciados no excerto. Andar a levantar traços da personalidade de uma personagem faz-se no 5º ano de escolaridade.
1: Esta dirigente da Associação de Professores de Português lamenta que nos últimos anos tenha diminuído muito a exigência destes exames.
6: Há uns anos para cá é uma normalidade demasiado facilitadora. Olha, dou-lhe um exemplo muito concreto. Há meia dúzia de anos atrás, nós penalizávamos os alunos por cada erro ortográfico. Neste momento, para além de perguntas terem sido substituídas por escolha múltipla, portanto, não estão sujeitas a essa penalização, Na realidade, agora os alunos cometem dois erros ortográficos antes de ter uma penalização. A composição tem 14 pontos, portanto 1,4, só para essa correção ortográfica. Portanto, o rigor, por exemplo, ortográfico e morfossintático, diminuiu bastante o rigor em termos de exigência.
1: E por isso o lamento de Carmo Oliveira, da Associação de Professores de Português. Helder Fortunato, que já foi Ministro do Ensino Superior, e foi no último governo liderado por António Costa, lamenta o prejuízo que este processo pode causar a muitos alunos. Em causa estão os que aguardam para saber se vão ter ou não nota para entrarem numa universidade ou num instituto politécnico. E mesmo que isso aconteça, sublinha Helder Fortunato, haverá um atraso que inevitavelmente vai ser prejudicial para esses alunos. Também, por isso, dá nota negativa a tudo o que tem acontecido na digitalização dos exames nacionais.
7: Faço uma avaliação muito má, porque, como é evidente, mesmo não tendo, na altura em que fui governante, não tinha essa pasta comigo, mas tem que haver nesta zona de transição uma articulação muito grande entre a parte da educação e a parte do ensino superior, como é evidente. E aquilo que nós estamos a viver hoje em dia, nestas últimas semanas, é o caos completo, e eu tenho muita pena, porque na minha opinião acho que estamos a regredir, porque enquanto estive no governo houve uma série de coisas que foram feitas, desde antecipar todos os prazos, publicar os decretos muito mais cedo, exatamente para que quer os pais, quer as famílias, pudessem ter acesso aos resultados finais mais cedo e até durante o mês de agosto poderem ver casa, etc., para os alunos deslocados. E neste momento vamos ter mais uma desigualdade, porque foi criada agora uma época especial em setembro, e também em setembro é quando os alunos da primeira fase vão ingressar nas instituições de ensino superior. Logo aqui vai existir uma desigualdade muito grande, porque quando os últimos entrarem, já os primeiros tiveram acesso a muita matéria.
8: E, portanto, a solução ontem apresentada pelo Ministro da Educação, de uma época especial, na prática, na sua opinião, pouco resolverá?
7: Não, a meu ver, acho que até vai aumentar os problemas relativamente aos alunos que entrarem exatamente através dessa época especial. Acho que não vai resolver o problema.
1: Elvira Fortunato, entrevistada pelo jornalista TSF Arturo Carvalho, sublinha que não está contra o processo de inovação que o Ministério tem em curso. Nota, no entanto, que uma nova solução tem de ser estudada, testada, validada e corrigida antes de ser aplicada em grande escala. E sob esse ponto de vista, considera que claramente foi dado um passo maior que a perna.
7: Eu acho que houve pressa, acho que houve um tomar de decisões que não foram bem ponderadas, se calhar o ministro não foi bem aconselhado, porque se calhar se tivesse noção ou se tivesse um conhecimento profundo da realidade atual e do sistema em si, se calhar tinha feito uma outra opção. Portanto, eu acho que houve aqui algum facilitismo e também desconhecimento, porque acho que se o atual governo estivesse mesmo por dentro, a fundo, do sistema em si, se calhar não tinha tomado estas decisões que, a meu ver, foram um bocadinho apressadas e não tiveram em linha de conta todas estas implicações que o sistema tem.
1: São estas algumas das ideias de Helder Fortunato, que pode escutar-se mais logo ao final da tarde no termómetro TSF, depois das 6:30 da tarde. Nuno Borges, no Estoril de Opa, não teve dificuldade em seguir para a segunda ronda. O número 1 nacional afastou sem problemas o adversário, Rita da Silva Vieira.
9: Foi uma primeira ronda de grandes facilidades para Nuno Borges, também como já era previsto, tendo em conta que o adversário Orlando Luz nem sequer está no top 1000 ATP, e por isso era um adversário acessível para Nuno Borges, que caiu aqui no Estoril Open um pouco de paraquedas. O brasileiro é especialista em pares e acabou por conseguir um lugar no torneio de singulares e teve a oportunidade de jogar no corte principal entre a Nuno Borges. 6-3, 6-3 foi o suficiente para o português, em pouco mais de uma hora, avançar na competição no Estoril Open. Ainda assim, Nuno Borges depois garantiu que mais complicado do que aquilo que estava à espera, até porque o brasileiro apresentou-se a um bom nível.
10: Eu já sabia um bocadinho a qualidade do Orlando, nunca tinha jogado contra ele, e obviamente tinha a pressão toda do meu lado. Eu sentia que Claro que é a minha obrigação de jogar e de ganhar. Sabia que se fizesse um bom jogo tinha muito boas hipóteses. Acho que ele até foi capaz de ser o melhor jogador em campo, mas de certa maneira estava mais preparado para o jogo. Rallies mais longos, que não aconteceu muito e que realmente ele conseguiu dificultar muito a tarefa desde o início, a não me deixar entrar em jogo. O meu serviço ajudou-me a manter-me sempre bem posicionado e passar um bocadinho a batata quente para ele, mas foi bastante desafiante.
9: Nuno Borges avança agora para a segunda ronda, vai encontrar Wawrinka, o veterano suíço que faz os últimos jogos da carreira em terra batida aqui no Estoril Open, que está nesta altura a jogar no corte principal frente a Burruchaga, o argentino. É daqui deste jogo que sai o próximo adversário de Nuno Borges, que garante que esta semana não quer muito pensar em ténis, quer conseguir pensar e desfrutar da semana junto da família e em território nacional, porque o que quer mesmo, chegando ao fim de cabeça limpa, é vencer o torneio.
10: Relaxar, não falar muito ténis, se por acaso estiver a ver o jogo, não dos meus adversários, porque posso estar a associar já quem estou, não sei, a visualizar-me lá em campo. E acho que é importante, principalmente esta semana, não estar a pensar demasiado. O ténis acaba por não ser, é totalmente extra, é preciso está fresquinho de cabeça, porque em campo eu preciso estar disponível para resolver problemas. Esta semana não é para ser bonito, é para arranjar maneira de ganhar.
9: O ano passado, Nuno Borges ficou nos quartos de final aqui no Estoril Open, agora quer finalmente conseguir conquistar o torneio nacional. Esta tarde ainda há outro português em prova, Jaime Faria vai entrar no corte principal do Estoril Open assim que terminar este jogo.
1: Sendo certo que há um português que foi afastado, Tiago Pereira, reportagem de Rita da Silva Vieira, a acompanhar o Estoril Open.
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2: Vamos para o mundo digital que este verão passa em reposição e vamos recordar a crónica em que falámos de Drive and Listen, que permite viajar pelo mundo sem sair de casa. Rui de Caiana.
3: A plataforma Drive and Listen nasceu durante a pandemia e de lá até agora não parou de crescer. É um projeto que, através de vídeos, põe o internauta a passear-se de carro por centenas de cidades em todo o mundo. Destinos no Japão, nos Estados Unidos, Nova Zelândia, Rússia, Irão e até Angola estão por lá. O que torna a visita interessante é que é evidente uma imersão cultural, não só através das imagens e do vídeo, mas também do som ambiente captado na mesma gravação. Ouve-se tudo, desde o barulho do carro até aos ruídos das ruas, mas essa experiência pode ser ainda potenciada se o utilizador optar por ouvir as rádios locais que também estão disponíveis para escutar durante as viagens. O criador do site utiliza imagens captadas por câmaras no tablier e vídeos do YouTube para criar os percursos. É possível aplicar filtros para escolher viagens noturnas, percursos à chuva ou até visitas a monumentos como o Coliseu de Roma. É que, para além das viagens de carro, a plataforma expandiu a sua oferta para outras modalidades. Atualmente, os utilizadores podem realizar caminhadas virtuais, passeios de bicicleta, trajetos de comboio e até descidas de esqui em instâncias internacionais. E o melhor de tudo é que o Drive and Listen é totalmente

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1: Vamos às contas que contam com o jurista e gestor Nuno Correia da Silva, que hoje vem abordar os riscos do comércio eletrónico a propósito da multa de 550 milhões de euros à AliExpress.
2: O comércio eletrónico, vulgo vendas online, tem crescido de forma exponencial. Na Europa, quase duplicou na última década. Em 2014, representava 424 mil milhões de euros. E em 2024, ano dos últimos números conhecidos, atingiu os 820 mil milhões de euros. Apresentou um crescimento especialmente acelerado durante a pandemia. O confinamento fez com que as montras das lojas fossem substituídas pelos ecrãs de computador. Depois, sofreu uma estagnação entre 2022 e 2023 devido à inflação, mas voltou a crescer em 2024 e a tendência mantém-se. Cresceu muito depressa e de forma pouco regulada. Enquanto na vida real temos demasiadas leis e regulamentos, no online tudo parece livre de responsabilidades. Em plataformas de comércio eletrónico podem ser vendidos bens e produtos que não são permitidos no comércio tradicional. Foi o que aconteceu com a AliExpress. Bruxelas acaba de anunciar que aplicou uma multa de 550 milhões de euros à plataforma por falhar na avaliação do risco na venda de produtos ilegais, inseguros e contrafeitos. Para além da multa, Bruxelas impôs um prazo. A plataforma tem até 20 de outubro para apresentar um plano de correção à Comissão, onde devem constar medidas para corrigir o incumprimento das suas obrigações e redução de riscos. A compra na AliExpress permitiu adquirir produtos perigosos.

privados. Todas estas irregularidades abalam a confiança dos consumidores e, se não forem combatidas, podem prejudicar seriamente o comércio eletrónico. Por ter sido um espaço quase sem lei, uma espécie de faroeste do comércio, também as burlas têm escalado no comércio eletrónico. O RACI, Relatório Anual de Segurança Interna, revelou que em 2025 a criminalidade online aumentou significativamente. O número de participações de burla aumentou 3,4 face a 2024. Foram constituídos 2.559 arguídos, um aumento de 28,5%, e registaram-se 83 detenções, mais 88,6% do que em 2024. Por isso, comprar online pode ser mais fácil e mais confortável, mas ainda não tem a segurança da compra em lojas físicas.

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1: Negócios e Empresas, edição de Ana Maria Ramos.
2: A 15,5 é um ateliê de arquitetura e design de interior que, a partir do Porto, cresceu nos últimos dois anos ao alterar processos e aumentar a equipa para responder a um pedido de cliente no Reino Unido, na área da hotelaria. Em apenas um ano, esta empresa passou de 690 mil euros de faturação para 1 milhão 350 mil euros, e já com 30% proveniente do mercado britânico. É o que revela António Seródio, o diretor financeiro e de estratégia de negócio da empresa.
3: É uma empresa que já ainda não atinge a maioridade, mas já está consolidada no mercado, principalmente no Norte de Portugal. Nós fechámos aqui um projeto hoteleiro em Inglaterra Grande, para nós grande, apesar de ser um boutique hotel, e portanto precisávamos de organizar a empresa para não ter dores de crescimento. E portanto contratámos novas pessoas, pessoas qualificadas, maioritariamente arquitetos e designers de interiores, e criámos processos internos de melhoria para podermos dar uma resposta melhor aos nossos clientes. E o resultado é que temos tido uma aceitação muito intensa do nosso cliente e nos primeiros 6 meses já ultrapassámos 1 milhão de faturação. Portanto, eu estou convencido que se conseguirmos fechar 2026 com 1,7 milhão, 1,8 milhão, para nós era super interessante. E, portanto, nós estamos diariamente a trabalhar para atingir esses objetivos.
2: A expansão está pensada agora não só no Reino Unido, mas também nas grandes cidades de Espanha e no norte de Portugal, na área dos hotéis boutique.
3: Nós temos um parceiro da Inglaterra. Conseguimos fechar já este ano uma habitação familiar em Londres e temos a hipótese em setembro de fecharmos um novo hotel, um boutique hotel, do mesmo cliente do outro hotel, no sul de Inglaterra, mas este hotel já é um hotel de 5 estrelas, frente mar, e portanto também com 20, 30 quartos, spa. Está nesta fase, na fase de licenciamento. A ideia seria em janeiro começarmos aqui a produção. E, portanto, a ideia é consolidarmos no mercado inglês e podermos crescer nesse mercado. Contudo, estamos a olhar também para o mercado de hotéis em Portugal e eventualmente iniciarmos aqui alguns contactos em Espanha também, maioritariamente nas grandes cidades, Madrid e Barcelona. Em Portugal também, para já, o que temos será Norte de Portugal, por exemplo, um no Douro e outro na zona do Minho.
2: Em setembro, quer abrir um showroom no Porto e criar uma plataforma digital com aplicação própria para AI, com o objetivo de ajudar a informar os clientes, mas também a encurtar tempos de entrega de projetos.
3: Este ano estamos ainda a abrir, a ideia é abrirmos em setembro, um showroom / loja, também aqui no Avis, no Porto, para que o cliente consiga, portanto, fazer um test drive aos nossos produtos. Portanto, isto foi uma das coisas que é um investimento que nós estamos a fazer. A par disso, nós estamos a criar uma plataforma online, já está criada a parte back-office, agora é a ideia é criar uma aplicação para o cliente. Eu diria que em setembro a aplicação também estará pronta, recorrendo aqui à inteligência artificial, que a ideia é que o cliente esteja a par de tudo aquilo que acontece no seu projeto.
2: A 15,5 até 2030 quer atingir os 5 milhões de euros de faturação. Para já, o ano vai a meio, ultrapassou o primeiro 1 milhão de euros em receitas e quer chegar ao fim de 2026 com um volume de negócios superior a 1,5 milhão de euros.
1: Ficamos com os negócios e empresas com Ana Maria Ramos.
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1: Boa tarde, são 13h58.
2: O Presidente da República diz que é preciso retirar lições de tudo o que se passou com a classificação digital dos exames nacionais.
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1: O Presidente da República diz que é preciso retirar lições de tudo o que se passou com a classificação digital dos exames nacionais. Depois de reunir, como habitualmente, com o Primeiro-Ministro, António José Seguro fez esta e outras considerações que estão, Judite Menezes Sousa, publicadas no site da Presidência.
2: É um puxão de orelhas ao estilo de António José Seguro e é publicado pouco depois de terminar a audição parlamentar da equipa do Ministério da Educação no Parlamento. Ao contrário do Governo, que apesar de pedir desculpas, tem tentado relativizar o número de afetados, o Presidente da República começa por afirmar que milhares de alunos, famílias e professores têm vivido a incompreensível preocupação e ansiedade no momento-chave em que cabia ao Estado assegurar que tudo decorresse com rigor, previsibilidade e confiança. António José Seguro avisa que quando surgem falhas ou atrasos, é essencial que sejam reconhecidos, explicados e resolvidos com maior celeridade e ponderação. A mensagem do Presidente surge depois de uma reunião matinal com Luís Montenegro, a habitual reunião das terças-feiras, e António José Seguro reafirma o sentido de exigência que diz deve pautar todo o processo com a obrigatória salvaguarda do princípio de igualdade entre os alunos, normalidade e previsibilidade de todo o sistema, em especial no que diz respeito ao concurso de acesso ao ensino superior. Seguro defende ainda que é preciso retirar as devidas lições para que processos de inovação tecnológica sejam acompanhados por mecanismos de prevenção e resposta capazes de evitar que se repitam constrangimentos como estes. Por exemplo, já no decurso da segunda fase de exames. Nesta mensagem, o Presidente da República reafirma a confiança e elogia a qualidade das escolas portuguesas e o empenho dos professores, dirige uma palavra de confiança e de solidariedade a todos os estudantes que aguardam a conclusão do processo e reafirma que nenhum aluno pode ser prejudicado por dificuldades de natureza técnica ou administrativa alheias ao seu esforço e mérito. Conclui o Presidente, este é um momento decisivo que tem de ser concluído com justiça, rigor e respeito por todos.
1: Os reparos e as exigências do Presidente da República no dia em que o Ministro da Educação, ouvido na Assembleia da República, afirmou que o Governo não recebeu qualquer relatório a dar conta de que existiram erros na prova piloto de Filosofia em 2025. Se existiram, como garante agora o ex-presidente do Júri Nacional dos Exames, Luís Duque de Almeida, este deve ser responsabilizado.
3: Quais foram os erros graves na prova de filosofia? É que o Governo não tem relatório nenhum. O senhor ex-presidente do Júri Nacional de Exames veio falar, mas a verdade, ele não deixou relatório nenhum.
1: Ouvido também pela Comissão Parlamentar de Educação, Alexandre Homem Cristo, o secretário de Estado da Educação garantiu também aos deputados que as informações sobre a prova piloto não apontavam para um desastre.
4: O relatório não existe, mas existe informação sobre como correu o piloto. Portanto, outra informação que circulou sobre o piloto, que é que ele correu mal. Ora, esta informação não corresponde à informação que nós temos. Nós temos a informação que o piloto foi globalmente muito positivo. Atenção, não confundir que um piloto que corra bem significa que não haja espaço para melhorias e naturalmente que foram identificados espaços de melhoria. Aliás, eu até julgo que a própria notícia faz referência a esses mesmos factos. E, portanto, o piloto não foi o desastre e, portanto, se fosse verdade, teria sido irresponsável fazer o passo em frente. Não foi essa a informação que os serviços partilharam com a equipa governativa.
1: Hoje termina o prazo para os alunos pedirem a reapreciação dos exames, mas há estudantes que ainda não sabem a pontuação que tiveram em cada pergunta. Cristina Mota, porta-voz da Missão Escola Pública, explica que em alguns casos esse ficheiro pode estar no lixo do e-mail.
5: Uma dimensão menor, que tiver um menor número de exames, estão a optar por enviar diretamente a prova para os e-mails dos alunos. A prova chega através de dois ficheiros, um que contém a prova propriamente dita e o outro que contém os itens. O que está a acontecer é que algumas das vezes o ficheiro que contém a classificação vai para o spam dos alunos e outras vezes não é enviado.
1: Os argumentos de Cristina Mota, da Escola Pública, ouvida esta manhã pela a jornalista da TSF, Inês Duarte Coelho. O presidente da Federação Agrícola dos Açores, Jorge Rita, não aceita a integração do POSEI no envelope nacional e defendeu numa reunião com os deputados da Comissão da Agricultura e do Desenvolvimento Rural do Parlamento Europeu que o mecanismo europeu de apoio às regiões ultraperiféricas deve ser reforçado. Rita explicou no encontro, e de acordo com a Lusa, que o centralismo exagerado da República se reflete na discriminação de que são alvo os agricultores dos Açores e da Madeira quando há ajudas nacionais ao setor, pode tornar o POSEI numa catástrofe. Jorge Rita alertou também para a realidade negativa dos transportes marítimos, fator que, na sua opinião, estrangula a economia das ilhas devido ao alto custo das importações e das exportações, penalizando igualmente o cabaz de compras dos consumidores açorianos. Por outro lado, defendeu que a necessidade de investimento na segurança europeia não deve ofuscar a importância do investimento na agricultura para garantir a soberania alimentar, alertando para a urgência de uma visão diferente sobre o setor agrícola no próximo quadro financeiro plurianual. Já a Presidente da Comissão da Agricultura e do Desenvolvimento Rural do Parlamento Europeu, Verónica Vressi-Nová, também citada pela Lusa, destacou que a visita permitiu aos eurodeputados conhecerem de perto uma realidade agrícola muito distinta da existente no continente europeu. A visita aos Açores acontece numa altura em que novos desafios se colocam à política agrícola comum, a chamada PAC, e as visitas aos Estados-membros servem para ouvir os agricultores e saber o que eles pensam sobre as consequências que podem advir de uma nova PAC. Pese embora os problemas dos agricultores dos Açores sejam semelhantes aos congêneres europeus, identificaram problemas específicos como o clima, a falta de mão de obra, seguros agrícolas à distância e o elevado custo das importações, como indicou também a responsável europeia. Francisco César, o presidente do PS Açores, está preocupado com o impacto da quebra no turismo na economia regional, daí que insista na criação de um fundo para a captação de rotas aéreas, medida que foi aprovada na Assembleia Regional no passado mês de maio.
6: Neste momento a região tem menos turistas e quando nós temos menos turistas, e este é um dos setores de ponta da região, pilar da economia regional, quando nós temos menos turistas, a economia sofre. Sofrem os hotéis, sofrem os alojamentos locais, sofre a restauração, sofrem todos aqueles que fazem parte, digamos, da ponta satélite do turismo, e isso poderá ter impactos a prazo na economia regional, no emprego, nas remunerações. Companhias, quer, digamos, façam operações diretas, quer a própria Ryanair. Aquilo que se nota é que a proposta do Partido Socialista fazia todo o sentido, faz todo o sentido, é necessária que rapidamente entre em funcionamento.
1: Também deputado socialista na Assembleia da República falava à agência Lusa após uma reunião em Ponta Delgada com a Visita Açores, associação responsável pela promoção turística da região. O Chega acaba de pedir à representante da República para os Açores que interceda, junto do chefe de Estado, António José Seguro, para que os açorianos paguem apenas 119 euros nas passagens aéreas entre o arquipélago e o continente. O assunto foi abordado numa reunião entre os deputados do Chega, no Parlamento Regional, José Pacheco e Oliveira Santos, com a representante da República para os Açores, Susana Golar Costa, onde defenderam, adianta a Lusa, que é preciso resolver o quanto antes a questão do agora chamado mecanismo de continuidade territorial para que a lei seja efetivamente cumprida. A capitação do IVA, a importância de uma revisão da Lei de Finanças Regionais, o usufruto da base das lajes por parte dos Estados Unidos da América, sem contrapartidas, a necessidade de uma política de transportes marítimos eficaz e eficiente, foram outros assuntos abordados na reunião, a par da estabilidade governativa nos Açores. Faleceu Fernando Menezes, antigo presidente da Assembleia Legislativa da Região Autónoma dos Açores. A informação foi avançada por Luís Garcia, atual detentor do cargo, na sua página do Facebook, onde escreve, e cito, que no ano em que se celebra os 50 anos da autonomia, é de inteira justiça recordar aqueles que ajudaram a construir, consolidar e dignificar as nossas instituições. Fernando Menezes foi indiscutivelmente um desses protagonistas. Como deputado e mais tarde como presidente do Parlamento dos Açores, exerceu as suas funções com elevado sentido de responsabilidade, profundo compromisso com a causa pública e uma dedicação permanente à nossa autonomia. O seu legado ficará para sempre ligado à história desta Assembleia e ao fortalecimento das instituições autonómicas da nossa região, conclui o presidente do Parlamento açoriano. O presidente do Governo dos Açores, José Manuel Bolieiro, também já manifestou o seu profundo pesar pelo falecimento de Fernando Menezes, que considera, numa nota publicada no portal do Governo, como figura maior da vida política açoriana e defensor incansável da autonomia regional. O Executivo reconhece igualmente o seu relevante contributo para a consolidação da democracia, para o desenvolvimento do regime autonómico e para a afirmação, dignificação e prestígio das instituições da região autónoma dos Açores. Em reconhecimento pelo seu extraordinário percurso ao serviço dos Açores, o Presidente do Governo decretou luto regional a partir do dia de hoje, assim como amanhã e quinta-feira, dia 23 de julho, período durante o qual a bandeira da região autónoma dos Açores será colocada à meia haste em todos os serviços públicos regionais e nas entidades do setor público empresarial regional. Francisco César, o atual presidente do PS Açores, também já se pronunciou sobre o falecimento de Fernando Menezes, fazendo notar que os Açores perdem uma personalidade de grande dimensão humana e política. Na sua página de Facebook, o socialista escreve ainda, e passo a citar, que o Fernando foi um servidor dedicado dos Açores, um defensor convicto da nossa autonomia e um socialista profundamente comprometido com a sua terra e com a causa pública. Fernando Menezes foi deputado do PS eleito pelo Faial e exerceu o cargo de presidente da Assembleia Legislativa da Região Autónoma dos Açores entre 2000 e 2008.
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0: Agora na Açores TSF, ficamos com o programa Bastidores de José Francisco Andrade.

sejam bem-vindos. Começa agora a edição de terça-feira de Bastidores, aqui na Rádio Açores TSF. Emitimos em frequência modulada, estereofonia, 99.4 MHz para a ilha de São Miguel. A nossa viagem de hoje faz-se em primeira classe. Vamos até ao arquipélago de Cabo Verde. Abrimos com Tito Paris, vão seguir-se Dulce Sequeira, Ilha do Lobo e ainda Constantino Cardoso. Uma vez mais, sejam bem-vindos.

A canção chama-se Charmosa para a voz de Constantino Cardoso, atrás ainda Hildo Lobo e ainda a presença de Dulce Sequeira. Segunda parte de

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Este é o sentimento de Cesária Évora, a embaixatriz da música feita no arquipélago de Cabo Verde. Entramos na última parte do programa de hoje para o final. Reservamos as presenças do Duo Ouro Negro e ainda de Ritinha Lobo. Foi um gosto ter estado na vossa companhia. O Marco Pimentel foi tecnicamente responsável pelo programa e sou José Francisco Andrade. Estive na apresentação e seleção musical. Voltamos com mais música na próxima sexta-feira, já sabe, depois das notícias das 4 da tarde.

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0: Boa tarde, são 5h58, menos uma hora nos Açores. Luís Neves diz que se sente um alvo, ele promete esclarecer tudo com documentos que considera relevantes e que está a reunir-se. No caso do Atrelado, o Procurador-Geral da República mandou abrir um inquérito por suspeitas de crimes de abuso de poder e de descaminho. O Ministro da Administração Interna exclama: ainda bem que esta investigação foi aberta. O Presidente da República pede igualdade entre os alunos no acesso ao ensino superior. António José Seguro, já depois de ter falado esta manhã com Luís Montenegro, destaca a necessidade de serem retiradas lições dos erros no processo de digitalização dos exames. Sami é um golfinho bebê, que é o centro das atenções no Zoo Marino, no Algarve, isto porque ele é o primeiro a nascer neste parque temático nos últimos 6 anos.
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0: Para amanhã, previsão de sol em todo o continente, com temperaturas máximas de 24 graus no Porto, 30 em Lisboa e 32 graus em Faro, temperaturas mais altas, 36 em Évora, Beja, Porto Alegre, Castelo Branco e Bragança. Nos Açores, aguaceiros em todo o arquipélago, com temperatura máxima de 24 graus em Ponta Delgada e períodos de céu muito nublado na Madeira, máxima para o Funchal de 26 graus. Edição das 6 da tarde, Ana Cristina Henriques.
1: O Ministério Público vai investigar as suspeitas de crime, no caso do atrelado, que foi apreendido pela Judiciária numa operação antidroga e que depois apareceu nas mãos do empreiteiro que é amigo do Luís Neves. O Semanário Expresso conta que o Procurador-Geral da República deu ordem para a abertura do inquérito depois dos primeiros indícios da investigação feita pela Judiciária apontarem para as suspeitas dos crimes de abuso de poder e de descaminho. Vai ser agora esta investigação do Ministério Público, que até pode ter a colaboração da Judiciária, a confirmar se Luís Neves é responsável por algum crime, isto porque, alegadamente, foi ele que ordenou a deslocação do atrelado, na altura ainda como diretor nacional da Polícia Judiciária. Luís Neves, agora ministro da Administração Interna, prometeu esclarecer tudo com documentos e lamenta que esteja a ser um alvo.
2: Nos últimos dias tenho vindo a ser alvo de ataques que colocam em causa a minha honra e a minha dignidade. Valores mais sagrados que qualquer pessoa tem. Estou a reunir todos os documentos, tudo aquilo que eu entendo que é relevante, para ponto por ponto vos esclarecer a todos. Quero dizer ainda, relativamente a uma investigação que foi aberta, ainda bem que o foi. Fico muito satisfeito com isso. Por isso, respeito pelo vosso trabalho, respeito pela transparência, há questões que estão a passar, serão respondidas no seu tempo próprio, não haverá perguntas. Ponto por ponto, responderei em todo o lado àquilo que for entendido.
1: Essa é a promessa de Luís Neves nesta declaração que fez esta tarde em Viana do Castelo aos jornalistas. Não respondeu a qualquer tipo de pergunta, não acrescentou mais nenhum detalhe. Nesta administração interna tem estado envolvido em duas polémicas. Primeiro, as obras na casa em Odmira e agora também esta polémica com o atrelado que foi encontrado em casa do construtor que trabalhou nesta casa de Luís Neves em Odmira. O Ministério Público, como lhe digo, abriu, entretanto, uma investigação ao caso do atrelado. A notícia é avançada pelo Semanário Expresso, cita uma fonte judicial. Vai ser preciso perceber, nesta investigação do Ministério Público, se Luís Neves, na altura diretor nacional da Judiciária, é responsável por algum tipo de crime. Os primeiros indícios da investigação apontam para a suspeita dos crimes de abuso de poder e de descaminho. Esta fonte judicial diz ao Semanário Expresso que ainda não foi feita qualquer diligência no caso, mas estes resultados preliminares afastam a hipótese do empreiteiro ter furtado este atrelado que estava no parque da Polícia Judiciária depois de ter sido apreendido numa operação antidroga. Rafael Barbosa, que é o diretor do Jornal de Notícias, considera que é um péssimo sinal de esta investigação da Polícia Judiciária. Ele entende que o caso está a abalar o prestígio e a autoridade política do Ministro da Administração Interna, que devia esclarecer o caso o mais rapidamente possível.
2: Nos últimos dias tenho vindo a ser alvo de ataques que colocam em causa a minha honra e a minha dignidade.
1: Já escutámos este som de Luís Neves, agora sim vamos escutar o comentário de Rafael Barbosa.
3: Termos um ministro, e em particular um ministro da Administração Interna, que é alguém que está ligado à aplicação da justiça e à proteção das pessoas e do património e do Estado, diretamente investigado pela Polícia Judiciária e pela Procuradoria-Geral da República, é sempre um péssimo sinal, em particular neste caso, quando sabemos que há ainda muitos esclarecimentos por dar e que o próprio ministro, como hoje vimos, a única coisa que ainda tem para dizer é que está a tentar reunir documentos para poder dar as explicações que se exigem num caso destes, que é de particular gravidade.
1: Rafael Barbosa, o diretor do JN, diz que quanto mais depressa o Ministro da Administração Interna falar, melhor, porque tem sido uma sucessão de casos que ligam ao mesmo empreiteiro e aumentam as suspeitas, pelo menos sobre um certo nível de informalidade.
3: O que temos vindo a assistir é a gradualmente as situações que são relatadas serem mais graves. Esta última é provavelmente, não é provavelmente, é mesmo a mais grave de todas, porque, como se vê, há uma investigação em que até já há indícios de eventual prática de crimes, e, portanto, quanto mais cedo, para responder diretamente à pergunta, quanto mais cedo o Ministro conseguisse responder, melhor. Luís Neves já está há vários dias, digamos assim, para não dizer há mais de uma semana, a acumular a necessidade de explicações.
4: Porque estas declarações também não serviram para esclarecer nada, não é? Disse que estava a reunir todos os documentos importantes e falou em coisas que se estão a passar.
3: Era isso precisamente que eu ia dizer a seguir. Na verdade, eu penso que o Ministro não queria prestar declarações. O que sucedeu foi que, no âmbito do seu cargo, do Ministério da Administração Interna, tinha agenda e, naturalmente, os jornalistas fizeram a sua função e fizeram perguntas. E o que percebemos, porque também nem isso ainda tínhamos percebido, é que, na verdade, o Ministro não está em condições de dar essas explicações, e eu diria, daria uma outra nota. Eu ouvi a intervenção do Ministro e achei particularmente curioso que tenha dito que está a ser alvo de um ataque que põe em causa a sua honra e dignidade. Eu não concordo muito com esta leitura. O que eu acho que está a acontecer é que o Ministro da Administração Interna está a ser alvo de escrutínio. E como está a ser alvo de escrutínio e há situações que causam dúvida sobre a forma como aconteceram, o Ministro não está a ser alvo de um ataque, está a ser alvo de um escrutínio e tem a obrigação de explicar o que é que aconteceu para que todos possam perceber se aquilo que aconteceu dentro da legalidade, e não há nada a apontar a Luís Neves. Portanto, não um ataque, um escrutínio a que um Ministro, como é normal numa democracia saudável, tem que responder.
1: Esse é o pensamento de Rafael Barbosa, o diretor do JN, que considera, sem margem para qualquer tipo de dúvida, que Luís Neves está fragilizado com estas polémicas. Para já, o Ministro da Administração Interna, como já escutámos, diz que fica muito satisfeito com o facto da Procuradoria-Geral da República ter decidido agora abrir uma investigação, este caso em particular do atrelado, para perceber se Luís Neves é ou não responsável por algum crime. Há suspeitas dos crimes de abuso de poder e descaminho, já que alegadamente o tal atrelado terá saído do parque de estacionamento da Polícia Judiciária com autorização de Luís Neves. Na altura, o diretor da Judiciária, o agora Ministro da Administração Interna, como já escutámos, diz que está a reunir documentos, considera relevantes para responder a todas as dúvidas levantadas por este caso, sendo que ele está também envolvido na polémica sobre as obras da casa dele em Odmira, que envolvem o mesmo empreiteiro. O Presidente da República diz que é preciso exigência e salvaguardar-se a igualdade entre todos os alunos. É o alerta, depois da conversa já desta manhã, da reunião com o primeiro-ministro. António José Seguro publicou uma mensagem na página da Presidência, avisando que é preciso retirar as devidas ilações de tudo aquilo que está a acontecer com o processo de digitalização dos exames nacionais do secundário.
5: É um puxão de orelhas ao estilo de António José Seguro e é publicado pouco depois de terminar a audição parlamentar da equipa do Ministério da Educação no Parlamento. Ao contrário do Governo, que apesar de pedir desculpas, tem tentado relativizar o número de afetados, o Presidente da República começa por afirmar que milhares de alunos, famílias e professores têm vivido em compreensão compreensível preocupação e ansiedade no momento-chave em que cabia ao Estado assegurar que tudo decorresse com rigor, previsibilidade e confiança. António José Seguro avisa que quando surgem falhas ou atrasos, é essencial que sejam reconhecidos, explicados e resolvidos com maior celeridade e ponderação. A mensagem do Presidente surge depois de uma reunião matinal com Luís Montenegro, a habitual reunião das terças-feiras, e António José Seguro reafirma o sentido de exigência que diz deve pautar todo o processo com a obrigatória salvaguarda do princípio de igualdade entre os alunos, normalidade e previsibilidade de todo o sistema, em especial no que diz respeito ao concurso de acesso ao ensino superior. Seguro defende ainda que é preciso retirar as devidas lições para que processos de inovação tecnológica sejam acompanhados por mecanismos de prevenção e resposta capazes de evitar que se repitam constrangimentos como estes. Por exemplo, já no decurso da segunda fase de exames. Nesta mensagem, o Presidente da República reafirma a confiança e elogia a qualidade das escolas portuguesas e o empenho dos professores, dirige uma palavra de confiança e de solidariedade a todos os estudantes que aguardam a conclusão do processo e reafirma que nenhum aluno pode ser prejudicado por dificuldades de natureza técnica ou administrativa alheias ao seu esforço e mérito. Conclui o Presidente, este é um momento decisivo que tem de ser concluído com justiça, rigor e respeito por todos.
1: São recados claros do Presidente da República depois da reunião desta manhã com Luís Montenegro, numa altura de grande agitação, com os erros e os atrasos na digitalização dos exames nacionais do 12º ano. Elvira Fortunato, a antiga Ministra do Ensino Superior, lamenta o prejuízo que este processo pode causar a muitos alunos. Em declarações na TSF, ela dá uma nota negativa a tudo o que tem acontecido e na conversa com o jornalista TSF Artur Carvalho, Elvira Fortunato sublinha que qualquer nova solução tem sempre de ser estudada, testada, validada e corrigida antes de ser aplicada em grande escala, como é o caso. E por isso, Elvira Fortunato considera que neste caso, em concreto, da digitalização dos exames do ensino secundário, houve precipitação e talvez um ministro mal aconselhado.
6: Eu acho que houve pressa, acho que houve um tomar de decisões que não foram bem ponderadas, se calhar o ministro não foi bem aconselhado, porque se calhar se tivesse noção ou se tivesse um conhecimento profundo da realidade atual e do sistema em si, se calhar tinha feito uma outra opção. Portanto, eu acho que houve aqui algum facilitismo e também desconhecimento, porque acho que se o atual governo estivesse mesmo por dentro, a fundo, do sistema em si, se calhar não tinha tomado estas decisões que, a meu ver, foram um bocadinho apressadas e não tiveram em linha de conta todas estas implicações que o sistema tem.
1: Elvira Fortunato, no termómetro de TSF de hoje, que pode escutar na íntegra daqui a pouco, depois das 6:30. Há um novo golfinho ruaz no Zoo Marino, Parque Temático do Algarve. Este golfinho bebê nasceu no dia 2 do mês passado, já nada bem, brinca na água, chama-se Sammy. E há 6 anos que não nascia um golfinho no Zoo Marino. Por isso, este bebê está sempre sob vigilância da mãe e dos tratadores. Maria Augusta Casaca.
7: Nasceu há pouco mais de um mês e já pesa mais de 32 quilos e mede 1,30 m. O Sammy é o novo golfinho ruaz do Zoo Marino. Já nada ao lado da mãe, ao que tudo indica tem uma saúde de ferro e é a novidade do parque aquático.
8: O último golfinho que nós tivemos já faz mais de 6 anos e, portanto, o Sammy vem agora, de certo modo, reforçar toda a parte do grupo.
7: Ana Salbani, veterinária e diretora da coleção zoológica do Parque Aquático, conta que o pequeno golfinho, filho da fêmea Luna e do macho Hugo, encontra-se ainda com a mãe numa piscina à parte. Luna é uma mãe madura que tem 29 anos e está a ensinar ao Sammy tudo o que ele precisa saber.
8: Todo o processo tem corrido muito bem, portanto a Luna é uma mãe experiente, É uma mãe que apresenta muitos bons cuidados maternais e, portanto, toma conta dele e ensina e acompanha como esperado.
7: A gestação desta espécie dura cerca de um ano e, neste mês e meio de vida, os cuidadores já veem evolução nas atitudes do pequeno Sami.
8: São animais que precisam de aprender toda a parte da comunicação, o domínio da natação e, portanto, a mãe ajuda a criar, a desenvolver essas competências. Nós já notamos bastante desenvolvimento, é assim, o Sami, desde que nasceu, tem vindo a aprender a dominar a natação, já consegue nadar de barriga para cima, faz bolinhas e brinca, portanto, são tudo comportamentos que ele tem vindo a desenvolver com o apoio da mãe.
7: O acompanhamento da mãe será feito até aos 6, 7 anos de idade. Quanto ao pai, Hugo, a sua contribuição terá sido apenas genética.
8: Os machos não vão ter um papel ativo na cria, portanto, na educação e no crescimento e proteção da cria. São normalmente o grupo de fêmeas que depois têm esse papel de proteção e esse papel de integração social.
7: A cria só irá juntar-se ao grupo dos outros golfinhos mais tarde. O seu nome foi uma homenagem ao macho Sam, que esteve no Zumarine e era na altura o mais velho golfinho da sua espécie. Morreu aos 51 anos. Talvez este seja um bom prenúncio de vida para o Sami.
1: É a nova estrela. Este golfinho bebê ainda está resguardado dos olhares do público. Há uma fotografia do Sami no site da TSF, em tsf.pt. Pode ir lá espreitar.
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0: Passam agora 19 minutos das 5 e ficamos com a edição de Tem a Palavra, que às terças-feiras é assinada por Francisco Porto Fernandes, economista e especialista em políticas públicas.
1: Há crises que dizem muito mais sobre um país do que aquilo que parece à primeira vista. E aquilo que aconteceu com os exames nacionais é uma delas. O que se passou é uma vergonha para o Estado português. O sistema educativo não pode falhar num dos momentos mais importantes da vida de milhares de jovens. Estamos a falar de alunos que se preparam durante meses para uma prova decisiva para o seu futuro. E estamos a falar de famílias que organizam férias, viagens e outros compromissos, porque confiaram no calendário definido pelo próprio Estado. Foi precisamente essa confiança que falhou. Agora há uma tentação muito portuguesa. Quando alguma coisa corre mal, conclui-se imediatamente que a mudança foi um erro. Eu não podia discordar mais. Continuo a considerar Fernando Alexandre, de longe, o melhor ministro deste governo. E digo o mesmo discordando com ele, muitas vezes, em muitas matérias. Discordo de aspectos da revisão do RGES, discordo da reforma da ação social entrar em vigor este ano letivo e discordo do montante insuficiente destinado à ação social no ensino superior. Mas discordo porque Fernando Alexandre é um ministro que faz, que decide, que tenta reformar. E isso num país onde tantas vezes prefere adiar decisões para evitar desgaste político tem valor. Tem muito valor e Portugal não o pode perder. O problema desta crise não foi a ambição de modernizar, foi a forma como a mudança foi preparada. Talvez esta experiência sirva para Fernando Alexandre perceber que não é possível conduzir um Ferrari em a velocidade de um Ferrari quando o Estado continua a funcionar à velocidade de um Fiat. Podemos ter a melhor vontade política do mundo, mas sem sistemas robustos, recursos adequados e uma administração pública preparada, as reformas acabam por tropeçar na execução. E era um erro retirar daqui a conclusão de que a digitalização falhou, ou de que devemos voltar para trás. Seria precisamente essa a vitória de quem acredita que o melhor é deixar sempre tudo como está. Também por isso me parece desajustada a posição da FENPROF, ainda que não me surpreenda, ao pedir a admissão do ministro Fernando Alexandre. Os professores desempenham uma das profissões mais importantes do país, mas têm tido demasiadas vezes uma representação sindical que prefere o conflito permanente à construção de soluções. Basta recordar 2013, quando uma greve aos exames nacionais impediu cerca de 30% dos alunos inscritos de realizarem um exame de português. É evidente que o que aconteceu foi gravíssimo e exige responsabilidades. Exige um apuramento rigoroso dos factos e exige garantias de que nunca mais repetirá. Mas uma democracia madura consegue fazer duas coisas ao mesmo tempo. Criticar duramente quando o Estado falha numa reforma e, ao mesmo tempo, não desistir de reformar o próprio Estado. Porque Portugal não precisa de menos reformas, precisa de reformas mais bem preparadas e, por isso, precisa deste ministro.
0: Ficamos com esta edição de Tem a Palavra às terças-feiras, com a assinatura de Francisco Porto Fernandes, economista e especialista em políticas públicas.

0: agora ficamos com o Jornal do Desporto.
1: Informações sobre o mercado, a começar por António Silva.
2: Que preocupam a Rui Costa. Jogo que aí vem, frente ao St. Gallen, e também as possíveis saídas de António Silva e de Sheldrup. Sobre António Silva, Rui Costa garante que o central e capitão está disponível para este jogo, mas confirma também que há uma proposta do Bournemouth.
3: António Silva
4: continua a ser jogador do Benfica, jogará na quinta-feira se o treinador assim entender. Não vou esconder que é público, já que há um interesse do Bournemouth, mas não se chegou ainda a nenhum acordo e, portanto, o António está concentradíssimo naquilo que é no jogo que tem para fazer na quinta-feira e nós contentes com isso.
5: Sheldrup
4: tem uma proposta também, como vocês sabem, de renovação. Li e ouvi que o jogador não quer ficar no Benfica. A nós nunca nos foi comunicado isso. Está nas férias do Mundial, está a regressar em breve ao Benfica. Será jogador do Benfica.
6: Mas jogadores pode sair?
4: Não. Eu, até ao dia de hoje, li muitas vezes que recebemos propostas pelo Sheldrup, ou que o Sheldrup quer sair. Até ao dia de hoje, o Benfica não recebeu nenhuma proposta pelo Sheldrup, portanto, isso não é uma coisa que se meta agora em...
2: Mas admite Rui Costa que até ao fecho do mercado ainda vão entrar e sair os jogadores do plantel.
4: Há vários alvos do Benfica.
5: Mas quais é que são as posições?
4: Há vários alvos do Benfica, mas como eu disse anteriormente, o Benfica, até ao dia de hoje, não perdeu ainda nenhum jogador a mais que o Otamendi e que o Sidney. E, portanto, o plantel que o Benfica vinha do ano passado dá-nos garantias de sucesso este ano, reforçadas com algumas posições que já o começámos a fazer e que até ao final do mercado, isto é aquilo que eu digo aos benfiquistas, o plantel não irá ficar assim, mas até o tempo irão saber os nomes que irão sair e os nomes que irão entrar. Até lá, o foco é único, que é no jogo de quinta-feira, é nisso que a gente está concentrado, e todos os jogadores que estão no Benfica Campos a trabalhar estão unicamente focados naquilo que têm para fazer na quinta-feira, que é um jogo de extrema responsabilidade para o Benfica, e não se permite a nenhum jogador que esteja focado noutra coisa que não ganhar o jogo na quinta-feira.

0: que o internacional português é jogador do Bayern de Munique.
1: João Palhinha é jogador do Bayern Munique, vocês sabem as condições que João Palhinha tem no Bayern Munique, sabem as condições que o Bayern Munique pede pelo João Palhinha, portanto neste momento nós estamos focados e concentrados com os jogadores que temos no Benfica Campos, que estão a trabalhar para que na quinta-feira possam ter a primeira vitória da época oficial.
0: É o que espera Rui Costa sobre essas condições de João Palhinha. Rui Costa falava naturalmente do salário e também do valor que está a ser pedido pelo Bayern de Munique, pelo internacional português, que já treina com a equipa alemã. O Benfica tem estreia oficial para Marco Silva no caminho para a Liga Europa, esta quinta-feira na Suíça. Esta tarde, Rui Costa esteve na apresentação do Instituto para aquilo que chama o Benfica Excelência no Desporto. Benfica à procura de reunir investigadores e trabalhos também na área do desporto e dar também alguma formação nessa área e à procura também de estabelecer pontos com outros clubes e, por que não, até com os rivais.
2: O repórter Tiago Santos a acompanhar este momento do lançamento do Instituto do Benfica para a Excelência no Desporto, onde, como se ouviu, falou de outros temas, nomeadamente do mercado de transferências na antecâmara do jogo contra o St. Gallen para a Liga Europa. Osman Diomandé está a caminho do Nottingham Forest. As negociações avançaram nas últimas horas e Hugo Miguel Taveira, o defesa central, pode render 50 milhões de euros ao Sporting.
3: Ao que a TSF apurou, o negócio está praticamente fechado. O Nottingham Forest pode chegar aos 50 milhões de euros pelo central do Sporting. Depois da participação no Campeonato do Mundo pela Costa do Marfim, Diomande ruma à Premier League. A confirmar-se a transferência, será orientado pelo treinador austríaco Oliver Glasner. No Sporting, Frederico Varandas já está a trabalhar na contratação de um substituto para Diomande. A solução pode passar, inclusive, pelo mercado nacional. Ibrahim Abá, central do Famalicão, que falhou recentemente a transferência para o Estrasburgo, continua na lista, mas o Sporting tem outras alternativas.
2: De malas prontas para sair de Alvalade está também Pote, Pedro Gonçalves. A oficialização pode acontecer a qualquer momento. O destino do internacional português é a Arábia Saudita, com Hugo Miguel Taveira, dois clubes interessados no jogador.
3: A TSF sabe que a transferência está dependente da aprovação do PIF, o Fundo Soberano Estatal, que detém os principais clubes da Arábia Saudita. Entre eles está o Al Diriyah de Bruno Lage, treinador português que está muito interessado em contar com Pedro Gonçalves. Além do clube recém-promovido à primeira divisão saudita, o Al Ittihad também tem interesse real em Pote. Tal como a TSF noticiou esta semana, a saída do internacional português para a Arábia Saudita deve fazer-se por uma verba a rondar os 25 milhões de euros. Por agora, o jogador continua às ordens de Rui Borges na pré-temporada do Sporting, enquanto aguarda por novidades em relação ao negócio que está a ser mediado pelo empresário Jorge Mendes.
2: As possíveis saídas no Sporting de Pedro Gonçalves e de Osman Diomandé. O Sporting, que ficou hoje a saber que vai encaixar mais de 1 milhão de euros com a transferência de Abdul Fatah do Leicester City para o Ipswich Town da Premier League. A transferência faz por 23 milhões e 400 mil euros, o que constitui um recorde de venda para uma equipa, o Leicester, que está agora no terceiro escalão. O Sporting recebe 1 milhão e 200 mil euros graças a uma percentagem que estava acordada para uma futura venda e ao mecanismo de solidariedade por ter passado pela formação do Sporting. O Braga está na Sérvia com o objetivo de fazer algo inédito, conquistar a Liga Conferência. O Braga inicia amanhã o percurso da competição contra o Zelenicar Pantsevo na segunda pré-eliminatória e antes da partida do voo no aeroporto Francisco Sá Carneiro, no Porto, o presidente do clube, António Salvador, traçou o objetivo da equipa para esta prova.
4: Confiante e a passar a eliminatória, esse é o nosso caminho, é aquilo que nós queremos fazer e é isso que nós estamos confiantes. Nós temos uma história que construímos até aqui, somos a segunda equipa do que melhor ranking tem nesta prova. Foi um processo que foi construído ao longo dos anos, numa prova muito mais gente, como a Liga Europa e como a Liga dos Campeões, e queremos ir o mais longe possível e o mais longe possível, obviamente, que é fazer algo que ainda não aconteceu.
2: O Braga faz o primeiro jogo oficial quando ainda falta mais de um mês para o encerramento do mercado. Escutado pela TSF, António Salvador refere que o plantel está quase completo.
4: Até 30 de agosto, no futebol global,

0: Algo que hoje é, nunca se pode dizer que está fechada, portanto pode haver entradas, pode haver saídas, não sabemos, esperemos que não haja, que as coisas fiquem mais ou menos resolvidas. Neste momento posso dizer que o plantel está 90% fechado, mas vamos aguardar para ver, tá?
1: António Salvador, ao início da tarde, antes da comitiva do Sporting Braga partir para a Sérvia, onde já chegou e daqui a pouco realiza a conferência de imprensa de antevisão, que está marcada para as 7:45, daqui a 5 minutos. Na convocatória não está Gustavo Lagerbilk, o defesa central é a principal baixa, não está nas melhores condições físicas e por isso falha a primeira mão contra o Zeleznichar Pantsevo, tal como Mário Dorgelés, que está castigado, e o reforço Jonas Wind, que não foi inscrito. Por outro lado, há 6 caras novas na lista de 23 jogadores chamados por Carlos Vicens, o guarda-redes Bernardo Fontes, os centrais Sérgio Barcia e Adriano Bairami, o lateral Diogo Travassos, o médio Usain Bazic e o avançado Gabriel Silva. A partida está marcada para as 8 da noite e amanhã em Pantsevo, na Sérvia, e tem relato na TSF. Wang Inbom já sente a exigência de Francesco Farioli. Após o primeiro treino pelo Porto, o médio sul-coreano fala na dureza do trabalho físico a que teve sujeito.
2: Foi duro, muito duro. O teste de corrida foi mesmo muito duro, mas estou feliz por ter conseguido fazê-lo. Receberam-me muito bem, todos foram muito simpáticos comigo e estou ansioso pelos próximos dias.
1: Wang Inbom foi anunciado ontem como reforço do Porto e pode mostrar-se aos adeptos no jogo de apresentação contra o Aston Villa, que terá o Estádio do Dragão cheio. O anúncio de lotação esgotada foi feito hoje pelos Dragões. A partida está marcada para sábado e tem relato na TSF. A menos de 2 semanas da Supertaça, o adversário do Porto, o Torriense, anunciou a renovação de contrato com Luís Tralhão. Ao que a TSF apurou, o prolongamento da ligação do contrato por mais 2 anos, até 2028, aconteceu em junho, mas só hoje foi tornado público pelo clube. Luís Tralhão continua no Torriense depois da conquista da Taça de Portugal e do consequente apuramento para a Liga Europa. Está a chegar ao fim mais um dia de Estoril Open, depois de Nuno Borges se ter apurado para a próxima fase. Agora, Rita da Silva Vieira, é vez de Jaime Faria tentar carimbar também ele o passaporte.
3: E entrou a toda a velocidade. Jaime Faria vai vencendo o primeiro set por 5-0, jogo irrepreensível do número 2 português nesta altura, frente a Nilander Vanzade. O jogo começou há cerca de 20 minutos e para já tudo feição para o jogador português, que tenta juntar-se a Nuno Borges e também a Tiago Torres na segunda ronda do Estoril Open. Hoje ficou pelo caminho o Tiago Pereira, tanto a nível individual nos singulares no jogo da manhã como no jogo de pares, em que fazia parelha com Frederico Silva. Mesmo agora, Tiago Pereira falou na zona mista e explicou o que aconteceu de manhã, porque ele esteve a perder por 4-0 no primeiro set, mas acabou por ter uma bela recuperação, inclusive teve um match point para fechar o jogo, mas acabou por perder frente ao peruano Bueno. Explica à TSF aquilo que aconteceu nesse jogo.
4: Ele conseguiu virar bem o encontro, teve bastante mérito, jogar melhor do que eu naquela altura do jogo, e pronto, o ténis é um desporto que qualquer coisa pode acontecer, e hoje acabou por acontecer assim. Infelizmente não acabou por cair para o meu lado, mas fico muito feliz com a exibição que fiz e tentar melhorar para, se tiver a oportunidade de jogar o ano que vem também.
5: Foi, será ter sido falta de experiência ali também naqueles momentos finais?
4: Eu não diria que tenha sido falta de experiência, acho que toda a gente que joga ténis sabe que é bastante difícil fechar um encontro de ténis, especialmente num torneio que pode eventualmente ser um pouco mais especial para a pessoa, mas pronto, pode acontecer a qualquer um e infelizmente aconteceu-me a mim hoje.
3: Tiago Pereira, na zona mista, depois também já ter sido eliminado nos pares frente a uma dupla mexicana, ele que fazia par com Frederico Silva. Antes de Jaime Faria, que continua a brilhar no corte principal esta hora, esteve também a jogar Nuno Borges, venceu o jogo frente ao brasileiro Orlando Luz, um jogo que se pensava ser fácil para Nuno Borges, já que Orlando Luz está até de fora do top 1000 do ATP. Nuno Borges não teve grandes dificuldades em vencer, venceu por 2-0, ainda assim deixou elogios ao adversário.
6: Eu já sabia um bocadinho a qualidade do Orlando, nunca tinha jogado contra ele, e obviamente tinha a pressão toda do meu lado. Eu sentia que, claro, que é a minha obrigação de jogar e de ganhar. Sabia que se fizesse um bom jogo tinha muito boas hipóteses. Acho que ele até foi capaz de ser o melhor jogador em campo, mas de certa maneira estava mais preparado para o jogo rallies mais longos, que não aconteceu muito, e que realmente ele conseguiu dificultar muito a tarefa desde o início, a não me deixar entrar em jogo. O meu serviço ajudou-me a manter-me sempre bem posicionado, e passar um bocadinho a batata quente para ele, mas foi bastante desafiante.
3: Um desafio que acabou até por ser simples, 2-0 para Nuno Borges, num jogo em que terminou, que durou pouco mais de uma hora. Agora, o principal tenista português vai jogar com Burruchaga, que acaba de vencer a Vavrinka, termina também a carreira de Stan Vavrinka em terra batida, foi homenageado no corte central do Estoril Open. Nuno Borges tinha sido questionado sobre o adversário, mas garantia que, ainda antes de saber que ia jogar contra o argentino Burruchaga, que não queria pensar muito em ténis esta semana, queria tentar abstrair-se ao máximo com o objetivo final de chegar a domingo e vencer o torneio.
6: Relaxar, não falar muito ténis. Se por acaso estiver a ver o jogo, não dos meus adversários, porque posso estar a associar já a quem estou, não sei, a visualizar-me lá em campo. E acho que é importante, principalmente esta semana, não estar a pensar demasiado. O ténis acaba por não ser totalmente extra. É preciso estar fresquinho de cabeça, porque em campo eu preciso estar disponível para resolver problemas. Esta semana não é para ser bonito, é para arranjar maneira de ganhar.
3: Nuno Borges quer ganhar, para já poderá já jogar esse jogo da segunda ronda amanhã. No corte principal continua, Tiago, o jogo de Jaime Faria, vai vencendo por 5-2. O neerlandês Van der Zulp é o último jogo deste segundo dia de Estoril Open.
1: A repórter Rita da Silva Vieira a acompanhar o dia-a-dia do Estoril Open. O ciclista Frederico Figueiredo vai poder voltar a competir graças à amnistia causada pela vinda do Papa a Portugal. O atleta cumpria uma suspensão de seis anos por causa de doping, mas o castigo foi anulado ainda no primeiro ano dessa suspensão pelo Tribunal Arbitral do Desporto, depois do recurso apresentado pelo vice-campeão da Volta a Portugal em 2022. Para terminar, o árbitro de futebol inglês, Anthony Taylor, termina a carreira aos 47 anos. O anúncio foi feito esta tarde pelo próprio. O Portugal-Espanha, dos oitavos de final do Mundial, foi o último jogo que apitou.
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1: E agora ficamos com a Maria Ramos Santos e com mais uma edição do TSF Pais e Filhos.
2: Os problemas da fala podem começar logo nos primeiros meses de vida. Com a ajuda da especialista Cristina Faria, vamos perceber a que sinais devem os pais estar atentos e quando recorrer à terapia da fala.
3: Aos 12 meses, por exemplo, ou antes disso, se o bebê não reagir aos sons, não sorrir, não olhar enquanto estamos a falar com ele, não responder ao nome, são sinais de alerta que alguma coisa no desenvolvimento pode não estar a correr tão bem. Por exemplo, aos 2 anos, se não juntar duas palavras e se não tiver assim um aumento do vocabulário, se continuar a falar com palavrinhas simples, mamá, papá, água, popó, e não fizer estas frases, também é um sinal de alerta. Falando agora por volta dos 4 anos, por exemplo, se o discurso não for muito perceptível aos outros, quando não é capaz de contar um acontecimento recentemente vivenciado, são também sinais de alerta. E aos 6 anos, se não tiverem todos os sons adquiridos, se não compreender o que lhe for dito e se não for capaz de se expressar de forma coerente e coesa, ou seja, com um discurso que seja perfeitamente perceptível ao outro, também são sinais de alerta para que nada possa surgir depois no primeiro ciclo.
2: Os problemas podem começar logo nos primeiros meses de vida. É importante recorrer à terapia o quanto antes.
1: TSF Pais e Filhos, habituais conselhos e sugestões nestas edições diárias com Maria Ramos Santos. Já a seguir, até bem perto das notícias às 6, à altura em que vamos atualizar as principais notícias regionais também na Sur TSF, ficamos com um dos clássicos da carreira dos irmãos Butler, os Psychedelic Furs, com o tema The Ghosts in You.

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0: São 5h58 nos Açores.
1: O Presidente da República diz que é preciso retirar lições de tudo o que se passou com a classificação digital dos exames nacionais.
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0: temperatura a esta hora em Ponta Delgada é de 22 graus, a umidade relativa está situada nos 73%, agora às 6, as principais notícias regionais nesta edição, com Cristina Pires.
1: O Presidente da República diz que é preciso retirar lições de tudo o que se passou com a classificação digital dos exames nacionais. Depois de reunir, como habitualmente, com o Primeiro-Ministro Luís Montenegro, António José Seguro fez esta e outras considerações que estão, Judito Muniz e Sousa, publicadas no site da Presidência da República.
2: É um puxão de orelhas ao estilo de António José Seguro e é publicado pouco depois de terminar a audição parlamentar da equipa do Ministério da Educação no Parlamento. Ao contrário do Governo, que apesar de pedir desculpas, tem tentado relativizar o número de afetados, o Presidente da República começa por afirmar que milhares de alunos, famílias e professores têm vivido a incompreensível preocupação e ansiedade no momento-chave em que cabia ao Estado assegurar que tudo decorresse com rigor, previsibilidade e confiança. António José Seguro avisa que quando surgem falhas ou atrasos, é essencial que sejam reconhecidos, explicados e resolvidos com maior celeridade e ponderação. A mensagem do Presidente surge depois de uma reunião matinal com Luís Montenegro, a habitual reunião das terças-feiras, e António José Seguro reafirma o sentido de exigência que diz deve pautar todo o processo com a obrigatória salvaguarda do princípio de igualdade entre os alunos, normalidade e previsibilidade de todo o sistema, em especial no que diz respeito ao concurso de acesso ao ensino superior. Seguro defende ainda que é preciso retirar as devidas lições para que processos de inovação tecnológica sejam acompanhados por mecanismos de prevenção e resposta capazes de evitar que se repitam constrangimentos como estes. Por exemplo, já no decurso da segunda fase de exames. Nesta mensagem, o Presidente da República reafirma a confiança e elogia a qualidade das escolas portuguesas e o empenho dos professores, dirige uma palavra de confiança e de solidariedade a todos os estudantes que aguardam a conclusão do processo e reafirma que nenhum aluno pode ser prejudicado por dificuldades de natureza técnica ou administrativa alheias ao seu esforço e mérito. Conclui o Presidente, este é um momento decisivo que tem de ser concluído com justiça, rigor e respeito por todos.
1: Os reparos e as exigências do Presidente da República no dia em que o Ministro da Educação, ouvido novamente na Assembleia da República, afirmou que o Governo não recebeu qualquer relatório a dar conta de que existiram erros na prova piloto de Filosofia em 2025. Se existiram, como garante agora o ex-presidente do Júri Nacional dos Exames, Luís Duque de Almeida, este deve ser responsabilizado.
3: Quais foram os erros graves na prova de filosofia? É que o Governo não tem relatório nenhum. O senhor ex-presidente do Júri Nacional de Exames veio falar, mas a verdade, ele não deixou relatório nenhum.
1: Ouvido também pela Comissão Parlamentar de Educação, Alexandre Homem Cristo, o secretário de Estado da Educação, garantiu também aos deputados que as informações sobre a prova piloto não apontavam para um desastre.
4: O relatório não existe, mas existe informação sobre como correu o piloto. Portanto, outra informação que circulou sobre o piloto, que é que ele correu mal. Ora, esta informação não corresponde à informação que nós temos. Nós temos a informação que o piloto foi globalmente muito positivo. Atenção, não confundir que um piloto que corra bem significa que não haja espaço para melhorias e naturalmente que foram identificados espaços de melhoria. Aliás, eu até julgo que a própria notícia faz referência a esses mesmos factos. E, portanto, o piloto não foi o desastre e, portanto, se fosse verdade, teria sido irresponsável fazer o passo em frente. Não foi essa a informação que os serviços partilharam com a equipa governativa.
1: As explicações dos responsáveis pela educação. O Presidente do Governo Regional dos Açores afirmou hoje em Lisboa que a geografia tem um valor tecnológico, mas o valor da região, do ponto de vista geopolítico, é ainda mais relevante. José Manuel Bolieiro falava à Lusa, no Oceanário, em Lisboa, à margem da cerimónia para celebrar a amarração do Nuvem, o novo cabo submarino transatlântico da Google, que liga os Estados Unidos, as Bermudas, os Açores e Portugal continental e que tem a MEU como parceiro nacional.
5: Nós somos, sob o ponto de vista da importância da coesão social económica e territorial, reconhecidamente uma região ultraperiférica que precisa de ajuda ao seu desenvolvimento, quer pelo todo nacional, quer pelo contexto da nossa adesão à União Europeia. Mas somos nestes novos domínios que têm muito a ver com o futuro, com as novas economias, uma centralidade. E isso confere ao país, na sua geografia atlântica, um valor geopolítico e geoestratégico, porventura ainda mais valioso do que toda a história do país. E eu estou muito empenhado em que também através destas transições que hoje o mundo passa, a transição desde logo digital e que hoje aqui nos convoca para esta reflexão com a passagem e a amarração dos cabos de Google, tem verdadeiramente uma importância disruptiva relativamente à nossa, ao nosso valor para a economia do futuro. Ela também pode ser, num quadro de smart cables, importante para acompanhar toda a outra transição, quer sob o ponto de vista climático, quer sob o ponto de vista ambiental, quer sob o ponto de vista energético. É por isso que nós estamos não só numa ponte, mas também numa sala de controle do que será o futuro e das novas economias.
1: O Lieiro falou ainda sobre o fim de vida útil dos atuais cabos submarinos que ligam o continente, os Açores e a Madeira, mas sem se comprometer com prazos.
5: Nós estamos vindo a criar pressão, porque de facto o chamado ANEL-CAM, que é de responsabilidade do Estado, que liga exatamente o continente, Açores e Madeira, tem de ter redundância, já terminou a vida útil dos atuais cabos, está na hora de os substituir e fazer deles um upgrade, uma oportunidade de qualificação daqueles cabos para a nova geração e dos smart cable, e com maior potência relativamente à velocidade e à banda larga da transmissão dos dados. E igualmente também a ligação interilhas, para podermos ter redundância. Como se viu aqui, aliás, ficou bem explicado a importância que a Google dá à redundância. Por isso temos hoje o reconhecimento do nuvem, mas teremos para o ano com passagem pelos Açores e controle também dos Açores, já não passa por continente português, passará diretamente para a Espanha, que é o Cabo Sol. E isto permitirá depois, através da conectividade, de redundância, ter mais resiliência e mais segurança. Também nós queremos isso para o ANEL-CAM, também queremos isso para as relações digitais interilhas.
1: Bolieiro lembrou este propósito que está a ser instalado em Santa Maria, um centro tecnológico espacial, daí também a importância da ligação digital ser mais robusta. O presidente da Federação Agrícola dos Açores, Jorge Rita, não aceita a integração do POSEI no envelope nacional e defendeu numa reunião com os deputados da Comissão da Agricultura e do Desenvolvimento Rural do Parlamento Europeu que o mecanismo europeu de apoio às regiões ultraperiféricas deve ser reforçado. Rita explicou no encontro e de acordo com a Lusa que o centralismo exagerado da República, que se reflete na discriminação de que são alvo os agricultores dos Açores e da Madeira quando há ajudas nacionais ao setor, pode tornar o POSEI numa catástrofe. Jorge Rita alertou também para a realidade negativa dos transportes marítimos, fator que, na sua opinião, estrangula a economia das ilhas, devido ao alto custo das importações e das exportações, penalizando igualmente o cabaz de compras dos consumidores açorianos. Por outro lado, defendeu que a necessidade de investimento na segurança europeia não deve ofuscar a importância do investimento na agricultura para garantir a soberania alimentar, alertando para a urgência de uma visão diferente sobre o setor agrícola no próximo quadro financeiro plurianual da União Europeia para o período 2028-2034. Já a Presidente da Comissão da Agricultura e do Desenvolvimento Rural do Parlamento Europeu, Verónica Bressinová, também citada pela Lusa, destacou que a visita permitiu aos eurodeputados conhecerem de perto uma realidade agrícola muito distinta da existente no continente europeu. A visita aos Açores acontece numa altura em que novos desafios se colocam à Política Agrícola Comum, a PAC, e as visitas aos Estados-membros servem para ouvir os agricultores e saber o que eles pensam sobre as consequências que podem advir de uma nova PAC. Pese embora os problemas dos agricultores dos Açores sejam semelhantes aos congêneres europeus, a comissária identificou problemas específicos como o clima, a falta de mão de obra, seguros agrícolas, a distância e o elevado custo das importações, como indicou então a responsável europeia. O Presidente da República, António José Seguro, manifestou hoje pesar pela morte do antigo Presidente da Assembleia Legislativa Regional dos Açores, Fernando Menezes, e realçou, numa nota publicada no site da Presidência da República, a sua dedicação ao aprofundamento da autonomia açoriana. Luís Garcia, atual Presidente do Parlamento açoriano, foi o primeiro a se pronunciar sobre a morte de Fernando Menezes, que, segundo escreveu nas suas redes sociais, foi indiscutivelmente um dos protagonistas da construção da autonomia. O Presidente do Governo dos Açores, José Manuel Bolieiro, também manifestou o seu profundo pesar pelo falecimento de Fernando Menezes, que considera, numa nota publicada no portal do Governo, como figura maior da vida política açoriana e defensor incansável da autonomia regional. Em reconhecimento pelo seu extraordinário percurso ao serviço dos Açores, o Presidente do Executivo decretou luto regional entre hoje e quinta-feira, período durante o qual a bandeira da região autónoma dos Açores será colocada a meia haste em todos os serviços públicos regionais e nas entidades do setor público empresarial regional. Francisco César, o atual presidente do PS Açores, numa nota publicada no Facebook, faz notar, por sua vez, que os Açores perdem uma personalidade de grande dimensão humana e política, um servidor dedicado dos Açores, um defensor convicto da autonomia e um socialista profundamente comprometido com a sua terra e com a causa pública. Fernando Menezes foi deputado do PS, eleito pelo Faial, e exerceu o cargo de Presidente da Assembleia Legislativa da Região Autónoma dos Açores entre 2000 e 2008.

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4: Passam agora 22 minutos das 6, há pouco a música regional com os Mantra Nostrum, Porta ao Lado, e também há pouco ficámos com Lloyd Cole e os Commotions e Brand New Friend. Agora até às 6:30, Eric Clapton e também Leon Bridge.

0: E falta a música neste final de tarde. Há pouco ficámos com o Lion Bridge, Thunder City e também Sunshine de Eric Clapton, Source TSF.
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0: Boa tarde, são 6:30 nos Açores.
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0: E agora ficamos com o José Pedro Silva e o humor na Açores TSF em Parece Mentira.
2: Mais calmo na educação, com a maioria dos alunos já na posse das suas notas. O governo não quer admitir, mas o Parece Mentira sabe que Fernando Alexandre, o grande digitalizador, pegou no scanner e levou-o a uma daquelas lojas que consertam telemóveis. 2 horas e 50 euros depois, estava tudo resolvido e ainda trouxe uma capa e uma película para o equipamento. A reparação tem garantia de 3 anos, portanto agora é para digitalizar tudo sem medos. Na conferência de imprensa desta segunda-feira, o ministro da Educação estava mais alegre e confiante do que o selecionador de Espanha. Chegou a revelar que ia dormir descansado na noite seguinte, que foi esta anterior. Espero bem que sim, mas isto foi barbicaz para ter deixado o governante traumatizado para sempre. Achava ele que ia dormir descansado? Provavelmente acordou à meia da noite aos gritos. Como assim? O aluno teve menos 3 a português? Ninguém pode ser assim tão estúpido. Mas era só um pesadelo. Se calha ter dormido mesmo bem, como um bebê, é uma boa notícia para o próprio, mas para o país tenho as minhas dúvidas. Ainda acorda todo esperto, cheio de energia e de ideias. Quando dermos por nós, estamos a testar o processo de correção por telepatia A3. O aluno pensa na resposta, ela chega aos funcionários da Imprensa Nacional Casa da Moeda, que devem estar no exterior, para captar melhor. Estes, por sua vez, distribuem aleatoriamente pelos classificadores. Podem estar em casa, mas devem estar em posição de yoga para não perderem nenhuma parte da resposta. Não sei, vamos testar. É assim que se avança. Se pode dar raia? Ah, mas é claro que pode. Nesse caso, faz-se uma caldeirada na ponte, uma caldeirada de raia. Ninguém se queixa de atrasos, nem sequer de ter falhado a entrada no ensino superior. Mesmo agora, se isto não tivesse ficado resolvido, o plano B era um mega arroz de marisco. De marisco, não é de frutos do mar, na A13. O concurso para a aquisição de tamboril e gambas estava pronto para ser lançado. O construtor de Barcelos até ia concorrer, porque obras tão cedo, ninguém lhe adjudica. Agora fui revelar esta informação e há muitas famílias a pensar, é lá, se me tivessem perguntado, preferia uma bela arrosada. É que entrar na universidade pode entrar-se noutra altura. Isto se o jovem quiser mesmo, porque já se faz vida a devolver latas e garrafas no ver de volta. Podemos começar amanhã? Não é preciso formação superior. Aquilo até os alunos que tiveram menos 3 conseguem fazer. Talvez um ao outro tente devolver uma cisterna, na esperança de ganhar logo ali 1,10 mil contos, mas o segurança explica-lhe que não dá. Certo é que Fernando Alexandre o Grande, digitalizador, lá conseguiu, com a ajuda de tantos, cumprir a sua missão. E está feliz, mas também está triste, porque depois de tudo isto, o primeiro-ministro foi até a Itália comprar 3 fragatas para o ministro da Defesa, que passa os dias a sonhar com Olivença. Na segunda fase, o Luís que se prepara vai passar ele as noites a digitalizar.
0: Parece Mentira, José Pedro Silva, e nesta edição, como é habitual, também ao final da tarde, na Sousa TSF, já a seguir fazemos o regresso à música.

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0: tarde, são 7h58, menos uma hora nos Açores.
1: O presidente do Benfica admite que António Silva tem uma proposta de um clube inglês, mas também diz que o capitão de equipa entra em campo ainda esta quinta-feira no jogo da pré-eliminatória da Liga Europa. Nesta administração interna, mostra-se muito satisfeito com a abertura da investigação do Ministério Público ao caso do atrelado. Há suspeitas de crimes de abuso de poder e de descaminho por parte de Luís Neves, enquanto diretor nacional da Polícia Judiciária. Está à vista o fim da rivalidade histórica entre Braga e Guimarães. Nesta edição ainda seguimos para o Estoril Open.
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0: Temperaturas de agora, estamos com 25 graus em Lisboa, 24 no Funchal, 24 também em Faro, 23 no Porto e 22 em Ponta Delgada. Para a edição das 8 com Ana Cristina Henriques.
1: O Estoril Open, este pode ser considerado um dia bom para os tenistas portugueses. Há agora 3 portugueses na segunda ronda, isto depois da vitória há pouco de Jaime Faria. Rita da Silva Vieira, é a primeira vitória de Jaime Faria no quadro principal do Estoril Open.
5: E com um brilhantismo, porque Jaime Faria derrotou a Van de Zandschulp, neerlandês, em pouco mais de 1 hora e 10. 2 sets limpos para o tenista português. Venceu o primeiro por 6-3, o segundo por 6-4. Jaime Faria, que começou a vencer logo por 5-0, estava com 15, 16 minutos de jogo. Portanto, uma vitória irrepreensível do tenista número 2 em Portugal, que falou deste encontro e diz que está satisfeito com aquilo que conseguiu tirar no corte com essa vitória pela primeira vez no quadro principal do Estoril Open.
6: Deu muitos pontos, na verdade. Eu estava um bocadinho incrédulo, não sabia bem, até porque depois perco 3 jogos seguidos. Porque eu realmente estava a ganhar 5-0, mas não estava metidíssimo no jogo. Foi um jogo um pouco atípico, mas pronto, conta na mesma e faz parte.
5: Conta e coloca o tenista português na segunda ronda do Estoril Open, um jogo para Jaime Faria que só deve acontecer na quinta-feira. Vai jogar contra Bueno, um tenista peruano que hoje também derrotou um tenista português, Tiago Pereira. Sobre esse adversário, Bueno, Jaime Faria diz que o conhece bem, por isso está preparado para esse encontro.
6: É um jogador que se bate muito bem, acredito até o último ponto. O Bueno, já o conheço desde o Júnior, já o defrontei, já treinei várias vezes com ele, portanto ele conhece-me muito bem, ele conhece-me bem. Quando é assim, os jogos são sempre mais disputados, mas pronto, há que preparar bem o jogo. Agora não estou a pensar muito nisso, há coisas mais importantes.
5: Gonçalo Bueno é o próximo adversário de Jaime Faria na segunda ronda do Estoril Open, onde também já está Nuno Borges, ele que hoje derrotou Orlando Luz e passou à seguinte fase, vai defrontar amanhã, o jogo acontece já amanhã, Román Burruchaga, um argentino que hoje deixou pelo caminho Stan Wawrinka. É o final do segundo dia no Estoril Open, com essa nota positiva. Mais 2 portugueses na segunda ronda do Estoril Open. Ao todo são 3. Tiago Torres, o estreante absoluto aqui no Estoril Open e em torneios ATP, volta ao corte principal amanhã para essa segunda ronda do Estoril Open, onde também volta a jogar Nuno Borges.
1: Rita da Silva Vieira com o filme dos tenistas portugueses neste Estoril Open Ronda 1. O presidente do Benfica assegurou esta tarde que o plantel de futebol terá entradas e saídas até ao final do mercado de verão e elevou as expectativas para a temporada que começa oficialmente já esta quinta-feira. Rui Costa também falou sobre a situação de António Silva, que tem uma proposta de Inglaterra. Tiago Santos.
7: O presidente conta com o capitão para a viagem à Suíça, mesmo que depois os caminhos de Benfica e de António Silva se separem.
8: António Silva continua a ser jogador do Benfica, jogará na quinta-feira se o treinador assim entender. Não vou esconder que é público, já que há um interesse do Bournemouth, mas não se chegou ainda a nenhum acordo e, portanto, o António está concentradíssimo naquilo que é, no jogo que tem para fazer na quinta-feira e nós contentes com isso.
7: Já sobre o Sheldrup, Rui Costa vai esperar para ouvir o jogador.
8: Li e ouvi que o jogador não quer ficar no Benfica, a nós nunca nos foi comunicado isso, está nas férias do Mundial, está a regressar em breve ao Benfica, será jogador do Benfica.
9: Mas é um jogador que pode sair?
8: Não. Eu, até ao dia de hoje, li muitas vezes que recebemos propostas pelo Sheldrup ou que o Sheldrup quer sair. E ao dia 2 o Benfica não recebeu nenhuma proposta pelo Sheldrup, portanto isso não é uma coisa que se meta agora em...
7: Jorge Durão já está a treinar no Seixal, é um jogador que teve problemas disciplinares com vários clubes e aventuras sem sucesso. Rui Costa acredita no colombiano.
8: Se entendêssemos que ele não estava com a cabeça limpa para vir para o Benfica, se entendêssemos que não era um jogador que nos podia vir a aportar valor ao clube, não o teríamos trazido.
7: Já sobre o interesse em João Palhinha, há dois problemas, o salário do jogador e o preço que está a ser pedido pelo Bayern de Munique.
8: João Palhinha é jogador do Bayern de Munique. Vocês sabem as condições que João Palhinha tem no Bayern de Munique, sabem as condições que o Bayern de Munique pede pelo João Palhinha. Portanto, neste momento nós estamos focados e concentrados com os jogadores que temos no Benfica Campos, que estão a trabalhar para que na quinta-feira possam ter a primeira vitória da época oficial.
7: Presidente do Benfica, que admite que até ao fim do mercado mais jogadores vão sair e entrar no Estádio da Luz.
1: Certezas do presidente do Clube da Luz. O ministro da Administração Interna promete esclarecer tudo, ponto por ponto, nas polémicas em que está envolvido. Esta tarde, Luís Neves falou pela primeira vez sobre o caso do reboque que estava à guarda da Polícia Judiciária, tinha sido apreendido numa operação antidroga, mas acabou por ir parar às mãos do empreiteiro que é amigo de Luís Neves. O ministro tem estado envolvido neste caso do atrelado, mas também nas obras de casa dele em Outemira, no Alentejo. Esta tarde ficámos a saber que o Ministério Público vai investigar suspeitas de crime no caso do atrelado. O Semanário Expresso conta que o Procurador-Geral da República deu ordem para a abertura desse inquérito depois dos primeiros indícios da investigação da Judiciária apontarem para a suspeita dos crimes de abuso de poder e de descaminho. Vai ser esta investigação do Ministério Público, que até pode ter a colaboração da Polícia Judiciária, a confirmar ou não se Luís Neves é responsável por algum crime ao alegadamente ter assinado o papel que permitiu a saída do atrelado, na altura ainda como Diretor Nacional da Polícia Judiciária. Esta tarde, Luís Neves, numa declaração sem direito a perguntas dos jornalistas, começou por lamentar o facto de ser um alvo.
10: Nos últimos dias tenho vindo a ser alvo de ataques que colocam em causa a minha honra e a minha dignidade, valores mais sagrados que qualquer pessoa tem. Estou a reunir todos os documentos, tudo aquilo que eu entendo que é relevante, para, ponto por ponto, vos esclarecer a todos. Quero dizer ainda, relativamente a uma investigação que foi aberta, ainda bem que o foi. Fico muito satisfeito com isso. Por isso, respeito pelo vosso trabalho, respeito pela transparência, há questões que estão a passar, serão respondidas no seu tempo próprio, não haverá perguntas. Ponto por ponto, responderei em todo o lado, aquilo que for entendido.
1: São garantias de Luís Neves, o Ministro da Administração Interna. A fonte judicial que é citada esta tarde pelo Expresso revela que as averiguações preliminares afastam a hipótese do empreiteiro ter furtado este reboque. A tradição vai deixar de ser o que era entre Braga e Guimarães. Ao longo das últimas décadas, estas duas cidades estiveram viradas, cada uma para o seu lado, mas agora decidiram unir esforços e querem criar a área metropolitana do Minho. Esse passo obriga a uma intervenção da Assembleia da República, mas desde já o Presidente da Câmara de Braga diz que nem lhe passa pela cabeça que os deputados em Lisboa queiram ir contra a vontade dos municípios a norte. Os dois autarcas estiveram hoje reunidos, não foi assinado nenhum acordo formal. João Rodrigues diz que este foi apenas um ato simbólico.
11: Nós, Guimarães, tomamos esta dianteira por acharmos que, como os dois principais polos urbanos da região, tínhamos quase que essa responsabilidade acrescida de nos chegarmos à frente. Nós, autarcas, acabamos por falar todos os dias uns com os outros e, portanto, já pressupomos o que é que cada um de nós pensa acerca deste assunto e também por isso é que demos este ponto pé de saída, para disputar o procedimento que eu, não tendo valor ao papel dos municípios na criação, porque se os municípios não quiserem isto não anda, mas o ato fundacional da área metropolitana é uma alteração legislativa, ou tem que partir necessariamente de uma alteração legislativa da Assembleia da República.
7: E há vontade na Assembleia da República para fazer esta alteração?
11: Eu nem quero imaginar que haja alguma força política que a partir de Lisboa vai dizer o contrário daquilo que os municípios estão a dizer acerca deste assunto. Do ponto de vista funcional, daquilo que é uma área metropolitana, nós cumprimos claramente todos todos os requisitos.
1: Quanto ao histórico de rivalidade entre Braga e Guimarães, tantas vezes potenciado pelo futebol, João Rodrigues diz que este entendimento agora para a criação da área metropolitana só mostra que essa rivalidade nunca fez sentido.
11: Honestamente, não faz sentido, nunca fez sentido. Nós temos noção, em primeiro lugar, que durante demasiados anos esta região, e de forma muito particular os seus dois maiores polos urbanos, não vou dizer que viveram de costas voltadas, mas claramente nunca souberam, na nossa opinião, e eu julgo que é a opinião unânime da população, usar as energias das duas partes para somar algo muito maior do que aquilo que se pode fazer.
1: Está dado o primeiro passo para a criação da área metropolitana do Minho. Para já a ideia passa por juntar os concelhos das comunidades intermunicipais do Cábado e do Ape, mas depois o objetivo é também incluir as autarquias do distrito de Viana do Castelo. As câmaras de Coimbra e de Penacova estão a desaconselhar banhos nas praias fluviais dos concelhos, isto por causa do derrame de resina no IP3. A recomendação é temporária, abrange as praias fluviais de Reconquinho, em Penacova, e em Coimbra, as praias fluviais do Rebolim, mas também de Palheiros e de Zorro. O derrame de resina aconteceu ontem, o IP3 continua cortado nos dois sentidos, não há previsão para a reabertura. A Câmara de Penacova informa que estão em curso as operações de limpeza e está a ser também fiscalizada a qualidade da água do Rio Mondego.
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1: Boa tarde, são 7:30 nos Açores. Há pouco no regresso à música, Peter Gabriel, também os Smashing Pumpkins e ainda Shawn Mullins com Lullaby na Açores TSF. Ainda de volta à música também, até bem perto das notícias às 8, para já também com os Queen, com David Bowie no clássico Under Pressure.

0: A música nacional com a Moura, o tema em contraste, também para trás ficámos com Derry Hall e John Watts, ainda Captain Sensible com o tema What, e também nesta sequência os Queen, com David Bowie e também Amy Wester com o tema Sugar. Até às notícias das 8, também Chris Rea e Phil Collins.
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1: Boa noite, são 8h58, menos uma hora nos Açores.
2: As câmaras municipais de Coimbra e Penacova estão a desaconselhar banhos nas praias fluviais dos concelhos devido a um derrame de resina no IP3. Este incidente vai obrigar à repavimentação da via, que vai permanecer cortada durante vários dias. O movimento cívico MetaProf, criado por professores, alerta que as pautas com os resultados dos exames nacionais foram afixadas sem data. Um dia em cheio no corte principal do Estoril Open, 3 tenistas portugueses asseguraram presença na fase seguinte. São detalhes para ouvir nesta edição.
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1: Temperaturas atualizadas, estamos agora com 24 graus em Lisboa e no Funchal, 22 no Porto, Faro e Ponta Delgada. Agora a edição às 9 da noite com Nadine Soares.
2: As câmaras municipais de Coimbra e Penacova estão a desaconselhar banhos nas praias fluviais dos concelhos devido a um derrame de resina de um caminhão no IP3. A recomendação é temporária, abrange 3 praias fluviais, a de Reconquinho em Penacova e em Coimbra nas praias do Rebolim e de Palheiros e Zorro. O IP3 encontra-se cortado nos dois sentidos na zona de Penacova desde ontem à tarde. Este derrame de resina vai obrigar à repavimentação da via. O comandante Carlos Tavares, do Comando Subregional de Coimbra da Proteção Civil, diz à TSF que esta operação foi decidida durante a tarde, o que vai fazer com que o IP3 fique cortado vários dias.
4: Teve durante esta noite, portanto, e hoje todo o dia, os bombeiros no teatro de operações a fazerem a lavagem de todo o pavimento, portanto, desta, do IP3, que entre o nó de Penacova e o nó de Miro, e portanto em ambos os sentidos, e chegaram agora, os trabalhos findaram, e agora a IP decidiu que irá fazer a fresagem, portanto irá fresar todo o pavimento e repavimentar novamente. Portanto, acredito que o IP3 possa estar agora uns dias interrompido aqui neste nó, entre estes nós.
5: E sem previsão ainda para a conclusão desses trabalhos?
4: Pronto, isto agora passará para a esfera da IP, uma vez que o nosso trabalho termina aqui, e sim, não tenho qualquer indicação de quando é que possam os trabalhos terminar. Agora é aguardar que tudo corra pelo melhor, para que seja o mais rapidamente possível, para que as pessoas possam poder beneficiar deste troço.
2: O comandante Carlos Tavares diz ainda à TSF que o trânsito está a ser desviado para a Estrada Nacional número 2.
4: Está bem sinalizado, quer pela IP, quer pela Guarda Nacional Republicana, e portanto as pessoas têm sempre a possibilidade de sair no nó antes e fazer pela respectiva Nacional e depois voltar a entrar novamente no IP. No IP3. Cria sempre alguns constrangimentos, porque estamos a falar de uma via muito mais larga, mas pronto, é o que é. Neste momento está interrompido por condições de segurança, por questões de segurança, e naturalmente isso está primeiro.
2: Declarações de Carlos Tavares, do Comando Subregional de Coimbra da Proteção Civil, entrevistado pelo jornalista Paulo Fernandes Ribeiro. A autarquia de Penacova informa que estão em curso os trabalhos de limpeza e que está a ser fiscalizada a qualidade da água do rio Mondego. A TSF, a autarca de Coimbra, Ana Brunhosa, também já explicou que em causa não está a água para consumo da população. O movimento cívico MetaProf, criado por professores, alerta que as pautas com os resultados dos exames nacionais foram fixadas sem data. Em comunicado, o movimento diz que se trata de uma irregularidade formal que inviabiliza o cálculo do prazo para a reapreciação de prova. O MetaProf explica que as pautas sem data colocam os estudantes numa situação de total indefesa e insegurança, porque os alunos têm 2 dias úteis para pedir consulta e esse prazo conta-se a partir da data de fixação da pauta. O movimento diz que vai enviar prova fotográfica das pautas para a Provedoria da Justiça com caráter de urgência. O Presidente da República alerta que nenhum aluno deve ser prejudicado por dificuldades técnicas. António José Segura avisa que é preciso retirar as devidas lições deste processo de classificação digital dos exames. Numa nota no site da Presidência, o Chefe de Estado defende o sentido de exigência e a salvaguarda do princípio de igualdade entre os estudantes. O Presidente da República diz que é dever do Estado garantir o rigor e a confiança quando existem falhas. Em análise a esta declaração, o diretor do Jornal de Notícias, Rafael Barbosa, considera que foi uma nota cautelosa.
6: Uma das situações que se percebeu nesta polémica dos exames é que o Presidente da República, ao contrário de outras situações, foi muito mais cauteloso na reação. Eu diria que é provável que nas suas discussões, em particular com o Primeiro-Ministro, o assunto tenha sido debatido e até de forma aprofundada, mas a verdade é que o Presidente da República tem optado por algum recato na forma como fala publicamente deste caso. Presumo que o Presidente da República também esteja à espera de perceber, como estão muitos milhares de alunos e milhares de famílias envolvidas neste processo, à procura de tentar perceber se, digamos que depois da tempestade virá a bonança, ou seja, se finalmente o processo de correção dos exames e o processo que se segue, que é o de acesso ao ensino superior, atinge o nível de tranquilidade habitual e que estes incidentes a que todos temos estado atentos nos últimos tempos acabem por ser ultrapassados e que o processo aconteça de forma equitativa e sem que nenhum aluno seja prejudicado.
2: Uma mensagem escrita antes de António José Seguro viajar para Cabo Verde, que entretanto já chegou à cidade de Praia, vai realizar uma visita de Estado de 3 dias. Nos pontos da agenda está a participação de uma cerimónia de boas-vindas no Palácio Presidencial e ainda uma conferência de imprensa com o presidente cabo-verdiano esta noite. O Ministro da Administração Interna garante que vai entregar todos os documentos que considera relevantes para a investigação. Em causa está a polémica com as obras na Casa de Férias de Luís Neves e com o caso do Atrelado, que estava na posse da Polícia Judiciária no Seixal, apreendido numa operação contra o tráfico de droga, um Atrelado que acabou por aparecer junto a um caminhão da empresa do empreiteiro do Ministro da Administração Interna em Barcelos. O Ministério Público diz que vai investigar este caso. O Jornal Expresso escreve que o Procurador-Geral da República deu ordem para a abertura do inquérito depois dos primeiros indícios de investigação apontarem para suspeitas de abuso de poder e descaminho. Será a investigação do Ministério Público confirmar se Luís Neves é ou não responsável pelo pedido de deslocação do Atrelado, numa altura em que ainda era diretor nacional da Polícia Judiciária. Esta tarde, o Ministro da Administração Interna falou pela primeira vez sobre o tema, lamenta estar a ser alvo de ataques, mas assegura que vai entregar os documentos necessários.
7: Nos últimos dias tenho vindo a ser alvo de ataques que colocam em causa a minha honra e a minha dignidade, valores mais sagrados que qualquer pessoa tem. Estou a reunir todos os documentos, tudo aquilo que eu entendo que é relevante, para ponto por ponto vos esclarecer a todos. Quero dizer ainda, relativamente a uma investigação que foi aberta, ainda bem que o foi. Fico muito satisfeito com isso. Por isso, respeito pelo vosso trabalho, respeito pela transparência, há questões que estão a passar, serão respondidas no seu tempo próprio, não haverá perguntas. Ponto por ponto, responderei em todo o lado àquilo que for entendido.
2: Declarações de Luís Neves esta tarde numa declaração sem direito a perguntas dos jornalistas. O diretor do Jornal de Notícias, Rafael Barbosa, analisou também este tema e entende que a abertura de uma investigação por parte do Ministério Público é um mau sinal que abala a autoridade do Ministro da Administração Interna.
6: Termos um ministro e em particular um ministro da Administração Interna, que é alguém que está ligado à aplicação da justiça e à proteção das pessoas e do património e do Estado, diretamente investigado pela Polícia Judiciária e pela Procuradoria-Geral da República, é sempre um péssimo sinal. Em particular, neste caso, quando sabemos que há ainda muitos esclarecimentos por dar e que o próprio ministro, como hoje vimos, a única coisa que ainda tem para dizer é que está a tentar reunir documentos para poder dar as explicações que se exigem num caso destes, que é de particular gravidade.
2: Rafael Barbosa, diretor do Jornal de Notícias, em análise à recente polémica que envolve o ministro Luís Neves. Braga e Guimarães admitem interesse em criar uma área metropolitana do Minho. É um passo que obriga a uma intervenção da Assembleia da República, mas para já o autarca de Braga não vê motivos para que os deputados de Lisboa se mostrem contra esta vontade dos municípios a norte. Os dois autarcas estiveram reunidos, mas não foi assinado nenhum acordo formal. João Rodrigues fala num ato simbólico.
8: Nós, Guimarães, tomamos esta dianteira por acharmos que, como os dois principais polos urbanos da região, tínhamos quase que essa responsabilidade acrescida de nos chegarmos à frente. Nós, autarcas, acabamos por falar todos os dias uns com os outros e, portanto, já pressupomos o que é que cada um de nós pensa acerca deste assunto e também por isso é que demos este pontapé de saída para disputar o procedimento que eu, não tendo valor ao papel dos municípios na criação, porque se os municípios não quiserem isto não anda, mas o ato fundacional da área metropolitana é uma alteração legislativa, ou tem que partir necessariamente de uma alteração legislativa da Assembleia da República.
9: E há vontade na Assembleia da República para fazer esta alteração?
8: Eu nem quero imaginar que haja alguma força política que a partir de Lisboa vai dizer o contrário daquilo que os municípios estão a dizer acerca deste assunto. Do ponto de vista funcional, daquilo que é uma área metropolitana, nós cumprimos claramente todos os requisitos.
2: Existe um histórico de rivalidade entre Braga e Guimarães, muitas vezes potenciado pelo futebol. Para João Rodrigues, este entendimento sobre a criação de uma área metropolitana demonstra que essa rivalidade nunca fez sentido.
8: Honestamente, não faz sentido, nunca fez sentido. Nós temos noção, em primeiro lugar, que durante demasiados anos esta região, e de forma muito particular os seus dois maiores polos urbanos, não vou dizer que viveram de costas voltadas, mas claramente nunca souberam, na nossa opinião, e eu julgo que é a opinião unânime da população, usar as energias das duas partes para somar algo muito maior do que aquilo que se pode fazer.
2: Para já, a ideia passa por juntar os concelhos das comunidades intermunicipais do Cávado e do Ave, mas depois o objetivo passa também por incluir as autarquias do distrito de Viana do Castelo. No Estoril Open, três portugueses asseguraram presença na fase seguinte da competição. Rita Silva Vieira.
10: Jaime Faria foi o último português a carimbar a presença na segunda ronda. Em 1:15, eliminou Van Zandersloop em 2-7-0. Agora tem Gonçalo Bueno pela frente. Um velho conhecido.
11: É um jogador que se bate muito bem, acredito até o último ponto. O Bueno, já o conheço desde o Júnior, já o defrontei, já treinei várias vezes com ele, portanto ele conhece-me muito bem, quando é assim os jogos são sempre mais disputados, mas pronto, faz. Há que preparar bem o jogo, agora não estou a pensar muito nisso.
10: Bueno, que eliminou ao início do dia Tiago Pereira, o jovem português teve um match point, deixou o adversário virar o jogo, mas está orgulhoso do que fez.
12: Ele conseguiu virar bem o encontro, teve bastante mérito, começou a jogar melhor do que eu naquela altura do jogo e pronto, o ténis é um desporto que qualquer coisa pode acontecer e hoje acabou por acontecer assim. Infelizmente não acabou por cair para o meu lado, mas fico muito feliz com a exibição que fiz e tentar melhorar para se tiver a oportunidade de jogar o ano que vem também.
10: Ainda foi dia de Nuno Borges, com adversário acessível pela frente. Orlando Luz, brasileiro, fora do top 1000 do ATP, foi eliminado pelo melhor tenista português em dois sets. Nuno Borges quer vencer o torneio.
13: Acho que é importante, principalmente esta semana, não estar a pensar demasiado. O ténis acaba por não ser totalmente extra. É preciso estar fresquinho de cabeça, porque em campo eu preciso estar disponível para resolver problemas. Esta semana não é para ser bonito, é para arranjar maneira de ganhar.
10: Borges vai jogar agora com o argentino Roman Burrachaga na segunda ronda. É um jogador que eliminou Stan Wawrinka. O veterano suíço foi homenageado no corte principal do Estoril Open, no último jogo em terra batida da carreira.
2: reportagem de Rita Silva Vieira no Estoril Open, um dia em cheio no corte principal do Estoril. Esta quarta-feira entra em campo Tiago Torres e Nuno Borges no corte principal. É o primeiro dia com sessão noturna desta semana. O presidente do Benfica assegura que o plantel do futebol do clube encarnado terá entradas e saídas até ao final do mercado de verão. Rui Costa eleva as expectativas para a temporada que inicia oficialmente na quinta-feira. Falou também sobre a situação de António Silva, que tem uma proposta de um clube inglês, Tiago Santos.
14: O presidente conta com o capitão para a viagem à Suíça, mesmo que depois os caminhos de Benfica e de António Silva se separem.
15: António Silva continua a ser jogador do Benfica, jogará na quinta-feira, se o treinador assim entender. Não vou esconder que é público, já que há um interesse do Bormann, mas não se chegou ainda a nenhum acordo e, portanto, o António está concentradíssimo naquilo que é no jogo que tem para fazer na quinta-feira e nós contentes com isso.
14: Já sobre o Sheldrup, Rui Costa vai esperar para ouvir o jogador.
15: Li e ouvi que o jogador não quer ficar no Benfica, a nós nunca nos foi comunicado isso, está nas férias do Mundial, está a regressar em breve ao Benfica, será jogador do Benfica.
16: Mas é um dos jogadores que pode sair?
15: Não. Eu, até ao dia de hoje, li muitas vezes que recebemos propostas pelo Sheldrup ou que o Sheldrup quer sair. Até ao dia 2 o Benfica não recebeu nenhuma proposta pelo Sheldrup, portanto isso não é uma coisa que se meta agora em...
14: João Durão já está a treinar no Seixal, é um jogador que teve problemas disciplinares com vários clubes e aventuras sem sucesso. Rui Costa acredita no colombiano.
15: Se entendêssemos que ele não estava com a cabeça limpa para ir para o Benfica, se entendêssemos que não era um jogador que nos podia vir a aportar valor ao clube, não o teríamos trazido.
14: Já sobre o interesse em João Palhinha, há dois problemas, o salário do jogador e o preço que está a ser pedido pelo Bayern de Munique.
15: João Palhinha é jogador do Bayern de Munique. Vocês sabem as condições que João Palhinha tem no Bayern de Munique, sabem as condições que o Bayern de Munique pede pelo João Palhinha. Portanto, neste momento nós estamos focados e concentrados com os jogadores que temos no Benfica Campos, que estão a trabalhar para que na quinta-feira possam ter a primeira vitória da época oficial.
14: Presidente do Benfica, que admite que até ao fim do mercado mais jogadores vão sair e entrar no Estádio da Luz.
2: Reportagem de Tiago Santos na tribuna presidencial do Estádio da Luz. A fechar este jornal, nasceu no dia 2 de junho, já nada bem, brinca na água. Sami é um novo golfinho do Zumarino, um parque aquático onde já não nascia um golfinho há 6 anos. E por isso a pequena cria está sempre sob vigilância da mãe e dos tratadores. Maria Augusta Casaca.
16: Nasceu há pouco mais de um mês e já pesa mais de 32 quilos e mede 1,30 m. O Sami é o novo golfinho ruaz do Zumarino. Já nada ao lado da mãe, ao que tudo indica tem uma saúde de ferro e é a novidade do parque aquático.
17: O último golfinho que nós tivemos já faz mais de 6 anos e, portanto, o Sami vem agora, de certo modo, reforçar toda a parte do grupo.
16: Ana Salbani, veterinária e diretora da coleção zoológica do Parque Aquático, conta que o pequeno golfinho, filho da fêmea Luna e do macho Hugo, encontra-se ainda com a mãe numa piscina à parte. Luna é uma mãe madura que tem 29 anos e está a ensinar ao Sami tudo o que ele precisa saber.
17: Todo o processo tem corrido muito bem, portanto a Luna é uma mãe experiente. É uma mãe que apresenta muitos bons cuidados maternais e, portanto, toma conta dele e ensina e acompanha como esperado.
16: A gestação desta espécie dura cerca de 1 ano e, neste mês e meio de vida, os cuidadores já veem evolução nas atitudes do pequeno Sami.
17: São animais que precisam de aprender toda a parte da comunicação, o domínio da natação e, portanto, a mãe ajuda a criar, a desenvolver essas competências. Nós já notamos bastante desenvolvimento. É assim, o Sami, desde que nasceu, tem vindo a aprender a dominar a natação, já consegue nadar de barriga para cima, faz bolinhas e brinca, portanto, são tudo comportamentos que ele tem vindo a desenvolver com o apoio da mãe.
16: O acompanhamento da mãe será feito até aos 6, 7 anos de idade. Quanto ao pai, o Hugo, a sua contribuição terá sido apenas genética.
17: Os machos não vão ter um papel ativo na cria, portanto, na educação e no crescimento e proteção da cria. São normalmente o grupo de fêmeas que depois têm esse papel de proteção e esse papel de integração social.
16: A cria só irá juntar-se ao grupo dos outros golfinhos mais tarde. O seu nome foi uma homenagem ao macho Sam, que esteve no Zumarino e era na altura o mais velho golfinho da sua espécie. Morreu aos 51 anos. Talvez este seja um bom prenúncio de vida para o Sami.
2: Reportagem de Maria Augusta Casaca. Este golfinho bebé ainda está resguardado dos olhares do público.
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1: Esta é a emissão da TSF. Boa noite, estamos com 19 minutos para lá das 9 e vamos às notas de autor, à habitual parceria da TSF com a Sociedade Portuguesa de Autores. As notas, esta semana, têm a assinatura do autor e compositor Marco Calhas.
20: Hoje vou-vos falar do meu mais recente trabalho, que ainda está em construção, que efetivamente, depois do meu último álbum, que foi editado em vinil, A Rua do Calhas, tenho estado a escrever e a compor canções para o meu novo projeto intitulado Sentido Proibido. Sentido Proibido é um álbum com um conceito que transforma os sinais de trânsito em metáforas universais sobre a vida, o amor e a liberdade. Cada canção é um sinal que guia o ouvinte numa viagem emocional do arranque até o fim da viagem. Com sonoridade de funk acústico moderno, o disco une uma poesia urbana e com um groove numa linguagem atual, culturalmente portuguesa e universal. Eu tenciono que seja uma ponte entre a tradição e a modernidade, mostrando que a música portuguesa pode dialogar com o funk, o groove e o mundo acústico sem perder identidade. Portanto, fiquem atentos, porque muito em breve vamos ter aí um Sentido Proibido.

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1: Passam agora os negócios em português. A edição é de Ana Maria Ramos.
2: Moçambique acaba de adquirir 9 drones para seguir os fenómenos climáticos extremos e mapear num raio de 20 km áreas de difíceis acessos. Recolher os dados sobre os níveis da água e das temperaturas de corpo, capaz de identificar vítimas ou necessidades de socorro durante cheias ou tempestades num território exposto a violentos furacões.
3: Os drones oferecem uma capacidade única de obter imagens detalhadas sobre áreas afetadas de difícil acesso.
2: Para já foi dada formação a 30 elementos da administração pública e trabalha pelo menos 10 instrutores. Arrancou também à procura de financiamento para criar um novo centro de excelência que vai ser o cérebro deste tipo de equipamentos e operações. Deu conta o diretor-geral do Instituto de Meteorologia de Moçambique, Adérito Aramus.
4: Temos 9 drones de diferentes qualidades, diferentes marcas, e temos 9 temos um anfíbio, que é mesmo para ir por baixo, é anfíbio, né? Por baixo da água, para fazer a avaliação da altura da água em caso de cheia, para avaliar a qualidade da água. Ele vem acoplado com diferentes sistemas para fazer a análise da água no local onde estiver, se houver necessidade. E o Centro de Excelência, estamos nessa fase a mobilizar fundos, e temos notado que às vezes, quando há a erupção de um evento, de um desastre, cheias, fica difícil sabermos qual é a situação do outro lado onde há, digamos, cheias, o que está a acontecer, a necessidade de fazer mapeamento, se tem lá pessoas por cima das árvores que é preciso ir retirar. Então, e para ir para lá fica difícil. Com este equipamento, que como dissemos, temos um drone que consegue fazer 10, quase 10 km e voltar sem que perca o sinal. Então, traz esta capacidade de mapeamento, a capacidade de recolher a informação necessária, o que está a acontecer do outro lado. Nós notamos que, às vezes, já que há corte de estradas quando há eventos extremos, não se pode passar para o outro lado, a não ser que se usa barcos ou meios aéreos. Com o drone, este tipo de drones que nós temos, em pouco tempo pode fazer um mapeamento, saber qual é a situação do outro lado, onde não se tem acesso com muita facilidade.
2: Então, declarações registadas pela agência Lusa em Maputo durante a cerimónia de certificação dos 30 profissionais que receberam formação para obter competências de pilotagem, regulamentação de espaço aéreo, protocolos de recolha de dados, planeamento de missões para cenário de gestão de catástrofes e manutenção de drones.
1: Negócios em português, edição de Ana Maria Ramos. Para certo, estamos agora com 24 minutos para lá das 9. Música em antena, né? Diga-se, a caminho da síntese, à Maylara. Messi, de Lola Young. Boa noite.

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0: noite, são 9:30, menos uma hora nos Açores. Paulo Fernandes Ribeiro, temas fortes da jornada informativa.
1: O terreno de resina de um caminhão no IP3 vai obrigar a repavimentação da via. Para os trabalhos de limpeza, a circulação rodoviária já se encontra cortada nos dois sentidos, na zona de Penacova desde ontem à tarde, também por questões de prevenção. O comandante sub-regional de Coimbra, Carlos Tavares, confirma à TSF que esta operação foi decidida esta tarde, depois dos trabalhos de limpeza.
2: Teve durante esta noite, portanto, e hoje todo o dia, os bombeiros no teatro de operações a fazerem a lavagem de todo o pavimento, portanto, desta, do IP3, que entre o nó de Penacova e o nó de Miro, em ambos os sentidos, e chegaram agora, os trabalhos findaram, e agora a IP decidiu que irá fazer a fresagem, portanto, irá fresar todo o pavimento e repavimentar novamente. Portanto, acredito que o IP3 possa estar agora uns dias interrompido aqui neste nó, entre estes nós.
1: E sem previsão. O incidente que mantém a ligação entre Coimbra e Viseu cortada nos dois sentidos, sem previsão de reabertura. O trânsito continua a ser desviado para a Estrada Nacional 2 devido ao derrame de resina no itinerário principal 3. Os municípios de Coimbra e Penacova estão a desaconselhar os banhos em praias fluviais. A Presidente da Câmara de Coimbra afirma na TSF que não está em causa a água para consumo. Ana Abrunhosa sublinha que não há prova de que esta água esteja contaminada.
3: A preocupação é em águas do rio que não têm forma de nós as tratarmos e, portanto, um banho nessas águas pode provocar problemas de saúde caso elas estejam contaminadas. Mas volto a dizer, para consumo não há preocupação. Nos banhos estamos a atuar de prevenção. Não há qualquer prova que as águas estejam contaminadas.
1: A Presidente da Câmara de Coimbra, Ana Abrunhosa, adianta que vão ser conhecidos amanhã de manhã os resultados das análises recolhidas pela APA. A Associação de Professores de Geografia apelou esta terça-feira à verificação urgente da parametrização automática de um item do exame de Geografia A, realizada por mais de 16 mil alunos, um dia depois de dois outros erros serem detectados na mesma prova. Em comunicado à Associação, diz ter enviado e-mail com alerta ao presidente da Educa, Luís Santos, e também ao presidente do Júri Nacional de Exames, Rui Pires, a pedir a verificação urgente da classificação. A associação diz ter recebido vários relatos de que a classificação atribuída neste item poderá não estar a respeitar os critérios da classificação que foram publicados pelo Ministério da Educação.
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0: Estamos agora a 26 minutos das 10, vamos à rubrica Tem a Palavra, que às terças-feiras tem a assinatura de Francisco Porto Fernandes.
6: Há críticos que dizem muito mais sobre um país do que aquilo que parece à primeira vista. E aquilo que aconteceu com os exames nacionais é uma delas. O que se passou é uma vergonha para o Estado português. O sistema educativo não pode falhar num dos momentos mais importantes da vida de milhares de jovens. Estamos a falar de alunos que se preparam durante meses para uma prova decisiva para o seu futuro. E estamos a falar de famílias que organizam férias, viagens e outros compromissos, porque confiaram no calendário definido pelo próprio Estado. Foi precisamente essa confiança que falhou. Agora há uma tentação muito portuguesa. Quando alguma coisa corre mal, conclui-se imediatamente que a mudança foi um erro. Eu não podia discordar mais. Continuo a considerar Fernando Alexandre, de longe, o melhor ministro deste governo. E digo o mesmo discordando com ele, muitas vezes, em muitas matérias. Discordo de aspectos da revisão do RGES, discordo da reforma da ação social entrar em vigor este ano letivo e discordo do montante insuficiente destinado à ação social no ensino superior. Mas discordo porque Fernando Alexandre é um ministro que faz, que decide, que tenta reformar. E isso num país onde tantas vezes prefere adiar decisões para evitar desgaste político tem valor. Tem muito valor e Portugal não o pode perder. O problema desta crise não foi a ambição de modernizar, foi a forma como a mudança foi preparada. Talvez esta experiência sirva para Fernando Alexandre perceber que não é possível conduzir um Ferrari em a velocidade de um Ferrari quando o Estado continua a funcionar à velocidade de um Fiat. Podemos ter a melhor vontade política do mundo, mas sem sistemas robustos, recursos adequados e uma administração pública preparada,

0: Os professores desempenham uma das profissões mais importantes do país, mas têm tido demasiadas vezes uma representação sindical que prefere o conflito permanente à construção de soluções. Basta recordar 2013, quando uma greve aos exames nacionais impediu cerca de 30% dos alunos inscritos de realizarem um exame de português. É evidente que o que aconteceu foi gravíssimo e exige responsabilidades. Exige um apuramento rigoroso dos factos e exige garantias de que nunca mais repetirá. Mas uma democracia madura consegue fazer duas coisas ao mesmo tempo. Criticar duramente quando o Estado falha numa reforma e, ao mesmo tempo, não desistir de reformar o próprio Estado. Porque Portugal não precisa de menos reformas. Precisa de reformas mais bem preparadas e, por isso, precisa deste ministro.
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1: E agora vamos seguida para o Jornal do Portugal Mobile Summit, edição de Ana Maria Ramos, com som de José Manuel Cabo.
3: Passo único nacional. O Governo estima avançar nas áreas metropolitanas de Lisboa e Porto até final do ano, depois da Invicta ter já implementado o transporte público gratuito para residentes. Junto à costa, lançada a água, o Atlântico, o barco 100% elétrico que vai zarpar de Leixões no fim de semana e acompanhar a volta à vela a Portugal. Para as estradas portuguesas, lançadas regras de condução autónoma e também lançada a inteligência artificial nas operações de integração de dados em sistemas de transporte. São notícias do mundo da mobilidade. O Governo quer avançar com o Passo Único Nacional, mas o Ministro das Infraestruturas reconhece que não é tarefa fácil pela diversidade de sistemas usados pelos diferentes operadores. Miguel Pinteluz, na última ida ao Parlamento, assegurou que há contactos com autarquias para até final do ano conseguir avançar com a medida, pelo menos nas áreas metropolitanas de Lisboa e Porto.
4: Eu acredito, convictamente, que podemos chegar a bom porto até ao final deste ano, ter um primeiro passo com um novo título, com as duas áreas metropolitanas interligadas. Ou seja, está a acontecer e está a andar a bom ritmo.
3: Os transportes públicos para residentes no Porto já são gratuitos desde dia 10 para quem tem o cartão municipal, tal fez saber o autarca Pedro Duarte.
5: Os transportes públicos são gratuitos na cidade do Porto para quem detém o cartão Porto Ponte.
3: E agora vamos para a estrada espreitar as novas regras para carros autónomos com Inês Duarte Coelho.
6: Se a partir deste mês se cruzar na estrada com um carro a circular a baixa velocidade ou com um condutor sem as mãos no volante, não insulte nem buzine. Provavelmente está a testar um carro autónomo. Mas a TSF, o presidente do Instituto da Mobilidade e dos Transportes, João Jesus Caetano, explica que nesta primeira fase seguirá sempre alguém ao volante para poder controlar o carro caso o sistema falhe.
7: Não teremos ainda testes com veículos autónomos sem que exista alguém sentado no lugar do condutor e possa intervir na condução se tal for necessário.
6: O IMT impôs regras apertadas para estes testes. Os carros autónomos vão circular na via pública com velocidade limitada e seguros mais caros.
7: Relativamente aos seguros, eles têm que ter um valor 4 vezes superior ao que está previsto atualmente. Relativamente à velocidade, nós condicionámos a velocidade máxima dos veículos até 20 km/h abaixo do limite de velocidade para aquela via.
6: O IMT já recebeu vários pedidos de licenciamento de marcas com carros prontos a ser comercializados, mas primeiro é preciso criar um regulamento que garanta a convivência dos dois tipos de condução, com e sem condutores.
7: Estes testes servem exatamente para perceber isto, servem para perceber como é que nós temos que regulamentar o espaço público para que todas estas diferentes soluções de mobilidade possam coexistir de forma pacífica, sem que aumente o risco da sinistralidade.
6: O presidente do IMT estima que os primeiros carros autónomos possam começar a circular já daqui a 2 anos. Até lá decorrerão os ensaios de laboratórios de investigação, instituições de ensino superior e empresas do setor automóvel.
3: No dia em que entrou em vigor este decreto-lei de regras de condução autónoma, o Cine Virtual fez uma primeira auscultação ao mercado. Quase 70% dos inquiridos admite recorrer à AI na compra de carro, mas ainda reinam dúvidas sobre os 100% autónomos. Esclarece Pedro Soares, o diretor comercial da plataforma de compra e venda de carros.
8: Continua a existir ainda algum exercício de regulamentar a condução autónoma, mas quando lhes foi feita a pergunta sobre se de facto eles iriam utilizar

0: Na inteligência artificial, na compra em veículos, 69% são abertos à utilização da inteligência artificial como modelo de recomendação, essencialmente nas dúvidas a esclarecer. De facto, o automóvel continua a ser um bem com preço relativamente elevado e, portanto, existem sempre dúvidas.
1: A mobilidade urbana cada vez mais digital com a entrada da AI nos sistemas, o desafio para quem gera transportes saltou para a mesa de mais uma Mobi Conversa com a Carris em fase de estudo da expansão de rede e já a desenvolver um modelo de inteligência artificial capaz de detectar infrações. Mas a gestão de dados para Rui Lobo, o CEO da empresa, vai para além dos algoritmos.
2: A Carris está a estudar, é conhecido o facto de estarmos a rever a rede e a elaborar uma nova rede. Nós na Carris estamos a testar um modelo de AI que permite identificar as violações das faixas base. E, portanto, com uma câmara, o processo, com um modelo que analisa um conjunto de variáveis na imagem à sua volta, permite ver quantas infrações estão a ser feitas nas faixas base.
3: Não emite multas automaticamente.
2: Ainda não emite multas automaticamente, mas já estamos a falar com quem direito para que se possa analisar, porque simplifica a vida a muita gente e torna a cidade mais funcional.
1: A Bolt já tem em curso um programa de análise de dados com a ajuda da Universidade de Zurique que permite avaliar mobilidade em qualquer parte do mundo. Fez saber Sofia Cartó, a gestora de políticas públicas da empresa.
4: Lançámos em Portugal, em Lisboa, um projeto de investigação ao abrigo do nosso Laboratório de Transições Urbanas Sustentáveis, é difícil dizer em português, que é um laboratório de parceria da Bolt com a Faculdade de Zurique, a ETH de Zurique, para que possamos estudar em conjunto para desenvolver soluções de mobilidade em Lisboa.
1: Outros dados levaram os alunos da Academia do Porto a desenvolver o primeiro barco solar elétrico tripulado, o Atlântico, que vão agora lançar água para, a partir de sábado, acompanhar as provas da volta à vela a Portugal. É uma etapa que começa no Porto de Leixões. Adianta o homem do Leme, Gonçalo Marques.
5: Estamos aqui exatamente no Porto de Leixões, tem sido a nossa base de testes e vamos fazer uma descida de costa com o Atlântico, ou seja, com o nosso primeiro protótipo, uma embarcação totalmente elétrica, abastecida por uns cerca de 5 metros quadrados de painéis solares, e é também um barco voador, isto porque nós temos 3 asas, funcionam basicamente como as asas de um avião, só que apenas estão debaixo de água, o que nos permite planar cerca de 50 centímetros. Vamos fazer esta descida por várias etapas e já fizemos algumas travessias mesmo fora da baía e agora queremos realmente fazer algo marcante e daí ter-nos associado à Federação Portuguesa de Vela e à Volta a Portugal à Vela.
1: Um barco elétrico 100% solar, o Atlântico, vai acompanhar então a Volta à Vela a Portugal, com início no Porto de Leixões, marcada para o próximo sábado.
6: Portugal Mobi Summit, edição de Ana Maria Ramos, com o cuidado técnico de José Manuel Cabo. Estamos a 16 minutos das 10 da noite. A música segue em antena. Já roda A Tua Trança, Rita Red Shoes, mais à frente Felicidade, outra voz feminina portuguesa, Luísa Sobral.
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1: Estamos em final de hora, a 9 minutos das 10 da noite. Ficam dois clássicos, juntinho às notícias, o Anzol, dos Rádio Macau. E, para já, este Dunas, do GNR. Uma boa noite.

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1: Boa noite, são 9h58, menos uma hora nos Açores.
2: As câmaras municipais de Coimbra e Penacova estão a desaconselhar banhos nas praias fluviais dos concelhos devido a um derrame de resina de um caminhão no IP3. A autarca de Coimbra, Ana Brunhosa, apela à tranquilidade, diz que não está em causa a água para consumo da população. Os professores de Geografia alertam para um possível novo erro de classificação no exame da disciplina, pedem uma verificação urgente da parametrização da classificação automática de um dos itens desta prova. As autarquias de Braga e Guimarães assumem o objetivo de criar uma área metropolitana do Minho.
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1: Previsão do estado do tempo para amanhã, quarta-feira, arquipélago da Madeira, céu cinzento, vento fraco a moderado. Para o arquipélago da Madeira está também prevista uma pequena subida da temperatura máxima nas terras altas. Para os Açores, a previsão é igual para os três grupos, períodos de céu nublado, alternando com boas abertas. No entanto, estão previstos aguaceiros durante a tarde no grupo ocidental e no grupo central durante a manhã no grupo oriental, o vento, de um modo geral, a superar moderado. Para o continente, a previsão aponta para uma quarta-feira de céu pouco nublado. O Olimpo vai-se apresentar mais carregado no litoral oeste até ao meio da manhã. Estas nuvens poderão persistir em alguns locais da faixa costeira das regiões norte e centro. Vento fraco, moderado, neblinas ou nevoeiros matinais em alguns locais, e está também para o continente prevista uma pequena subida da temperatura, em especial da máxima no interior e no Algarve. Por agora, estamos com 25 graus em Faro, 23 no Funchal, 22 em Lisboa, 21 em Ponta Delgada, 21 também no Porto. Edição às 10 com Nadine Soares.
2: As câmaras municipais de Coimbra e Penacova estão a desaconselhar banhos nas praias fluviais dos concelhos devido a um derrame de resina de um camião no IP3. A recomendação é temporária, abrange três praias fluviais, a do Reconquinho, em Penacova, e em Coimbra, nas praias do Rebolim e de Palheiros e Zorro. O IP3 encontra-se cortado nos dois sentidos, na zona de Penacova, desde ontem à tarde, e este derrame de resina vai obrigar à repavimentação da via. O comandante Carlos Tavares, do Comando Subregional de Coimbra, da Proteção Civil, diz à TSF que esta operação foi decidida durante a tarde, o que vai fazer com que o IP3 fique cortado vários dias.
3: Teve durante esta noite, portanto, e hoje todo o dia, os bombeiros no teatro de operações a fazerem a lavagem de todo o pavimento, portanto, desta, do IP3, que entre o nó de Penacova e o nó de Miro, e portanto em ambos os sentidos, e chegaram agora, os trabalhos findaram, e agora a IP decidiu que irá fazer a fresagem, portanto irá fresar todo o pavimento e repavimentar novamente. Portanto, acredito que o IP3 possa estar agora uns dias interrompido aqui neste nó, entre estes nós.
4: E sem previsão ainda para a conclusão desses trabalhos?
3: Pronto, isto agora passará para a esfera da IP, uma vez que o nosso trabalho termina aqui, e sim, não tenho qualquer indicação de quando é que possam os trabalhos terminar. Agora é aguardar que tudo corra pelo melhor, para que seja o mais rapidamente possível, para que as pessoas possam poder beneficiar deste troço.
2: O comandante Carlos Tavares adianta que o trânsito está a ser desviado para a Estrada Nacional número 2.
3: Está bem sinalizado, quer pela IP, quer pela Guarda Nacional Republicana, e portanto as pessoas têm sempre a possibilidade de sair no nó antes e fazer pela respectiva Nacional e depois voltar a entrar novamente no IP3. Cria sempre alguns constrangimentos, porque estamos a falar de uma via muito mais larga, mas pronto, é o que é. Neste momento está interrompido por condições de segurança, por questões de segurança, e naturalmente isso está primeiro.
2: Declarações de Carlos Tavares, do Comando Subregional de Coimbra, da Proteção Civil, entrevistado pelo jornalista Paulo Fernandes Ribeiro. Os banhos em praias fluviais de Coimbra e Penacova encontram-se temporariamente desaconselhados devido a este derrame de resina. A Autarquia de Penacova, Distrito de Coimbra, informa que estão em curso trabalhos de limpeza e está a ser fiscalizada a qualidade da água do Rio Mondego. A Presidente da Câmara Municipal de Coimbra, Ana Brunhosa, apela à tranquilidade, diz à TSF que não está em causa a água para consumo da população.
5: Nós estamos com muita tranquilidade neste momento. Nós recebemos uma orientação da APA, e que tem a ver sobretudo com as praias fluviais de Palheiros e Zorro e do Rebolim. E, portanto, a recomendação que nos foi feita foi de desaconselhar temporariamente os banhos nas praias fluviais. Simultaneamente, a APA está a fazer, paralelamente à limpeza e lavagem da estrada, a APA realizou colheitas de águas no Rio Mondego. E, portanto, nós, neste momento, aguardamos o resultado dessas colheitas. Mas, em termos de consumo, não estamos preocupados.
2: Declarações da Presidente da Câmara Municipal de Coimbra, Ana Brunhosa, à TSF. Os professores de Geografia alertam para um possível novo erro de classificação no exame da disciplina. A associação que representa estes docentes pede uma verificação urgente da parametrização da classificação automática de um dos itens do exame de Geografia A. Os professores dizem ter recebido vários relatos de que a classificação desta pergunta poderá não estar a respeitar os critérios de avaliação. E ainda neste tema dos exames nacionais, o movimento cívico MetaProf, criado por professores, alerta que as pautas com os resultados dos exames nacionais foram afixadas sem data. Em comunicado, o movimento diz que se trata de uma irregularidade formal que inviabiliza o cálculo do prazo para reapreciação de prova. O MetaProf explica que as pautas sem data colocam os estudantes numa situação de total indefesa e insegurança jurídica, porque os estudantes têm 2 dias úteis para conseguir pedir a consulta e esse prazo conta a partir da data de fixação. O movimento diz que vai enviar prova fotográfica das pautas para a Provedoria da Justiça com caráter de urgência. O Ministro da Administração Interna garante que vai entregar todos os documentos que considera relevantes para a investigação. Em causa está a polémica com as obras na Casa de Férias de Luís Neves e com o caso do outro lado, o que estava na posse da Polícia Judiciária, apreendido numa operação contra o tráfico de droga. Um outro lado que acabou por aparecer junto a um caminhão da empresa do empreiteiro do Ministro da Administração Interna. O Ministério Público diz que vai investigar este caso. O Jornal Expresso escreve que o Procurador-Geral da República deu ordem para a abertura do inquérito, depois dos primeiros indícios de investigação apontarem para suspeitas de abuso de poder e descaminho. Será a investigação do Ministério Público a confirmar se Luís Neves é ou não responsável pelo pedido de deslocação do outro lado, numa altura em que ainda era diretor nacional da Polícia Judiciária. Esta tarde, o ministro falou pela primeira vez sobre este tema. Luís Neves lamentou estar a ser alvo de ataques, mas assegurou também que vai entregar os documentos necessários para a investigação.
6: Nos últimos dias tenho vindo a ser alvo de ataques que colocam em causa a minha honra e a minha dignidade, valores mais sagrados que qualquer pessoa tem. Estou a reunir todos os documentos, tudo aquilo que eu entendo que é relevante, para ponto por ponto vos esclarecer a todos. Quero dizer ainda, relativamente a uma investigação que foi aberta, ainda bem que o foi. Fico muito satisfeito com isso. Por isso, respeito pelo vosso trabalho, respeito pela transparência, há questões que estão a passar, serão respondidas no seu tempo próprio, não haverá perguntas. Ponto por ponto, responderei em todo o lado àquilo que for entendido.
2: Declarações de Luís Neves esta tarde numa declaração sem direito a perguntas dos jornalistas. Sobre este tema, o diretor do Jornal de Notícias, Rafael Barbosa, entende que a abertura de uma investigação por parte do Ministério Público é um mau sinal que abala a autoridade do Ministro da Administração Interna.
7: Termos um ministro, e em particular um ministro da Administração Interna, que é alguém que está ligado à aplicação da justiça e à proteção das pessoas e do património e do Estado, diretamente investigado pela Polícia Judiciária e pela Procuradoria-Geral da República, é sempre um péssimo sinal. Em particular, neste caso, quando sabemos que há ainda muitos esclarecimentos por dar e que o próprio Ministro, como hoje vimos, a única coisa que ainda tem para dizer é que está a tentar reunir documentos para poder dar as explicações que se exigem num caso destes, que é de particular gravidade.
2: Rafael Barbosa, diretor do Jornal de Notícias, em análise à recente polémica que envolve o ministro Luís Neves. As autarquias de Braga e Guimarães admitem interesse em criar uma área metropolitana do Minho. É um passo que obriga a uma intervenção da Assembleia da República, mas para já o autarca de Braga não vê motivos para que os deputados de Lisboa se mostrem contra esta vontade dos municípios a norte. Os dois autarcas estiveram reunidos neste dia, mas não foi assinado nenhum acordo formal. João Rodrigues fala num ato simbólico.
8: Nós, Guimarães, tomamos esta dianteira por acharmos que, como os dois principais polos urbanos da região, tínhamos quase que essa responsabilidade acrescida de nos chegarmos à frente. Nós autarcas acabamos por falar todos os dias uns com os outros e, portanto, já pressupomos o que é que cada um de nós pensa acerca deste assunto e também por isso é que demos este pontapé de saída para disputar o procedimento, que eu, não tirando valor ao papel dos municípios na criação, porque se os municípios não quiserem isto não anda, mas o ato fundacional da área metropolitana é uma alteração legislativa, ou tem que partir necessariamente de uma alteração legislativa da Assembleia da República.
9: E há vontade na Assembleia da República para fazer esta alteração?
8: Eu nem quero imaginar que haja alguma força política que a partir de Lisboa vai dizer o contrário daquilo que os municípios estão a dizer acerca deste assunto. Do ponto de vista funcional, daquilo que é uma área metropolitana, nós cumprimos claramente todos os requisitos.
2: Para já, esta ideia passa por juntar os concelhos das comunidades intermunicipais do Cávado e do Ave, mas depois o objetivo passa também por incluir as autarquias do distrito de Viana do Castelo. No Estoril Open, três portugueses asseguraram presença na fase seguinte da competição. Rita Silva Vieira.
10: Jaime Faria foi o último português a carimbar a presença na segunda ronda. Em 1 hora e 15 eliminou Van Zandersloop em 2-7-0. Agora tem Gonçalo Bueno pela frente. Um velho conhecido.
11: É um jogador que se bate muito bem, acredito até o último ponto. O Bueno, já o conheço desde o Júnior, já o defrontei, já treinei várias vezes com ele, portanto ele conhece-me muito bem, quando é assim os jogos são sempre mais disputados, mas pronto, faz. Há que preparar bem o jogo, agora não estou a pensar muito nisso.
10: Bueno, que eliminou ao início do dia Tiago Pereira, o jovem português teve um match point, deixou o adversário virar o jogo, mas está orgulhoso do que fez.
12: Ele conseguiu virar bem o encontro, teve bastante mérito, começou a jogar melhor do que eu naquela altura do jogo e pronto, o ténis é um desporto que qualquer coisa pode acontecer e hoje acabou por acontecer assim. Infelizmente não acabou por cair para o meu lado, mas fico muito feliz com a exibição que fiz e tentar melhorar para se tiver a oportunidade de jogar o ano que vem também.
10: Ainda foi dia de Nuno Borges, com adversário acessível pela frente. Orlando Luz, brasileiro, fora do top 1000 do ATP, foi eliminado pelo melhor tenista português em 2 sets. Nuno Borges quer vencer o torneio.
13: Acho que é importante, principalmente esta semana, não estar a pensar demasiado. O ténis acaba por não ser totalmente extra. É preciso estar fresquinho de cabeça, porque em campo eu preciso estar disponível para resolver problemas. Esta semana não é para ser bonito, é para arranjar maneira de ganhar.
10: Borges vai jogar agora com o argentino Roman Burrachaga na segunda ronda. É um jogador que eliminou Stan Wawrinka. O veterano suíço foi homenageado no corte principal do Estoril Open, no último jogo em terra batida da carreira.
2: Reportagem de Rita Silva Vieira no Estoril Open, num dia em cheio no corte principal do Estoril. Esta quarta-feira entra em campo Tiago Torres e Nuno Borges, ao primeiro dia com sessão noturna desta semana. O presidente do Benfica assegura que o plantel do futebol do clube encarnado terá entradas e saídas até ao final do mercado de verão. Rui Costa eleva as expectativas para a temporada que inicia oficialmente na quinta-feira. Falou também sobre a situação de António Silva, que tem uma proposta de um clube inglês. Tiago Santos.
14: O presidente conta com o capitão para a viagem à Suíça, mesmo que depois os caminhos de Benfica e de António Silva se separem.
15: António Silva continua a ser jogador do Benfica, jogará na quinta-feira se o treinador assim entender. Não vou esconder que é público, já que há um interesse do Bormann, mas não se chegou ainda a nenhum acordo e, portanto, o António está concentradíssimo naquilo que é no jogo que tem para fazer na quinta-feira e nós contentes com isso.
14: Já sobre o Sheldrup, Rui Costa vai esperar para ouvir o jogador.
15: Li e ouvi que o jogador não quer ficar no Benfica, a nós nunca nos foi comunicado isso, está nas férias do Mundial, está a regressar em breve ao Benfica, será jogador do Benfica.
16: Mas é um jogador que pode sair?
15: Não. Eu, até ao dia de hoje, li muitas vezes que recebemos propostas pelo Sheldrup ou que o Sheldrup quer sair. E ao dia 2 o Benfica não recebeu nenhuma proposta pelo Sheldon, portanto isso não é uma coisa que se meta agora em...
14: Jorge Durão já está a treinar no Seixal, é um jogador que teve problemas disciplinares com vários clubes e aventuras sem sucesso. Rui Costa acredita no colombiano.
15: Se entendêssemos que ele não estava com a cabeça limpa para ir para o Benfica, se entendêssemos que não era um jogador que nos podia vir a aportar valor ao clube, não o teríamos trazido.
14: Já sobre o interesse em João Palhinha, há dois problemas, o salário do jogador e o preço que está a ser pedido pelo Bayern de Munique.
15: João Palhinha é jogador do Bayern de Munique. Vocês sabem as condições que João Palhinha tem no Bayern de Munique, sabem as condições que o Bayern de Munique pede pelo João Palhinha. Portanto, neste momento nós estamos focados e concentrados com os jogadores que temos no Benfica Campos, que estão a trabalhar para que na quinta-feira possam ter a primeira vitória da época oficial.
14: Presidente do Benfica, que admite que até ao fim do mercado mais jogadores vão sair e entrar no Estádio da Luz.
2: Reportagem de Tiago Santos na tribuna presidencial do Estádio da Luz.
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1: 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A moderação é de Artur Carvalho.

0: O termómetro hoje não sai do sítio, fica sempre no frio. Em causa está o processo que tem dominado as notícias, o da correção digital das provas nacionais do ensino secundário e posterior divulgação, também com transtornos dos resultados desses exames. É por onde seguimos. Boa tarde, Elvira Fortunato. Diga então de sua justiça.
1: Olá, boa tarde. É verdade, olha, isto não é muito típico de mim, porque eu até sou muito otimista e até tenho tido, ao longo de todos estes meses, com esta rúbrica, tenho tido alguma dificuldade em ter notícias negativas, porque as positivas, quer na área, mais na área da ciência, são sempre muitas. Mas hoje, no termómetro, trago apenas uma notícia, e que já foi também notícia minha a semana passada, e tem a ver exatamente com o caos nos exames nacionais. É uma notícia muito fria, pois o país está a viver uma situação que eu nunca pensei que pudéssemos estar a viver nos dias de hoje. Porque quando falha um processo que condiciona o futuro de milhares de jovens, que no fundo é o futuro de Portugal, nós não estamos apenas perante um problema de informática, estamos perante um problema de confiança no próprio sistema educativo. E quero começar por deixar uma coisa muito clara. A digitalização da avaliação dos exames nacionais era e continua a ser o caminho certo. Eu não estou contra. Aliás, não estou contra a mudança, muito pelo contrário. Eu até costumo dizer que não há evolução se nós não tivermos mudança. Portugal precisa de inovar, todos sabemos, precisa de modernizar os seus serviços públicos e precisa de tirar melhor partido da sua ciência e da sua tecnologia. Mas transformação digital não é apenas substituir o papel por um ficheiro de PDF. Não é digitalizar provas e criar uma nova plataforma. Transformação digital significa conhecer bem os processos, especialmente os processos complexos, redesenhá-los, testá-los, formar as pessoas e garantir que os diferentes sistemas comunicam entre si e preparar alternativas para o caso de alguma coisa falhar. E foi precisamente aí que este processo falhou na totalidade. Há alunos, imagine-se, que começaram a segunda fase sem terem total segurança sobre os resultados da primeira. Há escolas que receberam classificações corrigidas muito perto do início das novas provas. Há estudantes que tiveram de continuar a estudar sem saberem se precisavam realmente de repetir um exame. Isto tem consequências muito concretas. Tem consequências na ansiedade dos alunos e das suas famílias, tem consequências no trabalho dos professores e dos classificadores, tem consequência na organização das próprias escolas. E quando surgem erros ou classificações contraditórias, instala-se, como é evidente, a desconfiança. E quando há desconfiança, aumentam os pedidos de esclarecimento e de reapreciação. Ou seja, os erros geram, como é normal, a desconfiança. E a desconfiança vai gerar mais trabalho. E o aumento de trabalho pode gerar ainda mais atrasos. Portanto, isto acaba por ser tudo um grande ciclo vicioso que tem de ser interrompido, na minha opinião, rapidamente. Mas eu também gostaria de dizer que este problema não termina no ensino secundário. As classificações dos exames vão ter um impacto direto, como sabemos, nas candidaturas ao ensino superior. Nos últimos anos, foi feito um esforço importante para nós anteciparmos os calendários de acesso, aproximar as diferentes fases de colocação e permitir que a maioria dos estudantes começasse as aulas praticamente ao mesmo tempo. E isso foi feito, sem custos. E, na minha opinião, foi até um avanço extremamente importante. Reduziu desigualdades, facilitou a integração dos estudantes e deu às universidades e aos institutos politécnicos melhores condições para organizar o início do seu ano letivo. Agora, esses avanços estão todos em risco. Aliás, este ano, nada disso vai acontecer. Se as classificações atrasam, atrasam as candidaturas. Se as candidaturas atrasam, atrasam as colocações e as matrículas. E tudo isto se atrasa, as instituições têm menos tempo para organizar turmas, horários, bolsas, alojamento e acolhimento dos novos estudantes. Por isso, o que está em causa não é apenas uma plataforma, é toda uma cadeia de decisões que afeta a vida de milhares de pessoas. Há, no entanto, uma explicação que tem sido repetida e que me parece importante discutir. O governo tem insistido na ideia de que temos de acompanhar a mudança, temos de inovar e que a inovação envolve riscos. Eu concordo e já disse, inovar envolve riscos. concordo é que não podemos ter medo da mudança. E concordo que um país que nunca arrisca também nunca progride.
0: E é neste ponto que a Elvira Fortunato quer sublinhar que há uma diferença fundamental entre risco de inovação e falha de preparação.
1: Exatamente. E aquilo a que assistimos não é uma consequência inevitável da inovação. É um problema da implementação e na falha da preparação, como disse. Inovar não é colocar um sistema em funcionamento sem testes suficientes. Inovar não é avançar sem um plano de contingência. Inovar não é transferir para os alunos, para as famílias, para os professores, para as escolas, os riscos que deveriam ter sido controlados antes. Aliás, na ciência, a inovação exige rigor. Uma nova solução é estudada, testada, validada e corrigida antes de ser aplicada em grande escala. É precisamente esse trabalho que reduz o risco e protege as pessoas. A verdadeira inovação não transfere o risco para os cidadãos e, neste caso, transferiu o risco exatamente para os estudantes. Por isso, não devemos aceitar que a palavra inovação seja usada como desculpa para falhas de planeamento, de teste ou de execução. Isso não protege a inovação, pelo contrário, prejudica. Porque quando uma transformação é mal conduzida, as pessoas não passam a desconfiar apenas do sistema que falhou, passam a desconfiar da própria mudança. E esse é talvez um dos efeitos mais graves de todo este processo. Repito, a digitalização era necessária, a mudança é necessária. O que não era inevitável era este nível de desorganização. E não confundamos inovação com improvisação. Há ainda uma última questão. Este ano não é um ano normal, como já todos vimos. É um ano excepcional. E uma situação excepcional não pode ser tratada apenas com os procedimentos habituais. O governo tem agora de reconhecer a dimensão do problema e adotar respostas proporcionais. As áreas da educação e do ensino superior devem trabalhar de forma coordenada. Pode ser necessário ajustar calendários, pode ser necessário introduzir maior flexibilidade nos procedimentos.
0: E agora, para terminar, mas na esteira do que estava a dizer, a importância de não serem os alunos a arcarem com a herança mais pesada de tudo o que tem acontecido.
1: É evidente. É indispensável garantir que nenhum estudante seja prejudicado por erros pelos quais não teve qualquer tipo de responsabilidade. E é também nestes momentos que se mede a qualidade das instituições públicas, não apenas pela sua capacidade de inovar, quando corre bem, mas pela capacidade de reconhecer os erros, corrigi-los rapidamente e proteger as pessoas quando alguma coisa corre mal. E termino, por isso, só com duas ideias. A primeira é que não há evolução sem mudança, de acordo. A segunda é que não há inovação sem responsabilidade. A digitalização continua a ser o caminho certo, mas inovar não é improvisar, como está a ser feito. Os computadores podem falhar, as plataformas podem falhar. O que não pode falhar é a confiança dos estudantes no sistema educativo.
0: Ideia com que concluímos este nosso termómetro hoje, sempre no frio, por força das circunstâncias, na leitura de Elvira Fortunato. Cá estaremos para a semana. Obrigado e até lá.
1: É verdade. Boa tarde.
2: O termómetro às terça-feiras com Elvira Fortunato, uma moderação de Artur Carvalho. Agora estamos com 24 minutos para lá das 10. Há música para ouvir até às 5 e ficamos em português, Márcia com Jorge Palma. O tema Um Passo ao Lado. É já a seguir.

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1: Temperaturas atualizadas, estamos agora com 26 graus em Faro, 22 em Lisboa e no Funchal, 20 em Ponta Delgada, 20 também no Porto.

0: Boa noite, são 10h30, menos uma hora nos Açores. Paulo Fernandes Ribeiro, que nos conta terça-feira das notícias.
1: A Associação de Professores de Geografia apela à verificação urgente da parametrização automática de um item do exame de Geografia A, realizada por mais de 16 mil alunos. Ontem houve o registro de dois outros erros na mesma prova. Em comunicado à Associação, diz ter enviado e-mails de alerta ao Presidente da Educa e também ao Presidente do Júri Nacional de Exames a pedir a verificação urgente. A Associação diz ter recebido vários relatos de que a classificação não está a respeitar os critérios publicados por parte do Ministério da Educação. Além de Geografia, também os exames nacionais de Física e Química A tiveram de ser reclassificados devido a um erro na avaliação. O derrame de resina no IP3 vai obrigar à repavimentação da via para os trabalhos de limpeza. A circulação rodoviária já se encontra cortada nos dois sentidos na zona de Penacova desde ontem à tarde. Adianta a TSF, Carlos Tavares, o comandante subregional de Coimbra.
2: Teve durante esta noite, portanto, e hoje todo o dia, os bombeiros no teatro de operações a fazerem a lavagem de todo o pavimento, portanto, desta do IP3, que entre o nó de Penacova e o nó de Miro, em ambos os sentidos, e chegaram agora, os trabalhos findaram, e agora a IP decidiu que irá fazer a fresagem, portanto, irá fresar todo o pavimento e repavimentar novamente. Portanto, acredito que o IP3 possa estar agora uns dias interrompido aqui entre estes nós.
1: O incidente mantém a ligação entre Coimbra e Viseu, cortada nos dois sentidos e sem previsão de reabertura. O trânsito continua a ser desviado para a Estrada Nacional 2. E devido a este derrame, os municípios de Coimbra e Penacova estão a desaconselhar os banhos em praias fluviais. A Presidente da Câmara de Coimbra afirma na TSF que não está em causa a água para consumo. Ana Abrunhosa sublinha que não há provas de que a água esteja contaminada devido a este derrame.
3: A preocupação é em águas do rio que não têm forma de nós as tratarmos e, portanto, um banho nessas águas pode provocar problemas de saúde caso elas estejam contaminadas. Mas volto a dizer, para consumo não há preocupação. Nos banhos estamos a atuar de prevenção. Não há qualquer prova que as águas estejam contaminadas.
1: Ana Brunhosa, Presidente da Câmara Municipal de Coimbra, adianta que os dados recolhidos, as análises hoje recolhidas por parte da APA, Agência Portuguesa do Ambiente, os resultados vão ser conhecidos amanhã de manhã. Volodymyr Zelensky anuncia a substituição do comandante-chefe do Exército, Alexander Sirs, que vinha sendo alvo de contestação, acentuada na última semana com os protestos contra a demissão do anterior Ministro da Defesa, Mikhail Fedorov. Após a demissão, Fedorov acusou Sirinsky de levar ao seu afastamento e de bloquear a tentativa de reformar o exército. Mikhail Drapaty vai assumir o comando das Forças Armadas Ucranianas. O Hertz ficou hoje mais perto de poder defrontar o Benfica na terceira pré-eliminatória da Liga Europa, ao ser goleado fora pelo Sturm Graz por 4-0. Foi jogo de abertura da segunda ronda de acesso à Liga dos Campeões. A equipa do Benfica visita na quinta-feira os suíços do St. Gallen, estreando também oficialmente sob a orientação de Marco Silva.
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0: Noite de terça-feira com a TSF. Estamos agora a 26 minutos das 11 e a música está de regresso. Começamos com um clássico dos anos 80 dos ABC, aqui recriado pelos Nouvelle Vague, The Look of Love, com a participação de Marine Cameré. Mais à frente, Train e ainda Sam Fender com Elton John. Fique para ouvir, já a seguir.
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tema chama-se Talk to You e junta Sam Fender e Elton John. É assim que estamos a 14 minutos das 11 para o final da hora. Logan J. Parker com Give It All You Got e a memória com Purple Rain, Prince and the Revolution. Até às notícias às 11. Antes ainda, abrimos uma janela para o mundo.

Últimos momentos com o Prince and the Revolution, final de hora com uma janela para o mundo, um trabalho do paisagista sonoro Luís Antero. Hoje, as imagens sonoras das rãs.

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0: Boa noite, são 10h58, menos uma hora nos Açores.
1: A época especial de exames nacionais vai decorrer entre 3 e 8 de setembro. Será aberta a todos os alunos elegíveis para a realização de provas na segunda fase, quer as realizem ou não. É um anúncio do Ministério da Educação esta noite. O IP3, que liga as cidades de Coimbra e Viseu, vai estar cortado durante vários dias devido a um derrame de resina de um camião. Câmaras municipais de Coimbra e Penacova estão a desaconselhar banhos nas praias fluviais dos concelhos. No Estoril Open, três portugueses asseguraram a presença na fase seguinte da competição. Destaques para ouvir nesta edição.
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0: Temperaturas de agora, estamos com 20 graus em Ponta Delgada e no Porto, 21 em Lisboa, 22 no Funchal e 26 em Faro. Edição às 11 com Nadine Soares.
1: A época especial de exames vai decorrer entre 3 e 8 de setembro. Será aberta a todos os alunos elegíveis para a realização de provas na segunda fase, quer as realizem ou não. É uma informação divulgada esta noite pelo Ministério da Educação, em comunicado. A tutela, liderada por Fernando Alexandre, diz que o exame de época especial é considerada para todos os efeitos como o de segunda fase. As inscrições decorrem de 27 a 31 de julho. Já a segunda fase, para a apresentação das candidaturas ao Concurso Nacional de Acesso ao Ensino Superior, irá decorrer entre 22 de agosto a 22 de setembro. As colocações serão publicadas a 30 de setembro. O Ministério da Educação reforça que a criação desta época especial tem como objetivo garantir que nenhum aluno é prejudicado por erros da classificação digital dos exames. A Associação de Professores de Geografia apela à verificação urgente da parametrização automática de um item do exame de Geografia A, uma prova realizada por mais de 16 mil alunos. Ontem houve registro de dois outros erros nesta mesma prova. Em comunicado, a Associação diz ter enviado e-mails de alerta ao presidente do Educa e ao presidente do Júri Nacional de Exames a alertar para esta situação. A Associação diz ter recebido vários relatos de que a classificação não está a respeitar os critérios publicados. Além de Geografia, também os exames nacionais de Física e Química A tiveram de ser reclassificados devido a um erro na avaliação. Ainda neste tema dos exames nacionais, o movimento cívico MetaProf, criado por professores, alerta que as pautas com os resultados dos exames nacionais foram afixadas sem data. Em comunicado, o movimento diz que se trata de uma irregularidade formal que inviabiliza o cálculo do prazo para a reapreciação da prova. O MetaProf explica que pautas sem data colocam os estudantes numa situação de total indefesa e de insegurança jurídica, porque os estudantes têm 2 dias úteis para pedir consulta e esse prazo conta-se a partir da data em que é publicada. O movimento diz que vai enviar uma prova fotográfica das pautas para a Provedoria da Justiça com caráter de urgência. O IP3, que liga as cidades de Coimbra e Viseu, vai estar cortado durante vários dias devido a um derrame de resina de um camião. Encontra-se cortado nos dois sentidos, na zona de Penacova, desde ontem à noite, e agora vão acontecer trabalhos de repavimentação da via devido a esse incidente. Trabalhos que podem durar vários dias, é o que confirma Carlos Tavares, do Comando Subregional de Proteção Civil de Coimbra, à TSF.
3: Teve durante esta noite, portanto, e hoje todo o dia, os bombeiros no teatro de operações a fazerem a lavagem de todo o pavimento, portanto, desta, do IP3, que entre o nó de Penacova e o nó de Miro, e portanto em ambos os sentidos, e chegaram agora, os trabalhos findaram, e agora a IP decidiu que irá fazer a fresagem, portanto irá fresar todo o pavimento e repavimentar novamente. Portanto, acredito que o IP3 possa estar agora uns dias interrompido aqui neste nó, entre estes nós.
4: E sem previsão ainda para a conclusão desses trabalhos.
3: Pronto, isto agora passará para a esfera da IP, uma vez que o nosso trabalho termina aqui, e sim, não tenho qualquer indicação de quando é que possam os trabalhos terminar, agora é aguardar que tudo corra pelo melhor, para que seja o mais rapidamente possível, para que as pessoas possam poder beneficiar deste troço.
1: O comandante Carlos Tavares adianta ainda que o trânsito está a ser desviado para a Estrada Nacional 2.
3: Está bem sinalizado, quer pela IP, quer pela Guarda Nacional Republicana, e portanto as pessoas têm sempre a possibilidade de sair no nó antes e fazer pela respectiva nacional e depois voltar a entrar novamente no IP3. Cria sempre alguns constrangimentos, porque estamos a falar de uma via muito mais larga, mas pronto, é o que é. Neste momento está interrompido por condições de segurança, por questões de segurança, e naturalmente isso está primeiro.
1: Declarações de Carlos Tavares, do Comando Subregional de Coimbra, da Proteção Civil, entrevistado pelo jornalista Paulo Fernandes Ribeiro. Devido a este derrame de resina, as câmaras municipais de Coimbra e Penacova estão a desaconselhar banhos nas praias fluviais dos concelhos. A recomendação é temporária e abrange três praias fluviais, a do Reconquinho, em Penacova, e em Coimbra, nas praias do Rubelim e de Palheiros e Zorro. A autarquia de Penacova diz que a qualidade da água do Rio Mondego está a ser fiscalizada. A presidente da Câmara Municipal de Coimbra apela à tranquilidade. Ana Brunhosa diz à TSF que não está em causa a água para consumo.
5: Nós estamos com muita tranquilidade neste momento. Nós recebemos uma orientação da APA e que tem a ver sobretudo com as praias fluviais de Palheiros e Zorro e do Rebolinho. E, portanto, a recomendação que nos foi feita foi de desaconselhar temporariamente os banhos nas praias fluviais. Simultaneamente, a APA está a fazer, paralelamente à limpeza e lavagem da estrada, a APA realizou colheitas de águas no Rio Mondego. E, portanto, nós, neste momento, aguardamos o resultado dessas colheitas. Mas, em termos de consumo, não estamos preocupados.
1: Declarações da Presidenta da Câmara Municipal de Coimbra, Ana Brunhosa, à TSF. As autarquias de Braga e Guimarães admitem o objetivo de criar uma área metropolitana do Minho. É um passo que obriga a uma intervenção da Assembleia da República, mas para já o autarca de Braga não vê motivos para que os deputados de Lisboa se mostrem contra esta vontade dos municípios a norte. Os dois autarcas estiveram reunidos este dia, mas não foi assinado nenhum acordo formal. João Rodrigues, o autarca de Braga, fala para já num ato simbólico.
6: Nós, Guimarães, tomamos esta dianteira por acharmos que, como os dois principais polos urbanos da região, tínhamos quase que essa responsabilidade acrescida de nos chegarmos à frente. Nós, autarcas, acabamos por falar todos os dias uns com os outros e, portanto, já pressupomos o que é que cada um de nós pensa acerca deste assunto e também por isso é que demos este pontapé de saída para disputar o procedimento que eu, não tendo valor ao papel dos municípios na criação, porque se os municípios não quiserem isto não anda, mas o ato fundacional da área metropolitana é uma alteração legislativa, ou tem que partir necessariamente de uma alteração legislativa da Assembleia da República.
7: E há vontade na Assembleia da República para fazer esta alteração?
6: Eu nem quero imaginar que haja alguma força política que a partir de Lisboa vai dizer o contrário daquilo que os municípios estão a dizer acerca deste assunto. Do ponto de vista funcional, daquilo que é uma área metropolitana, nós cumprimos claramente todos os requisitos.
1: Para já, esta ideia passa por juntar os concelhos das comunidades intermunicipais do Cávado e do Ave, mas depois o objetivo passa também por incluir as autarquias do distrito de Viana do Castelo. O ministro da Administração Interna garante que vai entregar todos os documentos que considera relevantes para a investigação. Em causa está a polémica com as obras na Casa de Férias de Luís Neves e com o caso do Atrelado, que estava na posse da Polícia Judiciária, apreendido numa operação contra o tráfico de droga. Um Atrelado que acabou por aparecer junto a um camião da empresa do empreiteiro e amigo do ministro da Administração Interna. O Ministério Público diz que vai investigar este caso. O Jornal Expresso escreve que o Procurador-Geral da República deu ordem para a abertura de um inquérito depois dos primeiros indícios de investigação apontarem para suspeitas de abuso de poder e descaminho. Será a investigação do Ministério Público a confirmar se Luís Neves é ou não responsável pelo pedido de deslocação deste Atrelado, numa altura em que ainda era diretor nacional da Polícia Judiciária. Esta tarde, o ministro da Administração Interna falou pela primeira vez do tema, lamenta estar a ser alvo de ataques, mas assegura que vai entregar os documentos necessários.
8: Nos últimos dias, tenho vindo a ser alvo de ataques que colocam em causa a minha honra e a minha dignidade. Valores mais sagrados que qualquer pessoa tem. Estou a reunir todos os documentos, tudo aquilo que eu entendo que é relevante, para, ponto por ponto, vos esclarecer a todos. Quero dizer ainda, relativamente a uma investigação que foi aberta, ainda bem que o foi. Fico muito satisfeito com isso. Por isso, respeito pelo vosso trabalho, respeito pela transparência, há questões que estão a passar, serão respondidas no seu tempo próprio, não haverá perguntas. Ponto por ponto, responderei em todo o lado àquilo que for entendido.
1: Declarações de Luís Neves esta tarde numa declaração sem direito a perguntas dos jornalistas. Volodymyr Zelensky anuncia a substituição do comandante-chefe do exército ucraniano. Mikhail Drapaty vai assumir o comando das Forças Armadas da Ucrânia. O comandante Oleksandr Sirsky, que está de saída, vinha sendo alvo de contestação, acentuada na última semana com protestos contra a admissão do anterior ministro da Defesa, Mikhail Fedorov. Após a admissão, Fedorov acusou Sirsky de levar ao seu afastamento e de bloquear uma tentativa de reforma do exército ucraniano. No Estoril Open, três portugueses asseguraram a presença na fase seguinte da competição. Rita Silva Vieira.
9: Jaime Faria foi o último português a carimbar a presença na segunda ronda. Em 1 hora e 15 eliminou Van Zandersloop em 2-7-0. Agora tem Gonçalo Bueno pela frente, um velho conhecido.
10: É um jogador que se bate muito bem, acredita até o último ponto. O Bueno, já o conheço desde o Júnior, já o defrontei, já treinei várias vezes com ele, portanto ele conhece-me muito bem, quando é assim os jogos são sempre mais disputados, mas pronto, faz... há que preparar bem o jogo, agora não estou a pensar muito nisso.
9: Bueno, que eliminou ao início do dia Tiago Pereira, o jovem português teve um match point, deixou o adversário virar o jogo, mas está orgulhoso do que fez.
11: Ele conseguiu virar bem o encontro, teve bastante mérito, começou a jogar melhor do que eu naquela altura do jogo e pronto, o ténis é um desporto que qualquer coisa pode acontecer e hoje acabou por acontecer assim. Infelizmente não acabou por cair para o meu lado, mas fico muito feliz com a exibição que fiz e tentar melhorar para se tiver a oportunidade de jogar o ano que vem também.
9: Ainda foi dia de Nuno Borges, com adversário acessível pela frente. Orlando Luz, brasileiro, fora do top 1000 do ATP, foi eliminado pelo melhor tenista português em 2 sets. Nuno Borges quer vencer o torneio.
12: Acho que é importante, principalmente esta semana, não estar a pensar demasiado. O ténis acaba por não ser totalmente extra. É preciso estar fresquinho de cabeça, porque em campo eu preciso estar disponível para resolver problemas. Esta semana não é para ser bonito, é para arranjar maneira de ganhar.
9: Borges vai jogar agora com o argentino Roman Burrachaga na segunda ronda. É um jogador que eliminou Stan Wawrinka. O veterano suíço foi homenageado no corte principal do Estoril Open, no último jogo em terra batida da carreira.
1: Reportagem de Rita Silva Vieira no Estoril Open, um dia em cheio no corte principal do Estoril. Esta quarta-feira entra em campo Tiago Torres e Nuno Borges no corte principal. É o primeiro dia com sessão noturna desta semana. O Hearts ficou hoje mais perto de poder defrontar o Benfica na terceira pré-eliminatória da Liga Europa, ao ser goleado fora pelo Sturm Graz por 4-0. Foi jogo de abertura da segunda ronda de acesso à Liga dos Campeões. A equipa do Benfica visita na quinta-feira os suíços do St. Gallen, estreando-se oficialmente sob a orientação do treinador Marco Silva.
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0: Daqui a pouco vem ainda no programa Brasil Adentro. Para já vamos à previsão do estado do tempo. Para amanhã, o arquipélago da Madeira será um dia de céu pouco nublado. Vai-se apresentar um bocadinho mais carregado na vertente norte da ilha. Há a possibilidade de ocorrência de aguaceiros fracos na vertente norte da ilha da Madeira e nas terras altas. O vento fraco a moderado. Para os Açores, a previsão aponta para um dia com céu nublado alternando com abertas. Esta previsão é extensível aos três grupos, portanto nuvens alternando com boas abertas. No entanto, estão previstos aguaceiros à tarde no grupo ocidental e durante a manhã no grupo central e no grupo oriental. Para o continente, a previsão aponta para uma quarta-feira de céu pouco nublado ao limo. Vai-se apresentar um pouco mais carregado no litoral oeste até ao meio da manhã. Nebulosidade esta que poderá persistir em alguns locais da faixa costeira das regiões norte e centro. Vento fraco moderado, neblinas ou nevoeiros matinais em alguns locais e pequena subida da temperatura, em especial da máxima no interior e no Algarve. Por agora, estamos com 20 graus em Ponta Delgada, 20 também no Porto, 21 em Lisboa, 22 no Funchal, 26 em Faro.

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2: A partir de agora, mergulhamos Brasil Adentro com José Bourbon Ribeiro. Viva!
3: Viva, Judite. É um gosto estar aqui na TSF e embarcar nesta viagem Brasil Adentro, na vossa companhia e, com certeza, na companhia dos ouvintes e de muitos ouvintes do outro lado do Atlântico também.
2: E viva Miguel Baumgartner.
4: Olá, Judite. Olá também, José. Muito obrigado por este convite e por este desafio. E espero que a gente consiga, de alguma forma, partilhar aqui um bocadinho o nosso conhecimento sobre o Brasil. Eu e o Zé que tivemos a oportunidade, e digo a oportunidade e a honra de ter vivido naquele país e, portanto, falarmos um bocadinho deste país que nós descobrimos.
2: É um país imenso. Se imaginarmos uma linha reta entre Lisboa e Moscovo, nem assim conseguimos alcançar os mais de 4.300 quilómetros que ligam o norte e o sul do Brasil. É um país imenso na dimensão, na diversidade e nas identidades, bem para lá do sol, samba e sabor a novela que há décadas nos engana à boleia de uma língua comum.
5: Quando

0: A eterna Gal Costa e a modinha para Gabriela, que alimentou uma ideia de Brasil que ainda hoje se cola à memória portuguesa. Há quase 60 anos, a escritora e jornalista Clarice Lispector escreveu que perguntaram uma vez se eu saberia calcular o Brasil daqui a 25 anos. E diz ela, nem daqui a 25 minutos, quanto mais 25 anos. José Bruno Ribeiro, do que é que falamos quando falamos do Brasil?
1: Judite, falamos essencialmente de escala. Quando falamos do Brasil, falamos de escala, falamos de grandeza territorial, populacional e das consequências que essa escala tem e a vivência dessas 213 milhões de pessoas. Tem um erro comum que cometemos sempre, sem saber que o cometemos, quando olhamos para o Brasil como um ponto no mapa, como a ideia que trazemos na cabeça da novela, da praia, da música, quando na prática é um continente com uma bandeira. O Caetano Veloso tem uma música agora de 2021 chamada Meu Coco, uhum. E às tantas diz que é uma nação grande demais para que alguém engula. Não são só 5 regiões no Brasil, né? São 5 regiões somadas que resultam em mais do que um país, né? Com as suas fraturas internas. Quando falamos de escala de território, falamos de escala de populacional e das consequências que isso tem. Experiências diferentes, temperaturas diferentes, formas diferentes de falar, de cumprimentar, de criar amizade, de relacionar-se com os outros. É essa diversidade do Brasil que nos ocupa um pouco este programa e que teremos o gosto de explicar.
0: Miguel, de facto é uma dimensão para lá do nosso entendimento, da nossa leitura mais imediata.
2: Sim, eu acho que acima de tudo há uma coisa. Eu acho que nós, eu vou aqui, vou partilhar com vocês e com os ouvintes. Eu quando era criança via as novelas e via aquele pequeno almoço das novelas que aparecia sempre, não é?
0: Sempre
2: aquele
0: com o bolinho.
2: Exato, e o sumo de laranja e tudo isso. E sempre disse que um dia gostaria de ir ao Brasil para ver como é que era o pequeno almoço. Mas o Brasil tem umas dimensões enormes, tem coisas super interessantes. Para as pessoas terem ideia, nós estamos a falar de um país que tem 5.570 municípios. Há municípios que têm 5 mil pessoas, mas depois há municípios que são maiores do que a Espanha, por exemplo, em termos de população. Há uma diferença cultural e cultural, quando eu digo, na forma de estar na vida, do que comer, de como vestir, enorme, que daria quase para nós falarmos de que tem uma diferença quase entre os portugueses e os polacos. Há partes no Brasil, por exemplo, que eu conheci, em que, por razão da sua própria imigração, falam uma língua derivada da sua língua original. Portanto, já não falam, por exemplo, um alemão tradicional, mas falam um alemão que se falava há um século atrás. E, portanto, o Brasil tem essa riqueza de ter sido um país que, no momento da história, recebeu imensa gente à procura do sonho. E o Brasil também é isso. O Brasil também é sonho. O Brasil também é futuro. Creio que muitas vezes cá em Portugal nós não olhamos para o Brasil dessa forma. Como o Zé dizia há pouco, e é verdade, falamos sempre de, é um ponto no mapa, é o Brasil. E às vezes, o que é que significa isto? É o Brasil.
1: Deixa-me contar uma história vivida destas que eu acho que interessam e que ilustram bem esta diferença, não é? O impacto da escala no comportamento, né? Uma vez em São Paulo, logo que cheguei a São Paulo, a subir o elevador com colegas, fiquei calado e o colega ficou calado. Subimos 7 andares e calados ficámos, né? A mesma experiência no Rio de Janeiro, uma semana depois, ao terceiro andar eu sabia que ia chover à tarde e que o Flamengo tinha perdido no domingo. Quer dizer, o carioca é muito mais extrovertido do que o paulista, que é mais reservado.
2: Claro.
1: E isto, se mostrarmos esta faceta no Rio Grande do Sul, nos gaúchos, no Nordeste, ela muda.
2: Muda
1: muito, não é? É um dos efeitos da dimensão e da escala que eu falava, não é?
0: Mas o Miguel, falavas há pouco nesse tal ponto no mapa, Portugal continua preso também a uma certa história enfim, uma narrativa que criou a propósito do Brasil.
2: Eu costumo dizer, e digo isto sem cenobismo nenhum, mas eu costumo dizer que muitas vezes os portugueses não sabem o que é o Brasil. Não sabem o que é o Brasil porque conheceram o Brasil da televisão. E o Brasil que nos foi dado a conhecer. Seja pela música, seja pelas novelas, seja por todos os problemas sociais, seja por uma questão da violência. Eu vivi 6 anos no Brasil, nunca fui assaltado, nunca presenciei nenhum ato de violência. Vivi em Porto Alegre, no Rio Grande do Sul, que é um estado muito diferente, por exemplo, do outro onde vivi, que é o Rio de Janeiro. Em nenhum dos estados me senti em algum momento preocupado com segurança e conheci imensas coisas, estive nas favelas e tudo isso. E, portanto, há muito essa percepção. Mas também se aprende a viver no Brasil com isso. Acho que o Brasil é muito mais do que as férias, por exemplo, em Porto de Galinhas ou outra coisa. Há um Brasil riquíssimo da literatura portuguesa, há um Brasil riquíssimo da música, há um Brasil riquíssimo da comida, da indústria, da tecnologia, de empreendedorismo, por exemplo, e que muitas vezes é conhecido em outras partes do mundo, e que nós cá olhamos para o Brasil muitas vezes ainda, não vou dizer que seja a maioria das pessoas, mas olhamos ainda como um parente distante, com quem temos pouca relação. Sabemos que somos parentes, mas temos pouca relação. Deixa-me só dizer uma coisa engraçada, uma frase que o Lula disse na sua primeira campanha, e diz assim o Lula: o Brasil do interior do Amazonas, um gaúcho de Porto Alegre, um sertanejo do Piauí, isto portanto identificando as regiões, e um executivo paulista partilham uma bandeira e uma língua. Podem viver realidades socioeconómicas e sociais diferentes, mas no sangue corre-lhes a mesma vontade de serem felizes. E uma das coisas que eu vou dizer que eu mais amei quando vim no Brasil é que, por mais dificuldades que as pessoas passassem, há sempre esta vontade de ser feliz e há sempre esta capacidade de sorrir para os outros.
0: E essa capacidade de futuro, de pensar o futuro, há uma frase célebre, não é? O Brasil, país do futuro, dita há muitas décadas, que na altura até depois foi até criticada, não é? E até aquela ideia de que o futuro nunca chega, mas há essa ambição de futuro, não é?
1: Essa frase é uma frase que não é brasileira, por curiosidade, ainda que se tornou completamente brasileira. Ela é do Stephen Zweig, um exilado...
0: Se exilou lá, na altura da guerra.
1: Da Segunda Guerra Mundial, fugindo do regime nazi. Décadas de promessas adiadas transformaram este elogio de Stephen Zweig numa piada nacional. Né? E, portanto, é um país que nem daqui a 25 minutos se sabe calcular, quanto menos daqui a 25, ou fazer algum tipo de planeamento mais alongado. Mas eu gostava só de voltar ao tema da percepção que temos em Portugal, porque queria introduzir aqui o tema da língua, não é? A língua comum é, na minha visão, o principal fator que gera a ilusão da proximidade, não é? Nós falamos a mesma língua, portanto, pensamos que entendemos bem aquele país, não é? O Brasil dos negócios, aquele que se trabalha essencialmente em São Paulo, entre São Paulo e Rio de Janeiro, um pouco a sul, ele é completamente influenciado pela cultura americana. Né? Seja nas certificações das empresas, seja nas expressões que se usa no mundo corporativo. Né? A língua ainda nos liga, mas é muito pouco. Não é? O Brasil hoje está mais perto de estar sozinho do que de estar ligado ou influenciado por alguma superpotência. Eu recebi muitos portugueses no Brasil que achavam que conheciam bem e que os brasileiros tinham a mesma percepção que nós temos deles. Que
0: o país irmão.
1: Não, é o país irmão, mas é o país irmão em vários...
0: Noutra escala.
1: Noutra escala e de novo, voltando à escala, em geografias determinadas, não é? No Rio de Janeiro, 2 minutos basta para que alguém nos diga: meu irmão, meu avô era português e tal. Já no Rio Grande do Sul a coisa é mais fria, não é? Porque são descendentes de alemães
2: à exceção da cidade de Porto Alegre, que foi fundada por açorianos.
1: Portanto, eu acho que há mesmo uma miragem dos dois lados, ou seja, os portugueses pensam que conhecem bem o Brasil, pelo efeito da língua, e os brasileiros o que conhecem ou é caricaturado, os padeiros, ou é alguma lembrança que têm de um avô que emigrou e que contou histórias.
2: E aquela famosa frase que os brasileiros aprendem na escola, de dizerem que os portugueses roubaram todo o ouro do Brasil. E que isso, não sendo verdade, mas também não vamos entrar nisso aqui, mas não sendo verdade, é algo que depois caracteriza muito o brasileiro quando fala sobre Portugal. Há esses três pontos. Uma coisa que eu, por exemplo, me apercebi quando fui para lá viver é que ninguém conhecia música portuguesa. O fado, talvez as pessoas mais velhas que tivessem vindo a Portugal ou que se lembrassem, por exemplo, quando a Amália nos anos 40 e nos anos 50 fazia os tours pelo Brasil, mas ninguém conhece, e é incrível, não há essa relação. Toda a gente conhece o mundo americano, o mundo da música, do cinema, da literatura, mas lá ninguém conhece. A distância cultural entre o Brasil e Portugal é brutal, e eu não estava nada à espera disso, nem pensava que isso pudesse acontecer, e achava que toda a gente conhecia, sei lá, o Rui Veloso ou o Estrovante, ou alguma coisa, tinha essa ideia, mas não.
1: Eu ia acrescentar só o último ponto sobre a ideia de que partilhar uma língua não é um partilhar um país, não é partilhar um conhecimento, e que tem que ver com isto. O Brasil também exporta, é forte em exportar um imaginado, não é? Um Brasil imaginário, não é? Através das novelas, através de campanhas de publicidade. Essa é a forma escolhida, sobretudo no turismo, de projetar esse Brasil. Nas novelas, não é? Nós vimos na Gabriela Careiro Canela, todo aquele imaginário, ele é real, mas não explica o país, não explica... Uhum. É real no sertão do Nordeste, sim, mas não é real em São Paulo, no Rio, na Bahia. E, portanto, há uma diferença enorme entre o Brasil imaginado, seja por nós com a ilusão de proximidade, seja por efeito da exportação que fazem, ou que durante muitos anos fizeram, daquele que é o país vivido, não é? Que se mede, que habita e que muda de sotaque, de clima e de economia em mil quilómetros. Uhum. As diferenças são gigantes entre as várias regiões, entre as várias cidades, não é?
0: Mas é curioso aquilo que o Miguel dizia há pouco sobre o desconhecimento da cultura, até da música, porque seria de pensar, nós deste lado muitas vezes pensamos, aliás há duetos que às vezes artistas portugueses fazem com artistas brasileiros, talvez seja uma tentativa até de penetrar nesse, de quebrar essa barreira, mas e em termos de literatura também esse mesmo desconhecimento, sabemos que o Brasil também é imenso em termos, claro, de talento literário, não é?
2: Mas veja-se o seguinte... O que é que era o Brasil para os portugueses até ao final da década de 70, quando aparece a primeira novela? O Brasil era para onde iam uma quantidade de portugueses à procura de melhorar as suas condições de vida, portanto era um país de imigração, como era a França ou a Alemanha, ou como foi a Venezuela também, na mesma altura, e era isso. Portanto era um lugar distante onde um tio, um primo, um avô tinha ido ou ia para fazer um certo dinheiro para depois voltar a Portugal. O Brasil entra pela porta, ou neste caso pela aquela caixinha mágica na casa dos portugueses, a partir da primeira novela, que se começa a olhar para o Brasil e que se começa a conhecer um pouco o Brasil, a sua cultura, a forma das pessoas viverem. E obviamente que isso também depois foi criando estereótipos. Porquê? Porque nós íamos conhecendo o Brasil que nos era trazido pelas novelas. E depois há o Brasil dos anos 90, também com todas as transformações, e portanto eu acho que há um pouco isso. Mas do outro lado, até lá está, o Zé há bocado falava, são 213 milhões, nós aqui somos 11 milhões, essa diferença, não é? O que é que chegava de Portugal ao Brasil? Chegava muito pouco.
0: E, ao fado, não é?
2: Muito pouco, muito pouco. E muitas vezes chegava também alguma imagem mais negativa. Todos nós nos lembramos o que foi a crise, por exemplo, dos médicos dentistas nos anos 90. Não é? E, portanto, há essa dimensão. De toda a forma, o Zé falou há bocado e é verdade, esta caricatura de que o português era padeiro, sim, porque o português ia para lá e ia fazer aquilo que sabia fazer. E era o dono da loja, era o padeiro empreendedor.
1: Sobretudo nos anos 60, não é? Sobretudo na imigração dos anos 60.
2: E, portanto, fazia isso. Mas essa era essa dimensão de que o Brasil tem. Mas também tem capacidade, e eu vi isso, mas também tem capacidade de todos os portugueses que eu conheci, e foram bastantes, de os integrar. E integrar bem. Sempre que o brasileiro tem um espírito, um espírito muito positivo, e portanto há sempre aquela piada do Tuga e por causa do nosso sotaque, mas depois ele é bem integrado, e eu posso dizer que toda a vida que vivi lá fui bem integrado e nunca me senti, e isto é verdade, eu nunca me senti um estrangeiro. Eu senti-me, fazia parte, era aquele como se fosse... como se eu tivesse ido viver para outra parte de Portugal, onde falam um pouco diferente, onde o clima é um pouco diferente, onde se come uma coisa diferente. Mas é verdade, nunca me senti estrangeiro no Brasil.
0: Zé, mas ainda esta questão da língua que, enfim, que nos engana...
1: Que nos separa. Português é esta língua que nos separa, dizia o Franco.
0: Nós temos aqui uma espécie de elefante no meio da mesa, digamos assim, chamada acordo ortográfico, não é? Que acabou por ser criado um bocadinho até para potenciar a língua portuguesa, lançando a língua portuguesa. Isso do lado brasileiro, isso acabou por beneficiar quem?
1: O Ricardo Aruz Pereira e o Duvier têm uma peça que eu assisti em São Paulo, que explicava que o acordo ortográfico não resolveu problema nenhum. mais C, menos C no facto ou no fato, o step continua a ser o step, o acostamento continua a ser o acostamento. O step é o pneu subsolente e o acostamento é a berma da estrada. Portanto, a raiz é tão profunda que não há uma determinação legal que uniformize. O português é uma língua viva, não é? E o português do Brasil, o português com açúcar, como se diz, o português do Brasil tem esta virtude de ser muito elástica. Os brasileiros têm uma capacidade ímpar de criar novas palavras, verbos. O verbo deletar, não é? Cria um verbo deletar, startar, não é? É iniciar verdade, uma coisa. Verdade. E, portanto, cria esta dinâmica, não é? Esta língua vivida. Mas eu gostava só de fazer uma pergunta e respondê-la para que os nossos ouvintes possam ficar um pouco mais esclarecidos sobre aquilo que se passa, ou que na minha visão se passa, que é: porque é que continuamos, não é, a admirar esta imagem, sabendo que ela é incompleta, porque todos os dias nos entra casa dentro notícias do Brasil que chocam, com pobreza extrema, com uma
0: violência, até
1: que sai um pouco deste imaginário, não é? E a minha forma de analisar isto diz que admiramos o Brasil como quem admira uma estátua, com um orgulho tranquilo, porque sabemos o papel que tivemos desde o achamento do Brasil, ou dos descobrimentos do Brasil em 1500, mas com a irresponsabilidade quase de um avô distante, não preciso de cuidar mais, não é? E digo que não é um problema só português, não é? É a mesma confusão entre o Brasil imaginário, o país imaginário e o Paris real, não é? Que cometemos quando julgamos uma pessoa ou um país pela sua cultura pop, não é? Pegamos num aspecto e julgamos o geral a partir de um tema particular, não é? A língua, ela tira-nos a desculpa da distância, não é? Estamos à distância, portanto, eu, como entendo o que eles dizem e o que eles falam, mais ou menos. História em Pernambuco, que entrei num táxi e não entendi nada. Eu já estava no Brasil há 5, 6 anos, não entendi nada do que o taxista falou. Nada. Porque há isto nos sotaques.
0: É cerrado.
2: Mas há também uma quantidade de palavras regionais e de nuances regionais que também criam a riqueza da própria língua. E o português do Brasil é muito mais do que só uma versão do português europeu. E há essa riqueza.
0: Tem-te algum exemplo? Lembras-te assim de algum exemplo desses regionalismos?
2: Por exemplo, há uma coisa muito engraçada no Rio Grande do Sul. No Rio Grande do Sul, guri e guria são típicos. E, portanto, se eu for a São Paulo e se eu chegasse ao pé do Zé para uma reunião e chegasse e dissesse: ah, eu cheguei mais tarde porque tive que levar o meu guri à escola, automaticamente ele sabia que eu era gaúcho. Guri e guria é menino e menina. E são tipicamente expressões gaúchas.
1: Uai, mineiro.
2: Uai, mineiro. Ubá. Gaúcho também.
1: E ao contrário, há palavras que são proibidas no Brasil, não é? Português de Portugal.
2: Exato.
1: Rapariga.
2: Claro.
1: Que se usa, não é? Aqui com muita frequência. Lá é uma senhora de má vida. Quer dizer, portanto, nós somos, do ponto de vista da língua, um pouco um Estado, mais um Estado brasileiro, com as suas especificidades.
2: Exato.
1: E temos alguma dificuldade de ver sob esse prisma, não é?
0: Por exemplo, que nós temos uma ideia, como dizia o Zé, de olhar para o Brasil como um Brasil, e, por exemplo, no mundo dos negócios, muitas vezes se parte para o mundo empresarial brasileiro com essa ideia de que negociar em São Paulo, Rio de Janeiro ou outro ponto do Brasil é igual. E não é exatamente por causa dessas especificidades também.
1: Eu posso dar outro exemplo de vivido, não é? Lá está, de novo a escala, não é? Eu ia de São Paulo para o Nordeste, para uma cidade qualquer, não me lembro. E tinha que falar com um parceiro de negócios que era de Manaus e diz: nós encontramos aqui ao lado, não é? Aqui ao lado era em Belém, não é? Duas horas, não é?
2: Belém do Pará.
1: Tu falas em Portugal de duas horas é uma distância grande, não é?
0: Quase
1: mil quilómetros com estradas mal amanhadas, rios tortos, e que se faria de avião. Quer dizer, a noção do ali ao lado, não é? Eu lembro-me de ir à praia litoral de São Paulo, demorava uma hora e meia, duas horas, e fazia aquilo que eles chamam de bate e volta, não é? 170 km para baixo, 170 km para cima. Portanto, estas noções, e depois outras mais complexas do ponto de vista corporativo, são, por exemplo, Portugal sendo um país pequeno, quem importou leite não tem muito sítio para onde vender, não tem muitos clientes a quem vender o seu leite, não é? E, portanto, sujeita-se um pouco às instruções e às regras impostas pelo comprador. No Brasil, e houve exemplos de empresas portuguesas, não vou nomear, mas que foram para o Brasil com as mesmas práticas que tinham aqui em Portugal e saíram rápido, porque o produtor de leite, por mais humilde que seja, tem 60 hipóteses de vender o leite. Quer dizer, portanto, as regras são um pouco inversas. E esse desconhecimento, também no mundo corporativo, das regras umas mais suaves, digo assim, como a ideia das distâncias, etc. Uhum. Mas das regras de negociação, digamos assim, que são mais uma amostra do desconhecimento, né, dessa distância grande que tem.

0: legislações diferentes, nomeadamente legislações, por exemplo, de impostos, impostos estaduais diferentes. Depois tem um imposto que é o imposto de Estado para Estado. Mas há imensas coisas que são diferentes, há imensas regras que são diferentes. E há também culturas empresariais que são muito diferentes. Eu tive a oportunidade, num dos trabalhos que fiz para um partido no Brasil como consultor, de fazer uma viagem durante 36 dias pelo Brasil inteiro. Eu conheço todos os estados do Brasil, exceto o Acre. Nunca tive.
1: Eu conheço o Acre, então na mesa conhecemos todos.
0: Pronto. E então, o que é que acontece? Eu fiz uma viagem num caminhão-tira de São Paulo a Belém do Pará. São 5 dias de viagem. E aí pude conhecer as realidades das estradas do Brasil, das pessoas, os diferentes estados, entrar, por exemplo, no Tocantins, que é um estado que tem uma terra que parece Marte, porque é uma terra muito vermelha, passar por Brasília, que é um sítio extremamente interessante. E depois tive a oportunidade de chegar a Belém, fizemos algum trabalho e depois fizemos, de Belém, fomos para Manaus. Não há estradas para Manaus. E, portanto, para Manaus só se pode ir de duas formas. Ou se vai de avião, ou então se vai numa coisa que se chama balsa empurradeira. O que é uma balsa empurradeira? É um navio que à frente tem uma balsa onde levam os caminhões tiros que levam todo o material para Manaus e vão buscar a Manaus, porque depois Manaus também tem uma zona económica exclusiva, onde várias empresas, nomeadamente chinesas, estão presentes, onde fazem motas, carros e outras coisas. E, portanto, é uma dimensão. E o Rio Amazonas, que é extraordinário, são 5 dias também, e eu pude conhecer, e pude dormir na balsa, comer com pessoas a virem trazer à própria balsa, que é assim que se chama, trazerem as coisas, venderem o povo ali do rio. Mas é muito giro, porque depois nós vamos conhecendo a dimensão do próprio Brasil e um país tão tecnologicamente avançado, mas que ao mesmo tempo, no século XXI, ainda tem coisas que nos transportam quase para 100 ou 150 anos.
1: Deixa-me juntar um exemplo ao que estás a dizer do Rio Amazonas. Havia um barco do Bradesco, que é um dos principais bancos do Brasil, que tinha um caixa eletrónico, um multibanco, e que ia de cidade em cidade, na beira do Rio Amazonas. Sabiam que à segunda-feira era dia de estar o barco do banco para levantar
2: em dinheiro. Era um multibanco móvel, digamos assim.
1: Fluvial. Uhum. Né? Fluvial. E, portanto, são formas que os brasileiros engendram de encurtar essas distâncias.
0: É verdade.
1: Né? E, portanto, relativiza-se bastante essas distâncias.
0: O brasileiro tem uma expressão... Oh, Zé, desculpa. Sim. O brasileiro tem uma expressão, Zé, se calhar, corrija-me se eu estiver errado, mas o brasileiro costuma dizer que sobre o brasileiro que um dia o brasileiro tem que ser estudado pela NASA. Porque se nós cá em Portugal temos esta ideia de conseguir fazer as coisas do desenrascanço, uhum. O brasileiro tem a coisa do jeitinho. Mas o brasileiro tem... Talvez isso tenha sido alguma coisa que nós deixámos lá a semente plantada. Mas o brasileiro tem isto, esta capacidade que o Zé agora falou, né? De pegar numa lancha, dentro da lancha põe um multibanco,
1: sobretudo,
0: e anda de um lado para o outro para as pessoas levantarem dinheiro, para terem acesso ao dinheiro.
1: Sobretudo, portanto, vivendo lá tantos anos, percebi que têm muita vontade de resolver. O foco é sempre a resolução. É uma diferença em relação à forma de trabalhar em Portugal. Eles procuram sempre estudar nas cidades grandes, São Paulo, eu geria uma empresa muito grande, e havia poucos que não estavam a fazer um MBA. E havendo uma diferença qualitativa, na minha opinião, entre aquilo que é ensinado no Brasil e ensinado em Portugal, o que eu quero fazer subsair é a vontade.
0: Sim.
1: O desejo de resolver, o desejo de melhorar, o desejo de andar para a frente. Né? A atitude de resolução. Não ficam... Outra expressão brasileira que eu gosto muito e que uso muito a trabalhar, que é não ficam parados na direção certa. Não é? Uhum. Nós aqui muitas vezes paramos na direção certa. Certo? É um problema, eu medi o problema, tá bem? E qual é a solução? Não é? Lá está, estamos a generalizar um pouco, mas em regra há coisas que unem os brasileiros e há coisas que são ilusões. Não é? Eu gostava talvez de poder ir aí só listá-las, não é? Nós conhecemos a alegria dos brasileiros, o Miguel falou nela há pouco, não é? Ela existe, existe de facto, mas ela é exportada, é fruto de exportação também, essa percepção da alegria dos brasileiros, como a Suíça exporta a precisão dos relógios e a França exporta a elegância, não é? A moda. A praia, não é? Dizer, tem 7 mil quilómetros de litoral, não é? Mas há populações, e que não são irrelevantes do ponto de vista quantitativo, que nunca viram o mar.
0: Sim.
1: Portanto, o Brasil não é praia.

0: não é só praia, há o Cerrado, a Caatinga Semiárida, Florestas, etc. Depois o samba. O samba, por ser património nacional brasileiro e ser muito sugestivo e muito agradável, parece que é a música dos brasileiros. Não é.
1: Mas não é.
0: Há o gaúcho, para falar da terra que tu, onde viveste, e a vaneira, não é? Que são tão populares quanto.
1: Sim, sim.
0: São tão populares
1: sim.
0: quanto.
1: O samba é uma coisa muito mais do Rio de Janeiro e depois espalhou-se para São Paulo e tem uma força brutal aí. Mas se formos, por exemplo, a Pernambuco, o fervo é muito mais importante.
0: Sim.
1: Se viermos para o Rio Grande do Sul, as chamadas quadrilhas é muito mais. E depois a música gaúcha vai buscar muito à música argentina, aquilo que é conhecida como a música dos pampas, não é? Até porque depois o Rio Grande do Sul vai buscar muito parte da sua cultura ao Uruguai, à Argentina. O que é ser gaúcho? O gaúcho, e eles utilizam uma coisa que são as calças que eles chamam de bombacha, para as pessoas entenderem lá em casa, é como se fosse, quase como se fosse assim um cowboy do faroeste, portanto que tem efetivamente que são pessoas que cuidam do gado, não é? Mas que têm um toque mais europeu e mais espanhol, mais espanholado, tanto que há muita gente que no Rio Grande do Sul fala o português, mas fala o português com uma quantidade de palavras que derivam do espanhol e que vêm do Uruguai e que vêm da Argentina. Por exemplo, uma expressão que o gaúcho utiliza, que é o che, quase como o nosso pá, e que completa às vezes as frases, é muito típica na Argentina e no Uruguai. Portanto, há essa diversidade que também traz esta ideia de, o que eu dizia há bocado, esta ideia de dimensão do Brasil, que um dia foi terra de sonho e que conseguiu receber imensa gente. E é o único estado, é engraçado porque os gaúchos continuam a dizer isto, os gaúchos continuam a dizer que seria o único estado que conseguiria viver fora do Brasil. Mas porquê? Porque eles tiveram um momento em que tiveram ali uma certa desilusão com o Dom Pedro, com o Zé há bocado falava, e tentou-se criar ali a República Farroupilha.
0: Dom Pedro II.
1: Dom Pedro II.
0: Do Brasil.
1: Exato, Dom Pedro II do Brasil. E tentou-se criar ali a República Farroupilha, inclusive fizeram uma revolução. E é mais engraçado porque é o seguinte, porque eles têm essa coisa, como a Revolução Farroupilha, é quase como aqui o nosso 10 de junho. Atenção, eles são brasileiros e cantam o hino, o hino nacional, mas depois cada estado tem o seu próprio hino. Há estados como, por exemplo, do Piauí ou, por exemplo, de São Luís do Maranhão, que talvez essa importância não seja tão forte, mas no Rio Grande do Sul o hino Farroupilha é uma coisa que enche o coração. E aliás, os gaúchos costumam dizer que primeiro são gaúchos e depois são brasileiros.
0: É uma característica de quase todo o Brasil, Miguel.
1: Uhum.
0: O baiano, primeiro é baiano e depois é brasileiro. Há o pernambucano, primeiro é pernambucano e depois é brasileiro. Unem-se à bandeira, à camisola da seleção, que é uma religião civil para eles, não é?
1: E à religião. Hoje, e certamente teremos um dia tempo para falar sobre isso, mas os portugueses deixaram três coisas no Brasil que foram essenciais para que o Brasil não se tivesse desmantelado. Isto agora numa leitura daqui da minha área, mais de ciência política, de relações internacionais. Foi a língua, a religião e a estrutura hierárquica que deixaram. Daquilo que era as câmaras municipais, os governos estaduais. E é isso.
0: E deixámos a burocracia e eles aperfeiçoaram.
1: Exato. E isso foi a cola. Isso foi a cola. Depois, obviamente, que o imperador, que era o primeiro, mas especialmente o segundo, foram importantes. Mas estes três pontos, a língua, a religião católica e, efetivamente, a hierarquia do Estado, já organizada, isso ajudou a colar o país e a não haver estas ideias como aconteceu noutras
0: colares. Esta diversidade toda, ela consegue-se, e os sociólogos fazem isso, consegue-se sistematizar em cinco regiões, grandes cinco regiões, que não explicam, de novo, a soma destas cinco regiões é mais, o Brasil é o resultado...
2: É mais do que a soma,
0: mais do que a soma
2: das partes,
0: cinco,
2: não é?
0: Das cinco regiões. Eu lembrei-me agora de uma história que sobre a forma de trabalhar que perguntaste há pouco, e eu acho que também ajuda a explicar estas cinco regiões, que é, aprendi que marcar uma reunião em São Paulo para as três, o meu interlocutor está sentado às cinco para as três. E que na Bahia, o estado onde eu trabalhei bastante também, eu apareço lá para as três. Pode ser três, quatro. Há formas diferentes, o Baiano é relaxado, formas diferentes, não é?
1: Carioca também.
0: Que a praia também é diferente, o conceito de praia, etc. Portanto, as cinco regiões são, de forma muito rápida e sem cansar com números, são o norte, são sete estados, onde a Amazónia é assim o maior estado, não é? A Amazónia ela é igual em dimensão territorial a toda a Europa Ocidental, mais Portugal. Quer dizer, é uma coisa enorme. Muita floresta e com, portanto, muita riqueza natural, parte dela ocupada por índios, não é? Por reservas indígenas. A região norte ocupa 45% do território brasileiro e só 8% da população brasileira, o que é espantoso, não é? Depois temos o Nordeste, que é sim bastante conhecido em Portugal, que são 9 estados no litoral turístico, não é? Que tem litoral, mas também tem sertão árido, uhum. Não é? Com muita influência afro-brasileira, não é? Na religiosidade, etc.
1: Na comida.
0: Depois o Centro-Oeste, é o terceiro grupo, a terceira região. O Centro-Oeste, que são 3 estados com Brasília, não é? Uhum. São Goiás, Mato Grosso do Sul, essencialmente estados agrícolas, onde o agronegócio, como dizem no Brasil, uhum. A agricultura para nós é fortíssima. Não é? E depois temos o Sudeste, que são 4 estados, mas que representam muito daquilo que é a economia do Brasil, do PIB brasileiro. Está centrado nestes 4 estados, que são o estado do Espírito Santo, Minas Gerais, Rio de Janeiro e São Paulo. Talvez estados mais familiares para um português. 6%, 6,5% do território, 14% da população. Não é? O rendimento médio no Sudeste é 80% maior do que o do Nordeste, o que já mostra uma assimetria, uma diferença gigante no poder de compra. E depois a última região é o Sul, de facto, de origem italiana, alemã, o Miguel conhece bem, e polaca, onde os indicadores sociais e económicos são os melhores, onde persiste e resiste uma classe média, pode-se chamar assim, que não existe no resto do Brasil, não é?
2: E onde faz frio também.
1: Faz frio e neva. Mas, por exemplo, tem ali 3 estados que são importantes não só na economia, mas em toda a história e na política brasileira, que são o Rio de Janeiro, Minas Gerais e São Paulo. E durante muito tempo, a política no Brasil, já final do Império, princípio da República, e depois até ali aos anos de 61 a 62, antes do golpe militar, que era a chamada política do café com leite, por causa da produção do café de São Paulo e por causa da produção de queijo e de leite de Minas Gerais. São 2 pontos, são 2 estados super interessantes na história do Brasil, com muita gente portuguesa, nomeadamente a questão dos bandeirantes, por exemplo, em São Paulo, e de uma riqueza cultural que é copiada nossa aqui, em termos de arquitetura, de culinária, de religiosidade. E é muito interessante que esses 3 estados tenham tido uma importância tão grande nas transformações políticas e económicas no Brasil.
0: Quem está a ouvir-nos pode perguntar-se, então, o que é que une esta diversidade toda, não é? O que é que une? Desde logo, óbvio, não é a pretensa, não é? É a bandeira, é a moeda, é a língua e a Constituição. E um outro aspecto que eu retiro de um livro que estou a ler, do Nelson Rodrigues, um grande dramaturgo brasileiro, que diz que o brasileiro é o Michelangelo da piada, não é? Que tem em geral uma enorme capacidade de arrancar uma piada daquelas que ficam, não é? Imortais, de factos inusitados, quer dizer, às vezes mesmo de uma catástrofe que atinge a própria carne ou a própria pessoa. O brasileiro arranja sempre maneira de se rir da própria desgraça. E isso é uma característica que trespassa o Brasil inteiro, a leveza e a capacidade de ter de se rir de si próprio, de se rir das situações, mesmo as mais dramáticas que
1: E o brasileiro não tem, não é, Zé? O brasileiro não tem esta coisa que é muito nossa, a saudade. O brasileiro olha muito mais para o futuro. Aquilo que o Zé falava há bocado, de resolver os problemas, de olhar para o futuro. Nós aqui não, nós aqui vemos esta coisa da saudade
2: e da nostalgia
1: e de bater sempre na mesma tecla. E o brasileiro não tem essa dimensão diferente de olhar para o futuro com alegria, mesmo às vezes em situações de pobreza e dificuldade.
2: Este é apenas o primeiro episódio de uma saga que vamos percorrer nos próximos meses.
1: Ao estilo de novela brasileira.
2: Ao bom estilo da novela brasileira. E o que é que nos podes revelar então, fazendo aqui uma espécie de... nos próximos episódios?
0: O que queremos percorrer é um pouco da característica sociopolítica, digamos assim, do Brasil. Tentar explicar um pouco a realidade concreta brasileira para ajudar as pessoas a decifrarem este país, que vai a votos em outubro, eleições muito renhidas que vão dar que falar, e para tentar contribuir para que não haja uma estereotipação do brasileiro, né? Isto é brasileiro, né? Eu chamava a atenção de quem nos ouve para a música escolhida.
2: Que já ouvimos a abrir e vamos ouvir daqui a pouco.
0: José Guerreiro, para como a introdução ou como deste podcast, chama-se Rei Rainha, e é uma síntese muito interessante do Brasil moderno. Foi uma escolha muito feliz da TSF, porque é uma síntese perfeita, onde a tradição dialoga com a inovação, o samba encontra a música eletrónica, o rap cruza-se com a cultura popular. E, portanto, isto é o Brasil de hoje, é uma mistura de identidades, de culturas que marcaram, seja na imigração, seja antes na colonização, não é? E é precisamente isto que se pretende do Brasil adentro, não é? Procurar explicar um país com contrastes, com criatividades, de enorme riqueza cultural, onde a política, a economia e a sociedade e a cultura se cruzam todos os dias, não é?
2: E também tentar perceber, como dizia o Zé, vamos ter eleições lá depois do verão. Miguel, vai ser um momento importantíssimo para o Brasil como Brasil e para o Brasil no mundo também.
1: Primeiro, é importantíssimo é importante também para Portugal. Dependerá muito daquilo que é quem será o próximo presidente para a aproximação desta oportunidade que Portugal ainda tem de ser o hub económico de entrada ou de alguma entrada do Brasil na Europa. Depois, por outro lado, com um presidente como Donald Trump, que quer de alguma forma domar a América Latina, neste momento o único presidente que ainda lhe faz alguma frente, apesar de já ter alinhado um pouco o discurso, também por uma questão de necessidade e pela quantidade de brasileiros que vivem nos Estados Unidos, mas do pouco que ainda lhe, digamos assim, que ainda lhe faz um bocado de frente, até porque tem uma posição muito estratégica, por exemplo, junto da China e de outros países dos chamados BRICS, é Lula. E, portanto, nós aqui também no podcast vamos decifrar um pouco como é que funcionam as eleições no Brasil, quais são os lados, o que é que cada um propõe, as diferentes dimensões históricas e culturais, qual é o caminho que o Brasil quer levar para a frente e, portanto, digamos aqui, trocarmos por miúdos, utilizando assim uma expressão mais popular, aquilo que são as eleições, como é que as eleições são feitas no Brasil, porque são completamente diferentes do que são em Portugal, e o que é que qual pode ser o resultado e que resultado é esse, porque neste momento, e isto também é importante que os nossos ouvintes entendam, o Brasil tem imenso peso na economia mundial, o Brasil tem imenso peso naquilo que é a geopolítica da América do Sul, mas também da dimensão da geopolítica, como por exemplo o Brasil hoje continua a ter peso junto da China, da Rússia. E tudo isso é importante nós podermos acompanhar aqui e de alguma forma virmos traduzir aqui para os nossos ouvintes.
2: No fundo, tentar saber quantos Brasis cabem neste Brasil e revelando um bocadinho do que vamos ouvir na próxima semana, como brotou a semente da democracia no Brasil, fica para a próxima vez que José Bourbon Ribeiro e Miguel Baumgartner voltarem a mergulhar Brasil adentro. Até para a semana.
0: Até para a semana.
1: Até para a semana. Obrigado.
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1: Israel atacou nas últimas horas o Irão. O ataque com mísseis confirmado pelo ministro israelita da Defesa.
2: O ataque ocorreu pelas 6 da manhã, hora de Lisboa. Entretanto, há pouco, Donald Trump anunciou que começou...
3: The United States military began major combat operations in Iran.
4: A decisão estava tomada. Era necessário destruir o Irão e era necessário, como aliás foi sendo apelado e agora praticado e também outra vez anunciado, derrubar o regime.
5: Vamos ver o impacto que isto tem, vamos ver de que forma o Irão reage e se isto vai comprometer ou não, é provável que sim, as negociações entre o Irão e os Estados Unidos na próxima semana em Viena de Áustria.
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1: Boa noite, são 11h58, menos uma hora nos Açores.
2: A época especial dos exames vai decorrer entre 3 e 8 de setembro. Será aberta a todos os alunos elegíveis para a realização de provas na segunda fase, quer as realizem ou não. Portugal vai criar uma linha de crédito de 100 milhões de euros para empresas que invistam em Cabo Verde. É um anúncio feito esta noite pelo Presidente da República depois do encontro com o homólogo cabo-verdiano. Donald Trump anunciou que decidiu autorizar voos diretos para o Líbano, suspensos há 40 anos.
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1: Temperaturas atualizadas, estamos agora com 19 graus no Porto, 20 em Ponta Delgada, 21 em Lisboa, 22 no Funchal e 25 em Faro. 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
2: A época especial de exames vai decorrer entre 3 e 8 de setembro. Será aberta a todos os alunos elegíveis para a realização de provas na segunda fase, quer as realizem ou não. É uma informação divulgada esta noite pelo Ministério da Educação, em comunicado. A tutela liderada por Fernando Alexandre diz que o exame de época especial é considerada para todos os feitos como a de segunda fase. As inscrições decorrem de 27 a 31 de julho, já a segunda fase para a apresentação das candidaturas ao Concurso Nacional de Acesso ao Ensino Superior irá decorrer entre 22 de agosto e 22 de setembro. As colocações serão publicadas a 30 de setembro. O Ministro da Educação reforça que a criação de uma época especial tem como objetivo garantir que nenhum aluno é prejudicado por erros da classificação digital dos exames. A Associação de Professores de Geografia apela à verificação urgente da parametrização automática de um item do exame de Geografia A. Uma prova realizada por mais de 16 mil alunos. Ontem houve o registo de dois outros erros na mesma prova. Em comunicado, a Associação diz ter enviado e-mails de alerta ao presidente do EDUCA e ao presidente do Júri Nacional de Exames a alertar para esta situação. A Associação diz ter recebido vários relatos de que a classificação não está a respeitar os critérios publicados. Além da disciplina de Geografia, também os exames nacionais de Física e Química tiveram de ser reclassificados devido a um erro na avaliação. Portugal vai criar uma linha de crédito de 100 milhões de euros para empresas que investam em Cabo Verde. É um anúncio feito esta noite pelo Presidente da República depois de um encontro com o homólogo cabo-verdiano. António José Seguro está numa visita de Estado em Cabo Verde, vai durar 3 dias. O chefe de Estado diz ainda que, segundo informações do Primeiro-Ministro, este processo de estruturação de linha já está na fase final. Já o Presidente cabo-verdiano, José Maria Neves, considera que este anúncio é um marco significativo das relações entre Portugal e Cabo Verde. O IP3, que liga as cidades de Coimbra e Viseu, vai estar cortado durante vários dias devido a um derrame de resina de um camião. Encontra-se cortado nos dois sentidos, na zona de Penacova, desde ontem à noite, e agora vão acontecer trabalhos de repavimentação da via devido a esse incidente, trabalhos que podem durar vários dias. É o que confirma Carlos Tavares, do Comando Subregional de Proteção Civil de Coimbra, à TSF.
3: Teve durante esta noite, portanto, e hoje todo o dia, os bombeiros no teatro de operações a fazerem a lavagem de todo o pavimento, portanto, desta, do IP3, que entre o nó de Penacova e o nó de Miro, e portanto em ambos os sentidos, e chegaram agora, os trabalhos findaram, e agora a IP decidiu que irá fazer a fresagem, portanto irá fresar todo o pavimento, e repavimentar novamente. Portanto, acredito que o IP3 possa estar agora uns dias interrompido aqui neste nó, entre estes nós.
4: e sem previsão ainda para a conclusão desses trabalhos.
3: Pronto, isto agora passará para a esfera da IP, uma vez que o nosso trabalho termina aqui, e sim, não tenho qualquer indicação de quando é que possam os trabalhos terminar, agora é aguardar que tudo corra pelo melhor, para que seja o mais rapidamente possível, para que as pessoas possam poder beneficiar deste troço.
2: Declarações de Carlos Tavares, do Comando Subregional de Coimbra da Proteção Civil, entrevistado pelo jornalista Paulo Fernandes Ribeiro. O comandante adianta ainda que o trânsito está a ser desviado para a Estrada Nacional 2. E devido a este derrame de resina, as câmaras municipais de Coimbra e Penacova estão a desaconselhar banhos nas praias fluviais dos concelhos. A recomendação é temporária, abrange 3 praias fluviais, a do Reconquinho, em Penacova, e em Coimbra, nas praias do Rebolim e de Palheiros e Zorro. A autarquia de Penacova diz que a qualidade da água do Rio Mondego está a ser fiscalizada. A presidenta da Câmara Municipal de Coimbra apela à tranquilidade. Ana Brunhosa diz que não está em causa a água para consumo.
5: Nós estamos com muita tranquilidade neste momento. Nós recebemos uma orientação da APA e que tem a ver sobretudo com as praias fluviais de Palheiros e Zorro e do Rebolim. E, portanto, a recomendação que nos foi feita foi de desaconselhar temporariamente os banhos nas praias fluviais. Simultaneamente, a APA está a fazer, paralelamente à limpeza e lavagem da estrada, a APA realizou colheitas de águas no Rio Mondego. E, portanto, nós, neste momento, aguardamos o resultado dessas colheitas. Mas, em termos de consumo, não estamos preocupados.
2: Declarações da Presidenta da Câmara Municipal de Coimbra, Ana Abrunhosa, esta noite à TSF. As autarquias de Braga e Guimarães admitem o objetivo de criar uma área metropolitana do Minho, um passo que obriga à intervenção da Assembleia da República, mas para já o autarca de Braga não vê motivos para que os deputados de Lisboa se mostrem contra esta vontade dos municípios a norte. Os dois autarcas estiveram reunidos, mas não foi assinado nenhum acordo formal. O autarca de Braga, João Rodrigues, fala num ato simbólico.
6: Nós, Guimarães, tomamos esta dianteira por acharmos que, como os dois principais polos urbanos da região, tínhamos quase que essa responsabilidade acrescida de nos chegarmos à frente. Nós, autarcas, acabamos por falar todos os dias uns com os outros e, portanto, já pressupomos o que é que cada um de nós pensa acerca deste assunto e também por isso é que demos este pontapé de saída para disputar o procedimento que eu, não tirando valor ao papel dos municípios na criação, porque se os municípios não quiserem isto não anda, mas o ato fundacional da área metropolitana é uma alteração legislativa, ou tem que partir necessariamente de uma alteração legislativa da Assembleia da República.
7: E há vontade na Assembleia da República para fazer esta alteração?
6: Eu nem quero imaginar que haja alguma força política que a partir de Lisboa vai dizer o contrário daquilo que os municípios estão a dizer acerca deste assunto. Do ponto de vista funcional, daquilo que é uma área metropolitana, nós cumprimos claramente todos os requisitos.
2: Para já, esta ideia passa por juntar os concelhos das comunidades intermunicipais do Cávado e do Ave, mas depois o objetivo passa também por incluir as autarquias do distrito de Viana do Castelo. O ministro da Administração Interna garante que vai entregar todos os documentos que considera relevantes para a investigação. Em causa está a polémica com as obras na Casa de Férias de Luís Neves, no Alentejo, e com o caso do outro lado, que estava na posse da Polícia Judiciária, no Seixal, apreendido numa operação contra o tráfico de droga. É um atrelado que acabou por aparecer junto a um caminhão da empresa do empreiteiro e amigo do ministro da Administração Interna em Barcelos. O Ministério Público diz que vai investigar este caso. O Jornal Expresso escreve que o Procurador-Geral da República deu ordem para a abertura de inquérito depois dos primeiros indícios da investigação apontarem para suspeitas de abuso de poder e descaminho. Será a investigação do Ministério Público a confirmar se Luís Neves é ou não responsável pelo pedido de deslocação deste atrelado, numa altura em que ainda era diretor nacional da Polícia Judiciária. Esta tarde, o Ministro da Administração Interna falou pela primeira vez sobre o tema, lamentou estar a ser alvo de ataques, mas assegurou aos jornalistas que vai entregar os documentos necessários.
8: Nos últimos dias, tenho vindo a ser alvo de ataques que colocam em causa a minha honra e a minha dignidade, valores mais sagrados que qualquer pessoa tem. Estou a reunir todos os documentos, tudo aquilo que eu entendo que é relevante, para, ponto por ponto, vos esclarecer a todos. Quero dizer ainda, relativamente a uma investigação que foi aberta, ainda bem que o foi. fico muito satisfeito com isso. Por isso, respeito pelo vosso trabalho, respeito pela transparência, há questões que estão a passar, serão respondidas no seu tempo próprio, não haverá perguntas. Ponto por ponto, responderei em todo o lado àquilo que for entendido.
2: Declarações de Luís Neves, esta tarde, numa declaração sem direito a perguntas dos jornalistas. Donald Trump anunciou hoje que decidiu autorizar voos diretos para o Líbano, que estavam suspensos há 40 anos. O presidente dos Estados Unidos fez este anúncio depois de uma reunião na Casa Branca com o homólogo libanês. O anúncio de Trump ocorre apesar da embaixada norte-americana em Beirute ter emitido na semana passada uma recomendação pedindo aos cidadãos norte-americanos que evitem viagens ao Líbano, isto devido às hostilidades com Israel. Donald Trump expressou ainda o desejo de que outros países façam o mesmo e retomem as rotas aéreas para este país árabe. E a diplomacia brasileira reforçou o alerta consular, recomendou que brasileiros não viajem até o Médio Oriente pelo agravamento da tensão no conflito no Irão e que evitem viagens não essenciais. O Ministério Brasileiro das Relações Exteriores recomendou não viajar, por exemplo, para o Irão, Israel, sul do Líbano, Palestina e o Iémen. Cerca de 70 mil brasileiros vivem no Médio Oriente. São dados da diplomacia do Brasil. E Volodymyr Zelensky anunciou esta noite a substituição do comandante do chefe do exército ucraniano. Mikhail Daprati vai assumir o comando das Forças Armadas Ucranianas. O comandante Oleksandr Sirsky, que está de saída deste cargo, vinha sendo alvo de contestação, acentuada na última semana, com protestos contra a admissão do anterior ministro da Defesa, Mikhailo Fedorov. Após a admissão, Fedorov acusou Sirsky de levar ao seu afastamento e de bloquear a tentativa de reforma do exército da Ucrânia. Tempo ainda para olhar para o desporto, neste caso para o ténis. No Estoril Open, três portugueses asseguraram presença na fase seguinte da competição. Rita Silva Vieira.
9: Jaime Faria foi o último português a carimbar a presença na segunda ronda. Em 1 hora e 15 eliminou Van Zander Sloop em 2-7-0. Agora tem Gonçalo Bueno pela frente, um velho conhecido.
10: É um jogador que se bate muito bem, acredito até o último ponto. Bueno, já o conheço desde o júnior, já o defrontei, já treinei várias vezes com ele, portanto ele conhece-me muito bem, quando é assim... Os jogos são sempre mais disputados, mas pronto, há que preparar bem o jogo, agora não estou a pensar muito nisso.
9: Bueno, que eliminou ao início do dia Tiago Pereira, o jovem português teve um match point, deixou o adversário virar o jogo, mas está orgulhoso do que fez.
11: Ele conseguiu virar bem o encontro, teve bastante mérito, começou a jogar melhor do que eu naquela altura do jogo e pronto, o ténis é um desporto que qualquer coisa pode acontecer e hoje acabou por acontecer assim. Infelizmente não acabou por cair para o meu lado, mas fico muito feliz com a exibição que fiz e tentar melhorar para se tiver a oportunidade de jogar o ano que vem também.
9: Ainda foi dia de Nuno Borges, com adversário acessível pela frente. Orlando Luz, brasileiro, fora do top 1000 do ATP, foi eliminado pelo melhor tenista português em 2 sets. Nuno Borges quer vencer o torneio.
12: Acho que é importante, principalmente esta semana, não estar a pensar demasiado. O ténis acaba por não ser totalmente extra. É preciso estar fresquinho de cabeça, porque em campo eu preciso estar disponível para resolver problemas. Esta semana não é para ser bonito, é para arranjar a maneira de ganhar.
9: Borges vai jogar agora com o argentino Roman Burrachaga na segunda ronda. É um jogador que eliminou Stan Wawrinka. O veterano suíço foi homenageado no corte principal do Estoril Open, no último jogo em terra batida da carreira.
2: Reportagem de Rita Silva Vieira no Estoril Open. Nesta quarta-feira entra em campo Tiago Torres e Nuno Borges no corte principal. É o primeiro dia com sessão noturna desta semana. O Hearts ficou hoje mais perto de poder defrontar o Benfica na terceira pré-eliminatória da Liga Europa, ao ser goleado fora pelo Sturm Graz por 4-0. Foi um jogo de abertura da segunda ronda de acesso à Liga dos Campeões. A equipa do Benfica visita na quinta-feira os suíços do St. Gallen, estreando-se assim oficialmente sob a orientação do treinador Marco Silva.
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1: Meia-noite com mais 13 minutos, já a seguir em reposição a playlist de Cristóvão, que foi para o ar em outubro do ano passado. A produção é de Nelson Santos, com a sonorização de Alexandre Lima.

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1: First Day of My Life, Bright Eyes. Escolhi esta canção porque, pá, sempre adorei esta canção, mas no dia que a minha filha nasceu, esta canção parecia escrita para a ocasião, porque ao antes e ao depois, e senti mesmo que aquilo era o primeiro dia da minha vida. Então esta canção cresceu em mim e passou outro tipo de significado. Chama-se First Day of My Life e é dos Bright Eyes.

Like Love, Ballpark Music. Os Ballpark Music são uma banda australiana que eu conheci recentemente. E as canções de amor já foram escritas de mil maneiras e é difícil sintetizar o amor numa canção. Acho que é dos maiores desafios que existem. E se eu tivesse que escolher uma canção que o sintetizasse e dissesse para alguém que não percebe o que é isto que está aqui, é esta canção, acho esta canção mesmo brilhante. Chama-se Like Love e é dos Ballpark Music.

Quiet Town, Josh Rouse. Eu vivi em Lisboa 6 anos, e nessa altura que vivi em Lisboa, apresentaram-me o Josh Rouse. E eu lembro-me dos meus primeiros tempos a viver em Lisboa, esta canção, o Quiet Town, era, acompanhava-me para todo o lado. Andava sempre com o iPod na altura, no bolso, e sempre com o Quiet Town a tocar. E então é uma canção que me faz lembrar este período em que eu vivi aqui e que eu guardo com alguma ternura. Chama-se Quiet Town, Josh Rouse.

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1: Shiver, Lucy Rose. Lucy Rose é, para mim, das cantautoras mais interessantes da nossa geração. Este tema, o Shiver, é um tema que eu tive em playlists durante meses e já vai uns anos que ele saiu e continua a ser uma canção recorrente, daquelas que eu não me consigo fartar, e portanto achei que fazia todo o sentido estar nesta playlist. Chama-se Shiver, é da Lucy Rose.

Ryan Adams foi talvez o cantautor mais importante enquanto influência da minha vida. Eu comprei um disco de Ryan Adams, que era o Gold, acidentalmente. Entrei num supermercado e havia uma cesta de discos em promoção. E eu nunca mais me esqueço que este disco estava, não sei se era 1 euro ou 2. E eu não conhecia Ryan Adams de lado nenhum. E vi a capa, achei super interessante e comprei. E aquele disco mudou completamente a minha vida e a maneira como eu passei a olhar para as canções de maneira diferente. Acho que o disco é um masterpiece. E depois desse disco, ele lançou este disco que tem o Lucky Now, que foi produzido pelo Glyn Johns. E escolhi o Lucky Now porque parece-me adequado ao momento que eu estou a viver. Eu fui pai há pouco tempo e às vezes ouço esta música e sinto-me sortudo. Chama-se Lucky Now, Ryan Adams.

Walter Lobo, uma melodia. Pá, o Walter, pronto, para já é meu amigo, tornou-se meu amigo passado algum tempo, já de andar aí na estrada, mas é uma pessoa que eu, antes de ser amigo dele, era fã do trabalho dele e continuo a ser. Acho que poucas pessoas escrevem em português na nossa geração como ele. Acho que é mesmo um escritor de canções fora do normal. Além disso, não devia estar a dizer isto tudo, que ele vai ficar cheio de si mesmo. Além de tudo isto, é uma pessoa que tem uma estética sonora com a qual eu identifico-me imenso, porque pá, tem de tudo aquilo que eu gosto, está um bocadinho na música dele presente. E escolhi este tema, é difícil para mim escolher um tema do Walter, mas gosto muito desta canção. Chama-se Uma Melodia e é do Walter Lobo.

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1: Most of the Time, Bob Dylan. Esta canção, quando se fala de Bob Dylan, de Bob Dylan é das pessoas com a discografia mais densa que habitou a Terra, é daquelas que é mesmo difícil. Descobrir o Bob Dylan é uma missão que leva, eu não diria meses, eu diria anos. E este disco às vezes passa um bocadinho ao lado, porque é um disco mais experimental dele, chama-se Soul Mercy, e foi gravado pelo Daniel Lanois, nunca sei bem como é que é dizer este último nome. É um disco mais experimental, com uma estética completamente diferente daquilo que se pensa do Bob Dylan quando esse nome vem à cabeça. Mas eu adoro esta canção, chama-se Most of the Time.

Trouble, Ray LaMontagne. Pá, eu acho que tem a voz mais invejável da história da música. É um personagem super introvertido que eu admiro imenso. E gravou este disco com um dos meus produtores preferidos, que é o Ethan Jones, e tem assim uma linguagem muito crua, muito bold. E eu adoro este disco e adoro esta canção, Trouble.

Flight, Everyone's a Winner. Os Flight são uma banda inglesa que eu conheci talvez o ano passado ou há dois anos, e desde que conheci estou completamente viciado nos discos todos. Esta é uma banda que eu tenho dificuldade até em escolher um disco quando for uma canção, e no meio de tantas que adoro escolhi esta, chama-se Everyone's a Winner.

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1: Goodbye Stranger, Supertramp. Eu não podia deixar de pôr esta canção aqui porque Rick Davies faleceu há pouco tempo e Supertramp são, se calhar, a coisa mais próxima que eu tenho da minha infância e do meu primeiro contacto com a música. E eu sempre fui muito fã de Rick Davies enquanto compositor e enquanto cantor. E, portanto, gostava de deixar esta aqui aos ouvintes. Chama-se Goodbye Stranger.

In Your Hands, Nick Mulvey. Esta canção, para mim, é a definição de boa disposição numa canção. É uma canção que, quando eu a ouço, faz-me sempre assim um shift emocional. Num dia que eu esteja assim, até um dia mais cinzento, ponho esta canção e parece que ela muda-me o percurso da coisa. É uma canção que tem uma energia positiva incrível, por isso incluía nesta playlist. Chama-se In Your Hands e é do Nick Mulvey.

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1: Meia-noite e 58, menos uma hora nos Açores.
2: A época especial de exames vai decorrer entre 3 e 8 de setembro. Será aberta a todos os alunos elegíveis para a realização de provas da segunda fase. A Associação de Professores de Geografia apelou esta noite à verificação urgente da parametrização automática de um item do exame de Geografia A. Portugal vai criar uma linha de crédito de 100 milhões de euros para empresas que investam em Cabo Verde. É um anúncio feito esta noite pelo Presidente da República.
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1: Temperaturas de agora. Aguardo a atualização do quadro, que neste momento me irá dar conta exatamente das temperaturas que faziam sentir há momentos. Aí estão elas, 19 graus no Porto, 20 em Ponta Delgada, 20 também em Lisboa, 22 no Funchal e 24 em Faro. Avançamos agora para a edição de uma com Nadine Soares.
2: A época especial de exames vai decorrer entre 3 e 8 de setembro. Será aberta a todos os alunos elegíveis para a realização de provas da segunda fase, quer as realizem ou não. É uma informação divulgada esta noite pelo Ministério da Educação, em comunicado. A tutela liderada por Fernando Alexandre diz que este exame de época especial é considerado para todos os efeitos como o da segunda fase. As inscrições decorrem de 27 a 31 de julho. Já a segunda fase para a apresentação das candidaturas ao Concurso Nacional de Acesso ao Ensino Superior irá decorrer entre 22 de agosto e 22 de setembro. O Ministro da Educação reforça que a criação de uma época especial tem como objetivo garantir que nenhum aluno é prejudicado por erros de classificação digital dos exames. A Associação de Professores de Geografia apelou esta noite à verificação urgente da parametrização automática de um item do exame de Geografia A, uma prova que foi realizada por mais de 16 mil alunos. Em comunicado, a Associação diz ter enviado vários e-mails de alerta ao presidente do Educa e ao presidente do Júri Nacional de Exames a dar conta desta situação. A associação diz ter recebido vários relatos de estudantes de que a classificação desse item em específico não está a respeitar os critérios publicados. Portugal vai criar uma linha de crédito de 100 milhões de euros para empresas que investam em Cabo Verde. Um anúncio feito esta noite pelo Presidente da República, depois de um encontro com o homólogo cabo-verdiano na cidade de Praia.
3: Está neste momento a ser ultimada pelo Governo português uma linha de crédito de 100 milhões de euros para ajudar ao investimento por parte de empresas portuguesas em Cabo Verde. O Sr. Primeiro-Ministro teve a oportunidade de me dizer que estão na parte final, enfim, nos aspectos técnicos, e portanto essa é naturalmente uma boa notícia que sela mais uma vez a excelente cooperação que existe entre Cabo Verde e Portugal.
4: E esta visita é um marco porque, tendo em conta a excelência das relações entre Portugal e Cabo Verde, agora temos de reimaginar a agenda e atingir novos patamares no domínio da saúde, da educação, no domínio das finanças públicas e no domínio da cooperação empresarial.
2: Ouvíamos inicialmente o chefe de Estado, António José Seguro, a revelar que este processo de estruturação desta linha de crédito já está na fase final. Do outro lado, José Maria Neves, o presidente cabo-verdiano, falava num marco importante para a relação entre os dois países. António José Seguro está de visita de Estado a Cabo Verde, vai durar 3 dias. O IP3, que liga as cidades de Coimbra e Viseu, vai estar cortado durante vários dias devido a um derrame de resina de um camião. Encontra-se cortado nos dois sentidos na zona de Penacova desde ontem à noite e agora vão continuar trabalhos de repavimentação de via devido a esse incidente, trabalhos que podem durar vários dias, é o que confirma Carlos Tavares, do Comando Subregional de Proteção Civil de Coimbra, à TSF.
5: Teve durante esta noite, portanto, e hoje todo o dia, os bombeiros no teatro de operações a fazerem a lavagem de todo o pavimento, portanto,